0: depois da saída do STF.
1: A Câmara aprovou e encaminhou para o Senado projeto que atualiza a estrutura da Advocacia Geral da União. Vinícius Gurgel, do PL do Amapá, informa que o texto reorganiza e define atribuições das carreiras que integram o órgão responsável pela defesa jurídica da União.
0: Vinícius Gurgel avalia que a reorganização pode tornar mais eficiente a atuação da AGU, reduzindo sobreposições e tornando mais claras as competências dentro da estrutura institucional.
1: Projeto aprovado pelo Congresso e já transformado em lei cria 8 varas federais no Amazonas e em Mato Grosso do Sul. João Maia, do PP do Rio Grande do Norte, avalia que a medida amplia a presença da Justiça Federal em regiões com demanda crescente.
0: A nova lei, que contou com o apoio de João Maia, também cria cargos de juízes e servidores para reforçar o atendimento de processos ambientais, fundiários, previdenciários e criminais.
1: Termina agora o jornal Câmara dos Deputados, produzido pela Rádio Câmara, com trabalhos técnicos de Everson Urani e apresentação de José Carlos Andrade e Luciana Vieira. Uma boa noite para você.
0: Uma ótima noite. A Voz do Brasil volta amanhã.
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0: The Weeknd, Ariana Grande, Kate Tunstall, e a gente abriu com Taylor Swift. Por aqui, Jim Oliveira. Ótima noite pra você.
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0: Aqui na número 1 do Brasil, som da Fergie, Big Girls Don't Cry. Antes é Cheering e também Loliane.
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0: Aqui na Pan, sou do Jota Quest com o Negra Lee, Descobridor dos Sete Mares. Antes, Elton John e Britney Spears, além da Sabrina Carpenter, Man Child. Na sequência, tem as sete melhores da Pan, não saia daí.
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0: Benz & Boom aqui na Pan, rolou também Skank, Maroon 5 e Christina Aguilera, e a gente abriu a sequência com a melhor da semana, Karol G, Bruno Mars e Still.
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0: contará com patrocínio exclusivo de uma ex-Spice Girl. Fundada em 1857, o Shelfet FC estampou o nome de Melanie C em sua camisa, na expectativa de aumentar sua arrecadação e financiar a equipe feminina do clube inglês. E 5 meses após lançar The Boys of Dungeonland em diversos formatos e cores, o Paul McCartney aprontou mais uma aí para os seus fãs mais exigentes. A novidade agora é a edição de luxo do álbum, né, que trará 3 faixas inéditas, capa diferente e uma nova versão do dueto com Ringo, Home to Us. Para mais informações como essas, é só acompanhar nossas redes sociais. Conexão Jovem Pan volta a qualquer momento, aqui na número 1 do Brasil.
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Atlântida. Essa é a Jovem Pan, a número 1 do Brasil, Pri Oliveira por aqui. Começando mais um Clássicos da Pan, mais um momento e oportunidade de relembrar o que estava tocando na Jovem Pan dos anos 70, hein? Você vai relembrar agora, dos anos 70, passando por anos 80, 90, até anos 2000, já voltamos para 88. Rick Astley estava tocando aqui com Never Gonna Give You Up. Se ouve também Mojo, Depeche Mode, The Smiths, Coldplay e muito mais.

Essa é a Jovem Pan número 1 do Brasil, Alphaville com Big in Japan. Som de 1984, que você ouviu pra caramba aqui na Jovem Pan, continua curtindo e ouvindo, foi, continua sendo sucesso, você relembra aqui no Clássicos da Pan. Tem agora a Ha com Touchy.

0: Esta é a Jovem Pan número 1 do Brasil, U2 com I Still Haven't Found. Do ano de 1987, você relembrando aqui em mais um Clássicos da Pan. Na sequência, tem pra você uma atrás da outra. E eu deixo você o som de Tears for Fears com Breaking Down Again.
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0: 4h59. Olá, bom dia para você. Hoje é quinta-feira, 8 de outubro de 2026. Seja bem-vindo, bem-vinda aqui à programação da Jovem Pan. O Jornal da Manhã, primeira edição, está só começando com os principais destaques do Brasil e do mundo no dia de hoje. Vamos então aos temas mais importantes desta edição. Republicanos confirma apoio a Flávio Bolsonaro no segundo turno das eleições presidenciais. Ao lado do senador, o presidente da sigla, Marcos Pereira, afirmou que foi uma decisão que veio da voz das urnas. Lula volta a se reunir com aliados e critica a própria campanha, afirmando ter sido a menos organizada das eleições que disputou. O petista falou que o lema para o segundo turno será: para o povo trabalhador, proteção; para o bandido, a prisão. Oposição tenta evitar a votação da PEC da escala 6 por 1 no Senado, antes do segundo turno. Davi Alcolumbre disse que o calendário está mantido e que, se um pedido para apressar a tramitação for apresentado, irá submetê-lo aos parlamentares. O TSE julga hoje a candidatura de Deltan Dallagnol após votação que o coloca no Senado pelo Paraná. Caso a maioria do plenário decida que o ex-procurador não é elegível, os votos deles serão anulados e nova eleição para a cadeira será realizada no Estado. Organização Mundial da Saúde cobra da Rússia informações sobre a causa da morte de uma pesquisadora em instituto sobre peste na Sibéria. A mulher morreu em 2 de outubro devido à pneumonia de origem ainda não determinada. Morre idosa de 87 anos que foi despejada e virou símbolo de crise habitacional na Espanha. Mari Carmen Abascal foi obrigada a deixar o apartamento onde morou por 7 décadas, o que gerou protestos por todo o país e culminou com a dissolução do parlamento e a convocação de eleições. Agora são 5h01. A edição de hoje do Jornal da Manhã começa destacando para você que a oposição no Senado tenta adiar a votação da PEC, que acaba com a escala 6 por 1. Para depois do segundo turno das eleições. O senador Rogério Marinho defende o cumprimento do rito regimental, enquanto Davi Alcolumbre mantém a previsão de votação para a semana que vem. A reportagem é de Karine Hillary.
1: A discussão sobre o fim da escala 6 por 1 avançou mais uma etapa no Senado. Nesta quarta, os senadores realizaram a segunda das 5 sessões de debate previstas antes da votação em primeiro turno. Mas, além do conteúdo da proposta, o calendário da votação também virou motivo de disputa. A oposição quer que a PEC seja analisada com mais tempo e defende que a votação fique para depois do segundo turno das eleições. O líder da oposição no Senado, Rogério Marinho, diz que o texto precisa seguir o rito

0: no poder está desesperado para encontrar alguma forma de se reconectar com o eleitorado. Então não faz bem ao país se votar um assunto dessa gravidade, dessa importância e com essa repercussão da maneira que está sendo votado. Mas vamos aguardar o processo de discussão e oportunamente vamos nos posicionar.
1: Pelo regimento, a PEC precisa passar por 5 sessões de discussão antes do primeiro turno. Depois da primeira votação, são necessárias mais 3 sessões de discussão para que a proposta seja levada à votação em segundo turno. Mas a expectativa da base governista é outra. Para a líder do governo, a senadora Tereza Leitão, a ideia é que a proposta seja votada nos 2 turnos antes do segundo turno das eleições. Para isso, seria necessária a apresentação de um requerimento relacionado à tramitação da proposta. Para a líder, há jurisprudência na casa que garanta o calendário especial.
2: A gente tem um histórico de PECs, vou fazer um levantamento numérico, mas posso com certeza assegurar a vocês que a grande maioria das PECs que foi aprovada nesta legislatura foi com calendário especial, acho que 2 ou 3 que cumpriram o rito, e o último exemplo é da PEC dos agentes comunitários de saúde, que nós cumprimos o rito da votação, mas não houve interstício entre o primeiro e o segundo turno, foram votados no mesmo dia. Então a gente tem experiência, tem jurisprudência e conta com a boa vontade do presidente. Mas é lógico, ele precisa estar apoiado pelo regimento.
1: O presidente do Senado, Davi Alcolumbre, por sua vez, tem dito que vai seguir o rito regimental. Segundo ele, o prazo pode mudar caso seja apresentado algum requerimento. Mas que a decisão final caberá ao plenário.
3: Hoje, eu quero dizer para vocês que hoje eu não tenho nenhum requerimento de calendário especial. Hoje eu não tenho nenhum requerimento de quebra de interstício. Com base no nosso requerimento, dizendo para o presidente do Senado que não quer discutir as outras 4 sessões de discussão da PEC em primeiro turno. Não tenho na mesa, eu não posso deliberar. Se aparecer um requerimento na mesa para quebrar o interstício após a votação de primeiro turno, ou para um calendário especial para a gente deliberar sem a discussão das outras 4 sessões, eu, como presidente do Senado, vou submeter ao voto. Porque, do ponto de vista regimental, quando era interessante para uns ou para outros terem um calendário especial para acelerar a votação de uma PEC, eles apresentaram. Então, hoje, eu tenho que seguir com coerência tudo o que eu sempre fiz. Eu não tenho requerimento para deliberar. Se o requerimento aparecer, eu vou deliberar, porque as eleições do dia 4, que era o meu compromisso, já passaram.
1: E a negociação continuou fora do plenário. A senadora Tereza Cristina, do PP, foi designada pela oposição para conversar com Alcolumbre sobre o adiamento da votação. Os dois se reuniram depois do encerramento da segunda sessão. Tereza Cristina é uma das senadoras que votaram contra a PEC na Comissão de Constituição e Justiça. Segundo ela, o argumento levado ao presidente do Senado foi a necessidade de uma discussão mais aprofundada, além da análise de eventuais emendas ao texto.
4: Eu acho que o texto não está bom. Eu acho que esse texto pode ser melhorado. Por que ele não pode ser melhorado? É uma PEC, gente. Nós estamos mexendo com a Constituição do Brasil, não estamos fazendo um projeto de lei que amanhã pode ter algum emendamento nele. Nós estamos mexendo com uma PEC, nós vamos mexer com a Constituição. Então, eu acho que votar ele sem uma discussão, já se discutiu 20 anos. Quando eu votei aqui uma coisa que é muito menos, vamos dizer assim, o licenciamento ambiental, está 20 anos aqui, estava mesmo, foi discutido com calma várias sessões. Então, eu acho que nós precisamos discutir um pouco mais. Esse é o meu ponto de vista. Agora, o presidente Davi vai encaminhar, segundo ele, conforme o regimento interno prevê, sem passar por cima, sem poder receber aí emendas, destaques e ser uma discussão mais aprofundada.
1: A PEC reduz a jornada máxima de 44 para 40 horas semanais e prevê 2 dias de descanso remunerado, sem redução de salário. Para ser aprovada, a proposta precisa de pelo menos 40.

0: 49 votos favoráveis em cada um dos dois turnos.
1: E o senador Flávio Bolsonaro se reúne hoje em Brasília com representantes do partido Podemos e com governadores eleitos pelo PL. A expectativa da campanha é confirmar novos apoios. Na véspera, o candidato à presidência minimizou a declaração sobre mudar a Constituição, mas voltou a subir o tom contra o Supremo Tribunal Federal. A reportagem é do Bruno Pinheiro.
2: Os deputados, senadores e governadores eleitos e reeleitos chegaram à sede do PL para uma reunião com Flávio Bolsonaro. O encontro foi marcado pela comemoração dos resultados do primeiro turno e pela definição dos próximos passos da campanha. O candidato a vice, Alfredo Gaspar, apresentou a estratégia para ampliar a votação no Nordeste. A campanha planeja mobilizar parlamentares e governadores na região.
3: Só Flávio Bolsonaro pode levar o Nordeste à esperança verdadeira. Esperança de investimento, esperança de melhoria de vida, esperança de aprimoramento dos programas sociais, mantendo o que existe e ainda melhorando com oportunidades. O PT está com a fábrica de fake news. Bolsa Família vai ser fortalecida, vai ter mais amparo para as famílias. Farmácia Popular, pelo amor de Deus, nós temos o maior carinho por esse programa.
2: A campanha de Flávio Bolsonaro quer transformar a força dos parlamentares e governadores eleitos no primeiro turno em votos no segundo turno. O Nordeste é uma das prioridades e para ampliar essa base eleitoral, Flávio buscou o apoio de outros partidos aqui em Brasília. Ainda nesta quarta-feira, na sede do Republicanos, Flávio foi recebido pelo governador de São Paulo, Tarcísio de Freitas, e por lideranças da legenda. O presidente do partido, Marcos Pereira, anunciou o apoio oficial à candidatura do senador. A sigla, que havia mantido neutralidade no primeiro turno, decidiu apoiar Flávio, mas vai respeitar as alianças regionais.
4: Dia 25 de outubro não é só uma eleição. É a chance de decidir que país vamos entregar aos nossos filhos. Um país que continua adiando, adiando e adiando. Ou um país que enfrenta o que precisa ser enfrentado. Eu acredito no Brasil. Eu acredito no povo brasileiro. E peço com firmeza de coração o seu voto em Flávio Bolsonaro para presidente da República. Vamos juntos, com responsabilidade e coragem, mudar o Brasil!
2: Tarcísio afirmou que o Republicanos também poderá ajudar Flávio a governar, caso seja eleito. O governador relembrou a equipe do governo Jair Bolsonaro, da qual fez parte como ministro, e defendeu a participação de quadros experientes em uma eventual nova gestão.
5: O projeto dessa turma que está aí é projeto de poder, apenas isso. Eles não têm preocupação com as pessoas. E com o Flávio, o centro do governo serão as pessoas. E é por isso que isso dá muita tranquilidade de estar ao lado dele nessa caminhada. Que vai ser uma caminhada que vai começar a mudar o rumo. Porque o PT dessa vez se aposenta definitivamente. A única coisa vermelha que vai ter nessa eleição é o cartão vermelho que essa turma vai levar, que já deveria ter levado há muito tempo.
2: Flávio também recebeu nesta quarta-feira o apoio do Novo e da Federação União PP. Outro assunto que marcou a agenda do candidato foi a repercussão da declaração sobre mudanças na Constituição. Flávio explicou que defende uma reforma do Judiciário, a redução da maioridade penal e o fim da reeleição presidencial. Segundo ele, as alterações seriam discutidas e votadas pelo Congresso Nacional.
6: Tem que haver, sim, uma reforma do Judiciário. Tem que, eu sou a favor da redução da maioridade penal há bastante tempo, isso tem que ser feito por PEC. Tem pontos aqui da reforma tributária que tem que ser alterados por PEC. O fim da reeleição, que eu para dar o exemplo, para mostrar que eu não estou disputando o poder com esse atual governo, o cara gastou 350 bi. Há duas semanas da eleição para disputar o poder e tentar se reeleger. Eu não estou disputando o poder, eu estou disputando o futuro do meu país, futuro para as minhas filhas, para as filhas de vocês que estão aqui, para quem está nos assistindo. Então fiz o compromisso de não concorrer à reeleição É o Congresso que vai definir os critérios, se vai ser mandato de 4, de 5 anos, se vai valer só para presidente, se vai valer para governador aí. É o processo legislativo que vai ser respeitado e a maioria vai decidir qual é o caminho que tem que ser feito, é a reforma política que tem que ser feita. Então, nada, qualquer coisa diferente disso, gente, é especulação. Eu já vi gente começar a dizer, ah, agora o Flávio, com esse Congresso com ampla maioria, ele vai fazer o que o pai dele não fez. Então, assim, vamos parar de mentir, vamos aterrissar no mundo real.
2: Flávio, porém, disse mais tarde no evento com republicanos que as instituições devem voltar a serem respeitadas.
7: A gente tem que buscar estabilidade nesse país. Não dá para admitir o Supremo Tribunal Federal da forma como está. A gente tem que proteger as instituições, né, por causa de um ou outro, que a gente tem que baixar a cabeça e achar que está tudo bem, porque não está tudo bem. Inclusive, de ontem para hoje, uma parte da imprensa questionando, e é papel da imprensa questionar, quando eu falo que a gente tem que redemocratizar o Brasil. A gente tem que redemocratizar porque as instituições têm que voltar a ser respeitadas. E olha o que é que o povo brasileiro falou, Pasolini, nas urnas. Olha o Congresso Nacional que está configurado a partir de janeiro do ano que vem.
2: Tarcísio de Freitas também articula o apoio do MDB e do Podemos. Uma reunião com integrantes do Podemos está marcada para esta quinta-feira. A campanha de Flávio quer agora levar a mobilização dos aliados aos estados com foco na disputa do segundo turno no dia 25 de outubro.
1: O candidato à reeleição, o presidente Lula, voltou a mostrar insatisfação com o resultado do primeiro turno e criticou a própria campanha. Foi durante nova reunião com lideranças e aliados. É destaque aqui para o André Anelli.
8: O presidente Lula disse que a campanha do primeiro turno foi a mais desorganizada desde a redemocratização e reclamou de coisas que ele disse considerar tediosas de se fazer, como gravar vídeos com celular. As manifestações foram dadas em conversa com deputados eleitos pelo PT, o Partido dos Trabalhadores, com a militância do partido e com o presidente da sigla, Edinho Silva, que também é coordenador de campanha. Durante o discurso direcionado a críticas internas, a transmissão foi cortada no YouTube e o vídeo foi classificado como privado, sem a possibilidade de novas reproduções. Mesmo com essas reclamações, Lula se reuniu com lideranças jovens e influenciadores para decidir as estratégias de difusão do material de campanha por meio das plataformas digitais.
9: Você que gosta do Brasil, que gosta da educação, que gosta da democracia, que quer ter um emprego de qualidade, que quer continuar estudando e ver o Brasil crescer, você que é uma pessoa que precisa melhorar de vida, bora pra rua.
8: Um dos nomes recebidos pelo presidente foi a estudante mineira Ana Elisa Santos Silva, que conta com 1 milhão e 400 mil seguidores no Instagram e foi eleita deputada federal por Minas Gerais com 524 mil votos. A deputada federal mais votada da história da Câmara, Érica Hilton, também esteve com o presidente Lula. Além de dicas de abordagens nas redes sociais, Lula pediu que elas e demais influenciadoras e influenciadores, aliados, explicassem e defendessem a PEC da redução da jornada de trabalho, a chamada PEC 6x1.
9: Eu quero ver como é que o Flávio Bolsonaro vai votar. Eu desafio ele a votar favorável e desafio ele a pedir para o PL votar favorável. Porque eles estão inventando uma história. Não, é melhor negociar com o patrão, como se no acordo leonino o trabalhador tivesse alguma vantagem. Então, nada de aceitar barganha. É reduzir a jornada de trabalho para 5 dias de trabalho e 2 de descanso.
8: Lula também pediu apoio à PEC da Segurança Pública, que, segundo ele, vai ajudar a combater o crime organizado.
9: A emenda constitucional da PEC da Segurança. Nós estamos querendo que o Estado, a União, possa participar ativamente do processo de segurança pública nesse país. porque o que está provado é que os Estados sozinhos não deram conta naquela tarefa estabelecida pela Constituição de 88, que a segurança pública era da responsabilidade do Estado. Porque nós queríamos que fosse assim e todos os constituintes queriam. Agora chegou à conclusão de que os Estados sozinhos não dão conta. Então nós estamos propondo uma mudança para que a União possa entrar na questão de segurança, melhorando a participação da Polícia Federal, melhorando a participação da Polícia Rodoviária Federal, melhorando a participação da Polícia Penal.
8: Em outra frente, ainda visando a reeleição ao Planalto, um canal criado no WhatsApp pelo deputado federal André Janones para ajudar na campanha de Lula ultrapassou a marca de 1 milhão de inscritos. No espaço, o parlamentar promete dar orientações para apoiadores do presidente no uso das redes sociais. O objetivo de toda essa mobilização é criar um plano para que as propostas e ações do presidente cheguem até os indecisos ou até aqueles que se abstiveram de votar no primeiro turno. O presidente segue concentrando os compromissos de campanha aqui no Palácio da Alvorada, residência oficial da Presidência da República, ao mesmo tempo que promete mais campanha nas ruas, começando aqui mesmo pelo Distrito Federal, onde deve fazer uma caminhada com o candidato petista ao governo distrital, Leandro Graz, até o fim da semana. De Brasília, André Anelli.
1: Jornal da Manhã, 5h19.
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1: Amanhã, 5 horas e 21 minutos. Seguimos levando para você os principais destaques do noticiário nesta manhã de quinta-feira. Em live transmitida no canal oficial do MBL, Renan Santos fez uma análise do primeiro turno das eleições. O Matheus Dias tem os detalhes.
17: Ainda ressentido com o resultado das urnas no primeiro turno, em que ficou em quarto lugar na eleição presidencial, com 2,6 milhões de votos, Renan Santos publicou um vídeo nas redes dizendo que o eleitor paulista está mais preocupado com qual banheiro uma pessoa trans vai usar do que com segurança pública efetivamente.
18: O eleitor brasileiro preferiu eleger políticos cuja campanha se baseou em travestir e ir ao banheiro, enquanto os grandes problemas nacionais, que são gigantescos, são deixados todos para trás. Eu amo meu país, mas infelizmente ele decidiu nessas eleições se comportar da maneira mais infantil e espetacularizada possível. E nesse sentido, todos iremos pagar um preço muito grande. Entretanto, para vocês que venceram as eleições preocupados com o travesti hipotético, eu tenho uma boa notícia. Agora nós temos centenas de influenciadores, todos muito bem pagos na Câmara dos Deputados, todos fazendo seus cortes com milhões de views, e o Brasil continua muito alienado, sem esgoto, com cidade pobre, sendo roubado pelos nossos políticos, mas tudo bem, pelo menos não haverá entrada de um travesti hipotético no banheiro. Ufa!
17: Mais tarde, em live no YouTube, disse que não vai votar em nenhum dos candidatos no segundo turno, e reforçou que o eleitor que votou nele no primeiro está livre para fazer o que quiser no segundo turno.
18: Ninguém aqui é Flávio Bolsonaro. Nós somos missão, nós somos algo em si. Nós somos algo em si. Nós somos nós mesmos. Eu tenho asco do Flávio Bolsonaro. Eu ojeriza esses caras.
17: O presidente do partido Missão voltou a defender que no Brasil não existe direita sem Bolsonaro e que ele não vai mais tentar disputar esse espaço. Disse ainda que o senador Flávio Bolsonaro fez negócios com pessoas complicadas, fazendo referência ao caso Master e à Igreja Batista da Lagoinha.
18: Eu tenho asco do Flávio Bolsonaro, eu ojeriza esses caras. Agora, estou descrevendo como vai ser um possível governo deles. O Flávio é um cara que gosta de fazer negócios com pessoas complicadas. O Flávio é um sujeito que a vida política dele consiste em fazer negócios com pessoas complicadas. E ele ficou muito rico fazendo negócios com pessoas complicadas. E agora, ele poderá ficar ainda mais rico porque ele não vai ter nenhum limite para fazer negócios com pessoas complicadas. E, na verdade, num governo dele, pessoas complicadas poderão fazer cada vez mais negócios, inclusive com ele.
17: Ainda na live, Renan Santos disse que um eventual governo Flávio Bolsonaro, com uma bancada do PL no Congresso, vai fazer com que daqui 2 anos, nas eleições municipais, o partido também tente conquistar as prefeituras, com um investimento ainda maior. Destacando que, para ele, hoje, o sistema é bolsonarista. Segundo ele, se Flávio vence as eleições nesse segundo turno, o Brasil se torna automaticamente alinhado ao presidente norte-americano Donald Trump.
18: A vitória do Flávio representa um alinhamento automático aos Estados Unidos da América. Mas é automático mesmo. É uma peça numa engrenagem americana. E os Estados Unidos da América ficarão extremamente felizes, porque eles vão meio que fechar o jogo, tirando o México na América Latina toda.
17: A fala do ex-candidato do Missão veio não só no tom de alinhamento econômico com os Estados Unidos, mas também político e militar, além de afastamento do Brasil da China de Xi Jinping.
1: E o nome do vice-presidente Geraldo Alckmin começa a circular como possível ministro da Fazenda em um eventual novo governo Lula. A comentarista Dora Kramer analisa os motivos por trás dessa possível escolha.
19: O nome do vice-presidente Geraldo Alckmin começa a circular como possível ministro da Fazenda caso o presidente Lula seja reeleito. E por que que começou a circular? Como uma forma de conter o entusiasmo do mercado com Flávio Bolsonaro. Os indicadores de dólar, bolsa e juros têm sido todos positivos desde que saiu o resultado do primeiro turno. A campanha do PT captou a mensagem e, por isso, resgatou Alckmin do papel secundário que ele vinha tendo nessa eleição. O vice não teve lugar de destaque até que o susto do primeiro turno despertou no PT a necessidade de falar ao centro. E aí, daí é que surgiu a versão de que Geraldo Alckmin, um tucano de vida inteira até se aliar ao PT em 2022, seria ministro da Fazenda. A ideia foi recebida com desconfiança. Porque mesmo que fosse verdade, ou que seja verdade, essa avaliação é desconfiada, é porque provavelmente Alckmin seria boicotado pelo PT, como foi o também moderado Joaquim Levy no governo Dilma Rousseff, até ser obrigado a pedir para sair.
1: Os eleitores do Paraná podem precisar voltar às urnas para a definição de uma vaga ao Senado. Isso caso Deltan Dallagnol perca o registro da candidatura nesta quinta-feira. A reportagem é do Misael Mainetti.
20: Hoje, o plenário do Tribunal Superior Eleitoral vai analisar o recurso contra a candidatura de Deltan Dallagnol, do Novo, eleito senador pelo Paraná. O relator do caso é o ministro Floriano de Azevedo Marques, que já havia determinado a suspensão da campanha de Deltan até o julgamento do recurso. O ex-procurador da Lava Jato teve o mandato de deputado federal cassado pelo TSE em 2023 por irregularidades relacionadas à campanha eleitoral de 2022. Deltan Dallagnol também se manifestou sobre o caso nas redes sociais e acusou o TSE de jogar votos no lixo.
21: Os procedimentos citados naquela época eram apenas apurações preliminares, nenhum era disciplinar, todos foram arquivados ou extintos e nenhum deles poderia gerar uma demissão. Portanto, essa ideia de que eu teria saído do MPF para fugir de uma demissão é uma fantasia petista. Eu saí sim para ir para a política, para lutar contra essa pouca vergonha que nós vivemos hoje. Em português, bem claro, tentaram me punir por processos que nunca existiram. Foi por isso que o Tribunal Regional Eleitoral reconheceu a minha elegibilidade. E foi por isso que a Procuradoria Geral Eleitoral afirmou que a decisão que me cassou em 2023 não pode ser aplicada automaticamente para a eleição de 2026.
20: Nas eleições de 2022, Deltan recebeu cerca de 3 milhões de votos no primeiro turno, o equivalente a 25% dos votos válidos. O TSE também deve analisar, na mesma sessão, o caso do ex-governador do Rio de Janeiro, Antony Garotinho, do Republicanos. Ele desistiu do recurso que questionava uma decisão do Tribunal Regional Eleitoral do Rio de Janeiro, que havia indeferido a candidatura dele por causa de uma condenação por improbidade administrativa. O senador eleito Guilherme Derrit, do PP, saiu em defesa de Deltan e afirmou que Dallagnol recebeu a confiança de cerca de 3 milhões de eleitores paranaenses e que a vontade popular precisa ser respeitada. Sérgio Moro, do PL, governador eleito do Paraná, disse que espera que o TSE respeite os votos do eleitorado paranaense, que escolheu o ex-procurador para o Senado. Ele ainda classificou a disputa judicial como uma vingança de Lula. Felipe Barros, do PL, também eleito para o Senado pelo Paraná, já havia saído em defesa de Deltan, após as decisões que colocaram a candidatura em risco. Barros acusou o PT de tentar barrar Dallagnol judicialmente e declarou apoio ao ex-procurador. Flávio Bolsonaro, candidato à presidência pelo PL, também se manifestou a favor de Deltan. Antes das eleições, participou de uma transmissão com o então candidato e criticou a decisão do ministro Floriano de Azevedo Marques, que havia indeferido o registro.
1: Pois é, e como o Misael citou aí, o plenário do Tribunal Superior Eleitoral também vai analisar hoje o caso de Antony Garotinho, e é um caso que pode definir, pode mudar o rumo das eleições no Rio de Janeiro. Quem tem mais detalhes e informações desse assunto é o Rodrigo Viga.
22: O ex-governador do Rio de Janeiro e candidato do Republicanos ao governo do estado, Antony Garotinho, disse que se houver segundo turno nas eleições para o Palácio Guanabara, não vai apoiar nem Eduardo Paes, do PSD, nem Douglas Ruas, do PL. Segundo ele, os dois representam a presença do crime organizado no poder executivo. Garotinho acusou Paes de ser próximo a milicianos aqui do Rio de Janeiro e Douglas Ruas de ter algum grau de relação com o tráfico de drogas. Garotinho virou uma espécie de pivô de uma grande discussão político-eleitoral desde a última segunda-feira, quando anunciou que estava desistindo de um recurso junto ao TSE para tentar garantir o registro de sua candidatura. Esse registro foi indeferido, negado pelo Tribunal Regional Eleitoral do Rio de Janeiro. O Ministério Público Eleitoral já deu parecer favorável a essa desistência de Garotinho, mas a decisão final será tomada nesta quinta-feira pelo Tribunal Superior Eleitoral. Garotinho, se tiver seus votos de primeiro turno invalidados, ele acaba garantindo a vitória de Douglas Ruas ainda no primeiro turno, que somaria quase 51% do total de votos válidos. Mas, com os votos de Garotinho, essa disputa iria para o segundo turno, uma vez que Douglas Ruas somaria pouco menos 50% dos votos válidos, 49,2%. Antony Garotinho disse que não tem preferência por nenhum dos dois candidatos e que sempre fez ataques a Ruas e Eduardo Paes. E o objetivo de deixar de lado o seu recurso, abrir mão do recurso. Foi anunciado na última segunda-feira, era uma tentativa de mostrar à sociedade fluminense brasileira o apodrecimento das instituições fluminenses.
0: Há uma contaminação, aquilo que eu chamo de apodrecimento institucional, que começou, a meu ver, ali a partir do segundo ano do governo de Sérgio Cabral, né? E vem continuando indefinidamente. E pelo jeito, né, o povo do Rio de Janeiro vai ficar nessa situação de ter que escolher entre os dois.
22: Na eleição presidencial, no entanto, ele já escolheu um candidato para novamente votar em segundo turno. Garotinho disse que vai repetir no segundo turno o voto do primeiro turno.
0: Votei, Flávio. Não, vai votar de novo? Não, vou votar. Mas assim, não é que eu tenha esperança que ele vá atacar, para mim, o ponto central do Brasil, que é a desigualdade provocada por essa política econômica que vem desde Fernando Henrique. Não, eu vou votar nele por um único motivo. Eu acho que na questão da segurança, ele vai ter que tomar uma atitude que o Lula não quis tomar.
22: A sessão no TSE, nesta quinta-feira, que vai decidir se haverá ou não segundo turno das eleições para o Palácio Guanabara, acontece, em princípio, a partir das 10 horas da manhã. Do Rio, Rodrigo Viega.
1: O candidato derrotado à presidência da República, Augusto Cury, segue fazendo mistério sobre quem apoiará no segundo turno. A reportagem é do Matheus Dias.
17: Ainda analisando o primeiro turno das eleições e já se preparando para o segundo, Augusto Cury do Avante, terceiro colocado no primeiro turno com quase 3 milhões e meio de votos, faz mistério sobre o posicionamento entre candidatos. Se ele apoia Flávio Bolsonaro ou Lula, ou se vai se manter neutro no dia 25 de outubro.
3: Eu preciso conversar, olho no olho, com quem eu tenho de conversar. E será breve. Eu falarei sobre pautas importantes, inclusive para pacificar esse país tão dividido, tão dilacerado. Essa guerra de ódios tem de terminar. E nós temos de falar de projetos importantíssimos, como repaginar a educação para formarmos pensadores e não repetidores de informação. Como termos uma saúde que o Brasil nunca teve de maneira adequada e concreta. Como protegemos as mulheres, porque elas representam o ouro da humanidade. Proteger as nossas crianças.
17: Outros, agora ex-candidatos à presidência, já adotaram postura diferente. Romeu Zema e Ronaldo Caiado já demonstraram apoio público a Flávio Bolsonaro para esse segundo turno. O ex-governador de Goiás, inclusive, que nos bastidores é tido como um possível futuro ministro de Flávio Bolsonaro. Claro que ambas as partes ainda negam que esse acordo exista. Romeu Zema já tinha se posicionado pelas redes sociais. Se antes tinha uma certa pressão para que o ex-governador de Minas abandonasse a própria candidatura e anunciasse apoio a Flávio já no primeiro turno, e que essa pressão poderia vir, inclusive, dentro do Partido Novo, ele não o fez naquele momento. Agora, ambas as partes já demonstraram apoio. Primeiro, o ex-governador de Minas pelas redes e agora o Partido Novo, depois de encontro justamente com Flávio Bolsonaro.
6: Massiva partidária importante como o Novo, esse apoio formal. O Zema já havia feito na segunda-feira, foi o primeiro presidenciável a vir a público, né, e manifestar o seu apoio. Então, quero agradecer mais uma vez ao Zema e hoje aqui na figura do Eduardo, presidente nacional do Novo.
17: Apoio público não significa automaticamente transferências de votos. De toda forma, com o apoio, Flávio pode herdar parte dos 2 milhões e 600 mil eleitores que votaram em Caiado e dos mais de 326 mil que votaram em Zema.
6: Mas isso mostra que de verdade há unidade. E agora não é mais esquerda contra direita. É quem quer a mudança contra aqueles que não querem a mudança. Então a mudança que você manifestou nas urnas, nessas eleições, é a mudança que a gente está construindo aqui em conjunto, né, com vários partidos, pensando em uma só coisa, libertar o nosso Brasil.
17: O interesse tanto de Flávio quanto de Lula também se volta para os mais de 6 milhões de brasileiros que votaram ou em Augusto Cury ou em Renan Santos, candidatos que ainda não declararam apoio público no segundo turno.
1: E durante participação no programa Pânico aqui da Jovem Pan, a deputada estadual eleita Eduarda Campo Piano fez fortes críticas ao governo Lula e ao movimento feminista. Acompanhem com o Misael Mainetti.
4: A deputada estadual eleita Eduarda Campo Piano, do PL, afirmou em entrevista ao programa Pânico que pretende usar o mandato na Assembleia Legislativa de São Paulo para enfrentar pautas defendidas pela esquerda. A parlamentar também criticou o presidente Lula do PT, movimentos feministas, e defendeu o endurecimento da legislação penal. Eduarda afirmou que pretende conter o que classificou como absurdos da esquerda.
5: De alguns estados, sim.
7: O que a gente escuta dessas pessoas é: vocês falam que a gente não tem coragem a gente falar e vocês representam valores que a gente defende. Então, a gente confia que colocando vocês lá, todos esses absurdos que a gente vê tentando ser aprovados por bancadas de esquerda vão ser contidos. É, o voto que vem pra gente, ele, inclusive, ele nem é tanto aquele voto regionalizado.
5: Sabe? Você acha que é esperança?
7: Eu acho que sim.
4: Ao tratar do feminismo, uma das principais pautas da sua atuação, Campo Piano criticou a ideia de que conquistas das mulheres devam ser atribuídas exclusivamente aos movimentos feministas.
7: O principal problema do movimento feminista é exatamente esse. Todas as mulheres que alcançam os seus lugares, que vêm do nada, do mais absoluto nada, cavam o seu espaço, constroem o seu lugar e se impõem como uma figura de liderança, aquilo ali não é mérito delas, não. Aquilo ali é mérito do movimento feminista. Agradeça-nos, coloque sua coleira e nos agradeça. Ajoelhe-se perante nós. É assim que elas pensam. Com a gente isso não funciona. A direita nessa eleição foi quem mais elegeu mulheres.
4: Eduarda Campo Piano também comentou os embates recentes com as deputadas federais Érica Hilton e Sônia Guajajara, as duas do PSOL. Sônia acionou o Ministério Público Federal depois de declarações de Eduarda Campo Piano sobre colonização, canibalismo e povos indígenas, que de acordo com a representação podem configurar racismo. Já no caso da deputada federal Érica Hilton do PSOL, Campo Piano foi denunciada ao Ministério Público após chamar a deputada, que é uma mulher trans, de homem biológico nas redes sociais. A representação aponta transfobia e violência política de gênero.
7: Eu não fui notificada ainda. Eu não fui notificada, não sei dizer qual que é o teor dos processos, eu fiquei sabendo pela mídia. A mídia está falando que, teoricamente, a deputada trans da Érica Hilton, aqui em São Paulo, está movendo um processo de transfobia. Está movendo um processo? Não. Enviou uma denúncia ao Ministério Público de São Paulo contra mim.
4: A deputada eleita afirmou que a sociedade atualmente enfrenta dificuldades até mesmo para estabelecer uma definição de mulher. E disse que quando tenta fazer essa discussão, passa a ser acusada de transfobia.
7: Mas quando eu tento sentar para discutir, eu sou representada no Ministério Público. Esse que é o grande problema.
23: E aí rotulam você.
7: E é o movimento feminista que está representando, porque não quer que esses parâmetros sejam estabelecidos. Mas como a gente vai defender uma mulher se a gente não consegue nem estabelecer o que é uma mulher, porque aí a gente é processado por transfobia?
4: Questionada sobre quais políticas públicas pretende defender para mulheres, Campo Piano citou o endurecimento da legislação criminal.
7: Para começo de conversa,
4: sim.
7: Se a gente realmente quer falar sobre mulheres vítimas de violência, a gente precisa falar sobre como a gente vai punir esses violentadores. E isso é algo que a esquerda, sim, costuma evitar falar. Falar sobre. Não pergunte jamais a um parlamentar do PT ou do PSOL como ela votou no PL que aumenta a pena para crimes hediondos. Não pergunte.
4: A parlamentar também rebateu críticas da deputada federal Sâmia Bonfim, do PSOL de São Paulo. Segundo Campo Piano, a adversária política a acusa de colaborar com o machismo por causa de suas posições contrárias ao feminismo.
7: Que machismo gostoso esse, né? Que machismo gostoso esse que transformou uma mulher na terceira parlamentar mais votada do Brasil nessas eleições. Que machismo delicioso que transformou uma mulher na deputada estadual mais votada de São Paulo. Mais votada do que todos os outros homens somados. Certo? Que machismo delicioso esse. Você entende como não faz sentido nenhum?
4: Na área da segurança pública, Campo Piano comentou operações policiais realizadas na Baixada Santista. E saiu em defesa do governador reeleito Tarcísio de Freitas, do Republicanos, e do senador eleito Guilherme Derrite, do PP.
7: E o Tarcísio deu essa autonomia para o Derrite, e eu lembro que quando mataram um policial lá, Cara, era bizarro. Você descia a serra e você via ônibus da polícia, você via as viaturas, você via helicóptero descendo. E eles realmente fizeram uma caçada. E isso elevou muito a moral deles lá com o pessoal da Baixada Santista, porque as pessoas sentem isso na pele.
20: Aos 23 anos, Eduarda Campopiano chega à Alesp após receber quase 2 milhões de votos, o equivalente a 8% dos votos válidos para o cargo. Ela foi a candidata a deputada estadual mais votada de São Paulo e ficou atrás apenas de Janaína Pascoal, eleita em 2018 com mais de 2 milhões de votos. Atualmente, Campopiano exerce o mandato de vereador em Praia Grande, no litoral paulista.
1: Jornal da Manhã, são 5h42.
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1: Jornal da Manhã, 5 horas e 45 minutos. O governador de São Paulo, Tarcísio de Freitas, compara a campanha de Lula ao Titanic e avalia que o presidente não deve conseguir novos apoios. Acompanhe na reportagem da Beatriz Manfredini.
27: O governador de São Paulo, Tarcísio de Freitas, comparou a atual situação da campanha do presidente Lula, que tenta a reeleição, com o Titanic. Tarcísio destacou que Lula não conseguiu fechar novos apoios para o segundo turno da corrida presidencial e, segundo ele, nem vai.
28: Nem vai conseguir, né? Porque o pessoal está vendo que ali é o Titanic afundando, tem um pessoal tocando violino, né, enquanto o barco está afundando. Né, e aí é aquele negócio, né? Que quem vai ficar por último no navio? Agora estão botando a culpa no marqueteiro, né? Como marqueteiro não faz milagre. Se o produto é ruim, não tem marqueteiro que salve.
27: O governador tem tido papel importante na costura de acordos para o opositor de Lula e seu aliado, o senador Flávio Bolsonaro. Como mostrou a Jovem Pan com exclusividade, além do próprio partido, Republicanos, Tarcísio entrou pessoalmente em conversas com outras siglas, como Podemos e o MDB, em prol do apoio para Flávio. Em evento na capital paulista nesta quarta-feira, o governador ainda defendeu o aliado, minimizando as falas dele sobre mudar a Constituição. Tarcísio sinalizou que algumas mudanças são necessárias para realizar reformas.
28: Existem algumas mudanças que são necessárias, eles questão com uma série de... Por exemplo, se você quer fazer reforma fiscal, provavelmente você vai ter que mudar alguma coisa na Constituição. Vai fazer reforma judiciária, você vai precisar fazer alguma mudança na Constituição. Reforma política, você vai precisar fazer alguma mudança na Constituição. Então, o Brasil demanda uma série de reformas. A gente precisa fazer reformas de natureza política, precisa fazer reformas fiscais, a gente precisa gastar menos, a gente precisa economizar mais, a gente precisa fazer ajuste fiscal, ninguém tem dúvida disso, a gente precisa baixar a taxa de juros para ter espaço também lá na frente para baixar impostos, né, desonerar o setor produtivo, desonerar as empresas, os trabalhadores. É o que a gente quer, é o que todo mundo quer, e aí mudanças legislativas vão ser necessárias. E a boa notícia é que o Congresso eleito é amplamente favorável ao nosso campo e isso vai ser um facilitador.
27: A reportagem da Jovem Pan apurou que o discurso faz parte de uma nova estratégia de alinhamento com a campanha de Flávio. O objetivo é priorizar as pautas econômicas, com problemas que atingem diretamente a população, e incluir a necessidade de reforma nas falas. Junto com isso, a equipe vai diminuir o foco em pautas anti-Supremo Tribunal Federal e explorar a necessidade de alinhamento do futuro presidente com o novo Congresso Nacional, mais alinhado à direita. Tarcísio fez uma parada rápida em São Paulo para participar de um evento de imobiliárias. Depois, retornou à capital federal, onde estava até a última terça-feira para participar do anúncio do partido dele, o Republicanos, de apoio a Flávio Bolsonaro. Na quinta, Tarcísio segue em Brasília para um café da manhã com Flávio e a bancada do Podemos. A expectativa também é de apoio a Flávio.
1: E a votação da PEC, que prevê acabar com a escala 6-1, deve ficar para a reta final antes do segundo turno. A comentarista Dora Kramer analisa esse cenário.
10: O andar da carruagem do Congresso sinaliza que o fim da jornada de 6 dias de trabalho para 1 de descanso só irá ao plenário do Senado nos últimos dias antes do segundo turno da eleição. Daqui até lá, as pesquisas vão mostrar se as fotografias das intenções de votos confirmam a dianteira de Flávio Bolsonaro ou se registra um movimento de virada do presidente Lula. A depender desse cenário, a redução da jornada de trabalho terá maior ou menor chance de ser aprovada. O presidente do Senado, Davi Alcolumbre, pôs a PEC na pauta para agradar o governo, certo? Entre o primeiro e o segundo turno agora. Mas depois do resultado do primeiro turno, Alcolumbre fez também um gesto à oposição. Ele deu uma leve freada na tramitação da proposta, que em princípio era para ser votada nesta semana, mas vai acabar ficando para os últimos dias. Se ficar, se for votado e for aprovado.
1: 5h49, a gente muda de assunto aqui no Jornal da Manhã. A tradicional festa alemã Oktoberfest começou com tudo em Santa Catarina. Quem tem os detalhes pra gente é o Maurício Catani.
11: É bem no coração de Blumenau que a tradição ganha rua. A 15 de novembro vira passarela e por algumas horas parece até pequena para tanta gente. Antes mesmo do primeiro carro alegórico aparecer, o público já tinha tomado conta das calçadas, com animação de sobra. E por aqui o que não falta é gente. Gente de Blumenau, de Santa Catarina e de várias partes do Brasil. Tem quem esteja vendo tudo isso pela primeira vez e quem volta todos os anos para reviver essa tradição.
12: A Regiane Pontes veio da Paraíba para sentir de perto tudo isso.
13: Eu estou encantada com a terra de vocês, com a festa maravilhosa. Assim, tudo para mim está sendo encantador.
12: E tem gente que percorre vários quilômetros só para estar aqui. Foi o que fez o Deon Silva.
14: Estava contando as horas para estar aqui, porque acaba o Oktoberfest, a gente já emenda a festa pomerana, que é parecido com a Oktober, e está contando as horas para vir o próximo ano para o Oktober novamente. Uma festa super organizada, muito família.
12: E a história também desfila. Nos carros alegóricos, personagens ajudam a contar um pouco da trajetória dos imigrantes alemães e da Blumenau que foi construída a partir dela. Cada grupo tem um jeito, uma roupa, uma música, mas todo mundo segue no mesmo ritmo. Quando o desfile termina, a tradição muda de endereço, mas não perde o fôlego. Na Vila Germânica, que é a casa da festa, a cerimônia de abertura marca oficialmente o começo da Oktoberfest. Os monges cervejeiros entram com o caneco oficial e a sangria do primeiro barril de chope dá o sinal que todo mundo esperava. A festa está aberta.
11: como diz o prefeito de Blumenau, Egídio Ferrari.
0: A gente trabalhou muito durante um ano inteiro, com dedicação, com carinho, com amor, para montar isso aqui, para receber as pessoas, para receber a família brasileira.
11: E a cada nova Oktoberfest, Blumenau parece lembrar de uma coisa. Tradição boa é aquela que não fica apenas no passado, é aquela que continua viva, nas ruas e nas pessoas.
1: Na economia, a Azul está buscando um reforço bilionário no caixa. A companhia aérea fechou um financiamento de R$2,670 bilhões com o BNDES. O comentarista de economia Alan Gani explica para a gente.
3: O dinheiro vem do Fundo Nacional de Aviação Civil, o FNAC, e deve ser usado para fortalecer o caixa da Azul e principalmente ajudar na gestão das dívidas. Cerca de R$1,3 bilhões já foram desembolsados. O restante está previsto para o quarto trimestre, com prazo de pagamento de até 5 anos. Parte dos recursos será usada para antecipar dívidas mais caras. A Azul pretende, por exemplo, quitar antes do vencimento cerca de R$400 milhões de uma obrigação financeira. A operação acontece poucos meses depois de a Azul sair do chamado Chapter 11, o processo de recuperação judicial nos Estados Unidos. A reestruturação permitiu reduzir em cerca de US$2,5 bilhões as dívidas e obrigações com arrendamento de aeronaves. A dívida de empréstimos e financiamentos caiu de R$23,1 bilhões no fim de 2025 para R$9,9 bilhões em junho deste ano. Mesmo assim, a situação financeira ainda exige cuidado. No segundo trimestre, a Azul teve receita recorde de R$5 bilhões, mas registrou prejuízo de R$1 bilhão. O EBITDA ajustado caiu mais de 55% para R$510 milhões e o caixa recuou quase 40% para R$1 bilhão e R$200 milhões. A meta agora é reduzir a alavancagem. A relação entre dívida líquida e EBITDA está em 3 vezes e a companhia quer levar esse índice para pelo menos de 1,5 vezes até 2029. Além disso, a Azul quer aumentar em 150% o valor de mercado da empresa. Hoje, em cerca de R$6,4 bilhões. Ou seja, o novo financiamento dá mais fôlego para a Azul, mas o desafio é transformar esse alívio em uma operação mais rentável e menos endividada nos próximos anos.
1: E a polícia investiga perfis no TikTok que anunciavam carros clonados por preços muito abaixo do mercado. O Rodrigo Viga explica para a gente como funcionava esse esquema.
6: Carros de 300 mil sendo ofertado por R$15 mil. Veículo pirata sendo oferecido nas redes sociais. E ainda, símbolos de facções criminosas em páginas e contas do TikTok. Tudo isso está sendo investigado e monitorado pelas forças de segurança do Rio de Janeiro. São 21 contas do TikTok que estariam sendo utilizadas por criminosos ou pelo próprio crime organizado. Em uma das contas, um veículo Audi avaliado no mercado em R$300 mil estava sendo oferecido por R$15 mil. Em uma outra conta, símbolos da principal facção criminosa do Rio de Janeiro, o Comando Vermelho. E numa terceira conta, um anúncio, vendo carro pirata e clonado. A polícia realizou em agosto desse ano uma operação nessa direção para desbaratar esses criminosos e agora procura os reais proprietários dessas contas no TikTok, que vem lesando muitos consumidores. O TikTok disse através de comunicado que deixa sempre claro nas suas diretrizes de comunidade que não permite conteúdos que promovam crimes que possam causar danos a pessoas, animais e bens. Do Rio, Rodrigo Viega.
1: Jornal da Manhã, são 5h56.
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1: Jornal da Manhã, 6h01. Seguimos juntos atualizando para você as principais informações do Brasil e do mundo. Hoje é quinta-feira, dia 8 de outubro de 2026. Se você está chegando agora, seja bem-vindo, bem-vinda aqui à programação da Jovem Pan com os principais temas do dia de hoje. Daqui a pouco tem análise para você também, tem a movimentação ao vivo da nossa reportagem, entre outros temas. E olha, a Organização Mundial da Saúde cobrou o governo da Rússia por informações sobre a morte de uma mulher em um laboratório na Sibéria. O caso é tratado como suspeita de peste. Os detalhes com o Fabrício Naitsky.
2: Representantes do governo russo descartaram o risco de uma epidemia após a morte de Daria Tipilova, de 28 anos de idade, em Irkutsk, na Sibéria. A vítima trabalhava em um instituto de pesquisa sobre a peste pneumônica e morreu repentinamente no último dia 2. Segundo um jornal local, a causa da morte de Daria estaria relacionada à doença após a quebra de um tubo de ensaio no laboratório. Mas as autoridades da região afirmaram que exames comprovaram que a mulher não possuía nenhum micro-organismo ligado ao trabalho. Na terça-feira, o órgão regulador da saúde na Rússia confirmou que nenhum caso de peste foi detectado entre as pessoas que entraram em contato com a vítima, que era vacinada contra possíveis infecções. Já 60% das pessoas colocadas em quarentena preventiva haviam sido liberadas. Ainda assim, o diretor-geral da OMS, Tedros Adhanom, cobrou o governo russo por mais informações. O chefe da Organização Mundial da Saúde afirmou precisar de dados para fazer uma avaliação de riscos, esclarecer a causa da pneumonia e de mais detalhes sobre

0: Yersinia pestis, a mesma responsável pela peste bubônica, que atinge os gânglios linfáticos, e a peste septicêmica, que afeta o sangue, a peste pneumônica gera infecções pulmonares no ser humano. A doença é considerada grave por médicos, mas possui tratamento com uso de antibióticos, desde que sejam utilizados rapidamente, logo após a suspeita do caso. Os principais sintomas são a falta de ar, dor no peito e tosse com sangue. Mas a incidência é rara. Por ano, o total de casos de peste costuma variar entre 1.000 e 3.000 em todo o mundo, incluindo os três tipos da doença. Segundo o médico infectologista André Pirajá, apesar das preocupações, a possibilidade de uma nova pandemia é baixa.
1: A peste bubônica, né? E a peste pneumônica realmente é uma doença grave que merece cuidados. É utilizado muitas vezes como arma biológica essa bactéria, a Yersinia pestis, mas existe tratamento. Então não é motivo para pânico, o Brasil está em alerta, nada disso, mas sim saber que existe e o que a OMS está fazendo é justamente uma medida sanitária de controle habitual.
0: A suspeita de uma arma biológica também foi descartada pelo presidente dos Estados Unidos, Donald Trump. Em conversa com repórteres na Casa Branca, o norte-americano disse aguardar mais detalhes e afirmou que deve conversar em breve com o líder russo, Vladimir Putin.
2: Ainda na área internacional, na Espanha, a morte da aposentada Mari Carmen Abascal, de 87 anos, levou centenas de pessoas às ruas de Madrid. Ela se tornou símbolo da crise de moradia no país, depois de ser despejada da casa onde morava há 7 décadas. O anúncio do falecimento provocou novos atos em frente ao parlamento e os detalhes você tem com Paulo Edson Fiori.
3: Centenas de manifestantes se reuniram perto do parlamento espanhol em Madrid após o anúncio da morte nesta quarta-feira de Mari Carmen Abascal. A aposentada de 87 anos se tornou um símbolo da luta contra a crise habitacional na Espanha após ser despejada do apartamento onde morava havia 7 décadas, medida que gerou uma onda de protestos em todo o país. Mari Carmen Abascal tinha sido levada a um hospital de Madrid depois do despejo em 23 de setembro, em que a empresa proprietária do imóvel tentou aumentar fortemente o aluguel. Poucos dias após o despejo da idosa, uma manifestação em Madrid pelo direito à moradia culminou com a instalação de um acampamento de protesto na Porta do Sol, no centro da cidade. O governo de Pedro Sánchez promoveu 2 decretos com medidas para tentar mitigar a crise habitacional, mas os textos foram derrubados na semana passada pela Câmara dos Deputados, desferindo um duro golpe no executivo. Na segunda-feira, o líder socialista anunciou a dissolução do parlamento e convocação de eleições gerais antecipadas para 29 de novembro. Logo após a notícia do falecimento de Mari Carmen, os principais sindicatos espanhóis convocaram uma greve geral para 11 de novembro, a menos de 3 semanas das eleições antecipadas, para lutar principalmente por melhores salários e moradia digna.
2: 6:07 agora, a gente muda de assunto aqui no Jornal da Manhã e volta a tratar do cenário nacional. A oposição no Senado tenta adiar a votação da PEC que acaba com a escala 6-1 para depois do segundo turno das eleições. E o senador Rogério Marinho defende o cumprimento do rito regimental, enquanto Davi Alcolumbre mantém a previsão de votação para a semana que vem. Acompanhe na reportagem da Karine Hillary.
4: A discussão sobre o fim da escala 6-1 avançou mais uma etapa no Senado. Nesta quarta, os senadores realizaram a segunda das 5 sessões de debate previstas antes da votação em primeiro turno. Mas, além do conteúdo da proposta, o calendário da votação também virou motivo de disputa. A oposição quer que a PEC seja analisada com mais tempo e defende que a votação fique para depois do segundo turno das eleições. O líder da oposição no Senado, Rogério Marinho, diz que o texto precisa seguir o rito previsto no regimento da Casa. Para ele, votar agora poderia dar um caráter eleitoral à discussão.
5: Nós achamos que a discussão agora é oportunista, nós não nos negamos a discutir jornada, não nos negamos a discutir esse ou qualquer outro assunto, mas agora, claramente, o Lula, que passou 18 anos no poder,

0: Ele está desesperado para encontrar alguma forma de se reconectar com o eleitorado. Então não faz bem ao país se votar um assunto dessa gravidade, dessa importância e com essa repercussão da maneira que está sendo votado. Mas vamos aguardar o processo de discussão e oportunamente vamos nos posicionar.
1: Pelo regimento, a PEC precisa passar por 5 sessões de discussão antes do primeiro turno. Depois da primeira votação, são necessárias mais 3 sessões de discussão para que a proposta seja levada à votação em segundo turno. Mas a expectativa da base governista é outra. Para a líder do governo, a senadora Tereza Leitão, a ideia é que a proposta seja votada nos 2 turnos antes do segundo turno das eleições. Para isso, seria necessária a apresentação de um requerimento relacionado à tramitação da proposta. Para a líder, há jurisprudência na casa que garanta o calendário especial.
2: A gente tem um histórico de PECs, vou fazer um levantamento numérico, mas posso com certeza assegurar a vocês que a grande maioria das PECs que foi aprovada nesta legislatura foi com calendário especial, acho que 2 ou 3 que cumpriram o rito, e o último exemplo é da PEC dos agentes comunitários de saúde, que nós cumprimos o rito da votação, mas não houve interstício entre o primeiro e o segundo turno, foram votados no mesmo dia. Então a gente tem experiência, tem jurisprudência e conta com a boa vontade do presidente. Mas é lógico, ele precisa estar apoiado pelo regimento.
1: O presidente do Senado, Davi Alcolumbre, por sua vez, tem dito que vai seguir o rito regimental. Segundo ele, o prazo pode mudar caso seja apresentado algum requerimento. Mas que a decisão final caberá ao plenário.
3: Hoje, eu quero dizer para vocês que hoje eu não tenho nenhum requerimento de calendário especial. Hoje eu não tenho nenhum requerimento de quebra de interstício, com base no nosso requerimento, dizendo para o presidente do Senado que não quer discutir as outras 4 sessões de discussão da PEC em primeiro turno. Não tenho na mesa, eu não posso deliberar. Se aparecer um requerimento na mesa para quebrar o interstício após a votação de primeiro turno, ou para um calendário especial para a gente deliberar sem a discussão das outras 4 sessões, eu, como presidente do Senado, vou submeter ao voto. Porque, do ponto de vista regimental, quando era interessante para uns ou para outros terem um calendário especial para acelerar a votação de uma PEC, eles apresentaram. Então, hoje, eu tenho que seguir com coerência tudo o que eu sempre fiz. Eu não tenho um requerimento para deliberar. Se o requerimento aparecer, eu vou deliberar, porque as eleições do dia 4, que era o meu compromisso, já passaram.
1: E a negociação continuou fora do plenário. A senadora Tereza Cristina, do PP, foi designada pela oposição para conversar com Alcolumbre sobre o adiamento da votação. Os dois se reuniram depois do encerramento da segunda sessão. Tereza Cristina é uma das senadoras que votaram contra a PEC na Comissão de Constituição e Justiça. Segundo ela, o argumento levado ao presidente do Senado foi a necessidade de uma discussão mais aprofundada, além da análise de eventuais emendas ao texto.
4: Eu acho que o texto não está bom. Eu acho que esse texto pode ser melhorado. Por que ele não pode ser melhorado? É uma PEC, gente. Nós estamos mexendo com a Constituição do Brasil, não estamos fazendo um projeto de lei que amanhã pode ter algum emendamento nele. Nós estamos mexendo com uma PEC, nós vamos mexer com a Constituição. Então, eu acho que votar ele sem uma discussão, já se discutiu 20 anos. Quando eu votei aqui uma coisa que é muito menos, vamos dizer assim, o licenciamento ambiental, está 20 anos aqui, estava mesmo, foi discutido com calma várias sessões. Então, eu acho que nós precisamos discutir um pouco mais. Esse é o meu ponto de vista. Agora, o presidente Davi vai encaminhar, segundo ele, conforme o regimento interno prevê, sem passar por cima, sem poder receber aí emendas, destaques e ser uma discussão mais aprofundada.
1: A PEC reduz a jornada máxima de 44 para 40 horas semanais e prevê 2 dias de descanso remunerado, sem redução de salário. Para ser aprovada, a proposta precisa de pelo menos 49 votos favoráveis em cada um dos dois turnos.
5: Seguimos aqui com o Jornal da Manhã, 6 horas e 13 minutos, hora de trazer informações ao vivo para você. A chuva aumenta no Sudeste nesta quinta-feira, hein? São Paulo terá pancadas principalmente à tarde, enquanto o Sul enfrenta temporais, ventos fortes e até risco de tornado. Repórter Danúbia Braga traz aqui a previsão do tempo para a gente, ao vivo, no Jornal da Manhã. Oi, Danúbia, bom dia para você, bem-vinda.
6: Oi, Nonato, bom dia para você, bom dia a todos. Pois é, o tempo deve ficar mais instável no período da tarde aqui em São Paulo,
7: Rio de Janeiro
6: e também em Minas Gerais. A previsão, de acordo com a Climatempo, é de que a gente tenha ali pancadas de chuva em áreas isoladas, falando de São Paulo, principalmente no período da tarde. A previsão para hoje, de mínimo, é 16 graus, é o que faz agora, por sinal, então tá geladinho. Eu estava conversando aqui que eu tô com frio, eu sou friorenta, então não sou parâmetro, mas a máxima para hoje é de 29 graus, então vai fazer aquele calorão danado. Para amanhã, a máxima deve ser ainda mais alta, de 34 graus. No período da tarde tem uma previsão, possibilidade de chuva em áreas isoladas, então é importante, antes de sair de casa, levar o guarda-chuva. Já na parte sul do nosso país, no Rio Grande do Sul, existe uma possibilidade até de tornado, rajadas de vento de forte intensidade, granizo. Então tem que ter um cuidado e uma atenção especial, principalmente com esses alertas que a Defesa Civil emite no celular. Então quando a gente recebe, a gente precisa realmente ter um cuidado redobrado. Boa parte do centro-oeste, do nordeste, o destaque vai ser para o calor forte e a baixa umidade relativa do ar. Aqui em São Paulo, voltando a falar do nosso interior, principalmente centro-norte, oeste do estado, além de alguns pontos do sul do estado e do leste paulista, possibilidade de chuva forte em áreas isoladas, além de raios, rajadas de vento de forte intensidade também. E aqui na capital paulista, às primeiras horas da manhã, sol entre nuvens. O sol está tentando aparecer, a gente já consegue ver um céu um pouquinho mais azul, mas tem muita nuvem ainda. No entanto, no período da tarde deve fazer aquele calorão danado. Então, quem está acompanhando a gente agora já no Jornal da Manhã, ainda não saiu de casa, dá para sair com uma blusa um pouco mais leve. Não esqueça o guarda-chuva, porque certamente você pode precisar ainda hoje. Calorão promete. Então, agora faz 16, a máxima para hoje é de 29. No entanto, amanhã essa máxima deve subir ainda mais para 34 graus. E aí a gente tem um refresco de chuva, mas pancadas de chuva em áreas isoladas. Então, aquele famoso chove aqui, não chove ali. Volto com você, Nonato.
5: Detalhes do dia de hoje, portanto, aí, em relação à previsão do tempo para São Paulo, Danúbia Braga participando conosco direto na capital paulista. E olha, o plenário do Tribunal Superior Eleitoral também analisa hoje o caso de Anthony Garotinho e pode definir assim o rumo das eleições no Rio de Janeiro. Quem explica para a gente essa história toda é o Rodrigo Viga.
8: O ex-governador do Rio de Janeiro e candidato do Republicanos ao governo do estado, Anthony Garotinho, disse que se houver segundo turno nas eleições para o Palácio Guanabara, não vai apoiar nem Eduardo Paes, do PSD, nem Douglas Ruas, do PL. Segundo ele, os dois representam a presença do crime organizado no poder executivo. Garotinho acusou Paes de ser próximo a milicianos aqui do Rio de Janeiro e Douglas Ruas de ter algum grau de relação com o tráfico de drogas. Garotinho virou uma espécie de pivô de uma grande discussão político-eleitoral desde a última segunda-feira, quando anunciou que estava desistindo de um recurso junto ao TSE para tentar garantir o registro de sua candidatura. Esse registro foi indeferido, negado pelo Tribunal Regional Eleitoral do Rio de Janeiro. O Ministério Público Eleitoral já deu parecer favorável a essa desistência de Garotinho, mas a decisão final será tomada nesta quinta-feira pelo Tribunal Superior Eleitoral. Garotinho, se tiver seus votos de primeiro turno invalidados, ele acaba garantindo a vitória de Douglas Ruas ainda no primeiro turno, que somaria quase 51% do total de votos válidos. Mas, com os votos de Garotinho, essa disputa iria para o segundo turno, uma vez que Douglas Ruas somaria pouco menos de 50% dos votos válidos, 49,2%. Antônio Garotinho disse que não tem preferência por nenhum dos dois candidatos e que sempre fez ataques a Ruas e Eduardo Paes. E o objetivo de deixar de lado o seu recurso, abrir mão do recurso, foi anunciado na última segunda-feira, era uma tentativa de mostrar à sociedade fluminense brasileira o apodrecimento das instituições fluminenses.
7: Há uma contaminação, aquilo que eu chamo de apodrecimento institucional, que começou, a meu ver, ali a partir do segundo ano do governo de Sérgio Cabral, né? E vem continuando indefinidamente. E pelo jeito, né, o povo do Rio de Janeiro vai ficar nessa situação de ter que escolher entre os dois.
8: Na eleição presidencial, no entanto, ele já escolheu um candidato para novamente votar em segundo turno. Garotinho disse que vai repetir no segundo turno o voto do primeiro turno.
7: Votei, Flávio. Não, vai votar de novo? Não, vou votar. Mas assim, não é que eu tenha esperança que ele vá atacar, para mim, o ponto central do Brasil, que é a desigualdade provocada por essa política econômica que vem desde Fernando Henrique. Não, eu vou votar nele por um único motivo. Eu acho que na questão da segurança, ele vai ter que tomar uma atitude que o Lula não quis tomar.
8: A sessão no TSE, nesta quinta-feira, que vai decidir se haverá ou não segundo turno das eleições para o Palácio Guanabara, acontece, em princípio, a partir das 10 horas da manhã. Do Rio, Rodrigo Viega.
5: Jornal da Manhã, 6 horas e 20 minutos.
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5: Jornal da Manhã, 6h24. O senador Flávio Bolsonaro se reúne hoje em Brasília com representantes do partido Podemos e com governadores eleitos pelo PL. A expectativa da campanha é confirmar novos apoios. Na véspera, o candidato à presidência minimizou a declaração sobre mudar a Constituição, mas voltou a subir o tom contra o Supremo Tribunal Federal. A reportagem é do Bruno Pinheiro.
20: Os deputados, senadores e governadores eleitos e reeleitos chegaram à sede do PL para uma reunião com Flávio Bolsonaro. O encontro foi marcado pela comemoração dos resultados do primeiro turno e pela definição dos próximos passos da campanha. O candidato a vice, Alfredo Gaspar, apresentou a estratégia para ampliar a votação no Nordeste. A campanha planeja mobilizar parlamentares e governadores na região.
21: Só Flávio Bolsonaro pode levar o Nordeste à esperança verdadeira. Esperança de investimento, esperança de melhoria de vida, esperança de aprimoramento dos programas sociais, mantendo o que existe e ainda melhorando com oportunidades. O PT está com a fábrica de fake news. Bolsa Família vai ser fortalecida, vai ter mais amparo para as famílias. Farmácia Popular, pelo amor de Deus, nós temos o maior carinho por esse programa.
20: A campanha de Flávio Bolsonaro quer transformar a força dos parlamentares e governadores eleitos no primeiro turno em votos no segundo turno. O Nordeste é uma das prioridades e para ampliar essa base eleitoral, Flávio buscou o apoio de outros partidos. Aqui em Brasília. Ainda nesta quarta-feira, na sede do Republicanos, Flávio foi recebido pelo governador de São Paulo, Tarcísio de Freitas, e por lideranças da legenda. O presidente do partido, Marcos Pereira, anunciou o apoio oficial à candidatura do senador. A sigla, que havia mantido neutralidade no primeiro turno, decidiu apoiar Flávio, mas vai respeitar as alianças regionais.
22: Dia 25 de outubro não é só uma eleição. É a chance de decidir que país vamos entregar aos nossos filhos. Um país que continua adiando, adiando e adiando. Ou um país que enfrenta o que precisa ser enfrentado. Eu acredito no Brasil. Eu acredito no povo brasileiro. E peço com firmeza de coração o seu voto em Flávio Bolsonaro para presidente da República. Vamos juntos, com responsabilidade e coragem, mudar o Brasil!
20: Tarcísio afirmou que o Republicanos também poderá ajudar Flávio a governar, caso seja eleito. O governador relembrou a equipe do governo Jair Bolsonaro, da qual fez parte como ministro, e defendeu a participação de quadros experientes em uma eventual nova gestão.
23: O projeto dessa turma que está aí é projeto de poder, apenas isso. Eles não têm preocupação com as pessoas. E com Flávio, o centro do governo serão as pessoas. E é por isso que isso dá muita tranquilidade de estar ao lado dele nessa caminhada. Que vai ser uma caminhada que vai começar a mudar o rumo. Porque o PT dessa vez se aposenta definitivamente. A única coisa vermelha que vai ter nessa eleição é o cartão vermelho que essa turma vai levar, que já deveria ter levado há muito tempo.
20: Flávio também recebeu nesta quarta-feira o apoio do Novo e da Federação União PP. Outro assunto que marcou a agenda do candidato foi a repercussão da declaração sobre mudanças na Constituição. Flávio explicou que defende uma reforma do Judiciário, a redução da maioridade penal e o fim da reeleição presidencial. Segundo ele, as alterações seriam discutidas e votadas pelo Congresso Nacional.
0: Tem que haver sim uma reforma do Judiciário. Eu sou a favor da redução da maioridade penal há bastante tempo, isso tem que ser feito por PEC. Tem pontos aqui da reforma tributária que tem que ser alterados por PEC. O fim da reeleição, que eu para dar o exemplo, para mostrar que eu não estou disputando o poder como esse atual governo. O cara gastou 350 bi há duas semanas da eleição para disputar o poder e tentar se reeleger. Eu não estou disputando o poder. Eu estou disputando o futuro do meu país, futuro para as minhas filhas, para as filhas de vocês que estão aqui, para quem está nos assistindo. Então fiz o compromisso de não concorrer à reeleição. É o Congresso que vai definir os critérios, se vai ser mandato de 4, de 5 anos, se vai valer só para presidente, se vai valer para governador aí. É o processo legislativo que vai ser respeitado e a maioria vai decidir qual é o caminho que tem que ser feito, é a reforma política que tem que ser feita. Então nada, qualquer coisa diferente disso, gente, é especulação. Eu já vi gente começar a dizer, agora o Flávio com esse Congresso... com ampla maioria, ele vai fazer o que o pai dele não fez. Então, assim, vamos parar de mentir, vamos aterrizar no mundo real.
20: Flávio, porém, disse mais tarde no evento com republicanos que as instituições devem voltar a serem respeitadas.
23: A gente tem que buscar estabilidade nesse país. Não dá para admitir o Supremo Tribunal Federal da forma como está. A gente tem que proteger as instituições, não é por causa de um ou outro, que a gente tem que baixar a cabeça e achar que está tudo bem, porque não está tudo bem. Inclusive, de ontem para hoje, uma parte da imprensa questionando, e é papel da imprensa questionar, quando eu falo que a gente tem que redemocratizar o Brasil. A gente tem que redemocratizar porque as instituições têm que voltar a ser respeitadas. E olha o que é que o povo brasileiro falou, Pasolini, nas urnas. Olha o Congresso Nacional que está configurado a partir de janeiro do ano que vem.
20: Tarcísio de Freitas também articula o apoio do MDB e do Podemos. Uma reunião com integrantes do Podemos está marcada para esta quinta-feira. A campanha de Flávio quer agora levar a mobilização dos aliados aos estados com foco na disputa do segundo turno no dia 25 de outubro.
5: É o primeiro assunto para a gente trazer aqui o Túlio Nassa, que comenta com a gente nesta manhã de quinta-feira esses temas todos. Mas antes de mais nada, meu caro Túlio, estou vendo que você está rindo aí. Bom dia para você. Não sei se era para estar rindo.
2: Bom
5: Mas,
2: dia,
5: enfim, eu vou usar aqui, posso usar uma frase aqui de um importante personagem, o Simón Bolívar, você conhece bem, venezuelano e tal, um libertador das Américas e por aí vai. Ele dizia o seguinte: a arte de vencer se aprende nas derrotas. E aí, por que eu estou citando tudo isso? Porque o Corinthians ontem perdeu do Internacional por 2-1. Túlio está meio de cabeça inchada aqui, está meio fúnebre e tal, e por aí vai. Mas acontece, Túlio, agora tudo vai melhorar com a saída do Diniz, não?
2: Então eu vou devolver com outra frase o seu bom dia. Quem fere com fogo será ferido. É o que você está fazendo comigo. Já faz 7 jogos, né? Porque o Corinthians perde há 7 jogos. Ontem mesmo, para quem não sabe, eu mandei uma mensagem para o Nonato, e falei, amanhã vai ter gracinha da sua parte, né, excelência? E ele devolveu com uma figurinha dando risada. Tudo bem, Nonato, mas sabe o que eu vou fazer? Eu vou fazer uma PET lá no Supremo Tribunal Federal, vou escolher o meu juiz e vou pedir anulação do jogo. Aí eu vou dar risada em cima de você. Já que a política faz isso, por que que eu não posso fazer também?
5: Só que isso demora um pouquinho, viu? Ô, Túlio, falando para a política aqui, voltando para o nosso cenário político, o Flávio está aí angariando uma série de apoios, como a gente citou aqui ontem, e vai dando alguns detalhes mais claros do que ele pretende fazer quando ele fala em mudar a Constituição, em alterar a Constituição. O que é bom, porque de algum modo ficou um ponto de interrogação quando ele disse isso anteriormente, não?
2: Com certeza. Era preciso um esclarecimento para não ficar uma insegurança no ar, até porque não se pode mudar toda a Constituição. Para se mudar uma Constituição, teria que vir do povo, teria que haver uma manifestação popular, não me parece que a população deseja isso nesse momento, e aí teria que existir um plebiscito, ou então um golpe, né? Não acredito que Flávio Bolsonaro queira fazer isso. E aí ele esclareceu quais seriam os pontos. É, mas eu não sei se ele falou de um especial, que é da reeleição. Se ele falou, tudo bem. Mas o fim da reeleição, certamente, nós iremos cobrar, porque foi uma promessa dele de campanha e algo fundamental para a nossa República. Porque os nossos mandatários hoje governam muito pensando na reeleição daqui a 4 anos, quando a gente precisa de projetos a longo prazo, projetos estruturantes, infraestrutura, obras que demandam muito mais tempo do que meramente o interesse eleitoral na reeleição. De outro lado, também é bem verdade que é necessária uma reforma do judiciário, e a reforma do judiciário passa por uma alteração constitucional. Critérios de indicação, tempo de mandato de ministro do Supremo Tribunal Federal, tudo isso passa por alteração constitucional. Redução da maioridade penal é um tema polêmico, mas que boa parte da população deseja, o eleitor que cacifou seus votos ali em Flávio Bolsonaro tem essa demanda também. Reforma fiscal, nós precisamos de uma reforma fiscal profunda no Brasil para que o governo tenha o seu gasto controlado, para que a gente possa baixar a taxa de juros. Enfim, são muitas questões que realmente passam por emenda constitucional, mas é preciso deixar de lado questões outras, como supressão dos direitos e garantias fundamentais do artigo 5º da Constituição. A nossa Constituição, ela tem vários defeitos, ela precisa ser reformada, mas ela ainda é uma boa Constituição. Ela protege o mínimo de direitos que o cidadão brasileiro não pode deixar de lado, não pode ser tolhido.
5: Daqui a pouco, o Túlio Nassa está de volta aqui com a gente no Jornal da Manhã. 6h34.
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3: Jornal da Manhã, 6:39. Israel realizou novos bombardeios em Gaza nesta quarta-feira, no dia que marca o terceiro aniversário do atentado terrorista de 7 de outubro. Segundo as autoridades palestinas, o ataque de ontem deixou 3 mortos. Luca Bassani está ao vivo com a gente, tem outras informações a respeito desse assunto. Num dia, né, Luca, em que os cidadãos israelenses, a sociedade israelense lembrou esse fatídico aniversário do ataque do Hamas em território israelense. Teve também protesto contra o Benjamin Netanyahu, porque talvez tenha vacilado na segurança, segundo seus opositores. Mas aí você traz essa história desse bombardeio também em Gaza. Bom dia, bem-vindo aqui ao Jornal da Manhã.
4: Bom dia a você também, querido Nonato. Boa quinta-feira. Como você bem anunciou, ontem houve esse aniversário tão trágico de 3 anos do ataque terrorista do Hamas em Israel, aquele que foi considerado o ataque mais letal ao povo judeu desde o Holocausto e deixou pelo menos 1.200 mortos, muitos reféns que foram levados para a faixa de Gaza e toda essa guerra que se iniciou também com uma resposta extremamente forte e violenta de Israel, que praticamente devastou o território palestino. Apesar de termos um cessar-fogo vigente desde o final do ano passado, algo negociado pelo presidente Donald Trump com o seu Conselho da Paz, neste aniversário de 3 anos houve também novos bombardeios de Israel, que aconteceram sobretudo na região central de Gaza, em Khan Yunis, aquela cidade que ficou também muito conhecida pela sua destruição. De acordo com a própria administração do Hamas, houve a morte de alguns funcionários que estavam lá de agências internacionais, enquanto Israel fala que destes mortos, pelo menos 2 eram chamados terroristas ligados ao grupo palestino. Algo que está a ser decidido. Trata-se bastante do futuro da faixa de Gaza, o futuro de 2,3 milhões de pessoas, já que há um acordo para que haja a concessão de todas as funções políticas e administrativas, do Hamas para um grupo de notáveis palestinos que vão tomar essa dianteira, algo que Donald Trump deixou como uma condição sine qua non para que a guerra terminasse, mas ao mesmo tempo as funções militares, essa vertente jihadista, terrorista que o Hamas sempre embarca, ela ainda não está clara se continuará ou não, porque o grupo precisaria, teoricamente, entregar as suas armas e, por enquanto, não o fez e não há um prazo para que isso aconteça. Exatamente por isso que Israel, que ainda ocupa 60% do território de Gaza, diz que permanecerá nas suas posições até que essa questão da segurança nacional seja resolvida. E, como você bem disse, apesar da comoção e de muitas pessoas também relembrando as vítimas que foram mortas neste atentado terrorista, também tivemos pessoas se manifestando contra o premier Benjamin Netanyahu, já que logo mais, daqui cerca de 20 dias, os israelenses também irão às urnas nas eleições israelenses para decidir o futuro do país. Se continua Benjamin Netanyahu e a sua coalizão, ou se há uma mudança para a oposição, que agora já reúne um grupo de 5 partidos que se opõe às políticas de Netanyahu durante os últimos anos. Então, é uma questão muito traumática, muito próxima e emocional ao coração de vários israelenses pela violência, pela morte no atentado, mas também muito próxima à política em um momento eleitoral extremamente delicado e que pode decidir não só o futuro de Netanyahu, que tem pendências com a justiça do país e do seu grupo político, mas também o futuro do Oriente Médio, já que Israel é um país tão importante para a atual configuração nesta região tão conturbada do mundo.
3: Luca Bassani atualizando para a gente essas informações internacionais aqui no Jornal da Manhã, primeira edição. O candidato à reeleição Lula voltou a mostrar insatisfação com o resultado do primeiro turno e criticou a própria campanha. Foi durante nova reunião com lideranças e aliados. É assunto do André Anelli.
5: O presidente Lula disse que a campanha do primeiro turno foi a mais desorganizada desde a redemocratização e reclamou de coisas que ele disse considerar tediosas de se fazer, como gravar vídeos com celular. As manifestações foram dadas em conversa com deputados eleitos pelo PT, o Partido dos Trabalhadores, com a militância do partido e com o presidente da sigla, Edinho Silva, que também é coordenador de campanha. Durante o discurso direcionado a críticas internas, a transmissão foi cortada no YouTube e o vídeo foi classificado como privado, sem a possibilidade de novas reproduções. Mesmo com essas reclamações, Lula se reuniu com lideranças jovens e influenciadores para decidir as estratégias de difusão do material de campanha por meio das plataformas digitais.
6: Você que gosta do Brasil, que gosta da educação, que gosta da democracia, que quer ter um emprego de qualidade, que quer continuar estudando e ver o Brasil crescer, você que é uma pessoa que precisa melhorar de vida, bora pra rua.
5: Um dos nomes recebidos pelo presidente foi a estudante mineira Ana Elisa Santos Silva, que conta com 1 milhão e 400 mil seguidores no Instagram e foi eleita deputada federal por Minas Gerais com 524 mil votos. A deputada federal mais votada da história da Câmara, Érica Hilton, também esteve com o presidente Lula. Além de dicas de abordagens nas redes sociais, Lula pediu que elas e demais influenciadoras e influenciadores, aliados, explicassem e defendessem a PEC da redução da jornada de trabalho, a chamada PEC 6x1.
7: Eu quero ver como é que o Flávio Bolsonaro vai votar. Eu desafio ele a votar favorável e desafio ele a pedir para o PL votar favorável. Porque eles estão inventando uma história. Não, é melhor negociar com o patrão, como se no acordo leonino o trabalhador tivesse alguma vantagem. Então, nada de aceitar barganha. É reduzir a jornada de trabalho para 5 dias de trabalho e 2 de descanso.
5: Lula também pediu apoio à PEC da Segurança Pública, que, segundo ele, vai ajudar a combater o crime organizado.
7: A emenda constitucional da PEC da Segurança. Nós estamos querendo que o Estado, a União, possa participar ativamente do processo de segurança pública nesse país. Porque o que está provado é que os estados sozinhos não deram conta naquela tarefa estabelecida pela Constituição de 88, que a segurança pública era da responsabilidade do Estado. Porque nós queríamos que fosse assim e todos os constituintes queriam. Agora chegou à conclusão de que os estados sozinhos não dão conta. Então nós estamos propondo uma mudança para que a União possa entrar na questão de segurança, melhorando a participação da Polícia Federal, melhorando a participação da Polícia Rodoviária Federal, melhorando a participação da Polícia Penal.
5: Em outra frente, ainda visando a reeleição ao Planalto, um canal criado no WhatsApp pelo deputado federal André Janones para ajudar na campanha de Lula ultrapassou a marca de 1 milhão de inscritos. No espaço, o parlamentar promete dar orientações para apoiadores do presidente no uso das redes sociais. O objetivo de toda essa mobilização é criar um plano para que as propostas e ações do presidente cheguem até os indecisos ou até aqueles que se abstiveram de votar no primeiro turno. O presidente segue concentrando os compromissos de campanha aqui no Palácio da Alvorada, residência oficial da Presidência da República, ao mesmo tempo que promete mais campanha nas ruas, começando aqui mesmo pelo Distrito Federal, onde deve fazer uma caminhada com o candidato petista ao governo distrital, Leandro Graz, até o fim da semana. De Brasília, André Anelli.
3: Seguimos aqui com o Túlio Nassa também comentando os temas de hoje. Falamos há pouco da campanha do Flávio, Túlio. Hora da gente falar da tentativa de reeleição do presidente Lula. E aí uma tentativa de mudar o rumo daquilo que não deu certo, um pouco mais de exposição em rede social e por aí vai. Mas me parece pouco tempo para você tentar reorganizar a rota agora, não?
8: Pois é, Nonato. A propaganda do governo Lula agora no segundo turno me lembra Edward Burns, pensador, sobrinho de Freud. Tem uma obra-prima que se chama A Propaganda. Ele dizia o seguinte, que muitas vezes a propaganda é o braço executivo do governo invisível. O que ele estava querendo dizer? Não adianta você ter propaganda se você não tem realização. Não adianta querer mudar os rumos da propaganda eleitoral agora se não teve o que falar. Veja, quando o Lula fala de segurança pública, o que o governo federal fez há quase 20 anos, o PT governa o Brasil, que o governo federal fez para reduzir a criminalidade no país? Ele aumentou a lei penal? Ele tornou ela mais rígida? Não. Ele controlou bem as fronteiras? Não. Ele controlou bem o tráfico de drogas, esse crime organizado interestadual que é de competência da Polícia Federal? Não. Os estados que o PT governa são estados bem governados em termos de segurança pública? Veja o Ceará e a Bahia. Tem os piores índices de segurança pública. Então é muito difícil fazer propaganda quando o produto é muito ruim. É preciso fazer uma autocrítica, na verdade, e ser sincero com a população e dizer, errando. Podemos corrigir assim, assim, assim, porque a população não vai acreditar nesse discurso dele, que a culpa é dos outros, a culpa é sempre dos outros, não é do governo federal, também é do governo federal. Existe culpa dos estados? Óbvio que sim, mas o governo federal também tem a sua parcela de culpa. Então é preciso falar com o eleitor despolarizado nesse momento, que é o eleitor que vai decidir a eleição. Não é falar só para a bolha dele, é preciso convencer esse eleitor, é preciso fazer com que aqueles que não foram votar, que são 21 milhões de pessoas, saiam da sua casa, e são pessoas que não têm muito amor por Lula, saiam da sua casa e votem por ele. Eu acho que esse discurso é um tiro no pé.
3: Agora 6:50. Está na hora de mais uma edição do É da Sua Conta, nossa conversa diária aqui com a Renata Flores, falando de assuntos que interferem aí no seu bolso, com o nosso É da Sua Conta, parceria com o Banco PicPay. E hoje é quinta-feira, Renata, é dia que a gente fala aqui para o empreendedor. E claro, uma das grandes questões é como conquistar novos clientes, como ampliar a minha base de clientes. Que dicas que você traz hoje aqui para a nossa audiência empreendedora? Bem-vinda.
9: Oi, Nonato, olá para quem nos acompanha. Pois é, esse é um tema recorrente aqui no nosso quadro, como você bem fala sempre, são milhões de empresas abertas todos os anos e, consequentemente, a concorrência no mercado cresce cada vez mais, sabemos disso. Por isso, é essencial usar estratégias para se destacar. Eu já falei bastante sobre divulgação nas redes, divulgação conjunta com os parceiros, mas acontece, Nonato, que no final das contas, o que realmente importa é a experiência que o cliente vai ter com seu produto ou serviço. E aí, pensando nesse caminho e também o verbo conquistar, que você usou bem, a minha primeira recomendação é investir no atendimento. O que significa isso? Responder com agilidade, tratar cada cliente com atenção, mas principalmente entender o que aquela pessoa realmente precisa.
3: Pois é, e a gente sabe, né, Renata, que um bom atendimento faz toda a diferença, é o que acaba te fazendo com que você volte. E esse é um dos pontos, como fazer esse cliente voltar e até mesmo indicar, trazer outro cliente junto.
9: É aí que entra o brilho nos olhos de qualquer consumidor, Nonato. As promoções, né? 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Ou então aquelas campanhas que incentivam a indicação de amigos, por exemplo, oferecendo um desconto ou outro benefício vai para o cliente que trouxer uma nova pessoa para o seu negócio. É antigo, mas funciona muito. 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
3: É isso, então. Falamos aqui de estratégias para você conquistar novos clientes, também preservar aqueles que você já conquistou no nosso É da Sua Conta. Renata Flores, amanhã tem mais.
9: Amanhã eu volto. Tchau, Nonato.
3: Combinado, até lá. Seguimos, agora são 6 horas e 53 minutos. Hora da gente conferir as capas dos principais jornais do país que já estão em circulação nesta manhã de quinta-feira. Começando pelo jornal O Estado de São Paulo, a gente vai trazer aqui para você o tema de capa de hoje do Estadão. A manchete principal é essa aqui, ó. Flávio mira maioridade penal e judiciário. PT tenta apressar PEC da escala 6x1. Candidato do PL lista então reformas e tenta barrar a redução da jornada. Cássio Nunes Marques diz que revisão de pena de Bolsonaro será discutida após as eleições, diz aqui o Estadão. Agora vamos para a Folha de São Paulo e os destaques desta quinta-feira do jornal Folha de São Paulo. A manchete principal, Flávio avalia, se eleito, um pacote para cortar até 250 bilhões de reais, inclusive com mudança na correção do INSS e gastos com saúde e educação. É tema da Folha de São Paulo para hoje. Governo arrecada 3 bilhões e meio de reais em leilões para explorar petróleo. É mais um assunto de capa também do jornal Folha de São Paulo. E da Folha, a gente vai para o Globo, editado no Rio de Janeiro. A manchete principal, efeitos da corrida. Eleição amplia incerteza sobre a implementação da reforma tributária, diz aqui o jornal O Globo na edição de hoje, dizendo que Flávio Bolsonaro defende rediscutir a alíquota do futuro imposto único, enquanto o governo Lula adia o envio da proposta do tributo do pecado. Assim você conferiu os temas dos principais jornais do país, como faz diariamente na programação da Jovem Pan. Jornal da Manhã, 6h55.
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3: 15h58. Falamos de saúde agora. Pular corda é uma brincadeira de infância que também pode ser ótima aliada na saúde da vida adulta. E o Márcio Atala destaca os benefícios do exercício para a gente.
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21: Olá, ouvintes e espectadores da Jovem Pan News. Hoje eu vou falar os benefícios de pular corda. Primeiro, é barato. Segundo, você pode fazer num pequeno espaço. Depois, você vai ter um ótimo ganho cardiovascular. Acelera muito a frequência cardíaca. Você também vai melhorar o ritmo, a coordenação. E isso é muito importante. Sem falar que quando você pula a corda, você tem que usar muito a musculatura das pernas, do bumbum e do abdômen. E do ombro também. Então, acaba sendo um exercício que também vai trabalhar a sua parte muscular. Investir em pular corda é uma ótima atividade física com grande gasto calórico e vai ajudar muito no emagrecimento. Claro, sempre feito com regularidade. Uma boa dica é usar um bom par de tênis para amortecer o impacto. Combinado? Ficou com mais dúvida? @ Márcio Atala, vai lá no seu Instagram e deixe seu comentário.
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3: Agora 7h, ficamos por aqui com a primeira edição do Jornal da Manhã. A segunda já está chegando com a Beatriz Frenner e o Evandro Cini. Bom dia para vocês, gente. Bom trabalho.
22: Valeu, meu amigo.
3: A quinta...
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Bom dia, estamos começando mais um Jornal da Manhã, quinta-feira, dia 8 de outubro de 2026, são 7 horas da manhã, e estaremos juntos até as 8h30, no tempo da madrugada,

0: Muito bom dia, João Mouzinho. Bom dia, nosso querido Wesley. Bom dia, Maílson, já direto das ruas. Bom dia, daqui a pouco, também a nossa querida Natália Barros, que já está chegando no estúdio da Jovem Pan. E a gente segue trazendo informações nessa quinta-feira, quase sexta. Pessoal, já no clima de feriado. Afinal de contas, feriadão, né? Batendo a porta. Segunda-feira, dia de Nossa Senhora Aparecida. E muita gente já vai aproveitar esses dias para curtir, para descansar, para tirar a mazela das eleições. Então, muita gente aproveitando, vai aproveitar de diversas formas. Inclusive, um dos assuntos, né, que vai dar o que falar amanhã é sobre a previsão do tempo, né? O pessoal já está se programando para aquela prainha. Mas essa semana, São Pedro resolveu ajudar. A gente está tendo tempos bem firmes, agora mesmo um sol bem azul, um céu azul e um sol bem quentinho, trazendo nessa manhã de quinta-feira, e a gente vai seguir com muita informação, com muita atualização desses bastidores da política, de tudo que está acontecendo no nosso estado e especialmente no nosso país, com a campanha presidencial do segundo turno já rolando. E eu vou dar bom dia à minha amiga e jornalista que acaba, né, também de chegar nesse trânsito maluco de Maceió. Muito bom dia, Natália. Respira e vamos seguir que o Jornal da Manhã já começou.
1: Muito bom dia, Jumos.

0: Pra gente começar ela muito bem informado e vamos que vamos. Vamos que vamos, que o dia tá só começando.
1: É isso aí. Natália Barros, Camila Bibiano, uma discussão tem sido travada, principalmente nas redes sociais, no campo político, sobre a 6x1, a escala 6x1, que tem sido um grande debate. A escala 6x1, ela remete à questão do trabalhador, ele fazer, né, sua atividade laboral 6 vezes por semana e ter apenas um dia de folga. E esse estilo, essa modalidade de trabalho, né, de horário, de carga horária de trabalho, ela não remete, né, a algumas categorias, algumas profissões, alguns ambientes profissionais. Seria bom que isso fosse adequado para todo mundo, né, para que todo mundo possa sentir na pele qual é a configuração de um trabalhador, né, passar 6 dias na labuta, na sua luta diária, e folgar apenas um dia. Imagine a classe política, aquele vereador que vai para a sessão terça, quarta e quinta, que vive no seu gabinete muito bem acomodado, com muitos assessores, com carro locado, combustível, muita verba de gabinete. Imagine o deputado estadual, né, que vive praticamente como um semideus no estado de Alagoas, né, simplesmente perder esse status de trabalhar apenas 3 vezes na semana e dedicar-se 6 vezes, 8 horas por dia ao seu labor. Imagine um deputado federal que tem inúmeras e inúmeras passagens aéreas, que vive em Brasília discutindo as pautas, ou deveria discutir as pautas importantes do nosso país, trabalhar 6 vezes na semana e folgar num domingo, ou no sábado, ou numa segunda, ou numa terça-feira. Imagine um senador da República que tem um mandato de 8 anos, ele trabalhar 6 dias na semana, de manhã, de tarde, no comecinho da noite, pegar seu ônibus, sua condução, ir para o seu lar. Imagine se essas pessoas da classe política, elas trabalhassem 6 dias na semana. Será que elas estariam continuando a defender essa escala 6x1? O camarada trabalhar 6 dias e folgar, ter apenas um dia de folga? Ou seja, é um questionamento importante que a sociedade deve fazer, uma reflexão importante. Será que não seria bacana que essa escala se adequasse a toda uma sociedade, a classe política, os membros, por exemplo, da magistratura, juízes, servidores do judiciário brasileiro, judiciário estadual, judiciário federal? Não seria bacana que essa turma trabalhasse também 6 dias na semana para ter mais produtividade, ter mais celeridade nas demandas, né, que se esbarram muitas vezes nos gabinetes, né? Aquelas pilhas de processo, que agora não são mais pilhas de processo, são os processos virtuais. Enfim, será que não seria melhor se a turma trabalhasse, né, de 8 da manhã, parasse ao meio-dia, almoçasse com a sua boia fria e depois retomasse a labuta até às 18 horas, de segunda a sábado, de terça a domingo? Não seria melhor que isso acontecesse? Não era melhor para a nossa nação?
0: E batendo ponto, viu? Importante reforçar.
1: Seria bem mais produtivo o Poder Judiciário também. Desembargadores, juízes, membros do segundo, terceiro escalão trabalhassem nessa escala 6x1. Seria bom que os membros do Ministério Público, né, que defendem a sociedade também, promotores, procuradores, trabalhassem também na escala 6x1. Não terá falta de trabalho, pode ter certeza, falta de demandas para proteger a sociedade, não terá falta de demandas de fiscalização de equipamentos públicos, denúncias, enfim. Não terá trabalho, porque a escala 6x1 é maravilhosa. Você trabalhar 6 dias na semana, folgar apenas um. Os membros da fiscalização dos tribunais de contas dos estados, Brasil afora, Tribunal de Contas aqui do estado de Alagoas, seria bacana também que essa turma trabalhasse 6 dias na semana. Ou seja, quem defende a escala 6x1 deveria dar o grande exemplo para a nação e trabalhar 6 dias na semana. Eu acho que seria o mínimo, seria no mínimo producente para essa turma, né? Você simplesmente chegar e trabalhar 6 dias na semana, algo que essa turma entende como natural, como bacana, como legítimo. O que eu estou falando da escala 6x1 E

0: são de trabalhos que são, aspas, fáceis. Você está com a sua cadeira acolchoada, no seu sofá, no seu ar-condicionado, com seu frigobar, com a sua aguinha gelada, com seu banheiro muito bem limpo, organizado. Você chega no seu automóvel, no ar-condicionado, você chega com a sua roupinha cheirosa. Quando eu falo de escala 6x1, é dessa turma que vive num trabalho privilegiado. E quando se defende o fim, o término da escala 6x1, a escala 5x2, minimamente aceitável, é quando a gente fala desse trabalho que marca justamente o dia a dia do trabalhador, aquele trabalho que fica marcado literalmente na pele. Camarada que pega numa enxada, que está debaixo do sol quente, que está na construção civil, que está sendo garçom no bar, uma pessoa que está fazendo uma faxina, uma pessoa que está trabalhando de forma exaustiva fisicamente, colocando seu corpo, sua mente em risco. A gente fala dessa necessidade do término dessa escala é por esse tipo de trabalho. E aí pessoas que vivem em estados privilegiados querem se colocar em outra prateleira da sociedade, dizendo, não, é maravilhoso. Tem um deputado aí, um vagabundo que trabalha 2 dias na semana com o trabalho, que fica gritando aí aos 4 cantos que tem que trabalhar 6x1, que tem que ser produtivo. Tem camarada, trabalhe de manhã, de tarde, de noite, seja produtivo, vá para a rua ouvir as demandas do povo, vá fazer projeto de lei, vá redigir alguma coisa. Será que sabe ler e escrever, pelo menos? Enfim, é importante que a sociedade se coloque justamente nessa atual luta de classe que se está dando muitas vezes silenciosa. As pessoas estão engolindo o discurso sem fazer reflexão. Que você defenda a escala 6x1 é justo você defender. Que você defenda a escala 6x2 é justo você defender. Agora, que você defenda com argumento. Que você defenda com lógica. E não você ser levado como manada, como um gado, como um blogueiro, um influenciador, chega e diz assim, eu sou a favor da escala 6x1, o Brasil tem que produzir, temos que ganhar dinheiro. Peraí, quem tem que ganhar dinheiro? Quem tem que produzir? Quem tem que ficar bilionário, milionário em cima da dor física, mental, do desgaste de um ser humano? Tem um embalador aí no caixa de supermercado que fica de manhã, tarde, noite, em pé, sofrendo ali. É normal, é natural você pegar uma pessoa dessa e botar para trabalhar 10, 12 horas por dia, de sol a sol. Você pegar uma pessoa trabalhar no centro de Maceió, trabalhar de domingo a domingo, escravizar dentro do shopping center. A pessoa não viu o filho crescer, não tem uma relação conjugal sadia. Você não consegue se desenvolver enquanto humano, você não consegue estudar, você não consegue ser producente na sua vida para além de trabalho. A vida não é só trabalho, não. Quem foi que disse que a vida é só trabalho? Quem foi que inventou isso? Que lógica perversa é essa? Para que sociedade a gente dialoga? Que senhor a gente serve? Então isso tem que ser feito, tem que ser discutido de forma muito clara, com muita lucidez. A gente tem que ganhar dinheiro, a gente tem que sobreviver, a gente tem que ter dignidade, mas a gente não pode ser escravizado enquanto sociedade por um discurso perverso, um discurso enfadonho, um discurso que a gente... parece que está no século XVIII. Parece que a gente está vivendo o tempo da escravidão. Inclusive, onde simbolismos escravocratas começam a voltar. Símbolos escravocratas, como chicote na mão, começam a voltar na nossa sociedade. Então é importante, sim, que a gente traga esse assunto à tona. E se você defende a escala 6x1, dê o exemplo. Você é o primeiro a dar o exemplo. Você é o primeiro a ter que trabalhar na escala 6x1. Quando chega sábado e domingo, trabalhe. Trabalhe. Trabalhar não é ficar na rede, não é ficar no sofá, não é ficar deitado na cama com o telefone na mão, não. Isso não é trabalho, não. Isso não é trabalho. Quem diz que isso é trabalho está mentindo, está enganando você. Para poder os outros que trabalham ser escravizados. Criam essa narrativa de trabalho de escala 6x1 para enganar as pessoas, enganar a sociedade. E é isso que a gente está discutindo aqui. E isso tem que ser discutido no Congresso com muita responsabilidade. Então, senhores deputados, senhores senadores que defendem a escala 6x1, trabalhem na escala 6x1 para dar um exemplo. Quem trabalhar na escala 6x1 pode votar na escala 6x1. É o mais legítimo, é o mais plausível e é o mais decente. Natália Barros, Camila Bibiano, vamos para as nossas principais manchetes do dia. Música. Maceió aumenta cerca de 21 milhões em contrato do novo mercado da produção.
1: Eleitor que faltou ao primeiro turno da votação poderá votar no segundo turno.
2: Lula fala de segurança com lema: para o povo trabalhador a proteção, para o bandido a prisão.
0: Vamos trazer ainda aqui: o Supremo Tribunal Federal arquiva a investigação de estupro contra Alfredo Gaspar.
1: O STF deve julgar a revisão de condenação de Bolsonaro após as eleições.
2: E o Congresso terá 7 em cada 10 parlamentares contra a agenda ambiental.
0: Essas e outras notícias, outras informações, você vai verificar aqui conosco no Jornal da Manhã, pela Jovem Pan em 100,7.
1: É isso aí, João Mozinho, Camila Bibiano, meu querido ouvinte. Está começando mais um dia de notícias nesta quinta-feira. E além desses destaques, hoje nós teremos uma entrevista com o Jomer Dantas para falar sobre os 15 anos do Réveillon do Alto, que terá muito samba com o cantor Mumuzinho e convidados. Então você fica aqui com a gente, fica sintonizado, que tudo isso e muito mais você confere aqui no Jornal da Manhã.
2: E olha, ouvinte, a sua participação aqui com a gente é muito importante. Você pode enviar sua mensagem aqui para o WhatsApp do Jornal da Manhã. Mande para a nossa produção a sua sugestão, o seu reclame, as suas dúvidas ou também perguntas para o nosso entrevistado de hoje. Tudo isso pelo número 829-9932-7591.
0: Repete aí, Camila Bibiano, por favor.
2: É o 999-32-7591.
0: Tá aí, esse é o contato do nosso WhatsApp do Jornal da Manhã. Então você que tá ligadinho aqui em 100,7, manda uma mensagem de texto, manda uma mensagem de voz, faz um vídeo de como anda a sua comunidade, a sua localidade. É sempre importante essa troca, esse feedback de você que tá aí do outro lado, sempre nos auxiliando. Vamos dar um alô agora, né, pro Maílson Franklin, ele que tá sempre atento as demandas da nossa população nas ruas de Maceió. Vamos saber como anda o nosso clima, o nosso trânsito no dia de hoje. Bom dia, Maílson Franklin, com você.
3: Bom dia, João Mozinho. Bom dia, Natália Barros. Bom dia, Camila Bibiano. Bom dia aos ouvintes do programa Jornal da Manhã. Hoje é quinta-feira, dia 8 de outubro de 2026, véspera de sexta-feira. Um dia tão esperado. Está terminando o final, o final de semana e já gera aquela expectativa para o feriadão prolongado, feriadão de Nossa Senhora Aparecida, padroeira do Brasil. Muita gente indo viajar para o interior, para o litoral, para outro estado. Então, muita gente na expectativa que chegue o sextou, tá bom? Mas hoje ainda é quinta-feira e eu começo a minha participação de hoje trazendo informações do trânsito aqui da nossa capital.
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3: Olha só, Rua Coronel Paranhos, eu começo aqui com a Rua Coronel Paranhos no bairro do Jacintinho e a Cleto Campelo, ambas na principal aqui na feirinha. O trânsito flui normalmente sem registro de engarrafamento. Já na Avenida Leste-Oeste, para quem vai descendo sentido Cambona, sentido rodoviário, trânsito intenso, engarrafado daquele jeito. Para quem vem pela Avenida do Valde Góes Monteiro e pela Avenida Fernandes Lima, há registro também de trânsito intenso sentido centro da nossa capital. Mesma coisa acontece na Avenida Menino Marcelo, a Via Expressa, tá bom? Essa foi a informação do trânsito aqui da nossa capital.
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3: Olha, Maceió está fazendo 26 graus nesse exato momento, tá bom? Tempo predominantemente ensolarado, a mínima é de 23 e a máxima é de 29 graus. As rajadas de vento estão a 15 km por hora, tá bom? O sol vai prevalecer, o tempo vai ficar um pouco nublado hoje, mas o sol, né, vai aparecer entre as nuvens, tá bom, minha gente? Eu sou Maílson Franklin, trabalho ao lado do Geraldo Salgueiro. Daqui a pouco eu volto com mais informações pelas ruas da cidade.
0: Natália Barros, Camila Bibiano, as obras da Prefeitura de Maceió, de um modo geral, têm sido alvo de muita polêmica, principalmente pelos seus aditivos contratuais. Foi assim no Renasce Salgadinho, que iniciou ali com 20, 30 e poucos milhões, e depois passou para mais de 180 milhões de reais. Essa obra que foi uma grande fake news, né? Essa obra que demonstra que todos os dias, quando a gente passa aqui pela rua Humberto Mendes, a sujeira, o esgoto a céu aberto que ficou aqui justamente no Riacho Salgadinho, que ficou uma praça bonita, bem feita, organizada, né? Uma obra do ponto de vista urbano muito bacana, mas do ponto de vista ambiental é um engodo, é uma farsa, é uma mentira. Haja visto quando chove aqui 20, 30 minutos aqui na capital alagoana, a sujeira que impera ali naquele local, a fedentina que impera no Riacho Salgadinho, ou seja, levaram aí também 180 milhões para construir e fazer aquela obra que nada foi feito do ponto de vista ambiental. Outras obras seguem no mesmo ritmo, seguem com aditivos milionários, e é bom que a nossa sociedade maceioense tenha conhecimento do que está se passando aqui em Maceió, como é o caso também do contrato, né, do novo, aspas, mercado da produção. Traz mais detalhes para a gente, Natália Barros.
1: João, e a Prefeitura de Maceió acrescentou, né, 20 milhões 980 mil reais ao contrato para a execução das obras e elaboração dos projetos executivos do novo mercado da produção. O primeiro termo aditivo ao contrato foi publicado no Diário Oficial de Maceió no dia de ontem. Com um acréscimo de R$ 20.982.467,62, o valor do contrato passa de R$ 248 milhões para R$ 268.982.467. Esse aumento corresponde a 8,46% do valor inicial do acordo, ou seja, o contrato passou para R$ 268.982.000. O contrato de número 006 de 2025 foi firmado entre o município de Maceió por meio da Secretaria Municipal de Infraestrutura e a empresa Metro Engenharia e Consultoria Limitada. O acordo prevê a execução das obras e serviços de engenharia, além da elaboração dos projetos executivos do novo mercado da produção dentro do programa Desenvolve Maceió. De acordo com o termo aditivo, o aumento decorre da inclusão de itens na planilha orçamentária e da adequação do projeto. As alterações estão acompanhadas de um novo cronograma físico-financeiro e o documento informa que as mudanças foram justificadas por necessidades técnicas e mantém a identidade do projeto originalmente contratado. A administração municipal também afirma que o aditivo observa os limites e as condições aplicáveis às alterações de contratos celebrados sob o regime de contratação semi-integrada. Os recursos para o acréscimo estão vinculados a diferentes fontes, incluindo recursos próprios do município e operações de crédito do Fundo para o Desenvolvimento da Bacia do Prata, o FONPLATA, por meio do contrato BRA 38-2023. O termo aditivo foi fundamentado nos artigos 124, 125, 126 e 133 da Lei 14.133 de 2021, além das disposições do contrato original, da matriz de riscos e das justificativas técnicas e orçamentárias incluídas no processo administrativo. Vale lembrar que o documento foi assinado em 22 de setembro de 2026 pelo secretário municipal de infraestrutura, Maurício Caldas. E olha, só reforçando, todas essas informações, elas constam no Diário Oficial de Maceió, que foi publicado na quarta-feira, no caso ontem, né? Dia 7 de outubro, João.
0: Tá aí, né? São dados que chamou a atenção, porque isso é dinheiro público. Parece que essas obras, elas são orçadas em um movimento, né, justamente para que esses números, eles avancem com o passar do tempo. uma obra ela sobe 10, 15, 20, 30 e depois passa para 40, 50, 60. É falta, vamos dizer assim, de uma técnica específica que vossa uma obra. É falta de entendimento de fato do que quanto vai se investir ali na execução desse espaço. Enfim, parece que é uma prática comum da gestão municipal é avançar nesses dados, nesses números contratuais a cada obra, a cada tipo de investimento. É numa praça, é numa areninha, é na questão do Renato Salgadinho, é na questão do mercado da produção, milhões e milhões e milhões de reais sempre investidos a mais a partir de números que são orçados no diário oficial. Natália Barros, Camila Bibiano, dando sequência aqui no Jornal da Manhã, vamos trazer uma informação, né, da Justiça Eleitoral. Para quem não votou, no primeiro turno, pode exercer a sua cidadania agora no segundo turno, que é uma eleição muito mais tranquila. A pessoa só vai lá dar um voto, né, para presidente da República, é bem rapidinho para você exercer a sua cidadania. Traz mais detalhes para a gente, Camila Bibiano.
2: Pois é, João, mais de 33 milhões de eleitores deixaram de ir às urnas nesse domingo, o que representou uma abstenção de 21%, a maior registrada em um primeiro turno de eleições gerais no país desde 1998, quando a Justiça Eleitoral registrou um percentual de 21,5%. Com o segundo turno confirmado para o dia 25 de outubro, esse percentual pode mudar. De acordo com o Tribunal Superior Eleitoral, cada turno de votação é uma eleição independente. E os eleitores que não votaram no primeiro turno poderão sim votar normalmente no segundo, desde que estejam com o título regular. No entanto, os eleitores que não foram às urnas no primeiro turno e não justificaram a ausência pelo e-título ainda são obrigados a regularizar a situação eleitoral, mesmo que votem no segundo turno. O prazo vai até o dia 3 de dezembro e a justificativa pode ser apresentada pelo serviço de autoatendimento do site do TSE ou em um cartório eleitoral, com a apresentação obrigatória de um documento que comprove o motivo, como um atestado médico ou um bilhete aéreo. Eleitores em viagem no exterior têm até 30 dias após o retorno ao Brasil para apresentar a justificativa. Caso more em outro país e vote em uma zona eleitoral do exterior, só é necessário justificar a ausência em eleições presidenciais. Caso não justifique no prazo, além de regularizar a situação, o eleitor também terá que pagar multa de R$ 3,51 por turno. O valor poderá ser pago pelo autoatendimento no site do TSE, pelo aplicativo e-título ou no cartório eleitoral por meio de uma guia de recolhimento da União, do Pix ou de cartão de crédito. Até a quitação da pendência, o eleitor permanecerá com o título eleitoral em situação irregular e impedido de emitir ou renovar a carteira de identidade e passaporte, tomar posse em concurso público ou renovar matrícula em instituições de ensino público, receber vencimentos ou proventos em empregos públicos também. O título eleitoral é cancelado em caso de ausência sem justificativa e regularização em turnos consecutivos. Então fica aí a informação. Você que não votou, justifica. Caso não tenha uma justificativa, paga ali o valor da multa de R$ 3,51, um valor super acessível, para que você possa se regularizar com a Justiça Eleitoral. Não precisa ir, né, presencialmente em nenhum cartório, no TRE, em canto nenhum. Pelo próprio aplicativo e-título, pelo site do TSE, você consegue fazer tudo isso e está apto e regular, tanto para votar nesse segundo turno, como também para votar em futuras eleições. Lembrando, né, que essa ausência de justificativa, de pagamento, de regularização, pode acarretar inúmeros prejuízos para a sua vida aí, como a gente já falou, carteira de identidade, concurso público, principalmente, né, quem tem uma vida voltada a esse serviço público, né, Natália?
1: Ô, Camila, eu queria trazer só um dado aqui, viu, para complementar essa sua informação dessa quantidade, né, exorbitante de abstenções no primeiro turno das eleições. Olha, João, a abstenção superou os 21% pela primeira vez desde 1998. Sim. Então, é um número bem alarmante, né? Mas é um sintoma do que a gente também vem falando muito aqui sobre o cansaço, né? Que a população brasileira ela vem sentindo com a política essa descrença, né? Essa apatia mesmo, apesar da gente ter visto tantas pessoas, tanta gente nas ruas, tanta gente nas filas, né? Que falamos tanto sobre isso, e ainda assim faltaram 33 milhões de pessoas para irem até lá dar o seu voto. Então, desde 1998... esse ano foi pouco mais de 21% e em 1998 chegou em 21,49%. Então aí a gente tem um ponto importantíssimo para se observar, viu?
2: E Natália, também trazer essa informação de que as pessoas podem sim votar no segundo turno.
1: Reforçar,
2: mesmo que não votou
1: sim
2: no primeiro, né? Porque muita gente às vezes estava numa fila, desistiu ou não conseguiu chegar a tempo, estava em viagem. Então assim, são eleições independentes, então vale a pena ir para o segundo turno, exercer esse direito à democracia, você que acredita, né, em algum ideal, em alguma ideologia, vai lá e faz esse voto, até porque vai ser muito mais tranquilo, né, agora que só temos um candidato aqui em Alagoas para votar, então as filas vão ser menores, o tempo de votação vai ser menor, vai ser tudo mais rápido, mais ágil e célere, então vale a pena sim exercer esse direito ao voto, mesmo que não tenhamos candidatos locais, né, concorrendo a nenhum cargo.
0: Então a população alagoana tem um compromisso. No próximo dia 25 de outubro, todo mundo vai às urnas, escolher o futuro presidente da República. E é importante que essa abstenção nível nacional, ela diminua. Foram 33 milhões, como a Natália muito bem colocou, 33 milhões de pessoas que deixaram de escolher os seus representantes. Então, nada mais legítimo, nada mais cidadão do que você escolher quem vai ser o seu futuro presidente da República. Faça o seu papel enquanto cidadão, tenha a sua escolha, não deixe que as outras pessoas escolham por você, exerça o seu voto, exerça a sua cidadania, e no próximo dia 25, todo mundo tem um encontro marcado com a festa da democracia. Vá na sua sessão eleitoral, vote com tranquilidade, vote com responsabilidade, sobretudo. Natália Barros, Camila Bibiano, a gente vai para o intervalo comercial, nosso primeiro intervalo comercial, e daqui a pouco a gente está de volta com mais Jornal da Manhã pela Jovem Pan em 100,7.
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0: Estamos de volta com o Jornal da Manhã pela Jovem Pan 100,7. Eu tenho comigo aqui na bancada jornalistas Natália Barros, Camila Bibiano, nosso querido Wesley Costa aqui na técnica, a Júlia Azevedo e a Ana Luísa Leão, o Maílson Franklin direto das ruas de Maceió com o Geraldo Salgueiro. E muita gente falando aqui, Natália, Camila mandando WhatsApp. A gente estava falando sobre essa necessidade, né, da população alagoana, brasileira, ir às urnas e exercer de fato a sua cidadania, mas muita gente reclamando da questão das filas quilométricas, vamos dizer assim, durante o primeiro turno. Mas é bom reforçar com a nossa audiência, com a nossa população, que agora os alagoanos só irão às urnas para eleger um candidato, que é o candidato a presidente da República. Ou seja, foram todas as eleições decididas no primeiro turno. A única que poderia ter segundo turno era de governador. Ou seja, a eleição foi decidida no primeiro turno, o JHC foi vencedor. Então, não terá nenhum outro tipo de votação a não ser de presidente da República, onde a disputa é polarizada entre o atual presidente Luiz Inácio Lula da Silva e o senador Flávio Bolsonaro. Então, a disputa que está em jogo é a disputa presidencial. Em outros estados da federação terá segundo turno, né? A exemplo, por exemplo, do Rio de Janeiro, né, que está naquela pendência jurídica, se vai...
1: Decide hoje o TSE.
0: Enfim, outros estados da federação vão decidir esse segundo turno em relação à disputa governamental. Mas aqui em Alagoas, a parada foi decidida no primeiro turno, então aquelas filas gigantescas, aquela morosidade, aquela lentidão, com certeza vai melhorar significativamente. Muita gente que deixou para votar nos últimos minutos ali, 4h30, 4h40, ficaram, aspas, presas nas suas sessões eleitorais, tiveram que exercer a sua cidadania. Muita gente saiu reclamando, né, que saiu 6 horas da noite, 7 horas da noite. Enfim, foi realmente um Deus nos acuda nessa eleição. Então é importante que a justiça eleitoral possa aprimorar ainda mais esse sistema de votação, que é maravilhoso, que é célere em relação a outros sistemas em comparação mundial. Mas, e inclusive, Natália, Camila, pensar inclusive até na extensão desse horário de votação. Por exemplo, se você consegue estender isso para 7 horas da manhã, antecipar para 7 horas da manhã, você ganha mais uma hora. Se você consegue, por exemplo, acrescentar mais meia hora no final do dia, até 5h30 da tarde, por exemplo, você já ganha uma hora e meia. Então, será que essa eleição de 6 votos a cada 4 anos, ou a cada 8 anos, já quando são 2/3 dos senadores da República, será que essa eleição não poderia ser um pouco mais extensa? Ela não poderia ter um horário um pouco maior, diferentemente da eleição para prefeito e vereador? Ou seja, é algo a se pensar, a se refletir. A legislação, ela pode ser maleável, ela pode ser feita justamente para ajudar, para colaborar com o desenvolvimento da nossa nação no quesito bem-estar. Isso traz um bem-estar de fato, você acrescentar uma hora a mais, uma hora e meia a mais, 2 horas nessas votações, você diminui as filas, você dá um espaço maior para o eleitor se concentrar, não só em horários específicos, também falar, né, para o pessoal também, tem horário da tarde, tem horário após o almoço, tem horário do meio da manhã, enfim, vai um pouco mais cedo, ou seja, se divide aí, se fraciona nessa questão de as urnas. Vai ser com certeza uma eleição ainda mais tranquila aqui no estado de Alagoas para as decisões, para presidente. E a gente espera, principalmente, que as urnas, que a soberania seja respeitada. Diferentemente do que acusou o ex-presidente da República, o Jair Messias Bolsonaro, dizendo que a urna fraudava as eleições, que tinha que voltar o voto impresso. Ou seja, isso é um retrocesso gigantesco na nossa sociedade. Organismos internacionais, vários organismos de defesa em relação a ataques cibernéticos, enfim, tudo já foi comprovado que a urna é extremamente segura, o processo tem sua lisura, tem sua transparência, e a gente acredita sim que essa eleição seja pautada, principalmente aqui no nosso estado, com mais tranquilidade ainda, com mais respeito sobretudo. São dois polos em disputa, um público, uma votação mais à direita, outro mais à esquerda, outras pessoas que querem a continuidade, outras pessoas que querem uma mudança. Enfim, outras pessoas que defendem políticas públicas, outras pessoas que defendem um Estado menor. Enfim, é o que está em jogo, são discussões de ideias, de comportamentos, do que cada um, do que cada campo político segue. E é isso que tem que ser levado em conta. O respeito, sobretudo. E quem governar, que governe pensando no povo, que governe pensando na nossa gente. É isso que é o mais importante. Saber que o principal capital humano de um município, de um estado, do país é a sua gente, é o seu povo. Então não adianta pensar em PIB, não adianta pensar em desenvolvimento econômico se não tiver a danada da distribuição de renda. Não adianta ser um país trilionário, bilionário, com muito recurso, com muita grana, mas concentrado na mão de uma gleba, de grandes empresários, ou seja, dentro de um sistema financeiro que serve justamente para enriquecer cada vez mais aqueles que estão cada vez mais ricos e aqueles que estão labutando, vivendo do seu suor, cada vez mais achatados, cada vez perdendo o seu poder de compra do seu dia a dia, sem poder fazer um passeio, sem poder ter uma atividade cultural, sem poder ir ao cinema, sem poder pegar um Uber, enfim, sem poder dar um presente no seu filho no dia do seu aniversário, sem poder comprar um presente para sua mãe. Enfim, o que a gente está falando é sobre respeitar as decisões de cada um, principalmente na rede social. Quando se manifestar, as páginas são pessoais. Vai lá, quando você vê algo que lhe contraria, ou que é do seu contragosto, não agride, não fala. Isso é feio, isso é falta de educação. Então, assim, tenho certeza que não foi assim que sua mãe, seu pai lhe educou, para você estar fazendo um discurso, né, de ódio, violento contra as pessoas, porque você pensa diferente. Então, a graça da democracia, a graça justamente é que a cada 2 anos você tem a possibilidade de mudar o gestor, seja prefeito, vereador, deputado estadual, deputado federal, governador, senador, presidente. O que está em jogo é a nossa democracia, sobretudo. Essa tem que ser soberana, essa aqui tem que ser protegida por todos nós, seja daqueles que não militam no campo político, seja daqueles que militam no campo político, seja do cidadão que é apolítico, ou seja, o que tem que ser defendido sempre é a democracia. Ou seja, esse é a principal tônica do que está acontecendo hoje. Imagine você não ter direito a voto, você não ter direito a fala, você não ter direito a decisões, você é de esquerda, você é de direita, ou seja, qualquer tipo de ditadura ela é ruim, de direita, de esquerda, de centro, militar, qualquer tipo de ditadura. A graça é essa, é você se manifestar, é você poder se colocar, é você ter grupos de WhatsApp, é você ter movimentos, é você ter engajamento, é você discutir com a sua família, é você discutir na rua de forma consciente, de forma educada, de forma civilizada, sobre o que cada um defende, como defende. E tenho certeza que a democracia segue em evolução, A gente viveu momentos muito mais tensos no passado recente, onde as pessoas se alfinetavam, se degladiavam muito mais. E acredito que isso faz parte de um processo de civilização de uma sociedade, de um povo, de um agente como um todo. Então, é isso que está em jogo, é isso que a gente sempre vai defender aqui enquanto imprensa livre do nosso país. Natália Barros, Camila Bibiano, dando sequência aqui no Jornal da Manhã. Vamos falar, né, sobre a questão do Lula, né, que falou da segurança, né, como lema para o povo trabalhador, e a proteção, né, para o bandido, enfim, questões aí que foram suscitadas nesta semana. Traz mais detalhes para a gente, Camila Bibiano.
2: Pois é, João. O presidente Luiz Inácio Lula da Silva definiu a segurança pública como uma das prioridades da campanha durante o segundo turno. O presidente afirmou que os Estados Unidos, ou melhor, que os estados não conseguiram dar conta de tratar do tema sem a participação da União, e ressaltou a importância da aprovação da proposta de emenda à Constituição, a PEC da Segurança Pública. Como principal mensagem para o tema, Lula defendeu proteção para a população trabalhadora e prisão para criminosos. A PEC da Segurança Pública foi aprovada na Comissão de Constituição e Justiça do Senado, mas ainda aguarda a análise de destaques no colegiado. Somente após essa etapa, a proposta poderá seguir para o plenário, que dará o parecer final pela aprovação ou rejeição. A PEC integra o pacote final de iniciativas do governo Lula no Congresso para tentar reverter o resultado do primeiro turno, quando o presidente terminou atrás de Flávio Bolsonaro. Outra proposta incluída nesse esforço é a PEC que prevê o fim da escala 6x1, que deve ser votada pelo plenário na próxima semana. Lula participou na tarde de ontem de um encontro com parlamentares jovens eleitos em um hotel em Brasília. Durante a reunião, o presidente admitiu a aliados que a sua campanha à reeleição não está bem organizada. Segundo Lula, em conversa com o presidente nacional do PT, Edinho Silva, esta seria a campanha menos organizada de que participou desde a sua primeira disputa presidencial em 1989. O presidente avaliou ainda que a campanha ficou abaixo do que poderia ter sido e que seria possível ter realizado mais ações. O trecho da reunião deveria ser reservado à militância, mas acabou sendo transmitido pela página oficial do PT. O vídeo foi posteriormente retirado do ar. Parlamentares que participaram do encontro reforçaram a necessidade de uma atuação mais intensa de Lula nas redes sociais e defenderam que a campanha passe a abordar mais o futuro, principalmente por meio de comparação entre as propostas de política econômica do atual presidente e as que Flávio Bolsonaro pretende apresentar. Durante essa reunião, a deputada Ana Elisa, parlamentar mais votada pelo PT neste ano, com pouco mais de 500 mil votos, defendeu que a campanha reforce a imagem de Flávio Bolsonaro e explore as acusações relacionadas à sua trajetória política, incluindo supostas ligações com milícias e o caso das chamadas rachadinhas. Em uma primeira reunião com governistas, na segunda-feira, o governador reeleito do Piauí, Rafael Fonteles, sugeriu que Lula gravasse mais vídeos no formato selfie para as redes sociais, como forma de estabelecer um contato mais próximo com os eleitores. Embora inicialmente resistente à ideia, o presidente acabou aderindo à estratégia e publicou um vídeo convocando a militância a ir às ruas e conversar com a população. Nessa mensagem, Lula também pediu mobilização para garantir a vitória no segundo turno e evitar, segundo ele, o retorno do que classificou como retrocesso no país.
0: Tá aí, né, a fala do presidente Lula. Enfim, a turma vem buscando uma organização, tanto da ala do Flávio quanto do Lula, justamente para buscar aí novos apoiadores, furar suas bolhas para o pleito do segundo turno. Lembrando que é uma eleição acirradíssima, é uma das eleições mais equilibradas da história. É, como dizem os especialistas, o game zerou agora, né? É uma eleição onde 47 milhões de votos estão em discussão, falando isso de brancos, nulos, as abstenções, os votos do Zema, do Renan Santos e do Caiado. Então, são 47 milhões de votos que estão em discussão e, com certeza, pode eleger Flávio, pode eleger Lula no segundo turno, sem qualquer diferença do que vinha acontecendo no primeiro turno. É uma eleição aberta, segundo os especialistas, principalmente aqueles que militam no marketing político, nas análises mais um pouco mais pragmáticas, e a gente vai estar acompanhando de perto todos esses desdobramentos das próximas duas semanas, onde no dia 25 de outubro a população vai às urnas para escolher o próximo mandatário da nossa nação. Natália Barros, Camila Bibiano, vamos falar de coisa boa, vamos falar de festa, vamos falar de atração cultural. A gente vai estar batendo um papo no dia de hoje com o Jomer Dantas, ele que é sócio, fundador e produtor do Réveillon do Alto, né? Festa já tradicionalíssima aqui no nosso estado. Bom dia, Jomer, seja muito bem-vindo ao Jornal da Manhã.
3: Cara, muito obrigado, bom dia aos ouvintes aí do Jornal da Manhã. E como você falou, né, falar de coisa boa, já entramos aí na reta final do ano, né?
0: É verdade.
3: No último trimestre.
0: Já é outubro, né?
3: Já é outubro, a gente já entra ali na última fase. E os preparativos do Réveillon do Alto, esse ano estamos na 8ª edição, né? E é uma edição comemorativa, é uma celebração que comemora 15 anos de a nossa marca do Partido Alto, né? Que é um projeto que a gente começou lá atrás, em 2012. E ano após ano a gente foi crescendo, foi se projetando, foi ganhando adeptos. E esse ano, faço aqui o convite a todos de quem não conhece o Réveillon do Alto, vamos celebrar o 1º de janeiro com a gente esse ano.
0: Ô, João, então essa atividade, né, do Réveillon do Alto começou com um festejo e posteriormente virou Réveillon, é isso?
3: isso na verdade começou com a reunião de amigos, né, que a gente sempre fala ali na minha casa. É, sempre foi ali um encontro, né, da galera para tomar uma cerveja, para fazer um pagode. E em consequência isso foi crescendo e aí surgiu o Partido Alto, né? Que foi o nosso primeiro projeto, que é um evento voltado ao pagode. E quando foi no ano de 2018, 2009, foi quando surgiu esse, pô, que é que acha a gente fazer um Réveillon aqui com a turma? E aí estamos aí na oitava edição do Réveillon do Alto. Mas começou numa brincadeira, né?
0: Ô João, ele é um pouco mais temático, voltado para essa questão do samba, essa música mais tradicional, mais raiz, ou não? Hoje já ele está mais eclético?
3: Cara, o Réveillon, na verdade, a gente considera o Réveillon como uma grande celebração de todos os ritmos, de todos os gêneros, né? A gente ali não só atinge o público do pagode, apesar dele ter vindo de uma vertente do Partido Alto, do pagode, do samba, ali das rodas de batuque. Hoje o Réveillon do Alto a gente considera como, na verdade, uma grande concentração de pessoas, de vários gêneros, de todo gênero. Então o Réveillon ele se torna um dia muito especial. A gente costuma dizer que não é um evento, né? A gente costuma dizer que é um dia específico, é o 31 de dezembro, é o 1º de janeiro. Então, começou com o pagode, ele vem da vertente, mas o Réveillon hoje ele se torna um grande encontro. Esse ano, a gente, pela primeira vez, nós estamos trazendo atrações internacionais para o Réveillon. Internacionais,
2: atrações. Calma, vai chegar nesse patamar.
3: Atrações nacionais para o Réveillon do Alto, pelo primeiro ano, que é o Mumuzinho.
0: Sim,
3: que é o nosso grande intérprete do pagode.
0: Sim,
3: e o Luan Estilizado, né? Pra pegar exatamente pra você como é eclético essa questão da.
0: Ou seja, vai ter o samba, vai ter o forró,
3: vai ter o pagode. Vai ter o axé da nossa conterrânea Fabi Canuto.
0: Sim.
3: Vai ter o pagode também do Alan Araújo. E também a música do DJ Momix, do Moésio, nosso amigo. Então, é uma grande mistura. É o Réveillon, né? Que a gente costuma dizer.
0: Ô João, e essa festa, ela vai ser realizada aonde? Quem está nos ouvindo aí, que está interessado nessa questão de participar desse festejo aí do Réveillon do Alto, como é que faz para adquirir, por exemplo, ingressos? Tem algum portal específico? Tem algum Instagram específico? Fala um pouquinho para a nossa audiência.
3: Isso. O Réveillon do Alto ele acontece no Pontal da Barra, ali no Clube Motonáutica. Então, há anos a gente já fomenta, a gente já explora essa riqueza cultural ali do bairro, tanto com as rendeiras, as artesãs, a culinária, a cultura. Então, a gente gosta mesmo de explorar porque, como eu falei, aquele dia ele envolve muita coisa, né? Não é só uma festa em si. E hoje as vendas do Réveillon do Alto, elas estão na Ingresse, né? Nossa plataforma oficial online, nos nossos pontos físicos espalhados pela cidade, Seu Boteco, Viva Lagoas, lá no Pátio Shopping, na Chili Beans, Pata Leve lá no centro e também com os nossos comissários. Tudo está tudo concentrado lá na rede do Réveillon do Alto, @ Réveillon do Alto no Instagram, e @ Partido Alto também, né? São as duas
0: páginas.
3: São as duas páginas da gente que está sempre comunicando com o público.
2: E, Joma, você falando aí sobre essa programação, é interessante que vocês sempre reforçaram a presença de artistas alagoanos nesse line-up, né? Então, assim, é importante para trazer essa ligação do público, porque vocês concorrem, né, com outras festas hoje em dia, né? Depois de tantos anos, hoje em dia a gente sabe que praticamente todo mundo faz uma festa de Réveillon, já virou a capital do Réveillon, e trazer essa inovação, mas vocês continuam fiéis a essa raiz,
3: isso,
2: né?
3: Isso, porque a gente sempre apostou, na verdade, nessa questão de, cara, o público local, ele tem muita força, né? Principalmente a gente vê também, é uma troca, na verdade, sabe? Tipo assim, a gente consegue entregar ali um momento muito bacana, uma entrega legal pro artista, e o artista consegue devolver isso pra gente. Né? Então, assim, a gente aposta muito. A Fabi Canuto, eu acredito que é o terceiro Réveillon dela com a gente. O Alan é o primeiro Réveillon do Alan, porém o Alan já faz parte de todo o projeto da gente do Partido Alto, a roda do partido.
2: Sim.
3: Então, assim, a gente está sempre buscando, sempre valorizar o artista alagoano, porque ele faz parte dessa celebração também. Então, a gente sempre fala, ó, sempre que a gente puder e sempre que a gente tiver essa condição, a gente sempre vai dar esse espaço, vai dar esse momento lá para ele, para... Porque faz parte, como a gente é um Réveillon genuinamente da capital, né, daqui de Maceió, tudo, é importante a gente fazer parte, explorando essa questão tanto da cultura musical da gente e o talento, né, que
2: sim,
3: são todos talentosos, é impressionante.
0: O Camila, Natália, eu costumo dizer que esses Réveillons aqui em Maceió são verdadeiros festivais, né? Ele começa cedinho, vira e vai, segue no outro dia, Como é que funciona, João, essa programação de vocês? Inicia que horas? Inicia, não tem hora para acabar? Tem um cafezinho da manhã no outro dia? Como é que funciona isso na prática?
3: O Réveillon do Alto, a gente costuma dizer que ele é um 360, né? Ele é um all-inclusive, ele tem tanto a questão das bebidas prêmios, que a gente sempre apostou nessa questão do serviço também, né? Como Sim. você falou, a gente tem muitos Réveillons espalhados pela cidade e o sarrafo é muito alto, Sim. né? Como é a capital do Réveillon, então a gente tem como obrigação a gente oferecer ali o melhor do serviço, a excelência para o cliente, né? Que cria essa troca também, essa segurança, essa confiança do que a gente está entregando. Então o Réveillon do Alto, ele contempla tanto o all inclusive, tanto das bebidas e tanto do nosso, do food, né? Da alimentação, que a gente tem ali aperitivos a noite toda, petiscos toda noite e também um café da manhã. É impressionante, né?
0: Ô João, fala, quem está nos ouvindo, a galera quer saber. Tem cervejinha, tem uísque, tem vodka, tem batida, tem um sanduíchezinho, tem uma batatinha frita. O que é que tem? A galera sempre fica animada quando fala das comidinhas e das bebidinhas. A turma se anima.
2: É um diferencial para escolher, né?
3: Abraçando o público pagodeiro, a cerveja, inclusive.
0: É carro-chefe, a cerveja.
3: Cerveja, uísque, vodka, tem drinks. A gente tem, aí tem água, refrigerante.
0: Tudo all inclusive.
3: Tudo all inclusive. E aí a gente, na parte da alimentação, como eu falei, a gente tem toda a questão de aperitivos, a gente cria um cardápio todos os anos, dependendo da edição, entendeu? Por exemplo, no começo do Réveillon do Alto, lá nos primórdios, a gente era Réveillon temático, entendeu? A gente gostava de brincar com essa questão, não era um Réveillon fantasy pro pessoal, Sim. mas a gente sempre buscava um tema para a gente poder ali fazer o envelopamento do evento. Por exemplo, a gente teve o primeiro Réveillon do Alto, que foi um Réveillon mexicano, por exemplo. Então, toda a culinária ali, a gente sempre buscava trazer algo do México, uma coisa legal. Então, esse ano, como a gente já está no terceiro ano, vindo com essa proposta do Pontal, né? E nosso slogan é o Renda-se ao Alto. Né? Sempre buscando ali essa questão das rendeiras, do filé, do artesão. É na beira da lagoa, um Réveillon na beira da lagoa, então você vê o nascer do sol na beira da lagoa. Você tem a Praia do Sobral de um lado, você tem a Lagoa Mundial do outro. Então, assim, é um ambiente muito paradisíaco e propício para você começar o ano com o pé direito.
2: É uma vista, assim, surreal, né, João, Natália? E você falando aí também desse começo, João, né? Conta pra gente, porque eu tava vendo aqui que vocês começaram em casa, né? Uma brincadeira de amigos. Imaginava a proporção que ia tomar depois de 15 anos de fazerem esse evento tão grande e que movimenta tanto, né, o estado de Alagoas?
3: Não, definitivamente a gente ninguém imaginava, principalmente ninguém imaginava ter um Réveillon. Né? A gente só estava preocupado quando vai ser o próximo encontro da gente. Né? A gente terminava ali, cara, isso aqui foi maravilhoso, e começava ali com 10 pessoas que sempre andavam na minha casa. E aí, pô, ó, próximo sábado a gente já vai vir de novo. Aí, em vez de 10, já era 25. Entendeu? E aí dos 25, ó, tá rolando um pagode ali no trapiche. Então, já não era 25, já era 50. Não.
2: Na linguagem de hoje é viralizou.
3: Viralizou. Exatamente. Não existia um projeto em si, ó, vamos aqui, vamos criar um evento.
0: Foi orgânico.
3: A gente sempre tava procurando, pô, como é que vai ser o próximo? Entendeu? Até o dia que era a gente que fazia o pagode, era, pô, legal, toma um pandeiro, faz aí teu pagode. E aí começou a frequentar pessoas que queriam ouvir pagode de verdade, né? E aí foi quando a gente, ó, peraí, gente, tá vindo a galera que quer ouvir uma música, pô. Então, vamos contratar uma bandinha aqui, sabe? No primeiro ingresso do Pato e do Alceu de Dera era R$5. Não era nem ingresso, era tipo assim,
0: valor simbólico.
3: Vamos pegar R$5 aqui, porque a gente bota um tira-gosto de um pra galera, paga as cadeiras e paga a banda, entendeu? E aí, cara, cresceu. E aí, na minha casa, eu acho que o último da minha casa tinha 200, 250 pessoas. Assim,
2: imagina.
3: Uma loucura. E aí, minha mãe, meu filho, o que é isso que tá acontecendo aqui?
0: Vamos fazer o evento, né?
3: E aí foi quando a gente saiu. Primeiro a gente foi pro Pinheiro, ali no Flor de Lis. Né? Foi a primeira migração do Partido Alto. E aí o Flor de Lis ficou pequeno. E aí a gente foi pro Alto Mangue, ali perto da Mansão Farias. E aí foi quando realmente o Alto Mangue ficou pequeno também e veio a oportunidade da Motonáutica, né? Que a gente criou uma relação maravilhosa lá com o Comodoro, com todos os funcionários, todo mundo da Motonáutica, e criou essa relação, né? Que é uma relação muito, muito de mão dupla entre a gente, entre o Réveillon do Alto, entre a Motonáutica, que a gente conseguiu fomentar ali, né? Essa parte social do clube também. E até hoje a gente segue junto, porque é um casezinho que tá dando muitos frutos, né?
0: João Merdantas, sócio, fundador e produtor do Réveillon do Alto, a gente agradece demais a sua participação aqui no Jornal da Manhã, falar de cultura, falar de festa, falar do desenvolvimento econômico do nosso estado. É sempre uma temática extremamente importante, que é sempre pauta aqui do Jornal da Manhã. João, a gente deixa aqui o espaço para suas considerações finais, ao passo que a gente faz o convite público para que você retorne aqui outras vezes para trazer mais informação sobre cultura, sobre movimentos artísticos e outras festividades aqui na nossa cidade.
3: Não, cara, eu que agradeço de verdade o espaço. É sempre bom a gente tá falando sobre a cultura, né? Como você falou, sobre o desenvolvimento também da capital do estado. E a gente tenta, através do entretenimento, fazer com que isso funcione, né? E fica aqui o convite. Para quem já conhece o Réveillon do Alto, sejam bem-vindos novamente. Espero vê-los lá esse ano. E para quem não conhece, fica aqui também o convite, né? Vamos conhecer o Alto e renda-se ao Alto 2027.
0: Tá feito o convite, então, para você que está nos ouvindo aqui nos quatro cantos do estado de Alagoas. Natália, Camila, a gente vai para o nosso último intervalo comercial e daqui a pouco a gente está de volta com mais Jornal da Manhã pela Jovem Pan em 100,7.
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4: Estamos de volta com o Jornal da Manhã pela Jovem Pan 100,7. Eu tenho comigo aqui na bancada jornalistas Natália Barros, Camila Bibiano, nosso querido Wesley Costa aqui na técnica, a Júlia Azevedo e a Ana Luísa Leão nas redes sociais. E agora a gente vai se reconectar com o Maílson Franklin, direto das ruas da capital alagoana. Bom dia, Maílson, é com você.
5: Bom dia, João Mozinho, bom dia, Natália Barros, bom dia, Camila Bibiano, bom dia aos ouvintes do programa Jornal da Manhã. Como eu falei, e aquele ouvinte que chegou agora tá ligando o rádio, hoje é quinta-feira, dia 8 de outubro, é dia do nordestino. Dia do nordestino, e eu tenho muito orgulho de ser nordestino. A melhor culinária está aqui, os melhores produtos, aquelas comidas deliciosas, os sabores, a gastronomia está aqui na região nordeste do país. E eu vim aqui, sabe para onde, João? Para a feirinha do Jacintinho, porque aqui está concentrado os melhores sabores, deliciosos e todos. Como é que está, senhora? Bom dia, tudo bom? Dona Maria, tudo bem? Mora aqui no Jacinto, Dona Maria?
6: É, moro em Val Cigano.
5: Dona Tucinha, a senhora é nordestina, né?
6: Sei.
5: Não sabe, não?
6: Não.
5: Não mora aqui no Nordeste?
6: Moro.
5: Nordestina. Olá. Deu um branco agora, não foi?
6: Foi.
5: O que representa o Nordeste, o nordestino pra senhora, Dona Maria?
6: Eu não entendo essas coisas.
5: Não entendo, não. A senhora não gosta de ser nordestina, não? Não
6: sei.
5: Eu tá não tomando entendo. Uma aguinha de coco, que é do Nordeste também, Dona Maria? É. Olha, um cuscuz com... Olha, o cuscuz não pode faltar na mesa do nordestino. Não pode, Dona Maria.
6: É.
5: E ainda mais com a aguinha de coco. Eu vi que a senhora está comprando uma aguinha de coco agora aqui para tomar. É. Então não pode faltar, Dona Maria.
6: Não pode, não falta, não.
5: Não pode.
6: Não
5: é verdade?
6: É.
5: Mas Deus abençoe a senhora, viu? Tudo de bom, tudo bom. Cadê o homem do coco? Vem cá, meu. Deixa eu começar com o homem aqui, rapaz. O homem do coco está enchendo o carro de coco aqui. Como é que você tá, meu amigo? Tudo bom?
7: Tudo bom, meu querido.
5: Como é seu nome?
7: Natanael.
5: Bora onde, Natanael?
7: Fala aqui no Jacinto.
5: Nordestino também, né?
7: Até a gema.
5: Até a gema. Hoje é o seu dia, dia do Nordeste. Você já tá com esse chapéu.
7: O
5: nosso dia. Você tá com esse chapéuzinho aí de couro que representa o Nordeste. Isso. Representa o homem do campo, o homem raiz, aquele homem que acorda cedo e vai pra rua atrás do seu ganha-pão, da sua batalha. Você tá aqui carregando um coquinho, não é verdade?
7: Isso.
5: Que dia representa? O que é que não pode faltar na mesa do nordestino?
7: Ah, não pode faltar um cuscuzinho, né? Um charque, a macaxeira, o yame. Isso aí é comida raiz.
5: Não pode, né?
7: Não pode, não pode.
5: E aqui na feirinha do Jacintinho você encontra de tudo, né?
7: Pode entrar por ali, no final, na última. É o que mais você encontra isso aí.
5: Mais encontra.
7: Isso.
5: Cuscuz, charque.
7: Uma linha guisada, um charquezinho.
5: Um bode.
7: Um ovo frito, um bode também. Você pode procurar por ali que tem.
5: Eita, coisa boa. Uma buchada.
7: Daquele jeito.
5: Sarapatel.
7: Até o talo.
5: Um cafezinho.
7: Nos 30.
5: Não pode faltar. Você tá vendo como é bom, meu amigo João Mozinho, Natália Barros, né? O Nordeste. Meu amigo, você tá vendendo um coco aqui, um

0: coco é fome. Obrigado, viu, meu amigo? Como é teu nome?
1: Meu nome é Ícaro.
0: Ícaro, o coco não pode faltar aqui no Nordeste, principalmente nesse clima aqui. Nós temos o clima tropical, Maceió, né? O verão tá chegando, aquela aguinha de coco gelada.
1: Um coco raladinho pra comer cuscuzinho, sururu no coco.
0: O que não falta na sua mesa?
1: Rapaz, é coco.
0: Coco. É coco. Come coco os três horários, né?
1: Não, os três horários não. Aí vai ter uma verdade só de coco.
0: Hã?
1: Vai ter uma verdade só de coco.
0: Só de coco, né? Mas o cuscuzinho não pode faltar.
1: Pode não, né? Tem que estar na mesa do nordestino, né?
0: Tem que estar na mesa, né? Muito bem, um abraço, meu amigo. Tá, tomando um cafezinho também. O cafezinho não pode faltar na mesa do Nordeste. Não é não, meu irmão? Hein? Camisa, é? Deixa eu ver aqui. Bom dia, minha amiga. É rádio, já tá correndo, rapaz. Já tá, corra não. Mas olha, gente, o Nordeste é isso. O Nordeste é rico em frutas, em verduras, em culinária. Então, tudo você encontra, né? E eu tenho muito orgulho de ser nordestino, porque quando você viaja, João Mourinho, para outro estado, quando você não encontra, né, as comidas do Nordeste aqui, aí é que sente falta mesmo, né? Não, senhor? Bom dia, tudo bom? Nordestino.
2: Nordestino.
0: Hoje é dia do Nordestino, viu?
2: Nordestino, sim, com certeza.
0: É verdade?
2: É verdade.
0: Tem orgulho de ser nordestino?
2: Tenho orgulho, principalmente aqui no Nordeste, que eu sou nordestino de coração.
0: Como é daqui de Alagoas?
2: Aqui de Alagoas, nasci e criado aqui,
0: nordestino Coru. Coisa boa, não, meu irmão? Como é seu nome?
2: Carlos.
0: Carlos, como é o seu nome?
3: Francisco de Assis.
0: Nordestino também.
3: Sou paraibano.
0: Oi, paraibano, tá vendo? Coisa, tem orgulho de ser paraibano?
3: Pô, rapaz, nasci lá, mas me criei aqui.
0: Foi? É alagoano?
3: Sou alagoano, né?
0: Lagoano raiz.
3: Aí.
0: Né? É, um abraço, Deus abençoe. Então aqui você vindo para o Nordeste, você encontra tudo, né, não, mestre? Bom dia. Então você encontra de tudo na região Nordeste. Frutas, verdura, mandioca que não pode faltar, né? O coco ralado que não pode faltar, a banana, a manga, o mamão, a batata doce, a batata inglesa, o feijão tropeiro, aquela galinha, né? Tudo tem um pouquinho na feira. Então você vindo pras feiras aqui da capital e principalmente do interior, você encontra muito isso, não é? Tem muito orgulho de ser nordestino.
2: Muito orgulho mesmo, aqui ser nordestino.
3: Aqui na gente vive, morre de fome se for preguiçoso.
0: É.
3: Porque a gente aqui, até trabalhando e arrumando latinha, arruma o que comer.
0: Você arruma o que comer.
3: Arrumo.
0: E você chegando na casa do nordestino, você encontra de tudo, não encontra?
2: Com certeza, de tudo, tudo encontra. Porque aqui é Nordeste, aqui é a nação brasileira, aqui no Nordeste é puro, Nordeste puro, coração mesmo.
0: É coração. Eu
3: queria mandar um abraço pro apresentador.
0: João Mozinho,
3: manda um abraço pra ele, que ele é um bom profissional.
0: Muito bem, manda um abraço pra Camila e pra Natália também, manda.
3: Chama a dona Camila.
0: Pode chamar a dona Camila. Dona Natália,
3: um beijo pra senhora e bom trabalho.
0: Oi, muito bem, tá aí. Mensagem do nordestino, do paraibano.
3: Francisco de Assis.
0: É isso, João Mozinho, Natália e Camila. Hoje é dia do nordestino. Viva o nordestino, viva o nordeste do meu país, né? Porque aqui você encontra de tudo. Eu logo cedo comi aquele cuscuzinho com ovo, que não pode faltar pra reforçar o café da manhã, né? Pra você começar o dia ali forte, preparado, porque você tomando um café da manhã, que é a primeira refeição mais importante nossa, né, do ser humano, você caprichando no café da manhã, você passa o dia todinho ali. Você pode ficar sem almoço, sem jantar, mas o café da manhã você tem que tomar, é sagrado. Então aquele cuscuzinho com ovo, com café com leite, com uma galinha guisada, com um boi guisado, com um sarapatel, com uma puxada. Bom demais!
4: Ele é bom?
0: Olha aí, ó. Banana prata, o homem já gritou. Não pode faltar no Nordeste, não pode?
1: Pode faltar a banana prata.
0: Como é seu nome?
1: Rosivaldo.
0: Tá quanta dúzia da banana?
1: R$7.000.
0: Sete?
1: É.
0: Tá barato demais. Isso aqui é forte no Nordeste.
1: Isso aqui é capa de revista.
0: Capa de revista. É. Que não pode faltar também uma bananinha, uma fruta.
1: Banana ouro.
0: Banana ouro.
1: Vitamina.
0: Hoje é dia do nordestino, viu?
1: É, obrigado.
0: Sou nordestino?
1: Sou daqui da capital.
0: Muito bem. Nascido aqui?
1: Nascido aqui.
0: Muito bem. Maceuense, alagoano, tem muito orgulho.
1: Sangue.
0: Viva o Nordeste.
1: Amém.
0: É isso, João. Tudo bom? Como é que você tá, garotinho? É isso, João Mozinho, Natália Barros, Camila Bibiano. Um abraço a todos, viva o Nordeste, viva os nordestinos, vamos comemorar porque a gente tem muito orgulho de ser nordestino.
1: É bom demais.
0: Eu tenho muito orgulho de comer essa culinária deliciosa, verdade, né? De beber, né? Essas bebidas que são produzidas aqui, uma vitamina, tudo de bom.
1: Tudo de bom.
0: Tudo de bom. Tudo que nós temos aqui, nós temos aqui o sururu, que é o nosso prato principal. Nós temos aqui o filé de siri, do filé de siri. Não entendo, de ré, meu amigo. Então é isso, viu? Um forte abraço, Deus abençoe a todos. Até amanhã. Eu volto com mais informações nas ruas da cidade ao lado do Geraldo Salgueiro. Viva o Nordeste, viva o nordestino, porque é 8 de outubro e vamos comemorar. E meio-dia vamos comer aquele sarapatel com a buchada. Tchau, um abraço, até amanhã.
4: Tá aí esse dia do Nordeste, né? O Maílson Frank pautando essa dia nordestina, essa culinária, né? Tão marcante aqui da nossa região, tão saborosa, diga-se de passagem. 8 horas já tá dando aquela fomezinha, né? A gente que acorda cedo, né? Logo cedo pra estar aqui na nossa labuta diária. É, Natália Barros, Camila Bibiano, o Supremo Tribunal Federal já começa a fazer uma movimentação política e um arrefecimento em relação àquelas pessoas que foram presas, né, na tentativa golpista do 8 de janeiro. Parece que o Supremo Tribunal Federal quer agora, né, fazer uma sinalização caso Flávio Bolsonaro venha a ser eleito presidente da República. Parece que a Corte não quer um embate institucional com o Poder Executivo, quer fazer aquela mediação, já que grande parte do Congresso eleita, né, é um Congresso mais à direita, é um Congresso que pautou em suas campanhas a questão do impeachment de ministros do Supremo Tribunal Federal, e a Corte já vislumbra esse risco, né? Principalmente ali para o Alexandre de Moraes, para o Dias Toffoli, para alguns outros ministros envolvidos aí no escândalo, né, do Banco Master. Então, isso já começa a ser uma pauta discutida. E o Supremo Tribunal Federal age fazendo justamente essa movimentação, trazendo de fato essa discussão a partir do momento, né, que traz decisões favorecendo pessoas ligadas à direita, ligadas à questão do dia 8 de janeiro. Traz mais detalhes para a gente. Natália Barros.
5: É isso mesmo, o STF deve julgar a revisão criminal do ex-presidente Jair Bolsonaro após o segundo turno das eleições marcado para 25 de outubro. Você mencionou, né, que já começa a existir essa movimentação, dessa possibilidade de revisão de alguns processos, de revisão de algumas condenações, da tentativa de golpe do dia do 8 de janeiro, e pode começar justamente pela revisão da condenação do ex-presidente. Em nota divulgada à imprensa, o gabinete do relator do caso, o ministro Cássio Nunes Marques, que, vale lembrar, foi indicado pelo ex-presidente Jair Bolsonaro, né, quando ele estava na presidência, o Nunes Marques informou que o caso não será julgado antes do término do pleito para não interferir nas eleições. O caso está pendente de manifestação da PGR e será julgado pelo plenário da Corte. Caberá ao ministro Edson Fachin, presidente do Supremo, marcar a data do julgamento. A defesa de Bolsonaro pretende derrubar a decisão da primeira turma que condenou o ex-presidente a 27 anos e 3 meses de prisão na ação que investigou a tentativa de golpe de Estado no Brasil. O processo foi distribuído ao ministro Cássio Nunes Marques, que é membro da segunda corte, da segunda turma da corte, e além dele e André Mendonça, ambos indicados ao STF pelo ex-presidente, o colegiado é formado pelos ministros Gilmar Mendes, Dias Toffoli e Luiz Fux. O plenário da corte é formado pelos integrantes das duas turmas e pelo presidente Edson Fachin, João.
4: É, tá aí, né, essa movimentação política, principalmente do Supremo Tribunal Federal, arrefecendo os ânimos. Algo que não deveria ser assim, né?
5: Porque... arrefecendo os ânimos, assim, pro lado deles, né? Tentando fazer uma média, como a gente diria assim, de uma forma bem popular, tentando fazer uma média, né, com o grupo da família Bolsonaro, com todo esse pessoal envolvido nessa tentativa de golpe, nessa condenação de tentativa de golpe, lembrando que não foi somente, que já seria imenso por si só, mas não foi somente uma tentativa de golpe de Estado naquele fatídico 8 de janeiro, mas também tem a questão de terem planejado o assassinato do presidente Lula com o vice-presidente Geraldo Alckmin, planejamento de assassinato de execução do ministro do STF, o Alexandre de Moraes. Então, são muitas ações envolvidas dentro desse grande plano de golpe, de tentativa de golpe, né? E aí o STF, ele vem tentando puxar um pouco esse grupo do bolsonarismo para dentro, né? Para poder ver se dá uma acalmada, mas sempre com esse olhar aí mais de tentar até mesmo se livrar, viu, João, de qualquer, inclusive qualquer tentativa aí de pedido de impeachment, já que o Flávio Bolsonaro vem falando agora constantemente que será um mote da sua possível gestão, caso ele seja eleito, que vai pautar, sim, impeachment de ministro do STF, porque ele tem maioria no Congresso.
4: Agora, vamos fazer uma reflexão. Se os ministros tivessem tido uma decisão convicta, será que eles estariam pedindo revisão agora? Se os ministros do STF não agissem de forma política, será que eles diriam para julgar tal matéria após o segundo turno, quando já haverá o presidente eleito da República? Porque está evidente que se o Bolsonaro for eleito, o Flávio Bolsonaro for eleito, eles vão dar uma decisão favorável à soltura do Jair Messias Bolsonaro. E se o Lula for reeleito, eles vão manter a prisão do Jair Messias Bolsonaro. Isso é evidente, está claro. Será que se os ministros do Supremo Tribunal Federal ou parte deles não estivessem envolvidos no escândalo do Banco Master, será que eles não iriam agir de outra forma? Será que os ministros do Supremo Tribunal Federal, se não tivessem os filhos milionários através de lobby, através dos grandes escritórios de Brasília, eles não agiriam de outra forma? A questão é que o Supremo virou uma corte política. O problema é que o Supremo Tribunal Federal virou ambiente de lobby de grupos de advogados ligados a parentescos com os ministros do Supremo Tribunal Federal. Tem aí filho de advogado do Supremo Tribunal Federal que tem 2, 3, 4 anos de advocacia, que o camarada tem patrimônio de 200, 300 milhões de reais. Ou seja, é um escárnio, isso é um tapa na cara da sociedade, é uma cusparada na cara da sociedade, o camarada que se acorda 5 horas de manhã para ir trabalhar. Aí quando vem um aloprado para fazer um discurso contra o Supremo Tribunal, a turma se identifica, é claro, é lógico. Só que o problema é, não é do Supremo, não é da Suprema Corte. O problema são os homens. O problema é a corrupção enraizada dentro do coração e na mente dos homens que estão ali no Supremo Tribunal Federal. Ou seja, a corte vai continuar. Agora, é necessária uma reforma do Poder Judiciário. Não se pode mais permitir que o presidente da República indique membro do Supremo Tribunal Federal. Isso é uma lógica que a gente viu que é fracassada. Essa lógica fracassou. Se lá na Constituição era algo que era plausível, era algo que era bacana, que era justo, que era coerente, e a gente viu que não dá certo. A gente também não pode ver, por exemplo, a nomeação dentro dos estados de procurador-geral do Ministério Público através de lista tríplice. Por quê? Como é que o camarada vai investigar, vai apurar o governador? Se está roubando, se está fazendo safadeza, se está fazendo corrupção. Ou seja, como é que o ministro do Supremo Tribunal Federal vai dar uma canetada no presidente da República? Em algum ministro, em algum deputado da base aliada, em algum senador, em algum governador da base aliada. Então, vamos pensar numa reforma política, jurídica do sistema judiciário brasileiro, reforma séria. Reforma que venha contemplar a nossa sociedade, seja do campo da esquerda, seja do campo da direita, seja em prol da nossa população. O que não dá mais para aceitar é que ministro do Supremo Tribunal Federal seja indicado por presidente da República, porque já estão se falando aí. Ah, se o Flávio Bolsonaro for presidente, ele vai indicar 4, impeachment mais 3, ele tem a maioria do Supremo, o Lula já tem 4, indica mais 4 é 8, e aí o camarada vai governar através das abas do Poder Judiciário. É assim, isso tem que ter freio institucional. Isso tem que ter um freio para além do institucional, tem que ter um freio constitucional. Um freio constitucional. E aí, responsabilidade grande desses deputados que foram eleitos no Brasil, responsabilidade grande desses senadores e senadoras que foram eleitas no nosso Brasil. Porque essa discussão tem que ser travada com muita seriedade. Qual é a melhor forma? É um mandato temporal de ministro do Supremo Tribunal Federal? É um concurso interno da magistratura? É uma sabatina pública? É uma eleição direta? Assim, como é que vai se dar isso? É algo que tem que ser pensado, tem que ser refletido. O que não dá mais é para presidente da República estar indicando seus advogados para estar sendo ministro do Supremo Tribunal Federal. E outra coisa, pessoas com notório saber jurídico. Pelo amor de Deus, tem que acabar com esse negócio de pegar A, B, C ou D, um desqualificado e colocar lá no Supremo Tribunal Federal. O camarada que não sabe redigir uma petição. O camarada que não sabe o que é uma jurisprudência. Então, isso tem que acabar. Tem que acabar, vai para ontem. E aí, um discurso que é uma necessidade nacional, um grupo político se arvora, cria essa identidade desse discurso e aí joga para uma sociedade. Sociedade revoltada, com tanta corrupção, com tanta malandragem, com tanta safadeza, vai dizer, ah, vou votar porque esse grupo vai acabar com isso aqui. Não vai acabar. Não vai acabar, até porque eles querem indicar os próximos 4 ministros do Supremo Tribunal Federal, querem pichar mais 300 ministros do Supremo Tribunal Federal, querem tocar fogo na corte, querem dar tapa em ministro, querem prender ministro, enfim, querem esquartejar ministro. Eu já vi tantos absurdos nas redes sociais, que não tem nem como nominar aqui. Pelo amor de Deus. Então vamos pensar que uma questão que tem que ser travada, e aí isso é uma pauta central da sociedade, é uma reforma do Poder Judiciário. É uma reforma do Poder Judiciário, principalmente com essa questão dessa Corte Suprema. E outra coisa, quem quiser ser ministro do Supremo Tribunal Federal, camarada, tem que viver de salário. Tem que viver daquele dinheirinho ali, ó, contado. Todo mês, é o teto constitucional. Aí você tem uma passagem aérea, tal, uma ajuda de custo, uma coisinha ou outra, um auxílio moradia, pronto, e tchau e bênção. Você não vai enricar, não, sendo ministro do Supremo Tribunal Federal, não. E outra coisa, tem que ter um código de ética duro para que as pessoas que estejam em torno desses ministros também não possam ter tamanha influência. Como isso vai ser feito? Só pensando, só legislando, só trazendo discussões. É impossível que uma advogada tenha um contrato de 100 milhões com o banco e o ministro revise o contrato dessa advogada, que é a esposa do camarada. Não é possível que um banqueiro tenha um resort em nome de um laranja e o ministro seja parente desse camarada do resort. Não é possível que o ministro ligue para um cara e diga assim, bicho, tem um jatinho aí para eu ver o meu time jogar a final da Libertadores. Não é possível que um banqueiro pague uma prostituta para o ministro do Supremo Tribunal Federal. Então, assim, pelo amor de Deus, isso é uma pauta da sociedade. Isso é uma pauta de todos os brasileiros. A reforma do Poder Judiciário, ela tem que ser feita em favor da nossa gente, do nosso povo. Do jeito que está, não pode continuar. Seja Lula eleito, seja Flávio Bolsonaro eleito, seja Enéas eleito, Fernando Collor eleito, FHC eleito, Pablo Marçal eleito, seja quem quer que for eleito presidente da República. Isso tem que ser tratado com seriedade. A população, o povo do nosso país não aguenta mais, não suporta mais tanto maltrato, tanta corrupção, tanta safadeza no Poder Judiciário, aquele poder que deveria ser o guardião da justiça, guardião da Constituição, diga-se de passagem. Então, é algo que a gente tem que ter sabedoria para tratar do próximo governo, seja do governo Lula, seja do governo Flávio Bolsonaro. Natália Barros, Camila Bibiano, dando sequência aqui no nosso Jornal da Manhã, vamos tratar da questão do Congresso, né, que terá 7 em cada 10 parlamentares contra, lamentavelmente, a agenda mais que necessária, a nossa agenda ambiental. Traz mais detalhes para a gente, Camila Bibiano.
5: Pois é, João, a partir do próximo ano, senadores e deputados federais que assumem para compor a 58ª legislatura trabalharão distantes da agenda ambiental e climática. Na nova composição, 7 em cada 10 parlamentares são contra essa agenda. A conclusão é de uma análise feita pelo Observatório do Clima sobre o Índice de Convergência Ambiental, que mede o alinhamento da atuação e os votos dos congressistas com a pauta de clima e meio ambiente. A metodologia é do Instituto Democracia e Sustentabilidade e adota 4 faixas para medição conforme o percentual de alinhamento, entre muito baixa, baixa, boa e muito boa. Com os novos eleitos, o índice de convergência nas duas casas do Congresso Nacional é de 68,9%, baixo ou muito baixo. Na faixa muito baixa, são 201 congressistas e na faixa baixa aparecem 208. Nas faixas alinhadas às pautas de clima e socioambiental, 52 parlamentares foram classificados na faixa boa e outros 133 em muito boa. A coordenadora de políticas públicas do Observatório do Clima, Sueli Araújo, avalia que esse cenário coloca em risco parte importante da proteção ambiental do país, com possíveis retrocessos como o enfraquecimento da atuação dos órgãos ambientais, a anistia a grileiros e a diminuição da proteção das florestas e biomas brasileiros. No Senado, né, quando a gente faz esse recorte, o índice é de 79% baixo ou muito baixo, com 64 dos 81 senadores da próxima legislatura com pouquíssimo ou nenhum alinhamento às pautas, como iniciativas de conservação, enfrentamento das mudanças climáticas e adaptação das cidades. Apenas 17 senadores, o equivalente a 21%, estão nas faixas boa ou muito boa de convergência. Na comparação com a legislatura que encerrará este ano, o Senado aumentou o distanciamento das pautas ambientais, crescendo de 58 para 64 dos senadores com esse índice de convergência baixo ou muito baixo. No recorte da Câmara dos Deputados, dos 513 parlamentares que vão integrar a casa, né, 67,3% estão nas faixas baixa ou muito baixa, somando um total de 345 deputados e deputadas federais. Na avaliação do Observatório do Clima, a piora decorre do crescimento de partidos de extrema-direita nas casas que historicamente apresentam convergência ambiental muito baixa. Por exemplo, o Partido Liberal, o PL, passou de 15 para 28 cadeiras no Senado e de 98 para 121 deputados federais na Câmara. Além da plataforma Farol Verde do Instituto Democracia e Sustentabilidade, a análise fez uso de fontes oficiais como a Câmara, Senado, Assembleias Legislativas e governos para a classificação de parlamentares eleitos, ainda sem classificação no índice de convergência ambiental. João.
4: É, tá aí, né? Lamentável, lamentável essa pauta ambientalista ser colocada em segundo plano, infelizmente, por esses futuros congressistas. Natália Barros, Camila Bibiano, para encerrar aqui o Jornal da Manhã, o jurista Miguel Reale Júnior, aquele mesmo, né, que foi o autor do impeachment contra Dilma Rousseff, ele abriu aspas e disse: eleger Flávio Bolsonaro é legitimar o golpe. E ele alertou: cuidado com o princípio. Natália Barros, Camila Bibiano, a gente vai encerrando o Jornal da Manhã, marcando o compromisso com a nossa audiência para estarmos juntos amanhã às 7 horas, se Deus quiser.
6: É isso aí, João Mauzinho, meu querido ouvinte. Agora você já está muito bem informado para seguir com o seu dia, com a sua quinta-feira. Amanhã a gente se encontra novamente para o melhor dia da semana, para o nosso sextou. Tchau, tchau.
5: Obrigada, ouvinte, pela sua companhia. Sexta-feira está chegando, o melhor dia da semana, ainda mais com um pré-feriado. E a gente se encontra amanhã para lhe deixar muito bem atualizado para esse momento. Até mais.
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3: Rocking Pop aqui na Jovem Pan, número 1 do Brasil. Pra você, bom dia, muito bom dia. Eu sou o Wesley Costa. Fico por aqui até o meio-dia, nesta quinta-feira, dia 8 de outubro de 2026. Muita música a partir de agora. Pra você que está aí do outro lado, e você está na Jovem Pan Maceió, 100,7. Aqui você vai ter informação, entretenimento, muita música. E é claro, a sua participação aqui é

0: som do Skank, Balada do Amor Inabalável aqui na Jovem Pan. Vamos agora para um rápido intervalo e daqui a pouquinho tem mais uma super sequência. Na manhã desta quinta-feira rolou aí o Rocking Pop. Acabou, né, gente? Você ouviu aí as velhinhas que fizeram sucesso e elas sempre retornam aqui na nossa playlist. Continua na Jovem Pan, aqui tem mais músicas.
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0: Tá chegando notícia na Jovem Pan. A Orquestra Filarmônica de Alagoas apresenta, no dia 23 de outubro, o concerto especial Tributo Djavan. O espetáculo será às 8 da noite no Teatro Gustavo Leite, com regência do maestro Luiz Martins. O repertório reúne sucessos como Samurai, Flor de Lis, Oceano, Meu Bem Querer, Um Amor Puro e Sina. Os ingressos custam a partir de R$ 25,00 e podem ser comprados pelo Instagram Filarmônica de Alagoas ou no Armazém Ananda, na Ponta Verde. Bacana, né?
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0: Direto para o trânsito aqui na Jovem Pan Maceió 100,7. Vamos direto para a Avenida Fernandes Lima, né? Essa avenida super importante que liga a parte alta da parte baixa. E assim vai. Gente, trânsito lento na região da Avenida Fernandes Lima, com trânsito aí nos 19 quilômetros, gente. Pois é, velocidade 19 quilômetros no trânsito na Avenida Fernandes Lima na manhã desta quinta-feira. Vamos para um outro ponto aqui, chegando na praia da Avenida, a Avenida da Paz, sentido Jaraguá. Trânsito lento, lento na região. Procurar outras alternativas para não ficar preso aí. Avenida Comendador Gustavo Paiva. Trânsito lento, gente. Pois é, na manhã desta quinta-feira. Velocidade média é de 26 quilômetros. Daqui a pouquinho tem mais dicas de trânsito para você na Jovem Pan.
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1: 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Já estamos de volta com mais músicas. E agora temos um atrás da outra. Uma hora de música sem intervalos comerciais nesta quinta-feira. Você já prestou atenção como está o dia de hoje, gente? Quinta-feira linda, né? Céu aberto, céu azul e você aqui na Jovem Pan. Aumenta o volume, tá no trânsito, tá em casa, tá no carro, onde quer que você esteja. Vamos juntos até o meio-dia com muita música.
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0: Jovem Pan número 1 no Brasil, você ouviu Black Eyed Peas? Antes tivemos aqui Dua Lipa, Ed Sheeran e Benson Boone. Daqui a pouquinho mais uma super sequência, não sai daí. Acabou uma atrás da outra, de volta amanhã, a partir das 9 horas da manhã. E daqui a pouquinho temos as mais pedidas da Pan, as músicas mais solicitadas, e você também não pode perder.
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0: Chegando mais uma dica de trânsito aqui na Jovem Pan Maceió 100,7. Olha, Avenida Álvaro Otacílio, velocidade média é de 11 quilômetros. Tem um buraco lá na pista. O trânsito está mais lento também por causa dessa obra, desse buraco aí. Então já sabe, né? Procura outra alternativa. Vamos aqui à Avenida Doutor Antônio Gouveia, velocidade média 23 quilômetros. Trânsito lento também na região aí da Pajuçara. Vamos subir mais um pouquinho aqui e vamos para a avenida, gente. Essa aqui sempre congestionada, né? Deu uma melhorada agora, que é a Comendador Gustavo Paiva, velocidade média 27 quilômetros. O trânsito está fluindo mais lentamente, não está parado como estava logo cedo. Mas vale lembrar que tudo isso vai mudando no decorrer das horas aqui. Vai chegando perto de meio-dia, o negócio fica mais complicado ainda. Daqui a pouquinho mais dicas de trânsito para você.
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0: Jovem Pan, número 1 do Brasil, de volta com mais músicas. E agora chegou a hora das mais pedidas, as músicas mais solicitadas pelas nossas redes sociais e também pelo nosso WhatsApp. Você mandou mensagem, você pediu e chegou a hora de conferir uma super sequência com 10 músicas a partir de agora. E é claro, aquela hora que a gente aumenta o volume e vai curtir a vida de boa, leva a Jovem Pan com você em casa, no carro, no ônibus, no trabalho, onde quer que você esteja. Obrigado pela audiência e é bom demais ter você aqui na número 1 do Brasil.
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7: De volta com mais uma super sequência das mais pedidas aqui na Jovem Pan. Quinto lugar chegando.
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0: Você sabe que aqui nas Mais Pedidas a gente mete aquele flashback também, que a turma sempre pede, né? Tivemos aí a versão acústica de Google Doors, Iris.
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0: Ella Langley, Choosing Texas. Bom dia.

som da Taylor Swift, I Knew It, I Knew You, encerrando aqui as mais pedidas, primeiríssimo lugar na Jovem Pan, né, gente? Taylor Swift. Olha, vai ficando por aqui as mais pedidas, de volta amanhã, às 10 horas da manhã, em uma super sequência de 10 músicas que você já sabe, se já conhece, na Jovem Pan, número 1 do Brasil. E é o seguinte, rápido intervalo e depois voltamos com mais uma super sequência. Muita música legal nesta quinta-feira, dia lindo, maravilhoso. Onde quer que você esteja aí, muito obrigado pelo carinho da audiência. E agora também temos dica de trânsito para melhorar a sua vida, já que você está aí nessa correria da quinta-feira. E vamos informar para você aqui trajeto para você não ficar preso no trânsito. Vamos lá.

0: Olha só, gente, o Ministério do Trabalho incluiu 82 empregadores na lista suja do trabalho análogo à escravidão. São 54 pessoas físicas e 28 empresas, com 553 trabalhadores resgatados durante a fiscalização. E as fiscalizações também, né? Entre as atividades com mais registros estão criação de bovinos, trabalho doméstico, produção de carvão, café e construção civil. A atualização reúne casos de 21 estados e considera processos administrativos concluídos após ações de fiscalização. Denúncias podem ser feitas de forma sigilosa pelo sistema IP no site do Ministério do Trabalho.
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0: Dica de trânsito na Jovem Pan Maceió em 100,7. Vamos dar um giro aqui pelas ruas da capital. E você vem comigo, Avenida Doutor Júlio Marques Luiz. Antiga Avenida Jatiúca. Velocidade média é de 22 quilômetros. Vamos para um outro ponto aqui, Avenida Ibigato Falcão. A velocidade média é de 8 quilômetros. Trânsito fechado aí, gente. Vamos aqui para a Avenida Fernandes Lima, mais uma vez. Para quem está subindo, a velocidade média é de 15 quilômetros. Trânsito lento, parado na região. Daqui a pouquinho tem mais dicas de trânsito para você na Jovem Pan Maceió em 100,7. Fica ligado na Pan.
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6: De volta na Jovem Pan. Você está na maior rede de rádios do Brasil. E aí, tudo bom? Tudo bem? Tudo certinho? Vamos lá, vamos com mais uma super sequência, porque aqui toca mais músicas, aqui tem as grandes promoções. Lembrando que você pode dar uma passadinha pelo nosso Instagram e também pelo nosso TikTok, Jovem Pan Maceió. Estamos aí com muitas novidades e esperando por você. Então vai lá, curte, compartilha, segue, faz a tua parte aí e vamos juntos, aumenta o volume, mais músicas!

0: Jovem Pan número 1 do Brasil, One Republic, Need Your Love. 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
3: De volta na Jovem Pan, uma ótima manhã de quinta-feira pra você. Bom dia!

Jovem Pan número 1 do Brasil, você ouviu Ted Swings, Lose Control. Antes rolou por aqui a Sabrina Carpenter Express, Dua Lipa e The Baby, Lady Gaga e Bruno Mars e muito mais. Agora vamos para um rápido intervalo e daqui a pouquinho mais uma super sequência na maior rede de rádios do Brasil. Agora eu tenho um recado importante para você. 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

0: Jovem Pan, número 1 do Brasil, Ellie Goulding, Love Me Like You Do. Encerrando aqui, Manhã da Pan. Pois é, gente. Antes tivemos Lanterna dos Afogados com Paralamas do Sucesso, The Weeknd e Ariana Grande, Bon Jovi, só música legal, né? Tô indo embora, a gente volta a se falar amanhã, a partir das 8h30 da manhã. Vem aí o Pânico para todo o Brasil. Beijo grande para todo mundo, obrigado pela audiência e aproveite bem a sua quinta-feira. Tchau, gente!
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1: Ah, muito bem, meus queridos. Como é que vocês estão, hein? Meus atormentados pelo amor. Tudo bem com vocês? Tudo bacana? Tudo certo? De volta aqui mais um obstinado programa Pânico pelas arrebatadas plataformas da Jovem Pan. Bem-vindos ao programa que não sabe qual crise é a pior. A do Brasil ou a do Salve o Corinthians? O tempo está muito seco. Muita poluição em São Paulo. Não sei se vocês sabem. Está complicado respirar. Para falar dessa questola, temos aqui eles. Datena Gordão. Samidana não votou em Datena.
2: É, eu fiquei sabendo disso.
3: Eu
1: e Alborguete.
3: Fiquei muito triste que ele não entrou.
4: Comemorando a Disney.
1: Diga, Alborga.
5: Boa tarde, Emílio. Boa tarde, Gato Preto. Boa tarde, Parque São Jorge. Boa tarde, meu Paraná. Ai, Emílio, eles estão passando mal por causa da poluiçãozinha. Vai te catar, bando de chupa-prego. Eu sempre tive uma baita tosse de cachorro, aquela que vem das entranhas. Mas esse tempo tá mais seco que as respostas do Pablo Marçal. Na margem do Tietê tem até capivara com inalador. Tá mais difícil respirar em São Paulo que ser honesto em Brasília. Nem narigudo consegue respirar. E tudo que pinta na bunda do povo. Vocês entenderam. Agora vai lá, parente do Samidana.
2: Me ajuda aí, velho.
3: Fala, meu sogrinho.
2: Aí, me ajuda aí, velho. Não vem com sogrinho, não, que você não votou
3: botei
2: em mim, seu picareta.
5: Votou nada.
2: Votou nada, não, seu picareta. Me ajuda aí, esse tempo tá mais seco que o beiço do Putin, velho. É muita poluição, ó. Seu meu genro aí, esse picareta, não consegue nem jogar o picobol dele. Me ajuda aí, cadê o Derrite, velho? Cadê o Nico? Cadê o meu inalador sabor catuaba, velho? São Paulo tá mais poluído que o pensamento do André Surak. Concorda comigo ou não?
3: Opa.
2: São Paulo, fica quieto, você não votou em mim, eu não tô bom com você, viu? São Paulo tá mais difícil respirar que achar vaga lá no mercado municipal, velho. Cadê o prefeito pra lançar meu respirador, minha vida? Apesar que se falar em respirador, a gente sabe o que acontece com a verba pública, né, velho? Tá mais fácil respirar fazendo o 69 com o Péricles do que dar uma volta na Avenida Paulista. Tá complicado, é só no nosso, hein, velho? Vai com você, Emílio!
1: Boa, Datena! Muito bem, esse é o Datenão aqui no programa Pânico. E agora a agenda dele é o melhor. Você já viu o show do Morgadinho? Fim do ano agora. Peça pra sua empresa fazer o show do Morgado. O show do Morgado sempre agrada. É o melhor stand-up comedy do Brasil. No meio, eles o chamam de o grande ator do filme Eu Entalei Aqui. Rogério Morgado.
6: Quem é esse rock'n'ball, hein?
7: Ah, ainda estou aqui. Na boa. É o Morgadão chegando. Sou eu. Toda quarta-feira tem Morgadão em São Paulo. Show solo no My Fucking Comedy Club, a melhor casa de comédia de São Paulo. Se fosse você, corria já no clube do ingresso, comprava o seu. Até o final de novembro, os ingressos estão à venda, tá bom? Quero agradecer a todo mundo que foi ontem lá. O negócio é o seguinte. Amanhã, conhecido como sexta-feira, Morgadão e Balneário Camboriú, os últimos ingressos para esgotar. Vai dar sold out. Então, se eu fosse você, entraria no simpla.com.br, compraria o seu ingresso para não ficar de fora. Na segunda-feira, dia 12, feriado, semana curta, para começar a semana bem, faz o seguinte, você de Blumenau, compra o ingresso no Simpla também, que é lá no Porão Comedy Club. Morgadão chegando aí pra fazer a alegria da galera. Eu, Gueré, estaremos lá desfilando. Porra! Fala aí, Gueré.
8: Porra, desfilando, correndo, bebendo.
6: Você é o bicho mesmo, hein, doido?
7: Não, vai ser muito bacana.
2: Agradecer todo mundo, a Jovem Pan Blumenau pelo apoio. O grande Neto, que sempre apoia a gente, que vai fazer show lá, divulga, Elton Marçal, a turma toda que apoia o show do Morgadão. Estamos chegando, então, esse final de semana, Balneário Camboriú e também Blumenau. Butantan, tem um show aqui, ó, no dia 20 agora de outubro.
7: Butantan.
2: Um show. Butantan, importante. Vai ser um show importante.
1: É a vacina do Butantan.
2: Vai ser importante. Butantan.
7: Coronavac.
2: Coronavac. É do Butantan.
1: Shanghai.
2: Shanghai. Você que gosta de Shanghai. Vai ter um show no Butantan.
1: Eu vou para Shanghai com meu próprio aviãozinho.
2: Vai ser muito bacana esse show.
1: Com meu próprio avião.
2: Morgado. Morgado convida. Ó, especial imitador. Inovação. Morgadão, um minutinho, o Mário Motoca veio de motoquinha hoje.
7: Quero ver você subir nela.
0: Parece o Debiloid, ele e o Samidana na motoca. Aquela motoquinha desse tamanho.
7: Coitado do Sam.
0: Então é o seguinte, ó. Dia 20 de outubro, show com imitadores. Morgadão, Gui Santana e nosso amigo Rodrigo Cáceres vai ter Rinha de Zacarias. Compra lá, plugtickets.com.br. E dia 6 de novembro, Morgadão de volta no Teatro Colinas, em São José dos Campos. Você compra no site do teatro. E Americana é Bilheteria Express. Para contratar, levar para sua cidade, como o Emílio falou, tá chegando o final de ano, festa de final de ano. Não precisa contratar mais mágico. Aqui, ó.
8: Chega, chega.
0: Ninguém aguenta mais tirar a cartinha da boca, né? Chama o Morgadão.
7: É verdade, cara.
0: Manda um e-mail para contato@rogeriomorgado.com.br para levar aí, ó. E as redes sociais na tela. Obrigado, Emílio.
1: Boa, Morgadinho. Fique ligado agora nos shows de Fábio Gueré.
8: Opa, Emilião, sexta-feira, dia 23, My Fucking Comedy Club com Inutilidade Pública, o showzinho aí detonando a politicagem. Então, entra lá no @Fábio Gueré, tem as informações bonitinhas pra você adquirir seu ingresso.

0: Já estarei em Blumenau, fazendo aquela bagunça maluca. Então, também, adquire, é ótimo. Adquire seu ingresso lá do Curte Camarote Curte pra curtir com a gente. Fazer uma festa maravilhosa, atrações nacionais, vai ser demais. É isso aí, Bílio, muito obrigado.
1: Boa, muita gente bacana conosco. Robinho Moreira de São Carlos. Oh. Sérgio Brito de Fortaleza, o Carlos Leite tá aqui. A Maristela Bianchi, o Ademir de Rio Verde. Temos também o Wanderson de Orlando, na Flórida. Oba. Olha só.
2: Muito bom.
1: Vanessa Marques de Bangu, no Rio de Janeiro, e a Edna Santos de Salvador, Bahia. Não vou admitir ninguém falar mal aqui, certo, do Nordeste.
3: Quem te ama.
1: Jamais. Ninguém.
3: Jamais.
4: Que a gente frequenta.
1: Exato. Vocês não vão falar mal do Nordeste.
3: Não,
1: eu sou filho não, aqui não. Pode falar em outros.
4: Ele diz, eu sou filho de.
1: Se também. Você quiser falar na sua rede, beleza.
3: Lá no Varanda.
1: Papai é pernambucano. Varanda.
4: Varanda,
1: é Varanda Gourmet.
4: Pai é pernambucano. É.
1: Pode falar mal lá no Varanda Gourmet.
4: Se quiser falar de Recife, eu adoro a Bahia.
1: Alô, papai. Aqui, pra falar mal do Nordeste, tem que lavar a boca com isso. Sapólio.
4: Viu, Morgadão?
1: Viu, Morgadão?
4: Isso mesmo. Não vai falar mal, não.
1: Chegou a hora de homenagear quem é a razão do nosso viver, do nosso trabalho e do nosso salário. É hora de nossa audiência, a Majestade.
5: A Majestade de hoje vem da ensolarada Araraquara. A mulher está na pista procurando um trampo e está na pista solteiríssima. Curte costurar, dar uns rolês de moto e curtir nossas baboseiras. Palmas para Fernanda Morales!
1: Fernanda! Olá, Fernanda aí, ó. Diga lá, Fernandíssima.
6: E aí, gente, boa tarde.
1: Que
6: muito feliz
1: manda?
6: Estar aqui, hein?
1: O que você
6: muito
1: manda?
6: Feliz de estar aqui. Opa, vim aqui dar um rolê aqui em São Paulo, né?
1: Você é de onde?
6: Sou de Araraquara.
1: Araraquara. Que delícia. É a terra morada, do sol. É morada do sol.
6: Morada do sol.
1: Morada
6: isso do mesmo.
1: Sol, não é? Isso aí.
6: Isso mesmo.
1: É isso
6: vim
1: aí.
6: Passear, saí do meu último emprego semana passada, aí eu já vim passear. Já vim passear, aproveitar aqui pra passear. Mandei um e-mail aqui pro Delari e consegui. Ele me chamou ontem. Pô, eu tava voltando de um passeio. Aí ele já caiu que a passeio? Mensagem lá. Eu falei, ai, que legal, olá, não acredito.
1: Você mandou quando o e-mail?
6: Mandei o e-mail. Acho que umas três semanas, olá. Vai. Umas três semanas.
1: Tá vendo só? Tem gente que tá dois frente, anos hein? Mandando e-mail.
6: É que eu coloquei a data no título lá. Ele falou que ajudou.
4: Ah, ela é stand-by.
1: Ah,
4: é
1: muito verdade. Bem, muito. Então é stand-by.
6: Sou muito fã de vocês, gente. Aí eu vim passear aqui em São Paulo, saí do trabalho. Foi um motivo aí que a empresa passou por uma transição. Aí eu tive que ir até em Curitiba pra fazer essa transição. Aí eu fui no show do Morgado foi lá mesmo? Em Curitiba.
3: Viva
6: foi muito
3: Curitiba.
6: Legal.
3: Valeu.
6: E, inclusive, aí eu quero agradecer a todos da empresa que eu trabalhei. Saí por um motivo que não tinha o que fazer, uma decisão estratégica da empresa, né?
1: O show do Morgado é bom, não é?
6: Muito bom.
1: Você
6: muito
1: sabe
6: legal.
1: Que as pessoas não botam muita fé no Morgado. Como quem é? Vai. Quando você assistiu o show do Morgado, você vai voltar e falar: que puta
4: é bom demais.
1: É muito
4: tem
1: bom.
4: Umas piadas.
6: Valeu muito a pena.
4: Valeu,
6: obrigado, valeu super obrigado. A pena,
1: não tem
6: sério.
1: Uma pessoa obrigado, que vá Fernanda. Ver o show do Morgado
4: é e é verdade.
1: Que fale não foi bom o show.
4: E não é pra agradar. Bom. Dos dois, do Guaré também.
3: Tem a piada do Emílio.
4: Dos dois.
1: Não, a piada
4: não, a
1: do Emílio é grotesca.
4: Não, não. Não.
1: É meio pesado. É, mexe com câncer.
3: Não.
4: O tema é fraude.
1: Mexe.
4: Fraude. E o Durso já tá sabendo.
1: Eu sei.
4: Não tem câncer não, tá louco.
1: Mas mexe. Mexe. Mas existe.
4: É a fraude.
1: Mas existe a justiça divina.
4: E o Durso.
1: E o caminho do inferno é pavimentado de risada.
4: Vamos isso. Todo mundo junto.
2: Pra descer com a motoquinha do Daniel.
1: Eu sei como é que é.
4: Mário Motó.
1: Fernandinha, muito obrigado por você ter vindo.
6: Ah, eu que agradeço, viu? Muito obrigado, tô muito feliz de estar aqui. E vamos lá, já eu consigo um emprego aí. Se você tiver algum empresário aí de Araraquara, a gente estiver me assistindo, ou alguma vaga remota aí na área fiscal, área financeira, aí tô à disposição.
1: Você é do financeiro.
6: Fiscal, financeiro, administrativo em geral, né? De topa qualquer coisa.
1: A empresa fechou?
6: Não, a empresa inclusive é muito grande, lá, fica em Matão, fica lá próxima, lá do ramo de laranja, né? E aqui a minha
1: Cutrali,
6: área...
1: É a Cutrali?
6: É a Citrosuco.
1: Citrosuco.
6: Oh, a Cutrali é do meu amigo Gil, que ele também torce pro Santos, pediu pra mandar um abraço pro Alba.
1: Sim.
2: Muito obrigado.
1: E por que você não vai trabalhar na Cutrali?
6: Agora tem que tentar a Cutrali, né?
1: A Cutrali é melhor, não é?
6: Cutralha. Aí as duas são grandes. A Cutralha e a Estrosuco, as duas são grandes.
1: É?
6: As duas são muito grandes. É que a minha área e mais algumas outras lá passaram para a administração de uma empresa do grupo, né? Foi uma decisão estratégica. Então eu participei.

0: participei dessa fase de transição de atividades, né? Aí encerrou minha transição, fui desligada, aí, né?
1: Tá vendo como é a vida? É assim a vida.
0: É assim,
2: fizeram
0: gente.
2: Ela vai dar a volta. Transição, aí depois meteram o pé nela.
0: Fui até Curitiba duas vezes pra fazer essa transição, passei tudo e aí, de infelizmente, moto. Encerrou, né?
1: Muito bem. Então, atenção, Cutrale. Se precisar alguém do fiscal, muito melhor que a Citrosul.
3: Muito.
1: Fale com a Fernanda. Meu Deus. Meu Deus. Fernanda, meu Deus, 1708. É isso aí, Fernandinha.
0: Facinho.
1: Boa, Fernandinha. Obrigado por ter vindo. Quer mandar um beijo pra alguém?
0: Ah, eu quero mandar um beijo pra minha família toda. Meu pai, minha mãe, eles estão assistindo. Todos os meus amigos lá da Citrosulco. Obrigada, gente. E um beijo muito especial pra minha amiga Flavinha, que me recebeu na casa dela hoje. E pra minha filha Mariana.
1: Boa, é isso aí.
3: Completo.
1: Muito bem. Dito isso, vamos falar de filmes. Vamos falar de séries. Temos fofocas da web também. Temos movimento Me Too. Temos woke movimento. Eles, os homens que são bravos na internet, mas rebolam no parque com seus pets. É hora do Linhagem Geek com Homem-Aranha, com a mobilidade de uma peça de mortadela, André Alba.
3: Ele gosta. Ele toca.
4: Linhagem Geek.
5: Boa tarde, Emílio. Boa tarde aos corintianos.
3: Boa tarde.
5: Sei muito bem da dor que estão passando, mas vai dar tudo certo no final.
6: Boa tarde, Emílio. Boa tarde, Daniel.
5: Se inscreva no canal da Linhagem Geek lá no YouTube. Olha, vocês falaram um negócio aqui ontem. Daniel Zuckerman.
1: Ih, lá vem ele, hein? Ó, cuidado com a casca de banana, hein?
2: Lá vem ele querendo nos cancelar.
5: Eu nunca teria esse intuito. E eu fui pesquisar a respeito da Rede Glóbulo de televisão. E realmente, a informação é verdadeira.
2: Da direita?
5: A Globo quer criar um veículo de direita.
2: Ok.
5: Mas aí, para aí a frase.
2: Barra.
5: Para. Fora do bolsonarismo. Aí tem um grande problema, né? Tem até um partido que tentou fazer isso, não foi muito bem. É. Aqui temos a informação, ó. O conglomerado de mídia sondou ex-publishers de publicações liberais para desenvolver um novo projeto editorial.
1: Ô, Reginaldo, coloca a musiquinha dos liberais pra mim, por favor.
5: Yeah, liberais.
1: São limpinhos. São sofisticados.
3: Também.
1: E são da direita.
3: Liberais.
1: Liberais.
7: Espera aí, é outro veículo, não é a própria. Ela vai criar uma outra marca, Alba.
5: Então.
1: É pra essa turma.
5: Exatamente. Exato. A turma da mão invisível do mercado. Exato. Então, aí é o seguinte.
1: Uma salva de palmas.
5: Vamos!
1: Eles tentam, eles estão tentando.
5: Boa.
1: Desde quando que eles tentaram?
5: E assim, Sammy, a sua pergunta é oportuna, porque a informação diz, o Grupo Globo quer criar um novo veículo de comunicação voltado ao público conservador e à direita liberal.
7: Rede Globo.
5: Ainda em fase de avaliação, o projeto pode resultar em uma revista ou um jornal digital.
3: Oh.
5: Pelo que parece, é algo descolado da Globo.
7: E da marca Globo.
5: E da marca Globo. Faz até sentido estratégico, porque a Globo hoje, principalmente a Globo News, é muito alinhada com as pautas progressistas.
3: Sim.
5: Só que agora...
1: Você viu ontem a escovada do...
3: Nossa.
5: Uau.
3: Eu fiquei com vergonha.
1: Você viu a escovada que o...
3: Bom, hein?
7: Do Caiado?
1: O Caiado, né? No Jô Dias. Nós
3: separamos.
1: Você viu a escovada?
0: Eu sou boneco Jô Dias.
2: Mas tem todo um contexto. Na Globo News foi o Nicolas Ferreira falando sobre o...
5: Sim.
2: Né? Ele deu uma...
7: Você vai passar?
1: Foi meio grotesco, né?
2: Eu achei que, na verdade, a palavra, ele tá se defendendo de uma acusação que foi feita sobre ele.
3: Sim.
2: Piadios. E depois ele chamou ela de Ush, né?
5: Sim.
2: Não é? É isso, né?
5: Não, mas é que nem aquele chamou.
1: Você tem vergonha de falar?
3: É uma troca de amores.
2: Não, é o seguinte, quando ele fala que a primeira-dama o chamou de Piade Bosque.
1: Sim.
2: Chamou ele de Piade Bosque.
1: Chamou.
2: Falou Piade Bosque. Que acaba dando Piade engajamento Piade. E ajudou ele na própria, muito, né? Pra ser eleito com mais votos, que a turma, obviamente,
7: pegou gostou. Pilha.
1: É, mas não pode subir no salto.
2: Não,
1: né?
2: Pode. Mas eu achei humilde da parte dele.
1: Não pode subir no salto.
3: Exatamente.
1: Não pode.
2: Os políticos tiram votos agora. Você viu na Dirce?
1: É,
2: popularidade.
1: Não pode subir no salto.
2: E aí
1: a gente
2: o Nicolas...
1: tem que manter sempre... Pés no chão.
2: É importante.
5: Importante.
2: Clima.
5: É.
2: Pés Nicol, no chão. O Nicolas recordou uma coisa muito polêmica.
5: Perfeito.
2: Que foi o filho do presidente.
5: Sim.
2: Que chamou a, né, de... Você lembra?
1: Dessa sim, história? Eu lembro. Foi isso.
3: No Whats.
2: Mas a gente não vai colocar porque...
1: Não,
2: vai
1: tem que colocar. Por quê? Ah, notícia.
2: É, notícia. Então daqui a pouco na resenha não percam.
5: Então, aí...
1: Mas é a sua responsabilidade. É,
2: então a
1: sua...
2: não pode, não. A minha não.
5: Ah, responsabilidade.
2: Então, a opinião dos nossos profissionais não dá aquele peso.
1: O cara não tem
2: peso.
1: Responsabilidade não, nenhuma.
2: Você é malandro.
1: É um cara totalmente isentão. Isentão. É um
2: calma,
1: isentão.
2: Mas eu não voto no Datena e fico com vergonha.
1: Vai lá, Albeta. Vamos lá, Albetinha, vamos lá. Vamos lá que o Corinthians vai cair, hein, Corinthians. O Corinthians vai cair, hein. Vai lá, Albeta.
5: Tomar cuidado, hein. Bom, então a Globo tá querendo fazer aí uma nova jornada aí voltada para o público conservador e liberal.
2: Quer dominar os dois lados.
5: Isso vai ser bem interessante e vamos ver como é que o público vai lidar
2: com os dois lados, né?
5: Com isso. Falando em Rede Globo, aí eu vou cair aqui na parte dos artistas, porque existe um desespero aí. Sim. Os artistas, eles estão muito bravos, estão muito desesperados, né? Por exemplo... A Daniela Mercury, que só aparece de 4 em 4 anos,
1: chato,
5: que tem uma música
1: que chata,
5: só.
1: Hein, meu.
5: Ela cobrou.
1: Vai, pula essa notícia.
5: Ela
1: é muito chata. Essa Daniela Mercury não dá.
5: Essa daí para a
1: pula, pula, por pulou? Favor.
5: Ah. Então pulou.
1: Não, ela é muito chata.
5: É que ela
1: desculpa, mas quem gosta dela é muito chata.
5: Também, meu.
1: É muito chata.
7: Chata pra boneca.
5: Não, é uma linha. É que ela cobrou a Ivete Sangalo na rede social. Ei, Ivete, ajuda aí, hein?
2: Mentira.
5: Ajuda aí que negócio tá difícil. Cobrou, marcou a Ivete Sangalo. Faz alguma coisa aí. Então,
2: quem é essa, mamãe?
5: A turma tá ali, tá brincando. Quem é essa, mamãe? Falou, ajuda aí, meu. Ajuda aí que o negócio
2: é essa,
5: não tá
2: pai?
5: Fácil. Não tá fácil.
2: Quem é essa?
1: Não é.
7: Papinho, papai.
1: É que a Ivete Sangalo Galo.
2: Fez, muito
1: fez
2: rápido.
1: O L muito rápido.
5: Rápido.
1: Nós temos as imagens e o que que acontece? A pessoa, ela precisa, você tá ali, você tem que
2: agradar.
1: Não, você tem que pagar o pedágio.
2: Pagar o boleto. Isso aí.
7: Faz parte.
1: Senão fica igual a gente, é sim. Tratado que nem um cachorro.
5: Sim. É um rato. Né?
7: Mas também...
5: É um pária.
1: Né? Não, é tratado que nem um cachorro. Se você não pagar o pedágio...
2: Se não fizer parte da turma...
1: Você é tratado muito mal. E o que que acontece? A Ivete fez o... Olha lá, ó.
5: Muito, rápido.
1: Muito rápido.
5: Não foi o bom bastante.
1: Muito olha rápido, olha lá. Olha lá.
5: Foi, acabou.
2: Mas é a arminha.
1: Olha lá, não, é uma coisa rápida.
7: Mas ela fez. Entendeu?
1: Não, eu faço também.
5: Eu acho
2: pode
5: que
2: ser a arminha.
1: Faço, ó.
5: Acabou. Aí.
1: Tá. Entendeu?
2: E toca o berimbau.
7: Antes de chamar o break.
1: Porque...
5: Já ganhou uma
1: cala. Que é pra ter entendi. Um pouco de...
7: Se alguém reclamar, você fala, você não viu?
5: Você viu que eu fiz? Não, porque ela dá o print na foto. Se você der o print na foto.
2: Mas aqui, ó. Você vai aqui, ó.
1: Então ela tá exigindo.
5: Tá, fala assim,
1: mais...
5: aí, vamos aí, meu. Você não tá fazendo, não tá ajudando.
2: Bora.
5: Isso aí. Volta pra marcar.
2: Bora, Bill.
7: Você pode mais do que isso.
5: Mas é o que o Morgado falou. Ela fez de um jeito ali que
2: pode ser arminha também.
5: Pode ser arminha.
7: É isso aí, pô. A gente sabe que não é arminha.
5: Então um tá cobrando o outro. Volta pra marcar aí que o jogo tá difícil.
7: Estamos perdendo.
5: Isso que tá acontecendo. E aí também, de toda essa briga. Então, os cantores também. Estão brigando, mas sabe pra quem sobrou, Morgadinho? Lembrei
2: pra
5: de você. Anitta! Sobrou pra Anitta, porque ela falou o seguinte, ó, eu não vou fazer vídeo nenhum, não adianta ficar me enchendo o saco. A Anitta também se pronunciou, abre aspas aqui pra Anitta, falou que não vai anunciar nenhuma mudança de posicionamento político, falou que não vai, acredita que um vídeo vá solucionar os problemas. E aqui aspas pra Anitta, né? Chega a dar vontade de jogar tudo pro alto com essas cobranças infundadas de algo que não adianta absolutamente nada na prática. A galera tá cobrando também a Anitta, você tem que fazer vídeo, você tem que ajudar.
7: Mas a gente sabe. Muito mais a perder do que a ganhar.
4: Mas a gente sabe. Tá ok?
5: É isso aí.
4: A gente sabe no fundo do seu coração, Anitta, tá certo?
5: É isso aí.
4: Saudade de você, tamo junto.
5: É isso aí, tem um passado
4: tá certo.
5: Aí.
4: Tamo junto, deixa a menina.
5: Interessante. E no meio disso tudo, Emílio, nós temos um artista da Rede Globo.
1: Esses caras, eu vou falar honestamente agora. Vou falar honestamente no fundo do meu coração. Esses caras acham que o povo continua tonto.
5: É isso aí.
1: Eles acham que o povo é idiota. Um cara que faz um negócio desse, um cara que acha que você vai votar em alguém...
7: Num vídeo.
1: Num cantor que vai lá e vai fazer um discurso em
7: que
1: cima do
7: palco. Que nem mora
1: no
7: Brasil.
1: as pessoas acham que a gente é bobo, né?
2: Trouxa,
1: né? O cara que é trouxa. Falando, esse cara aqui, eu vou fazer um gesto aqui.
2: Vou mudar aqui, porque eu gosto.
1: Não é?
2: Fui no jantar de alguém.
1: Fala pra mim.
2: Albeta.
1: Quem, Albeta?
5: Caiu muito.
1: Não é, Albeta?
5: Não, sim.
1: Fala sério, pô.
5: Os artistas, antigamente, eles tinham...
1: Porra, como é que um cara desse que faz um negócio desse ganha milhões e não sei o quê? Tá lá, mora em Beverly Hills. Você vai no mercado, você compra... 3 sacolinhas é 200 conto.
2: É isso mesmo.
1: 3 sacolas é 200
2: conto. Consegue pagar
1: a conta. O cara acha que você vai lá. Ô, que bonito, hein? Ai, você viu a cantora lá? Vou votar nele, porque a cantora.
2: Exatamente. Ela vai comprar o leite, bem, ele, né? Lembra.
1: Porra, bicho.
7: Você viu o Caetano gravando lá?
1: É bobo.
7: Não, isso aí já foi, a letra é maravilhosa.
1: Já foi. Hoje em dia o cara tem. Hoje em dia todo mundo tem poder de influenciar o amigo. Todo mundo tem internet, tem celular.
2: O que mais?
5: E outra coisa, na própria publicação. Na própria publicação, Emílio, já vem todos os prints da galera em relação a quais os artistas que usaram dinheiro público, você concordando ou não, né? Porque a tal Lei Rouanet seria para os artistas que estão começando, não para aqueles já estão consagrados, né? Então, na própria publicação, já vem a galera já cobrando essas pessoas. Então, certamente, eu acho que eles ainda têm influência, mas é muito menor do que já foi um dia. E aí, a gente tem um artista, eu acho que eu posso chamar de artista, eu gosto muito das definições que eles mesmos dão para eles mesmos. E nesse momento em que estão todos nervosos, o Antônio Tabet revelou o seu lado político.
1: O que beloco?
5: Por favor, Bernardinho. Putz.
6: Ah, uma ninguém vez falou sabia. Pra mim um negócio que eu nunca esqueci. Ela falou assim, você é meio democrata americano.
1: Oh.
6: Tudo bem, eu adorei, eu aceitei o estereótipo.
1: Eu aceito esse estereótipo.
6: Então assim, eu sou um cara meio de centro...
2: Esquerda,
6: progressista.
7: Igual o dinheiro preto.
2: Calma lá.
7: O dinheiro preto falou que se ele fosse europeu, ele seria um social-democrata.
1: Olha, eu na condição de europeu, se eu fosse europeu, seria um social-democrata. Mas eu gosto muito dessa colocação que fazem.
2: Me agrada.
1: De ser
2: progressista.
1: De ser um democrata. Eu me colocaria na posição centro-esquerda progressista.
2: Pô, mas é uma roupa que cai bem essa, né?
1: Eu gostei dessa colocação.
2: Caiu bem essa.
1: Minha
7: pensando assim.
2: Muito uma obrigado. Querida amiga me falou.
1: Eu achei muito elegante.
5: Posso ser bem colocação. Sincero com isso daí?
1: Um democrata, um centro-esquerda, democrática, progressista.
5: E eu gostei.
1: Afinal de contas, a gente quer sempre o progresso.
7: Ele tem uma moto
2: ele fala,
7: do Dani.
2: Ele,
1: olha que coisa
2: ele
1: maravilhosa.
2: Tava no ofurô. Ele, o Sam e o Dani.
1: Tá louco, bicho.
2: Você fala isso.
5: Sendo bem
2: sincero, tem que usar um blazer pra falar
1: porra.
2: Isso. Porra! Não é? Fumar um charuto, não sei.
1: Eu só posso acreditar que é a proteína Spike que ainda está agindo nas pessoas.
7: Tá cheio.
1: Ou chamar o doutor Isaac Efraim.
2: Aí é bom pra dar uma consultada.
7: Isaacão!
5: Mas foi uma amiga.
2: Mas é elegante.
1: Não é?
5: Foi assim... uma amiga que falou pra ele e ele gostou. Ele gostou
7: não,
5: do tempo.
7: Refletiu e falou.
1: Você tá brincando comigo,
2: centro,
1: né?
2: Esquerda... Como
5: não,
2: é que é?
5: Não.
1: Eu me
7: se
1: colocaria...
7: ele fosse americano...
1: Se eu... Na América.
7: Na América.
2: Em Nova York, em Nova York, no Brooklyn.
1: Claro.
2: Se tivesse no
1: claro,
2: Brooklyn.
1: Tomando um frappuccino. Tomando um frappuccino.
2: Moca de canudinho.
1: Tomando um frappuccino ali na...
2: Pega um patinete e vai embora.
1: Na Park Avenue. Tomando um frappuccino na Park Avenue. Se fosse americano, eu seria um...
2: É muito arborizado o lugar onde eu estava. Uma amiga me disse.
1: Olha lá.
6: Ela falou assim, você é meio democrata americano.
1: Gostei.
6: Tudo bem, eu adorei, eu aceitei adorei. O estereótipo.
1: Eu gostei desse estereótipo também.
6: Então assim, eu sou um cara meio de centro...
2: Esquerda
6: meio. Progressista.
1: Esquerda progressista.
7: E quando ele fala esquerda...
2: Mas é animal, pô.
1: Mas também sou um New Yorker.
2: Isso, é legal. Porque o cara é um
1: puta merda, viu, bicho? Eu vou falar uma coisa pra vocês.
7: Fala esquerda tem o sotaque carioca, não é esquerda, é esquerda.
1: Vocês estão com a vida esquerda. Ganha, viu?
2: Cara,
1: olha, tá posso falar?
2: Mas agora quando me perguntarem e falar, você é o quê?
1: Eu sou isso. Não, eu vou falar uma coisa séria agora. Vocês estão... com a vida ganha.
7: Estão de brincation with me, pô.
5: Ai, meu Deus.
1: Falável, Alba.
5: Uma amiga. Mas foi uma amiga que sugeriu.
1: Não, é,
5: mas
1: caiu bem. Caiu bem. Você, ele gostou. Meu.
7: Ele aceitou.
2: Ele você gostou, traz as pautas polêmicas.
1: Você vem com essa.
7: É, e a gente tá com um boleto pra pagar.
5: Mas é legal, Emílio, pra mostrar que eles são a elite, né? Como eles são, eles se portam como a elite burguesa, que segundo a própria ideologia seria contra. Mas eu gosto dessas contradições. E seguindo aqui, eu vou falar da Sydney Sweeney, porque tem uma...
2: Oh, por favor.
5: Tem uma polêmica, uma curiosidade interessante. O pessoal fez um estudo da genealogia...
2: Eu fiz também.
5: Da Sydney Sweeney. E ela tem parentesco com a Marilyn Monroe. Então, não é de graça aí que você tem. É. E logo que ela fez a brincadeira com os genes, né? Ali na calça jeans... A pesquisa aponta que as árvores genealógicas da Sydney Sweeney e Marilyn Monroe acabam definindo elas como primas de nono grau. Então, tá nono vendo que grau. Existe uma descendência aí, ó, da beleza da Sydney Sweeney e também da Marilyn Monroe. Então, elas têm, sim, parentesco. Isso é uma curiosidade pra galera que
2: boa
5: gosta
2: curiosidade.
5: Das duas. E pra finalizar, Emílio, o Vingadores, ele é o filme... É um filme mais com maior bilheteria de todos os tempos. Eles relançaram.
7: Todos os tempos?
5: Eles relançaram, ele passou o Avatar, né? E aí o Vingadores agora é o filme de maior bilheteria de todos os tempos, passando o Avatar. E a pré-venda do Vingadores já está acontecendo e já ultrapassou 100 milhões de dólares
2: miséria,
5: no mundo inteiro. E isso é um marco porque o filme só estreia em dezembro. Só dezembro que vai estrear e ele já ultrapassou 100 milhões de dólares. É um novo recorde aí do Vingadores. Sério? E agora, Vingadores Doomsday, e já bateu recorde no Brasil e no Reino Unido, Emílio.
1: É isso aí, Bichovski. Muito Bichungique. Bem. Dito
2: tô
1: isso,
2: bom. Tô tentando aqui
1: eu vou fazer um... O que você tá...
2: Não, articulando aqui uma entrevista.
1: O que você tá articulando?
2: Tá comprando, posso falar. Moto.
1: É. Tá configurando, tá.
2: Não é uma coisa boa para vocês, uma pauta.
1: Muito bem. Então vou fazer um break agora pro Reginaldo. Hoje, presença ilustre nesse programa, hein? Você que está no rádio.
2: Opa.
1: Fique ligado aí. Vai lá, Reginaldinho.
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19: As famílias, como é que tá? O grupo de WhatsApp, como é que tá? Vai vir Natal? Eu não sei como que eles vão fazer no Natal, né? Porque no Natal tem que se juntar. Muito
1: bem. Aí está o animal diretamente das ruas de São Paulo, hoje, conversando com o povo. O animal que ganhou de presente. Olha lá, ó.
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1: O animal que ganhou de presente uma viagem para Orlando. Legal. O animal vai para Orlando. Muito bem. Já quer fazer já? Oi? Boa. Então, convidado de hoje.
20: Convidado especial. A convidada especial de hoje. Vocês vão adorar porque ela é muito competente. A Bela Falcone vai falar da sua carreira, o cenário político, por que não? E ela tem um podcast, Chorando no Banho, se não me engano. Algo parecido com isso.
1: Chorando no Banho?
20: É algo parecido com isso.
1: Do... Você chora no banho?
20: As mulheres ou os homens.
1: As mulheres choram no banho?
20: É um bom lugar para chorar, né? Você nunca chorou no banho, Guaré?
21: Oi.
20: Opa. Oi, tudo bom? Como é que tá?
21: Sozinho?
20: Mas daqui a pouco a Bela Falcone, que ela tem uma expressão muito grande na rede social, vários seguidores, e ela é a primeira influencer fitness do Brasil.
1: Ó quem chegou aqui agora, ó.
20: Sim.
1: Ó quem chegou aí, ó. Coloca aqui no telão. Ó lá, ó. Outubro leva tudo.
20: Aí é bom.
1: É o quê? 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
4: É nóis, hein, Marcelão?
20: 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Só felicidade,
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20: Dá um sofá pro Neymar hoje.
4: Dá um sofá pro Neymar.
20: Pra ele ficar em casa assistindo o jogo.
1: Dito isso, eu vou fazer um break agora pra você na rede Jovem Pan de rádio. Vai lá, Reginaldinho.
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13: Sou petismo.
14: E me respeito, se contém.
13: Tá bom?
14: O senhor também.
15: Não,
14: Fabiola.
15: Pode, não, pode, eu acho que, candidato, eu acho que o Josias
14: eu
15: fez.
14: Com muito respeito, fiz perguntas, Fabiola, respeitosas. E peço ao senhor que também tenha respeito.
15: Ah, ó, respeito. Só
0: Bem respeitoso.
16: Voltei ao seu petismo.
17: É, você tá. Fala que o cara tá com bandido. Nossa, que respeitoso.
16: Tá acostumado a entrevistar bandido.
18: Que o bandido orna com.
17: Paciência, né? Tem que ouvir essa.
18: Eu falo, mulher.
16: Caiadão tem experiência.
17: Essas coisas. Você vai apanhar. Você vai apanhar, seu meu dia.
16: Caiadão não arrega.
17: Cadeirada.
0: Caiadão.
19: Aqui é o Goiás. Matador de onça.
0: Não pode brincar com goiano, não.
16: Você tá louco. Não foge da raia.
0: Poucas ideias. É, o Caiadão não...
16: Caiadão veio da lancha, vai pra
0: sensacional,
16: cima.
0: Sensacional, é sensacional.
19: Eu tenho autoridade moral.
16: É, foi pra
0: muito
16: cima
0: bem.
16: Do... Aqui você perguntou
0: então,
16: pra homem.
0: Então vejam como é a situação.
16: Lógico, o cara
0: vivo,
16: faz,
0: né?
16: A pergunta...
0: Ao vivo...
18: Ao vivo tem dessas coisas.
0: Ao vivo, sim. Acontece isso. Cadê o animal?
16: Se tem casca de banana...
18: O Delari vai dançar hoje. Dança, Delari.
16: O Ibama pegou o animal,
0: muito
16: véio.
0: Bem. O que mais? Podemos ir?
16: Vamos.
0: Podemos ir? Solta a vinheta?
16: Pode soltar.
0: Então vamos lá.
20: Começa agora a resenha do Zuzu, resenha do Zuzu, resenha,
0: resenha,
20: Zuzu e Zuzu, oi!
19: Voltei.
16: É, vamos lá, né? Basicamente, a gente tá tendo um apoio aí do Caiado para o Flávio Bolsonaro, Albeta, e você sabe que tem uma posição de outros, né? Políticos,
0: sim,
16: que agora também vão para esse lado, porque no final o cara quer escolher e tem a liberdade para. O Caçabão deixou, que ele
0: Caçabão.
16: É o... Fala assim, olha, faça o que quiser. Você é do partido, ele é dono do partido e falou, Caiado,
21: desenho livre.
16: Aonde, pra onde você quiser, aí você vai. E aí agora a gente tem esse apoio para o Flávio Bolsonaro, além do Zema, e a gente vê uma movimentação interessantíssima da política, porque agora, né, a turma está vendo que nós temos pesquisas e você como político também quer o seu apoio e engajamento.
21: Claro.
16: Não seria diferente?
21: E negociar um possível, né, alguma coisa ali, se o governo que você vai apoiar ganhar. Você tem uma negociação aí. Em alguns casos, né? Que é um clássico aqui da nossa política.
16: É, a gente sabe que tem a Folha de São Paulo, tem algumas, o Datafolha, tem alguns institutos de pesquisa que fazem o seu trabalho. O SAMI é mais do mercado preditivo.
21: Isso.
16: Ele gosta,
21: sim,
16: muito,
18: gosto,
16: do mercado.
18: Gosto.
16: Fala que o mercado antecipa.
21: A mão invisível.
16: A mão por lá, o mercado preditivo, ele tem aí um apontamento para o Flávio Bolsonaro.
18: Sim, 85%
16: agora,
18: de chance de vitória está, neste momento, apontando para o Flávio.
16: 85%?
18: Não é. 85% dos votos. É,
0: vai subestimando o Lula.
18: Vitória.
16: Cara, nunca subestime.
0: Vai
16: o
0: subestimando
16: jogo só termina
0: Lula.
16: Quando acaba.
18: É neste momento. Isso. Neste
0: foi.
18: Momento.
0: Votação, meu amigo, só termina na hora que apura o último voto.
16: É isso
0: aí.
16: Assim.
0: Aí você pode
16: é igual futebol.
0: Cantar de galo.
16: Concordo,
0: é igual futebol.
16: Quando
0: concordo,
16: o juiz apita, que foi.
0: Isso é o Lula. O Lula tá há quantos anos no poder? Não adianta esses caras aí animados aí não também.
16: Não tem animação.
0: Não existe, já ganhou.
16: A gente traz os dados,
21: cuidado,
16: né? As pesquisas.
21: Com a raposa.
0: As pesquisas davam tudo errado, as pesquisas.
16: É.
0: Ou a pesquisa estava certa.
16: Então, ninguém dá para saber.
0: Então,
16: agora.
0: Vai lá. Vai olhando o Datafolha aí para você ver onde você vai parar.
16: O Kim Kataguiri...
0: Lembra o Datafolha? Todos perdem para ele.
19: Eu já falei.
16: Segundo turno.
19: Perde
16: para ele mesmo.
19: Eu falei do Senado também, porra. Vocês não me ouviram, porra.
16: Ele perdia pro Daciolo no 2018, Bolsonaro.
19: Pesquisa meu ovo. O
16: que vai acontecer?
21: Eu disse.
16: Bom, as pesquisas estão mostrando realmente esses números que são favoráveis para o Flávio Bolsonaro. Teria no dia 11 de outubro um embate lá na Rede Bandeirantes Televisão, onde ia ter Lula versus o Flávio Bolsonaro.
21: Perfeito.
16: Não vai ser mais no dia 11, estão jogando lá para frente, acredito, para o dia 18 de outubro. A pergunta é, se você está na campanha dos candidatos, você falaria, Flávio, vai para o debate? Você tem mais a dizer? Lula, você vai? No meio da campanha, o que a turma tem falado, Emílio, é que o Lula precisa agora se mexer e produzir conteúdo.
0: Agora.
16: Agora é tarde.
0: Agora.
16: Como diria o próprio Danilo Gentili na Bandeirantes.
0: Isso.
16: Ele tem que fazer vídeo para rede social. Nos bastidores estão falando que ele tá achando meio chato ter que gravar, porque é muito vídeo, né?
0: É.
16: Tem que engajar.
21: Ele não quer ser influencer.
16: Mandar mensagem. E entre algumas informações, estão falando que a Janja participa muito da campanha e tem uma ala, Albeta, do Petoca, que não gosta da interferência da Janja.
21: É isso aí.
16: E falaram que o embate,
21: que
16: ela disse pro nosso Nicolas Ferreira, não caiu bem. E estão usando agora, Samidana, eles querem duas coisas. Que me parece uma campanha muito parecida, que está até pegando a pauta da direita.
0: É.
16: Falar de segurança pública...
21: É, fica difícil. Fica
0: não,
21: difícil.
0: É o seguinte...
16: Você ouviu essa?
0: Era picanha, isso. Agora é.
18: Agora é o quê?
0: Para o trabalhador, proteção. para o bandido, prisão.
16: Não é possível.
0: Vote em mim.
21: Genial, hein? Vai mudar,
16: gostou
21: do, vai mudar.
16: Gostei do slogan.
21: Agora mudou o panorama da eleição.
0: Não, não. Mudou uma coisa que vem de 30 anos. Que vem de 30
18: e
0: anos.
18: E que ele não resolveu.
0: Mudou agora.
18: E que ele não resolveu.
21: E o mais maluco. Lógico, imagina a cabeça dos caras para que votaram dele dentro do presídio.
0: Vote em mim.
18: Não,
0: para...
18: o celular era beleza roubar.
0: Sim, mas agora é para. Para o trabalhador, proteção. Para o bandido, a prisão.
16: Olha só. Mas é muito curioso
21: é
16: mesmo.
21: Uma frase de super-herói dos
16: anos. É curioso 40. Porque o bandido era que era para tomar uma cervejinha. Aí mudou o discurso.
21: E uma outra coisa, Daniel, que você falou aí sobre a primeira-dama. Uhum. É claro que isso daí, ela tá cavando um espacinho dela para mais para frente, porque a gente sabe que o outro não tem muito tempo de rodagem. Ela tem. Então, mais para frente vem candidata, certeza.
16: É, a política...
0: A Cátia Abreu brigou com ela.
16: Eu vi, cara. Você sabe que... Não é só a Cátia Abreu, tem uma ala petista, né, Emílio, que está falando para reduzir a participação da Janja na campanha. Porque a Janja, ela gosta também, né, do protagonismo. Oh, né? Faz parte também, camarote. Isso é característica. Tem cara que é mais low profile, e no programa de papai a gente usava um termo, Samidana, que é o Robert, pessoa que gosta mais de exposição. Até aí tudo bem. Mas, qual é a crítica? Querem tirar um pouco agora a Janja e colocar o Geraldo Alckmin, que não tá com muito fôlego pra subida. Né?
0: Sai, Janja, entra, Alckmin.
16: É, o Geraldo Alckmin...
21: Vai ser uma loucura.
16: É uma tentativa. Agora, vai entre tentativas e erros, né, a própria Globo News analisou que...
21: Sai paca, entra chuchu.
16: Então, tá louco, vamos aguardar. Cada um tem sua estratégia.
18: Tem suas armas.
16: Cada um joga com o que tem.
0: É, mas não pode subestimar.
21: Não pode.
16: Não, jamais. Eu vejo que
0: não
16: realmente...
0: Não existe já ganhou na política.
16: O jogo só termina quando acaba.
18: Isso aí.
16: É isso.
21: E o jogo é jogadíssimo.
16: Vamos até o final. E o Lula é tem muito tempo na política, a verdade seja dita. Que
0: é o calango. Vocês do Sudeste não sabem o que é um calango.
16: É, o calango.
18: Você nunca,
16: calango,
18: viu.
0: Você nunca viu um calango.
16: Eu vi correndo.
0: Você nunca viu um calango na sua vida.
16: Você não
0: sabe o que é o calango. O calango é do norte de Minas pra cima. E lá tem um calanguinho.
18: Você nunca viu, não tem na Faria Lima.
0: Não tem. Não tem aqui calango.
18: Não tem no Alto de Pinheiros.
0: O calango é no Nordeste. O cara fala assim, o calango tá morto. Aí o calango, bicho. Não
16: me fala.
0: Fala lá o calango, ó. O calango, meu amigo. Salva de palmas pro calango. Viva o calango do Nordeste.
16: Calango
0: sobrevivente. Sobrevivente é o calanguinho. Claro, porra. Vai mexendo com o calango.
18: Desajeitar, mas é rápido.
0: É lógico.
16: Mas perceba, Emílio, que o calango, ele ainda sobrevive, como você falou. Agora vamos voltar para os nomes da política e as preferências. Porque como o Caiado falou, eu estou indo para o Flávio Bolsonaro,
21: sim.
16: Alguns da política e da velha política continuam mantendo seu voto ou seu apoio para o Lula. É o caso do Hugo Mota. O Hugo Mota disse que vai continuar firme com o presidente.
18: Tá bom.
16: Assim como o Davi Alcolumbre, que vai perder espaço. E aí, curiosamente, eu trago uma notícia do Hugo Mota aqui. Careca do INSS esteve com o Hugo Mota e o ministro do TCU na casa do lobista. Mais uma matéria, uma investigação, e agora eu destrincho para vocês. Teve um encontro suspeito. O Careca do INSS, todo mundo sabe quem é o Careca do INSS, não precisa nem falar. Quem roubou os velhinhos. Legal. E segundo essa reportagem aqui, diz que teve um evento privado. O Hugo Mota, e sabe quem, Sami? Jonathan de Jesus. Sabe quem é Jonathan de Jesus?
21: É o Jonathan.
16: Ministro do TCU. Ele é ligado ao governo. E aí aconteceu, lá na cobertura, eles estavam lá com os assessores. E aí tem uma coisa mais interessante.
21: A beira do Cruzeiro.
16: A investigação do Portal Metrópole, sempre muito competente. O Portal Metrópole pega todas as informações.
21: É impossível, né?
16: Falou que tinha uma BMW de 350 pau, que, segundo a Polícia Federal, apreendeu na casa do filho do Careca e estava no nome da esposa do ministro do TCU.
0: Eu não entendi nada do que você está falando. Vocês entenderam?
18: É muita gente.
1: Não, eu não entendi o que ele falou.
0: Você entendeu ou não?
16: Eu estou lendo a reportagem, mas eu
0: não, mas é que você está pulando.
1: Ele está tentando ler e concatenar ao mesmo tempo.
0: É que tem muita coisa. Isso.
16: Posso resumir?
1: Vai dar certo, vamos lá.
16: Teve encontro do Hugo Mota.
1: Certo.
16: Com o Careca do INSS.
18: Boa.
16: Pois não. Certo?
1: Certo.
16: Além do Careca do INSS, tem um ministro que é do TCU.
0: Tá, Tribunal de Contas.
16: Perfeito.
0: Tá.
16: Este ministro do TCU ganhou uma BMW do careca do INSS.
0: Tá.
16: Que amigão, hein? O careca deu uma BMW.
0: Muito amigo. Pro cara do TCU.
16: Tá. Quem estava no jantar era o Hugo Mota, o careca e o ministro do TCU, que são amigos.
0: Tá.
16: E essa é uma investigação da Polícia Federal. Compreendido?
0: Sim.
16: Capite?
0: Sim, agora, capite. Tá, agora ficou claro.
16: Isso. Perfeito. Então,
2: um jantar com BM.
16: Um jantar com BM. Um jantar com
0: uma BM.
16: É, um jantar e você ganha alguma coisa para ser favorecido.
17: Isso que é amigo, não vocês que só me dão apelido.
0: É, ninguém nunca me deu uma BMW.
17: Não, só me dão um apelido aqui, meus amigos. Gordão, só
18: uma baleia.
17: Isso, baleia.
0: Uma BMW nunca vê.
2: Como é que é um guindaste pro Morgado?
16: Obrigado. Agora eu pergunto pro Samidana.
18: Pergunta.
16: E o Manteiga?
0: Ah, tem um Manteiga.
17: Que aí ele já
0: não
17: defendeu.
0: Não, porque não, essa que é a história. Porque a história é a história do que o Manteiga, que ele ia mandar o jatinho buscar o Manteiga.
16: É isso aí.
0: É, então, essa história, essa é do Estadão, não é?
16: É isso aí.
0: É do Estadão. O que que acontece? Foi lá no final, né? Quando ia dar merda, isso, né? Aí. Que é do Vorcaro. É,
16: exato.
0: É. Lógico. O Vorcaro tava meio atrapalhado.
16: Certo. Isso.
0: E o Vorcaro tem avião pra cacete. Deu pra menina lá. Dá avião pra todo mundo. E aí, o Manteiga.
18: É o ex.
0: O Manteiga, ele falou assim: puta, o Manteiga precisa resolver comigo com Lula. Porque ele precisava sentar com o Lula.
16: Tava
0: aquela treta, ele falou, porra, preciso chegar no Lula. O Lula é o cara que é o presidente.
16: Isso.
0: E, porra, tem acesso a qualquer lugar. Só que o Manteiga tava na Europa.
16: E é isso aí.
0: Né?
16: Em Londres.
0: Tava em Londres. Aí falou, puta, vou mandar o jatinho.
17: Vai, eu mando o jatinho buscar.
0: Que esse jatinho dele não é jatinho, isso é um puta jatinho.
17: É, o cara vai rapidinho.
2: Tem uma puta autonomia.
0: É,
18: de Londres, Londres pra cá, você acha o quê?
0: Exatamente, esse é jato de magnata.
16: É isso aí.
0: Ele falou, vou mandar o jato buscar o Manteiga. Aí falou, não. Fale com o Alexandre. Alexandre, no caso, o que vocês sabem. Sim. É isso, né?
16: É, basicamente, muito bem explicado.
0: Mas me conta
16: esse babado.
0: Me conta esse
16: babado. Não é pouca coisa, cara. Olha só.
0: Não é?
16: Só para explicar, muito bem pontuado aqui pelo Emílio, o Manteiga, ele é um cara que já trabalhou no governo no passado, a gente sabe, né? Na economia, né, Samidana? Ele teve um cargo de muita influência.
0: Assinava o dinheiro.
16: Pode pegar a nota, tem
0: ele ido. Assinava o dinheiro, o cara que assina a nota.
18: Isso eu não sei.
0: É.
16: E aí, segundo a reportagem do Estadão, tem uma articulação que teve entre o Manteiga e o Vorcaro, que ele falava assim, cara, você conhece o Lula? Me arruma uma reunião para me ajudar nessa história. E aí a pergunta é, tem a história do avião que você disse, você sabe quanto que supostamente o Manteiga ganhava para assessorar...
0: Ah, sim, os companheiros.
16: Porra, meu.
0: Claro, mais de uma milha, né?
16: Muito mais. Quanto o Manteiga foi contratado pelo Vorcaro como consultor por 14 milhões de reais.
0: Caramba.
17: Você é louco, meu.
16: Como interlocutor. Então, assim, o Manteiga falou assim, você quer fazer uma reuniãozinha lá comigo?
18: É lobby isso daí.
16: É lobby. Então, é um cara que não estava no governo, que já trabalhou com o Lula, que tem relação, e aí vem toda uma investigação de novo da Polícia Federal. A gente está falando de áudio, tem texto. Se a gente entrar na matéria do Estadão, o Vorcaro também tinha um advogado que é o Valfrido Vardi, que você deve conhecer.
0: Sim,
16: também.
0: Sim, que é sócio do Leonardo.
16: É, ele tinha relação também com o Guido Manteiga e eles queriam se encontrar com o Lula. E aí posso juntar tudo? Você lembra que o Lula falou que ganhou um uísque? Falou, se eu ganhei um uísque, eu bebi?
0: Se eu ganhei, eu já bebi.
16: Sabe quem mandou?
0: Foi arrogante aí.
16: É, se eu ganhei...
0: Foi arrogante.
2: Foi
0: arrogante. Foi. É, se eu ganhei o uísque dele, eu já bebi.
16: É. Sabe quem mandou? O advogado do Vorcaro. No meio dessa história, para fazer a tal da reunião com essa turma toda que a gente traz aqui. Certo. Então, assim, é uma investigação, Morgadão? Com nomes poderosos.
17: Pois é.
16: Todo mundo ganha muito bem. Mas no final
17: vai todo mundo perder.
2: E todo mundo bebe, velho.
16: E todo mundo bebe, todo mundo comemora.
2: Pelo amor de Deus.
16: E aí eu não vou trazer mais fofocas, porque daí vira fofoca.
0: Isso é do Estadão, né?
16: Isso é do jornal Estado de São Paulo.
0: Que é uma exclusiva deles.
16: Mais uma exclusiva do Estadão que a gente rouba aqui com muita elegância.
2: E mais uma?
0: Mais ou menos.
16: Estamos divulgando,
2: tem mais uma?
16: Você quer mais uma?
17: Mais uma?
2: Mais uma.
0: Agora, o que eu não me conformo é que esses caras aí ficaram durante 7 anos... miguelando informação.
16: Sim.
0: Né?
16: Pra caramba.
0: Protegendo. protegendo agora, virou todos. Blindando. Agora Santos. Do nada.
16: Santos, né?
0: É, e agora que chegamos a isso, porque se olhasse lá bonitinho, se fizesse o papel da imprensa mesmo, esse que é o papel da imprensa.
16: Perfeito. Né? Agora a imprensa.
0: Jornalismo. Perfeito. Jornalismo é para isso.
16: É para investigar.
0: É claro.
16: E eu acho que quando eles falam de ter a divulgação seletiva, não tem nada de seletiva. Abre todo o celular do Vorkaro, você vai ver quem que está envolvido, quais são os nomes principais e são os peixes graúdos da nossa justiça que a gente deveria confiar e a gente fica morrendo de medo que isso não vai para frente. E acreditem, vai mudar o cenário. Eu sou muito esperançoso. Eu falei para vocês, vai mudar. Vai. Tem muita gente.

0: segue caindo, lembrando.
1: Mentira.
0: Que ontem e anteontem teve um suspiro de alta. E no momento está sendo negociado a R$5,01. Ainda uma queda, ressaca, né? do resultado do primeiro turno.
2: Boa.
3: Cinco e um. O mercado, eu acho que a bolsa de valores que o Sammy Dana gosta tanto, né? Bateu o recorde. E é alguma coisa, você sempre fala isso, né, Sammy? O mercado antecipa. Antecipa o quê, na sua opinião? O que o mercado
0: antecipa? O futuro, obviamente. Se você acha. Por exemplo, quando você compra ações de uma empresa, você tá dentro desse preço, tem uma expectativa de lucro, uma expectativa de várias coisas. Se o lucro vem acima, a ação vai subir mais. Se vem abaixo, vai descer. O que aconteceu? Quando teve o primeiro turno, uma grande bancada da direita, tanto no Senado como na Câmara, o mercado viu, olha, talvez as contas públicas sejam melhor cuidadas no futuro. Também fruto da eleição para presidente. E aí o mercado subiu.
3: Tá certo. Vamos
2: Eu
3: aguardar.
2: Sei que o meu mercado, três pacotinhos, 200 conto, viu, animal?
3: Então,
2: três pacotinhos, era 100, agora é 200. Exato. Três pacotinhos, duzentão. Você deixa duzentão. É uma coisa, é impressionante o que...
3: Como muda, né, mesmo?
2: Porra, é impressionante.
3: Vai comprar uma cibola.
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1: Dito isso, vamos agora... Mais uba?
3: Mais uba?
1: Mais uba? Mais uba, animal?
3: Mais uba?
1: Mais uba?
3: Mais uba, animal!
1: Mais uba? Mais uba? Mais uba? Mais uba? Mais uma, animal!
2: O animal, tá melhor que o fuzil.
1: O animal, o que aconteceu na rua? O que aconteceu na rua?
2: O fuzil caiu ali que ele vai embora. O animal voltou pro estúdio,
4: né? Tava ali, tava complicado. Tava eu e o Nilton lá. Aí caiu.
1: Cadê o Nilton? Nilton já foi almoçar.
4: Retorno. Aí eu. Vixe, foi uma coisa doida. Tava tudo um delay. Você falou uma coisa. Estão ouvindo já a luta lá na frente, já cheio. Mas acho que deu mais ou menos.
1: Não, certo? Deu nada, deu tudo errado.
4: Deu tudo errado.
1: O importante é que ele
4: voltou pro estúdio. A pauta tava boa, a pauta era, olha, a gente estava aí, tinha que fazer um negócio legal.
1: Muito bem, mas a gente faz, você acha que o fuzil vem amanhã? Provavelmente não, né? Vai emendar.
2: Tá muito calor.
4: Vai aproveitar o feriadão?
1: Ah, vai aproveitar o feriadão.
2: Já tá na Praia Grande.
1: Segunda-feira é feriado, né?
2: É. Segunda-feira é dia de Nossa Senhora, né? O dia das crianças.
1: Da padroeira do Brasil.
2: Não é isso?
1: Exato. Da padroeira do Brasil.
2: Podia dar uma emendadinha, mas vamos nessa,
1: é isso,
2: né?
1: Aí. Vamos mandar o fuzil lá pra Aparecida.
2: Isso. Pra ele cumprir a promessa que ele não fez, que era
1: vai
2: parar
1: a
2: de fumar.
1: Pra Aparecida.
2: Vai fumando dessa vez.
1: Ele vai a
2: fumando
1: pé pra Aparecida.
2: Daqui pra lá.
1: Muito bem.
2: Vamos lá?
1: Vamos.
2: Vocês estão curiosos pra saber
1: o quê?
2: O que vai acontecer com o nosso Nicolás Maduro? Esqueceram do Maduro.
5: Verdade, não. Né?
2: Quem vai acontecer?
5: O cara tá de boa em Nova York, meu.
2: Olha, eu vou falar uma coisa. A reportagem da Fox, que tá lá nos Estados Unidos, falou o seguinte: Estados Unidos deve denunciar Maduro por suposta tortura de americanos. Sabia que tinha tortura de americanos? Porque tudo que aconteceu foi um negócio dos Estados Unidos, invadiu lá o tráfico de droga, que a gente sabe do Donald Trump, mas segundo a reportagem, o Maduro...
1: É um ditador, né, bicho?
2: É, um ditador.
1: Ditador. Sim.
2: A investigação quer determinar se ele e a mulher participaram e ordenaram ou tiveram responsabilidade criminal por abusos de americanos que estavam lá na ilha do senhor Maduro. Por exemplo, a reportagem fala que tem algumas acusações que eles foram presos, até afogamento desses americanos, e agora o Madurão vai ser punido. Segundo os relatos, os ex-detentos deram uma entrevista para a Fox e para a CNN, e incluem simulação de afogamento, choques elétricos, olha lá os ditadores. Eita. Que eles fazem.
6: É, bichão.
2: Ameaças de violência sexual.
5: E não é pouca coisa. Isso daí. Essa galera que foi presa lá pelo Maduro e tudo mais, a maioria fotógrafo e jornalista.
2: Ah, interessante. Obrigado por pontuar. Agora, o Maduro tem a história também do narcotráfico.
1: Que companheiro.
2: Olha, Emílio, eu posso falar. Olha a lista de barbaridades do Nicolás Maduro, que agora a gente vai aguardar o que vai acontecer. Me parece que até dia 8 de outubro, a gente está aqui dia hoje. Hoje é dia 8. Teremos uma definição, então, daqui a pouco, o que vai acontecer com o Maduro, que foi preso, e de tudo que a gente já viu.
5: Boa.
2: Fazendo um link com o Brasil, a gente sabe, certo, que tem o escudo das Américas.
5: Tem.
2: O que seria o escudo das Américas?
1: Isso aí é meio político.
2: É político, mas lógico. É interessante.
1: É, isso aí é coisa do Trump.
2: Você acha que é mais barulho do que fumaça? Então tá, vamos finalizar então, não precisa nem...
1: Não, fala.
2: Não, pode ser.
6: Tá chateado?
1: Não, pode falar.
2: Eu acho que tudo que parece e é discurso político, especificamente o escudo das Américas,
6: certo,
2: muito me interessa. Tá, que volta aquela classificação para as facções criminosas virarem terroristas.
3: Terrorista, exato.
2: Como o PCC e o Comando Vermelho. A gente sabe que o business é internacional. E quando atinge os Estados Unidos, pode ter um alinhamento. Aí a gente fala de segurança internacional do Flávio Bolsonaro, que falou que quer participar do Escudo das Américas. O Brasil não está. Não estamos no Escudo das Américas. Marco Rubio.
1: O problema do Trump é que ele não quer que o Brasil se alinhe mais com a China, com a Rússia, com a geopolítica.
2: Com o comunismo.
1: Ele quer ele mandar aqui. Ele quer ele, os Estados Unidos mandar.
2: Dono do pedaço?
1: É, o dono do pedaço.
5: Ele quer ser uma
1: legislação. Você não assistiu o filme, o dono do pedaço?
2: O dono do pedaço.
3: O maluco do pedaço.
2: Acho que é o dono do pedaço.
3: O maluco no pedaço.
1: Basicamente, você acha que é o quê? É o bem da América do Sul?
4: Ele está preocupado. Você
1: acha que o cara quer o bem da América
2: do Sul? Posso te dar um exemplo que é o bem da América do Sul? Sabe o que acontece com as facções criminosas no Brasil? Hoje a gente sabe, pelo mercado financeiro, e o Sami também, que tem as fintechs. Para lavar dinheiro com cripto, e pegar essas instituições brasileiras, a gente viu o rombo que teve.
1: Quem é que fez Miami? Só arranha-céu.
2: Foi o tráfico, obviamente. Então, foi, então, sabe quem fez?
1: Foi o tráfico lá do Colômbia, lá do Pablo Escobar.
2: Pablo Escobar.
1: Porra, bicho.
2: Mas é,
1: porra, bicho.
2: Eu disse.
1: Porra, bicho.
2: Miami ficou rica com a cocaína.
5: Quem te deu sua motinha?
2: Então,
5: eu disse isso aí.
1: É, o cara fala, não, agora ele fica... Estou preocupado com...
2: Que usa capacete. Posso falar para finalizar?
1: Ninguém está preocupado com ninguém.
2: Você sabe que agora que eu estou de moto, eu me preocupo com os motoristas de aplicativo e não, com os motoqueiros.
3: Tá com motoquinha.
1: Ele comprou uma motoca muito motoquinha. Pequena.
2: Motoquinha. A motoca eu comprei na loja que você fez de bicicleta. No Brasil. A gente comprou junto.
1: Não.
2: Eu vou pôr Emílio na garupa. Não precisa usar capacete. Essa é a sua.
1: Não, essa bicicleta é boa.
2: Essa é do Batoré.
1: A moto do Brasil.
2: Roger, um abraço.
5: A moto do Daniel veio no McLanche Feliz do Morgado.
2: Essa é bonita, viu, meu?
3: Parece um debilóide, a motinha do
1: Brasil. Amanhã nós vamos fazer uma externa com o Morgado sentando na...
5: Não, a moto não vai entrar.
3: Vai quebrar, vai ficar
2: vai entrar na bunda.
5: A moto vai entrar na bunda.
2: Deixa eu só pra finalizar.
1: Por que você que tá de moto agora?
2: Motoquinha.
5: É, ele inventou essa. A primeira moto da
1: coisa.
5: Filha.
1: Eu posso falar uma coisa também, o que é muito perigoso? Agora tem essas motos. E tem umas motos, umas bicicletas.
5: É motorizada.
2: É essa.
1: É meio bicicleta, meio moto. É um pneu grande.
2: Sim.
1: E as pessoas ficam andando na calçada com esse negócio que anda a uma velocidade assustadora. E o cara vem em cima da calçada andar. Então isso aí é um absurdo, porque você pode atropelar alguém que está andando na calçada com uma bicicleta. Ele fala que a bicicleta não é uma CCzinha. É uma bicicleta com um pneu, é uma coisa...
2: Olha,
1: entendeu?
2: Eu acho o seu
1: isso
2: recado...
1: Aí é um absurdo e tem que ficar ligado. Aí a polícia tem que multar isso, fazer alguma
2: calma,
1: coisa.
2: Isso aí, velho!
3: Calma, Maduro.
1: Você já viu isso?
5: Eu já quase fui.
3: Deixa eu ver. A elétrica tem que andar na
1: faixa, pô.
2: Você tem toda a razão.
1: Porra.
2: Eu comprei essa bicicleta justamente por um protesto pelas pessoas que eu também... Essa bicicleta faz exatamente isso. Ela vai a 30 km por hora, ela simula ser uma moto...
1: Você vai matando a pessoa na calçada.
2: Não, você... A ciclofaixa foi feita para isso, mas você tem que ter muita responsabilidade.
3: É coisa que
2: eu achei que o recado é para mim, porque é justamente essa motinho. É uma moto que é uma bicicleta. Agora, é perigoso.
1: É uma coisa de um pneu...
2: Isso, muito grande.
1: Mas também tem um...
2: O Sami que me deu.
5: Aí ele aproveita que é judeu e não usa capacete, usa kipá.
2: Isso aí. Mas vamos nessa?
5: Vamos
2: pra Lua. Ah, eu queria. É esse vídeo que eu queria mostrar. Só que pra vídeo? Finalizar.
3: Deixa ele finalizar.
2: Tá tão gostoso.
1: É, deixa aqui, tá gostoso. Não se mete
2: aí, ó. É uma modalidade, pode parecer que IA, não é.
1: Isso aí.
2: Isso aqui é uma luta que estão fazendo na Europa de MMA, que
1: luta
2: de usar a mochila de delivery. Olha aí, Sami.
3: Vamos fazer.
1: Eu gostei,
5: Daniel, você já comprou a moto.
3: Fazer o animal contra o fuzil, olha lá.
2: Quem ganhar entrega.
6: Condição física, eu penso que o livro
5: francês, né?
1: Você viu? Você viu?
2: Legal, pô.
5: Quem ganhar o cliente desce para pegar.
1: Você viu os protestos lá?
2: Vi, do prefeito que teve.
1: E foi para Bélgica, hein?
2: Foi para Bélgica?
1: Os caras estão quebrando tudo lá, professor. Vocês estão ligados ou não?
2: A França gosta de greve e a turma que está lá...
1: Não, são os alunos que estão exigindo meter o fogo...
2: Eita.
3: Não, ele acha
2: eu falei,
3: que
2: a turma...
3: é do agro.
2: Que agro? Eu falei, a turma de gosta agro. De greve, que você está surdo. Eu falei, a turma gosta de greve, que agro?
1: Voltou a tomar remédio?
2: Voltou.
3: É o cabelo.
2: Mas eu vi, o professor tomou lá, o professor, o prefeito, né? O prefeito da cidade lá tomou uma spray de pimenta na cara.
1: E vai ter eleição agora na França, né?
2: E o Macronzão?
1: O Macron...
2: Termino, falou que ia terminar que com a guerra.
1: Diz que a Le Pen vai levar, hein?
2: É.
1: Extrema direita.
2: Turma tá indo pra direita, viu, Emilião? Não tem jeito.
0: A extrema direita
2: tá virando pra direita.
1: Mas aqui é o Bolsonaro. É o Bolsonaro velho.
2: Tá certo, tá certo.
1: Aqui é o Bolsonaro velho.
2: Saudade de você.
1: Nem é o Dudu, nem é o Flávio,
2: não.
1: Nem é a Michele,
0: é isso aí.
1: Nem é o Carluxo do Sul, nem o Carluxo.
2: Tá certo.
1: É o velho Bolsonaro.
2: Agradeço.
1: O velho é o seguinte... Os caras gostam do velho.
2: É isso mesmo.
0: Sim.
2: Do velho.
0: Cara... Original.
1: Porque o velho, quem escolheu o velho foram os caras. Os caras escolheram o velho. O velho, pra você ter uma ideia, ele que escalou. E ele só soluça. Ele nem fala mais.
0: Abandonado.
1: Ficou abandonado.
0: Não pode falar.
1: Não, abandonado.
0: Por que não pode?
1: Calma, lembra que abandonaram o corpo?
0: Lembro.
1: É o Tarcísio. Eu acho o Tarcísio maravilhoso.
0: Mais moderado.
1: Não. É o Flávio. Os caras.
0: É isso aí, foi assim mesmo.
1: Foi assim.
2: O Sami falou a bolsa caiu.
0: É uma decisão assim. Horrorosa. O Jair está completamente
2: equivocado. A bolsa está caindo.
1: Ah, esse Jair. Ah, precisamos uma direita sem o Jair.
0: Isso.
1: Precisamos uma
0: direita.
1: Meu, esse cara colocou um governador no Rio de Janeiro.
2: Exato.
1: Que ninguém conhece.
0: É isso aí.
1: Ruas.
2: Sim.
0: Ah, verdade. É isso aí.
1: Rio de Janeiro. Rio de Janeiro é um estado muito importante do Brasil. Quem falou? O velho.
2: Ainda tem.
0: Ele escalou. Velho
1: solução.
2: Voto no Ruas.
0: Põe Ruas. Escalou o time.
1: Escalou o time. Por quê? Porque o cara confia no velho.
0: É isso aí.
2: E agora?
1: Essa que é a diferença.
0: Isso que ele nem tá falando, hein? Imagina se ele
1: estivesse falando. Essa que é a diferença do cara que é o líder.
2: Então posso...
1: Você entendeu?
2: Eu entendo muito.
0: Tá escalando melhor que
2: o... E quando a Globo vai montar um time, por que que fala? Vamos para uma coisa menos... Uma direita menos bolsonarista. Quem inventou a direita? No
1: Jair,
2: Brasil.
1: Jair Bolsonaro.
2: Não é verdade?
1: É, lógico que é.
2: Ninguém falava que era de direita.
1: É claro. Então, isso aí é óbvio.
2: Coloque os pingos nos is. Verdade tem que ser dita. É isso aí.
1: Os pingos nos is. É isso aí. Porque isso aqui não é uma opinião. É o povo.
2: É
1: o que a Urna falou.
2: É isso mesmo.
1: Que é o que o Caiado falou.
2: É a resposta.
1: Exato, o Caiado falou o seguinte.
2: Resumiu bem.
1: O Caiado falou o seguinte. Eu respeito o que está na urna. O que está na urna é isso, gordão.
2: A imprensa fala.
1: Ele resumiu.
2: Tsunami bolsonarista. É um tsunami bolsonarista.
1: Que é o velho.
2: É isso aí.
1: É o velho.
2: Tem que aceitar essa mão.
1: Muito bem. É isso?
2: Vamos para a economia?
1: É isso,
2: Dedê. Dia do cabelo maluco?
1: Não, o Dedê, ele tá esquisito.
2: Ué, mas tá rolando. Apanhou. Seu programa tá indo. Você quer ir para onde?
1: Você quer fazer o professor?
2: Então
1: vamos lá, vai lá, professor.
7: Vai logo não.
2: Não é vai logo.
7: Vai logo.
2: Vai logo não.
7: Bacana, economia. É o dia do cabelo maluco.
2: Vai logo.
7: Samuel Dana.
2: Vai fazer também. Vai logo.
0: Falou pra fazer rápido, fazer uma só e cortar o cabelo.
2: Dia do cabelo maluco, vamos lá.
7: Estou preparando aqui pro tonto.
1: Isso aqui tá virando muito.
2: Que isso, que isso.
1: Tá parecendo o Supremo, tá muito desrespeitoso.
7: O Marlino agora que é.
1: Tá parecendo o Supremo.
2: Não lhe dá uma parte.
7: Vou falar. Vai devagar também.
1: É, vamos respeitar.
2: Mas aí é a medicação.
7: É, vamos lá, ó.
2: É.
7: O Flávio, você falou do split payment. O Flávio quer acabar com o split payment, que faz parte da reforma tributária, né? A campanha do Flávio confirmou que, se eleito,
0: certo,
7: não vai ter o split payment, que é o mecanismo que a gente estava falando, que separa e recolhe o imposto automaticamente no momento do pagamento. A porta-voz do núcleo econômico, que é a Daniela Marcos, que teve várias vezes com a gente, foi direta. Ela falou, olha, claro que sim. O argumento é que o mecanismo asfixia o capital de giro da empresa, principalmente pequena. O split payment seria obrigatório a partir de 2028, só em vendas entre empresas. Ou seja, o MEI e o nano empreendedor, que vendem direto ao consumidor, não seriam afetados. O Flávio também criticou a alíquota do novo IVA e defendeu menos imposto sobre energia, combustível e produtos básicos. O plano de governo entregue ao TSE não cita nada sobre isso explicitamente. E a campanha ainda não disse como esse mecanismo seria substituído do ponto de vista financeiro. Mas eu acho ótimo. Inclusive, a Daniela falou aqui, e a gente vai cobrar, que se eleito, tudo que foi criado de imposto, tudo que foi aumentado de imposto, vai ser anulado.
1: Vai pro ralo. Vai pro ralo.
2: O revogaço.
7: E eu vou cobrar.
2: Isso aí.
7: Eu vou cobrar diariamente. porque é muito cobra imposto mesmo. Que foi feito. A segunda é para o Delari, que está muito nervoso. Seguinte, Alckmin, a Reuters revelou nessa semana que o Lula está avaliando colocar Alckmin na Fazenda, se for presidente.
2: Ah, Fazenda.
1: Lula!
5: Na Record?
2: Aí, Lula! Só se for.
7: Aí,
5: o cabeção.
7: Ele acumularia o cargo de vice-presidência.
1: O Rony Von vai contratar ele para ser garçom.
2: Ele foi. Excelente garçom.
7: Trabalhou com a Paulinha.
1: Trabalhou. Estou ligado.
7: A ideia é atrair o eleitor de centro e passar credibilidade isso, fiscal ao mercado. Só que aí vazou essa notícia na mídia e aí o PT voltou atrás. Falou assim, olha, o Edinho Silva falou, ó, não está no radar do presidente Lula esse posicionamento. Porque o que acontece? Dois pontos. O Alckmin, se era para ter algum impacto, isso aconteceu há 4 anos. Agora a gente já sabe
5: Nossa. O
7: quanto que ele fez diferença no governo.
5: Nada.
7: Nenhuma. Então, ele não,
1: mas
7: não
1: em 22 ele foi importante.
7: Sim, mas agora ele não empolga mais.
1: Em 22, tem... ele foi muito importante.
2: O moderado,
1: jogada.
2: Né?
1: Foi uma
2: falou
1: jogada.
2: Falou com o mercado.
1: Sim, foi uma jogada. Foi,
2: mas viram que não adianta nada. Então.
7: Mas agora viram que não adianta não. E pelo contrário. Ele não empolga o mercado.
2: Ele nunca empolga.
7: Então, ele... E vale dizer que em 22 também teve isso. Não sei se você lembra. Em 22 ele também foi sondado durante a campanha que ele seria... eventualmente o ministro da Fazenda, o que também não faz nenhum sentido, porque ele é médico. O que ele tem a ver com economia? Você tem que pôr gente técnica lá.
5: É, acompanhará.
7: E para finalizar, teve a euforia dos mercados, né? Você sabe que a bolsa lá superou 200 mil pontos, o dólar voltou abaixo de 5, claro que depois teve uma ressaca, mas sabe quem ficou muito bravo
2: quem?
7: Com isso? O ministro da Fazenda. O Dario Durga disse que ele, Dario, tem dificuldade de entender essa euforia do mercado com a liderança de Flávio Bolsonaro no primeiro turno. Ele chamou pastel de vento a promessa de campanha de Flávio de fazer superávit primário de 1,5%, 1,5% do PIB já no primeiro ano, sem detalhar como. Ele disse, abre aspas, essa história de que você vende pastel de vento, diz que vai privatizar tudo, diz que vai fazer no primeiro ano um corte de 1,5% do PIB sem mostrar como faz, é difícil você comprar. Só que é aquela ideia do bode.
2: Bode na sala?
1: O bode na sala. Você põe o bode na sala.
7: O negócio é tão ruim. Do jeito que está, que qualquer coisa que mude já é melhor. Por isso que o mercado... Ninguém acha que o Flávio Bolsonaro é um milagreiro e que vai botar a economia nos eixos em um ano. Não acham isso. Só que o negócio é tão ruim e está tão degringolado que só tirar o bode já alivia um pouco.
2: Uhum.
7: Porque o negócio não é que, atualmente, não é que a economia está estagnada, ela está andando para trás.
2: Sim.
7: Então, assim, mesmo alguém que não faça nada... já é melhor que alguém que só piora a situação.
2: Sim.
7: Então não, ninguém é tonto e acha que vai resolver em poucos meses, porque não vai.
2: Sim.
7: E claro que ele tem desafios e vai ser cobrado se eleito o Bolsonaro. O problema é que a gestão atual já assinou o que quer, que é aumentar gastos. Ele falou que ele tinha falado? Que déficit fiscal é uma bobagem, ele mandou rasgar os livros de economia.
1: Sim, então, ele falou que é uma babaquice.
7: É uma babaquice, isso. Então a babaquice vai ser para outro lugar, provavelmente ele vai perder a eleição.
2: Tchau, pessoal.
7: Pelo menos é o que mostra.
1: E dito mas isso, não conte com a vitória.
2: Não, exato.
1: Não. Com o ovo da galinha.
7: O ovo no toba da galinha. Eu sou cético.
1: O ovo na toba da galinha.
2: Você sabe como funciona.
1: Você sabe como é que é o ovo da galinha.
7: Você já botou ovo.
1: Você bota ovo gostosamente.
2: Você já botou ovo lá na.
1: E aí, Zuzu?
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1: 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É isso aí. Dito isso, me dê a vinheta, porque ela chegou.
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1: Muito bem, aqui está Falcone. Fala, Falcone.
11: Muito obrigada, né? Mais uma vez, voltando aqui.
1: Como é que está você? Tudo lindo, tudo maravilhoso?
11: Ah, tenso, né? A gente está tenso.
1: Por quê?
11: As próximas semanas são tensas para a gente.
1: De eleição?
11: Né? Para o influenciador de direita, é tenso.
1: É?
11: Tenso.
1: Por isso que você está nervosa?
11: Ai, a gente com tanta fake news, né? Esse povo é à toa. Podia dar uma pia de louça para esse povo lavar? Não tem serviço?
1: Sério? Não, eu acho
11: tem
1: que...
11: Tem grupo de WhatsApp aí, o Janones fez grupo para...
1: Ah, sim, é a briga política.
2: Mas ele
1: agora
2: tá com tempo.
1: Agora...
11: Tá com tempo, né?
1: Agora é...
11: E a gente pagando salário.
1: Agora é a época dos boatos. Na minha época chamava-se boatos. Essa época o cara inventa
11: fake
1: muito
11: news.
1: Boato. Agora é fake news.
11: É mais chique, né? Americanismo agora, trumpizou.
1: É, que nem antigamente era estou estafado. Agora é burnout.
2: Opa, muda o termo.
1: As pessoas inventam palavras modernas para dizer a mesma coisa. Antigamente era boato. Então você inventava um boato para tentar ganhar no finalzinho.
11: É a única, acho que é a única ferramenta, na verdade, que a esquerda tem. Eu estava vindo agora no Uber e eu li uma coisa que eu achei fantástica. Eu falei, gente, que fake news inventada, né? Contra a esquerda pode ser pior do que a esquerda já é.
1: Sim.
11: Não tem, acho que nenhuma fake news que a gente fizer vai ser pior do que o que eles já fizeram.
1: Não tem nada para mostrar, né? Esse governo não tem nada, não fez nada.
11: Está 19 anos
2: pauta.
11: Tentando mostrar, né?
1: E principalmente agora, depois do... Porque se você pegar o jovem... Não conheci o Lula.
2: Isso aí.
11: Isso que eu fico puta, entendeu? O cara não viveu o governo Lula votar no Lula. Eu falo, meu amigo, você não era nem nascido. O cara é dos anos 2000, ali do início dos anos 2000. Ele tá querendo voar, mas é porque o Fies... O Lula, não, ele na verdade, é porque eu tô bem visceral esses dias por conta de eleição, né? Mas essa galera pega um discurso... Que assim, mas ele fez o Bolsa Família. Amor, não foi ele. Eles se apropriam de programas. Ele não criou isso.
1: É, foi o Fernando Henrique.
11: É, sim, exato. Né? Plano Real, Fies, não tem, entendeu? Eles usam isso, obviamente, como plano de campanha e massa de manobra, fim. Mas essa galera não quer discutir, esse que é o problema, né? Eles não querem discutir, eles não têm argumento. Aí você chega num ponto que assim, é argumento contra a narrativa e eles ficam raivosos, bem, eles são muito raivosos.
1: É verdade,
11: raivosos.
1: Mas os bolsonaristas também são.
11: Não, tem nada.
1: Os bolsonaristas, se você falar uma coisa, você é comunista.
2: Melancia.
1: Isso
2: é vermelho por dentro.
11: Não, mas sabe o que eu acho, Emílio? Porque chega um momento da vida que a gente fica tão de saco cheio que você perde a paciência também, entende? Assim, é muito tempo você tentando explicar o óbvio, você tentando chamar as coisas pelo próprio nome e a pessoa continuar entendendo. Isso é uma hora que você perde a paciência mesmo. Que você fala, cara, o que me resta é o quê? Chamar de burro, de jumento? Porque assim, não dá. Com tantas provas, né?
2: E tem muita hipocrisia.
1: Você sabe que quando você dá muita trela pro jumento, ele acha que é um leão.
2: Exato. O jumento se acha um leão.
1: Você não pode dar muita trela. Você dá muita atenção pro burro, ele acha que é um leão.
5: Chama você de idiota.
2: Não quer nem mais comer capim, quer comer carne.
11: Eu acho que eles não precisam nem de trela, não. Eu acho que eles já se sentem.
1: Ele quer picanha. Ele não quer mais comer capim.
11: Mas eu tô otimista. Eu acho que a gente que vai dar certo. Assim, eu acho que a gente vai despetetizar o Brasil. E eu vou falar uma coisa aqui. 2022, você me convidou pra vir aqui. Não sei se você vai lembrar. E eu tava me cagando, assim, porque 2022 foi quando eu me posicionei politicamente pela primeira vez. Eu sou influenciadora, né? Eu fui pioneira nas redes sociais. E sempre foi um tabu essa história de influenciador que se posiciona. Por quê? Porque a grande mídia, ela é majoritariamente contaminada e dominada pela esquerda. Então, existe essa militância e existe a cultura do cancelamento, né? Você não pode falar que você vai perder contrato. Em 2022, eu tive um prejuízo financeiro enorme. Perdi muitos seguidores. Perdi não, né? Trocou, teve aquela troca. E eu vejo que agora está diferente, eu vejo que as pessoas estão mais unidas, né? Assim, o movimento direitista está mais consolidado, as pessoas estão se apoiando. Eu não tenho perdido, pelo contrário, eu tenho ganhado seguidores pelo meu posicionamento e isso nos ajuda, de uma certa forma.
2: Nossa,
11: né? Porque tira o medo. Porque eles trabalham com o medo, eles focam terror. E a cultura do cancelamento é isso, eles te botam medo para você se calar e você se reprime. E acontece aquela autocensura. Que é o que deveria acabar. Então, assim, aproveitando que eu estou aqui com a sua super audiência, eu quero fazer esse apelo para os influenciadores de direita. Sai do armário, sai da casinha, fala, entendeu? Peita, porque senão o Brasil não vai mudar. A gente, eu quero um Brasil melhor. Mas não posiciona, caramba.
5: Mas, Falcão, você acha que isso melhorou também em relação à publicidade? Porque, justamente por esse medo, alguns influenciadores não fazem isso porque a publicidade... Parece que está majoritariamente do lado da esquerda. Você acha que isso também, na parte da publicidade, está começando a mudar?
11: Sim, e tem dois vieses. Eu vou te dar aqui as minhas duas visões do que acontece, tá? Quando a gente fala de grandes empresas, geralmente tem um departamento de marketing. Isso. O departamento de marketing, ele normalmente é liderado ali por pessoas de esquerda. Por quê? Exato. Porque são estagiários, né? Na grande maioria, que acabou de sair da universidade, que está com aquela cabeça...
5: Cabelo azul.
11: É Paulo Freire.
2: Ganha
11: então,
2: pouco.
11: Eles não pensam na empresa, tá? Tem uma coisa super parcial ali, eles pensam nele. Eu não gosto dessa influenciadora porque ela é de direita. Por melhor que ela seja, por mais que ela venda...
5: Pelos números, né?
11: Não vou contratá-la porque ela é de direita. Então, tem isso, o departamento de marketing. Mas as empresas, eu percebo assim, que eles também... Cara, não tem como... Você ser empresário no Brasil, eu sou empresária, a gente sofre. É muito imposto, é tanta coisa, assim, né? Esses impostos compulsórios, é tanta coisa em cima da gente, que chega uma hora que assim, o varejo não tá bom e o empresário sente. Então, assim, no fundo, eu acho que o empresário que tem caráter, né, e que quer um Brasil melhor, ele não devia se meter nisso, impedir que o influenciador fale. Por quê? Porque moramos num país democrático, onde deveríamos ter o direito de falar, independente de qual seja a sua ala, direita ou esquerda. Isso não pode ser censurado, tá? Isso faz parte da democracia. É óbvio que na prática a gente não vê isso acontecendo como gostaríamos. Mas eu acho que o empresário, ele tá recuando, ele não tá interferindo nisso mais. Por quê? Porque no fim a água vai bater na bunda deles também. Então essa luta não é do influenciador, amor. Essa luta é nossa, é do Brasil, são dos empresários, é de quem tá farto dessa corrupção, sabe? Então eu acho que tem interferência, mas menos. Eu acho que agora tá mais tranquilo, assim.
2: E você expressa a sua verdade. Você tá muito tempo, né, na rede social, trabalhando na rede social. O Alba trouxe aqui, ele sempre gosta de colocar a Sydney Sweeney. Você deve conhecer, uma atriz que é muito famosa. E as marcas começaram a apoiar ela e tem um segmento nos Estados Unidos que quem lacra não lucra. É isso. É. Aconteceu com a Alba Duas, aconteceu com várias empresas. Você acha que também tem essa vertente de expressar a sua verdade e a marca também está falando assim, cara, eu vou apostar aqui que isso aqui...
11: Eu acho que tem que ter espaço para isso, entende? Eu acho que tanto influenciadores de esquerda quanto de direita deveriam ter, por direito... um espaço para falar, ainda mais no nosso Instagram. Eu não estou usando o nome da marca, eu não faço campanha política usando camiseta de marca, eu não estou vinculando, obviamente, as pessoas têm... Gente, qualquer um com dois neurônios consegue entender que a Bela Falcone é uma pessoa física. E eu tenho a minha opinião, independente das marcas que eu represento. A minha opinião não representa necessariamente a opinião das marcas. E eu acho que, assim, o pau que dá em Chico não dá em Francisco, né? E a gente vê isso acontecer no Brasil, porque ser de esquerda no meio artístico é cool. Você pode ser de esquerda. Você vai votar lá com seu bonezinho vermelho e você vai sair no home do Globo.
10: É isso,
11: entendeu?
10: Aí, as democrata americano.
11: É, então, assim, é ridículo. Eu vejo que isso tem mudado um pouco, porque no fim das contas, é o que eu falei para ele, as empresas vão sentir, as grandes empresas. A gente nunca teve tanta recuperação judicial, né? A gente teve recorde agora de empresas pedindo recuperação judicial. Quebradeira, juro alto. Assim, não tem condição, não dá mais. Então, eu acho que a gente vai ter uma tendência aí que vai mudar. Eu tô muito otimista, eu acho que a gente vai conseguir vencer aí esse governo péssimo, mas independente disso, eu vejo que tá mudando, assim, a gente tá tendo mais liberdade de falar, e eu peito, tá? Assim, eu não sei se é porque eu tô há tantos anos na rede social, mas eu brinco que depois que eu fiz 40 anos, eu tô com 41, eu fiquei meio Darcy Gonçalves, eu fiquei meio sem filtro, assim, sabe? Porque, cara, eu fico pensando...
12: Se xinga, você...
11: Eu cheguei na metade da minha vida, falou. Quanto Obrigado. Tempo mais
1: Não, mas você tá bem, você tá bem.
12: Tá voando.
1: Fica tranquila.
12: No auge.
1: Fica tranquila que você tá bem. Você tá bem, ó o Sammy.
12: O Sammy tá gasto.
2: O Sammy tá com 17 anos.
1: O Sammy tá gasto.
12: O Sammy tem 22 anos, olha como é que tá. Tá bonitinho, cara.
1: Você tá bem.
10: Parecendo
1: Fica tranquila, fica tranquila.
11: Eu me cuido pra isso, Então é isso, eu fico pensando, se eu viver 80 anos, eu cheguei na metade da minha vida, certo? Então,
12: viveu.
11: Eu preciso agora fazer o melhor que eu puder. Eu não vou mais ficar com milindre, com ai, será que eu vou falar, será que eu não vou? Cara, eu tenho que peitar. Se eu quero viver aqui, se eu quero criar as minhas filhas nesse país, eu tenho que lutar e fazer a minha parte. Assim, tem muito influenciador, Emílio, que às vezes escreve, ou enfim, seguidores que falam, ai, você me representa. Eu acho o máximo que você fala, mas eu não posso. Ou eu não tenho coragem. Eu falo, cara, então beleza, que bom que eu te represento, mas assim... É terrível você ouvir isso, né? Faça alguma coisa. Você ama o Brasil, você quer ver mudança? Isso, às vezes, me deixa um pouco chateada, assim, de ver quanta gente, principalmente no meio de influenciadores, assim, que a galera tá lá no Paris Fashion Week vivendo o capitalismo opressor e o pau quebrando aqui no Brasil. A pessoa tem voz, tem seguidor e não usa, sabe?
1: É, entendi. É, as pessoas ficam com medo de se posicionar e perder. Você sabe o que eu acho, minha querida Bela? Eu acho que você não pode se vender. Eu acho que a pior coisa... Você vê... Eu estava pensando... Esses caras que têm poder, né? O cara tem poder, está lá em Brasília. Ele é uma pessoa importante na República, né? É o cara que chegou lá... Aí ele se vende para tomar um uísque, fumar um charuto, tomar uma cala em Londres, senta lá com três, vai numa festa com três, quatro putas. É uma venda tão baixa.
12: Baixo, exatamente.
1: É uma coisa tão... O cara, ele tem o poder, o povo deu para ele o poder dele poder mudar a vida das pessoas.
12: Confiou.
1: Sabe? Você poder melhorar a vida de tanta gente. O cara vai lá, pede três ingressos para assistir, sei lá, um show, arruma um ingresso para minha filha ver um jogo. Ele se vende.
11: É, mas aí é que tá.
1: Ele se vende.
11: Não é nem que ele se vende.
1: Ele se vende. A gente não pode se vender.
11: Eu acho que para você conhecer uma pessoa, você dá para ela falar.
1: A pior coisa do mundo...
12: É seu caráter, seu valor.
1: A pior coisa do mundo é alguém que ganhou o poder do povo, que deu para ele a esperança e ele lá se vende.
11: Não, mas vamos lá. Que ministro que ganhou do povo? Eu não votei no ministro.
1: Eu sei, mas é poder. É poder, Bela. Quando você tem o poder, você tem que ajudar os outros.
11: Então, isso que eu tô falando, eu acho que...
1: O poder Deus dá pra gente, pra poder a gente ajudar os outros. O poder não é pra gente.
11: Eu não acho que a pessoa se corrompe, eu acho que ela se revela, entendeu? Boa. Eu acho que o dinheiro e a fama, eles são dois grandes exponenciadores de caráter. Você dá grana e dá fama pra pessoa, você vai ver quem ela é de verdade. Não existe já se corromper, não. Eu acho que ela já era assim. E ela ficou pior, né? Então, o que a gente vê acontecer no Brasil é isso. Porém, eu tava brincando isso agora. Eu tenho um nível de otimismo que ele é um pouco diferente, assim. Eu acho que é um pouco fora da curva. Porque eu sou uma pessoa muito otimista, no geral. Eu nunca quero acreditar que o mal vai prosperar até o fim, sabe? Eu acho que existe um tempo para todas as coisas. E existe um tempo para cessar, inclusive, isso, assim. E a gente tira lição de tudo, né? Então, eu tenho um nível de otimista. Eu acho que o Brasil ainda vai ser um país super desenvolvido. Não na minha geração, obviamente, mas talvez das minhas filhas, das minhas netas. E eu acho que... O poder, acho não, isso é constitucional. O poder emana do povo. Mas a gente tem que começar a construir agora. Sabe por quê? Porque o país está uma merda, desculpa meu palavreado, porque o Lula começou isso lá em 1980 e poucos. Então é um projeto longevo, né? E as coisas estão acontecendo exatamente como ele programou. Tem um vídeo dele até que eu postei esses dias, que ele fala lá em 1987, numa entrevista, que ele tinha o plano de implementar o socialismo que coubesse na cabeça do brasileiro. Que não era o socialismo à la cubana, né? Era o socialismo que coubesse aqui. E a gente já vê isso acontecer. É, o Olavo de Carvalho falava muito disso, né?
12: Que
11: já a sociedade já está sendo transformada, não é que vai virar. Já está virando. Olha a censura, né? Tudo, a pessoa ter medo de falar de política. Isso é normal? Isso é minimamente normal você ter medo de falar de política nas redes sociais? Então, assim, é revoltante.
1: Já tivemos um período grande de ditadura. Já tivemos um período grande, não podia falar também. Mas é assim, é isso aí. O nosso querido Olavo. Eu vou fazer o break agora. É rápido, é break da rede de rádio. Ó, o Delário, ó. Ele brigou, ele apanhou. Apanhou de petista. Ele vai brincando, como eu falo.
2: Ele foi pedir um pão com ovo e queijo.
1: Vai brincando. Fazer o break. Ó, presença ilustre. Bela Falcone, pra você que tá no rádio, Bela com dois L's. É a nossa querida Bela Falcone conversando com a gente hoje aqui no Pânico. Entra no Instagram dela.
11: Já me segue.
1: Tem um monte de gente seguindo, 4 milhões no Instagram. Vai lá, Reginaldinho.
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14: Ele tem que te servir, né, no sentido de fazer muito bem as políticas públicas que a gente paga, né? As pessoas não entendem isso, que a gente paga os impostos para que isso seja convertido em política pública.
15: Boa.
14: Né? E a gente tem que cobrar. O Estado é nosso funcionário, mas atualmente tem sido nosso patrão. mandando e desmandando na gente.
0: Falou.
14: Só que isso
0: verdade.
14: É difícil, né? Se ensinar assim para as pessoas que não querem aprender. Então, para os indecisos, gente, faça o que tem que ser feito. Não, não vai com paixão, um partidarismo. Não é time de futebol, não é Corinthians, não é Fla-Flu. Vai e faz a sua parte, né, de cidadão. A gente teve muita gente que votou branco, votou nulo. Ai, porque eu não gosto dele.
0: De casa para votar branco.
14: Ah, não dá, não dá, gente. Sinceramente, então pega mal e vai embora, né? Não, então não precisa nem ficar aqui. Porque se for para ficar, se for para ficar, contribua, né? É assim, faça. E se não puder ajudar, aqui não atrapalhe também.
4: É isso aí. É isso.
0: Eu vi uma frase.
4: Parabéns, que é boa. Bela, hein? Podia ser candidato, hein? Você podia ser candidato.
14: Você sabe que tem partido que me procura, assim, tem um partido que me procurou.
4: Você fala bem,
14: lá em 2022, vamos conversar. Eu falei, eu faço o meu serviço muito melhor aqui no meu Instagram, porque se eu entro pra política, Emílio, no dia seguinte eu tô exonerada, porque eu acho que eu vou fazer igual o da Atena, vou dar cadeirada, vai.
0: Sério, velho. Vem comigo então, que você vai dar bem, velho.
14: Cara, eu sou cristã, mas eu sou muito visceral. Assim, eu tenho que me segurar, eu sou muito intensa.
0: Te provocar, você sai na mão.
14: Depende, se vier pra cima de mim, eu não vou dar virar pro lado pra bater, não. Mesmo porque a pele tá custando caro.
0: Não é barato.
14: Pra manter, né? O Botox, não. A gente mas eu acho que eu não teria paciência, assim, de. Acho que eu não tenho estômago mesmo, sabe? Porque é tanta mentira, assim, é tanta coisa nojenta, é o que o Emílio falou, as pessoas se vendendo.
0: O sistema.
4: Não pode se vender. Não pode se vender. Você não pode se vender. Principalmente o político. E tem uma coisa, nós aqui não gostamos do traidor. Do Judas.
0: Não, exato.
15: Traíra.
4: O cara que trai, o cara que trai o público, ele não leva nada na outra eleição. Pode pegar o exemplo.
0: Olá.
4: O brasileiro, ele é assim, cara.
0: Não perdoa.
14: Não é? Não esquece. Isso
4: não
14: passa.
4: Não esquece.
14: Não esquece. Não esquece. Isso é fato.
4: E agora a gente tá. Ó, a gente recebeu. Pô, nós temos os três. Ontem, os três mais votados vieram aqui.
0: Sim.
4: Que é o Nicolas
14: Lucas,
0: o
4: Pavanato.
14: E a menina.
0: E a Eduardo.
4: Popiano.
14: Popiano, maravilhosa.
4: 23 anos ela tem.
0: Aguenta também.
4: Só que é o seguinte: a nossa primeira turma que vinha aqui discutir. Decepcionou.
0: Opa! É verdade. E não foi eleito, amigo.
4: A primeira turma nossa.
15: Perdeu a passada.
4: Geração. A primeira perdeu. Geração.
16: Já
4: foi um fracasso.
16: Foi.
14: A velha política sendo varrida no Brasil.
4: Não, aqui do programa. Ah,
0: tá, que vinha aqui.
4: Vinha aqui.
15: Foi bem votado.
4: Foi bem votado. Não sei
0: só que chegou na hora, fez o quê?
16: Nessa moto direita.
0: O que fez?
4: Chegou na hora.
0: Que fez com o eleitor que apostou nele.
4: Decepcionou o eleitor.
14: Aí fala nome, gente. A gente
4: não,
14: gosta
4: não fala de
14: falar.
4: Não
16: precisa falar
4: não.
16: Nome.
0: Gente, não é X9.
4: Não é X9, não.
0: A gente
4: aqui
0: fala
4: não é
0: fora X9, do ar. A gente fala muito mal na. Fora do ar a gente
4: só
0: fala
4: fora
0: muito
4: do ar a gente xinga. Só no ar a gente não fala bem.
0: O quadro depois falando
4: aí o que acontece? O cara. Porque as pessoas, eu acho que aprenderam. É uma coisa positiva no Jair Bolsonaro. O que, que aconteceu com o Jair? O Lula, até então. Ele colocava os caras nos ministérios quem interessava politicamente para ele para a próxima eleição.
14: Troca de
4: por exemplo,
14: é óbvio,
4: o Haddad nunca foi o cara da economia, meteu.
14: E ele mesmo já falou isso.
4: Sim. A Dilma Rousseff era ministra de Minas e Energia.
0: Exato.
16: Aí veja só a situação.
4: Para quê? Para na próxima eleição o cara ficar com o nome.
0: Sim.
4: O Bolsonaro, como o Bolsonaro não tinha muito compromisso, colocou caras técnicos.
0: Certo.
15: Pessoa que sabia.
4: Um deles é o Tarcísio. Quando você vê o Tarcísio, porque o Tarcísio foi funcionário público.
0: Lógico.
4: O Tarcísio manja daquilo que ele está falando. Ele sabe como funciona. Quando você vê o Tarcísio e o Haddad num debate, você fala, meu Deus.
0: De repertório, não, referências.
4: Porque o outro é um professor. Olá, eu sou professor, é um professor.
0: Professor Chachala, um
4: professor Chachala, tudo bem? Olha, é o professor, maravilhoso, eu tenho aqui os livros.
14: Esse não ganha nem pra síndico mais.
4: Eu já li 5 livros, ele lê muitos livros. Só. Mas ele não manja absolutamente nada. Nada de gestão.
14: Mas a petezada tá lá.
0: É só ladainha.
4: Sim, mas o povo... Então, mas o povo acreditar, porque fala, esse cara é intelectual.
0: Isso.
4: Então ele deve ser
0: liga
4: bom.
0: Bela bem.
4: Só que aí, como reverteu? Então você vê cara técnico bom, aí você fala: o governo tem que ser assim. Tem que ser com esse cara que manja.
14: Com certeza.
4: Isso as pessoas aprenderam.
14: Eu acho que estão aprendendo ainda, tá? Porque, como eu falei e repito, existe uma emoção, uma paixão emocionada, uma política partidária muito forte aqui no Brasil, de fla-flu mesmo, de coisa de time de futebol, que as pessoas tapam os olhos e passam pano, assim, mesmo. Você pode provar pra ela, na cara dela, que olha isso que aconteceu. Não, mas ele, pelo menos ele rouba menos, pelo menos ele... Então, assim, de verdade que eu acho que a gente chegou num nível, Emílio, que se não mudar agora, eu não sei, eu continuo sendo otimista, mas eu acho que a conta vai ser, sim, muito cara, né? Porque a gente já não está, a dívida pública passou do trilhão, a gente não está dando conta mais, é imposto em cima de imposto, juro alto. Então, assim, chega uma hora que vai explodir essa bomba para algum lugar, né? E vai ser para o povo, a gente que vai pagar as contas no final.
4: Mas vamos
14: inclusive
4: ter que pagar de todo
14: as
4: jeito.
14: As promessas que o Lula está fazendo, de canetinha no SUS, que não tem nem aspirina, de dar a coisa para o povo. Quem que vai pagar essa conta? É a gente. Né? Então, assim, eu acho que um país, eu vou parafrasear aqui o Henrique Fellini, que é uma figura que eu adoro, um país que não tem educação básica, né, que menos de 8% das pessoas conseguem compreender um texto, como que esse país quer discutir pauta identitária? Transição de gênero.
4: É, porque é da moda.
14: É. Pois é, mas eu falo assim, a gente tem tanta coisa mais importante, falando de um país continental como o Brasil, entende? Então, assim, a gente tem muitos e muitos anos ainda para trabalhar, mas o que me alegra é ver, por exemplo, um Lucas, um Nicolas, né, que venceu aí com recorde de votos, que é a juventude que tá vindo.
4: Mas essas pautas os caras gostam.
14: De quê?
0: Quais pautas?
4: Essas pautas, porque, por exemplo, o cara, por exemplo, você não pode mais chamar, você tem que chamar o homem de mulher. E você precisa explicar para a população que você tem que chamar um homem de mulher. Como é que você explica isso?
17: Exato.
4: É uma discussão muito boa. É. Porque o cara fala, onde é que vocês estão com a cabeça?
17: Exato.
4: O cara é homem. E você tem que falar que é mulher.
14: É, não, assim...
4: Isso... É uma pauta muito boa para a eleição.
14: Para a eleição.
4: Porque vai dar quebra-pau.
0: Gera polêmica.
4: Gera polêmica. Porque vem um outro.
0: O cara se apropria.
4: Vira entretenimento.
14: Ela é boa.
4: O entretenimento é o principal da política.
14: Sim, mas ela ser boa não quer dizer que ela é uma coisa plausível. Uma coisa é ser boa, outra coisa é ser passível de ser feita,
4: sim,
14: de ser plausível num país como o nosso. É isso que eu quero dizer. Assim, ela é muito boa porque ela viraliza mesmo e vira, né, vira tema aí para muitos cortes no Instagram. Mas e aí? A gente tem tanta coisa mais importante, gente morrendo na fila do SUS, gente passando fome, saneamento básico que
4: sem
14: que a
4: dúvida,
14: gente
4: política pública.
14: Política
4: mas não tem mais isso.
14: É o básico que não é feito.
4: Bela, isso não existe mais. Desde que o Bill
14: Clinton...
4: Mas vai
14: existir. Vai desde
0: que Bela é otimista.
4: O Bill Clinton ganhou uma eleição tocando saxofone no Arsenio Hall. Desde esse momento, a política mudou no mundo inteiro.
0: Entretenimento.
4: Acabou, virou
14: eu acho o seguinte, para resumir, eu acho que a gente precisa voltar a chamar as coisas pelo próprio nome. Eu acho que independente de você ser conservador ou não, né, eu entendo que muita gente é contra o conservadorismo, a coisa da família, porque existe muito falso moralismo também, vamos ser honesto aqui, né? Mas eu acho que nenhuma sociedade saudável consegue vir de fora da família, desse escopo, né, das instituições, que é a base da saúde de toda a sociedade. O anarquismo não gera ordem, né? Então, quando a gente fala de família, eu falo de organização mesmo, dos pilares básicos, né? Da fé, independente se você é crente, se você é católico, o que for. Nosso Estado é laico, mas a gente precisa conservar algumas tradições para manter uma sociedade saudável. Sabe, eu acho que a única forma de fazer isso realmente é tirando esse governo aí, que essa loucura desse progressismo, dessa agenda.
4: Eu tenho muitas amigas de esquerda, canhoteiras, falam muito mal de mim. Eu deixo meu celular gravando na mesa e saio. Você não sabe o que elas falam mal de mim.
0: Fala o quê de você?
4: Altas baixarias.
0: Recua fascista.
4: Altas baixarias.
14: Imperialista, colonialista.
4: Muito pior, muito pior.
14: Olha, eu vou te...
4: Mas eu mantenho a elegância.
14: Ninguém que eu admiro intelectualmente.
4: Eu mantenho a elegância, eu coloco um Chico Buarque.
0: Opa, pega o violão.
4: Virem-se nas mulheres.
14: Esse negócio de amizade é complicado. Ninguém que eu admiro intelectualmente.
0: Mete a bandana e canta uma música.
14: Volta na esquerda.
4: Não, você põe um Chico Buarque pra elas acham ele... Ai, que tesão.
0: Pega a samambaia.
4: As velhas.
0: É um Chico Buarque
4: as
0: velhas.
16: Depois do Pinho, bicho.
4: As canhoteiras velhas.
16: É. Tranca e Chico
4: as jovens
14: têm cabelo
4: azul. Mas você consegue
14: ter esse tipo de amizade? Ah, assim, sair, bater
0: papo? Sai com todo mundo.
16: É muito
0: Ele fuma cigarro, cara.
16: Ele faz piada.
4: Fuma até maconha com as velhas.
0: Dá uns tapas. Bate uma larica depois.
4: Só.
0: O gererê.
4: Virem-se as mulheres. Aquelas mulheres que votam lá no Mackenzie. Sabe aquelas mulheres do Mackenzie?
0: Fala isso, pelo amor de Deus.
4: Que tem o cabelo meio branco, não pinta o cabelo. É uma baixaria. Mas eu tenho que manter a minha fama de mal. Bela, muito obrigado. Obrigada, Bela Falcone, querido. Essa simples. Você deve ser candidata, hein?
14: Sei lá, acho que não, hein? Vai.
0: Fica onde você tá.
4: Sigam a Bela.
14: Gente.
4: Você tá num podcast?
14: Eu tenho meu podcast, até queria falar rapidinho sobre isso. Chora no Banho, podcast maravilhoso com a Camila Leite, que também é uma figura.
4: Ah, isso que eu recebi um corte.
14: Tem sido super relevante, aí uma voz feminina, e o nosso podcast tem trazido muitos convidados. A Dani Marques esteve com a gente recentemente.
4: Leva o Sami.
14: Sami Erage.
0: Sami é bom.
4: Sami é bom.
14: Leva você, Emílio, vamos ser
17: quando ele não tá medicado,
0: vai os dois.
17: Ele é bom.
14: Mas
0: dois.
14: Eu vou aspirina te drogar pra ele vai te levar.
4: Põe aí o podcast. O podcast dela. Chora no banho. Aí, ó, pra você
14: siga,
4: seguir.
14: A gente tá com uma meta de bater 50 mil seguidores. Vai ser hoje que a gente vai bater essa meta, gente. Lógico. Ajuda a gente, porque as vozes da direita têm que ter espaço na mídia, né?
4: É isso aí, Bela. Obrigado. Arroba Bela Falcone nas redes. Vai lá, Reginaldinho.
0: Reginaldo.
4: Vai lá, Reginaldinho.

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0: Meu patrão, se o senhor depender de mim hoje pra ganhar lucro pra empresa, o senhor tá lascado, viu? Hoje o senhor vai tomar um prejuízo grande. Hoje eu vou trabalhar no modo culposo, quando não há intenção de trabalhar.
1: Olha os caras, velho.
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4: Starts now. Pai, deposite minha pensão.
5: Ah. Hoje eu não posso, filho. Hoje é quinta-feira, amanhã é sexta. Meu pai tem que atorar o pau essa semana. Fale pra mãe que o rato é dando leite com bolacha aí.
1: É. Ai, ai, ai, ótima tarde pra você de quinta-feira, então, 8 de outubro. Você tá bem? Tudo certo? Belezinha? Bem-vindo e bem-vinda a mais um programa adorado e odiado por muitos, sim. O Planeta DJ, às vezes também é a pecinha que tá aqui na frente do microfone que é odiada, mas não tem problema nenhum. Aqui nem Jesus Cristo agradou todo mundo. Tamo junto na fã e você sempre com a gente fazendo parte dessa história e mais um programaço, tá bom? Fica à vontade, 11-994-11-8221. Eu quero a sua participação e eu vou te falar, hein? Hoje tem novidade, tem duas coisas. A primeira, ontem à noite estava em casa e resolvi separar um setzinho pra você com todo carinho, sim. Esse setzinho que eu vou tocar aqui é meu. É, meu querido e minha querida. Vamos de Melodic Techno pra você, Melodic House, um pouco de Tech House. Eu preparei com todo carinho pra você curtir em alto e bom som aqui na Jovem Pan, na número 1 do Brasil. Eu vou tocar dia 17. Então, tô separando uns negocinhos aí. E depois eu vou contar um negócio pra você, vou te convidar pra um negócio gostoso, mas não é swing, não.
6: Ai, vagabundo.
1: Para de graça. Planeta, DJ. Ótima tarde pra você.

0: Donkey. Ellie Goulding aqui na Pan. Essa eu vou te falar, peguei uma boa taça de vinho ontem, peguei a minha controladora, meu notebook, record box e falei, vou fazer o que o ouvinte merece. Tamo junto na Pan, esse é o Planeta DJ. Quintamos, 8 de outubro, setezinho. Então, para, com todo carinho pra você, obrigado por tocar em alto e bom som onde quer que você esteja. Tamo junto na número 1 do Brasil, vou tocar dia 17 e vou levar esse set pra galera curtir. Espero que goste, né? Eu acho que vão gostar. Olha, vou pro rápido intervalo rapidão e a gente já volta com ouvintes, vocês, contando histórias. Já tem um monte de coisa aqui. Manda à vontade a sua mensagem que eu quero te ouvir depois do comercial. 11 9 9411 8221.
1: Pare, rebote, desgraça.
0: É isso, rapaz.
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1: Eita febre do gato, rapaz. Que beleza. É você com a gente fazendo parte dessa bagunça. É Planeta DJ. Quintamos, final de semana tá aí, você com a gente, curtindo sons legais. Tamo junto. 11994-118221. Você fala agora. Agora só quero ouvir você.
2: Pepino,
1: não, você não, pepino, você não, não. Pepino, chato pra sobe, caramba.
2: Pepino.
1: Jesus amado. Um abraço lá pro Rodrigo de Caruaru. Obrigado pela sua sintonia. Éder Campo. Éder de Campo Grande, é isso? Obrigado, também tá com nós.
3: Uhul, Mangaba.
1: Isso.
3: Pazinha.
1: Isso.
3: Miserê. Calor da porra.
4: Fala, Mangabeira! Luiz Carlos de Potirendaba, interior de São Paulo. Não vou pedir música, não. Só vou pedir pra você colocar aquele áudio do Bolsonaro. Se for possível, manda pra mim no direct aí.
1: Uhum.
4: Valeu, um abraço. Calorzão aqui tá demais, hein, velho? Você é louco.
1: É.
5: Fala, Mangaba. Elton de Taubaté. Manda um abraço pra Dini, gringa louca. Alex will return on Avengers Doomsday.
1: Ok, man, ok. Já já o menino tá de volta, o Alecão também.
6: A minha vida aqui é uma desgraça. É problema o tempo todo. Não tenho paz pra absolutamente nada. Não posso mais tomar um caldo de cana na rua, comer um pastel.
1: Não dá.
7: Alô, boa tarde, Jovem Pan. Tava viajando esse dia, tava sem a... O Planeta DJ. Tô em casa hoje, essa semana, ouvindo o Planeta DJ. Aqui é Jaelso, Itabaianinha, Sergipe. Quero ouvir aí quem mesmo. Pode ser Shakira, a mais nova, pode ser?
1: Fechou, meu amigo, fechou.
8: Fala, seu alienígena.
1: Opa!
8: Você tá bom? Gustavo aqui de BH, motorista de aplicativo. Deposita a pensão do menino aí, rapaz.
1: É verdade.
8: Tá pagando a pensão do cara. Você tá doido? Se puder, toca aquela pra nós. Mosquitão, mosquitão da dengue. Essa é boa.
1: Tá bom, mosquitão. Eu tô rachando, não consigo nem falar. O Marcos de Birigui, obrigado por estar com a gente. Forte abraço pra você. Olha a Regiane aí, ó.
9: Fala, Mangaba, aqui é a Regiane novamente. Bom, pra mim já sextou. Mais tarde partiu São Paulo.
1: Ó.
9: Tô aberto a sugestões de rolê da hora aí. Quem quiser me indicar.
1: Poxa.
9: E... um abraço e bom feriado para todos vocês do planeta. Beijinho, Regiane de Belo Horizonte.
1: São Paulo, opa, fim de semana.
10: Oi, anjo, saudade dessa boca gostosa. Oi. Quando que a gente vai se ver? Me manda mensagem quando puder, tá?
1: Pode ser amanhã, sem problema nenhum. Olha, a Denise do Campos de Elísio, sua rádio é muito top, gosto muito. Essa é a Jovem Pan. Vamos lá, mais um então. Fala, meu filho. Vamos lá, vai.
11: Boa tarde, Mangaba. Fábio, de novo, de Araçatuba. Aumenta o volume, tá no ar o Planeta DJ Vagabundo.
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1: Bora de The Wanted aqui na Pan. Ah, eu tenho que falar um negócio pra você, depois eu falo. Depois dessa música eu falo, agora que eu lembrei.

Chasing the Sun. Vou fazer um convite pra você, um convitão mesmo, agora é sério. Tô convidando você, você que tem vontade de ser locutor de rádio. O que você me diz de você fazer uma abertura do Planeta DJ, hein? Eu quero você fazendo a abertura dessa bagaça. Manda aquele áudio, sabe aquela abertura que a gente põe? 1, 2, 3. Depois dessa abertura, vai vir a sua voz. Eu quero você fazendo a abertura dessa bagaça, mas não vem com áudio bonito, gravando no estúdio. Não. Grava natural, grava legal, mas sem ruído de fundo também, né?

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0: Coisas positivas ou não. Tamo junto. Ó, é sério o que eu falei, hein? Se você não ouviu, eu falo de novo. Eu vou dar oportunidade pra você brincar nessa bagaça aqui, ser locutor da Pampa, a gente dar uma brincada e você fazer a abertura do Planeta DJ, então, algum dia. Então, você vai mandando o seu áudio aí. Não vem com áudio bonito, produzido, né? Tá mal, no estúdiozão. Vamos dar oportunidade pra galera com o celular aí, mas manda um áudio que dê pra entender também, pelo amor de Deus, né? Cachorro latindo de fundo, essas coisas não dá. Manda uma coisa legal, ó, oh, beleza, aqui fulano tal, tal, manda do seu jeito, do jeito que tu sabe, ué. E aí a gente coloca aqui, não sei a partir de quando eu vou começar, mas eu vou escutar, então manda com carinho no 11 994 11 8221.
1: Os me odeiam, os ricos me odeiam, os pobres me odeiam, as minorias me odeiam, a maioria me odeia, a classe artística me odeia, tá tudo certo.
0: Tá tudo certo porque ninguém gosta de ninguém. Tamo junto, esse é o Planeta DJ. Amanhã tamo de volta na sexta-feira. Bom

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E o Jota Quest Negrali, sensacional, programação chegando para você no final de semana com novidades, coisas novas, músicas boas e você fazendo parte de tudo isso. Bom final de semana para você, Coldplay com Clocks. Essa é a número 1 do Brasil. 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

0: fazer aqui na Pan com Pits. Já tá chegando aquela sequência legal, as 7 melhores aqui da número 1 do Brasil em algumas praças. Outras seguem com o Jurassic Pan programaço, pra você matar a saudade dos anos 70, 80, 90, as que marcaram a programação da Pan, as Jurássicas, né? Bom fim de tarde pra você, essa é a número 1 do Brasil.
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0: Da posição aqui das 7 melhores, então, dessa quinta-feira, 8 de outubro, o final de semana já chegou, que beleza! Tamo junto aqui na Pan, a música volta já, tá bom? Segura aí, rápido intervalo, tamo junto na número 1 do Brasil!
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8: É quinta-feira! É quinta-feira! Tô animada, quero história! Hoje eu quero brigar com irmãs. Eu quero uma irmã brigando com a outra. Tudo que eu não xinguei a minha irmã hoje, que eu vou ainda mais tarde. Mas eu quero isso. Quero tretas de família, sabe? Não tem casos de família, quer brigas de família. Mande notícias do mundo daí, diz quem fica. Mande quem, vamos socar, tamo secando. É isso, gente. 11-2870-9750 é o seu número de emergência. BOs amorosos, BOs emocionais, não olhe pra trás. 11-2870-9750.
9: Yeah, e hoje, inclusive, Lígia, é dia do nordestino nessa quinta-feira maravilhosa.
8: Aí sim, aí é
9: terra boa.
8: Eu amo ser mineira, mas vamos falar que ser nordestino deve ser o bicho, tá? Eu ia adorar ser nordestino.
9: E é praia, e é sol.
8: É praia, é sol, é um nordestino, tomando um drink, pescando um peixinho, vendo um pôr do sol, dando um tapa na cara do Otávio. E é isso, gente. Viva o nordestino, maço nordestino. Aquele que
9: também
8: anda descalço. Dá pra pagar até um charuto na sola do pé.
9: É.
8: Tanto que o pé é rachado.
9: Nordestino é o cabra que tem
8: Eu
9: coragem.
8: Gosto de macho, macho, de verdade.
9: Dia Nacional do Combate a Cartéis também. E Dia do Asfaltador.
8: Ai, um salve a Gilmar Mendes, então, né, gente? Mas tudo

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1: Mal entendido. Sempre tem um mal entendido. Se você já teve algum mal entendido com alguém, já sabe, manda pra gente aqui no 11-2870-9750. Pode ser em áudio, pode ser em texto, pode ser um conselho que você precise ou pode ser um caso que você quer contar. Eu acho que esse aqui é um caso só pelo título. Mal entendido. Lígia, não quero me identificar. Eu nunca imaginei que uma simples mensagem no celular pudesse colocar meu casamento em risco. Minha esposa pegou meu telefone por acaso e encontrou uma conversa com uma colega de trabalho. Não havia traição, mas eu tinha apagado algumas mensagens anteriores porque sabia que poderiam causar ciúmes. Para ela, aquilo foi suficiente para destruir a confiança. O problema ficou ainda maior porque durante semanas eu continuei trabalhando até tarde e evitando explicar exatamente o que estava acontecendo no escritório. Quanto mais eu tentava esconder detalhes para evitar uma discussão, mais ela acreditava que havia alguma coisa entre nós dois. Começamos a discutir todos os dias. Ela passou a desconfiar de cada atraso, cada ligação.
2: Mas espera aí, que eu tenho uma parte que eu perdi. As mensagens que ele apagou eram de uma mulher que conversava com ele, que trabalha junto.
1: Uhum.
2: Então por que ele apagou?
1: Não sei, vamos ver. Uhum. Vamos ver se ele conta o que acontecia.
2: Na verdade, até então, tudo que tá tendo de problema é por sua causa.
1: É, exato.
2: Por causa do seu comportamento truqueirinho, dando de bobo.
1: Isso, quanto mais eu tentava esconder detalhes para evitar uma discussão, mais ela acreditava que havia alguma coisa entre nós dois. Começamos a discutir todos os dias. Ela passou a desconfiar de cada atraso, cada ligação e cada notificação que aparecia no meu celular. Eu, por outro lado, me sentia constantemente acusado de algo que não tinha feito. Uma noite, depois de uma discussão particularmente difícil, ela colocou algumas roupas dentro de uma mala e deixou tudo perto da porta. Xiii!
2: Bem feito.
1: Foi naquele momento que percebi que o problema já não era aquela colega de trabalho. Era a confiança que nós dois havíamos perdido.
2: Gente, como você é truqueiro!
1: Eu ainda amava minha esposa e não queria que o nosso casamento terminasse por causa de suspeitas,
2: não, tô com muita raiva dele.
1: Omissões e orgulho. Precisávamos de ajuda antes que fosse tarde demais. Lígia, faz uma semana que saí de casa, sem ter feito absolutamente nada de errado.
2: Mentira!
1: Mas não consigo convencê-la. O que fazer para recuperar o meu amor?
2: Agora você vai ter que cortar um dobrado, mas você poderia, primeiro um beijo, tá? Começar assumindo as responsabilidades. Em várias coisas você vira e fala assim, o nosso problema, não sei o quê. Porque ela não fez nada, não. Tudo começou você inventando um negócio de ficar apagando mensagem de celular. Você imagina, se fosse você, você se pôs no lugar dela? Tá lá, sua mulher, tá todo dia chegando super tarde. A primeira coisa que vai lá, tá tudo. Aí ela chega, tá tudo apagado. Tudo com quem que ela conversou. Tipo, não pode saber nada.
1: É.
2: Todo problema foi você que criou. O meu casamento acabou. Por que você não sentou com ela antes? E falou, a culpa inteira é minha, porque eu apaguei disso. Então eu vou te falar o que eu acho de verdade. Eu acho que o buraco deve ser tão mais embaixo, ou seja, ser um cara tão assim, ela se sentiu tão sozinha, além de passado pra trás, que ela preferiu acabar o casamento. Pensa bem, que ela poderia ter gerado uma crise só. Você falou que tem uma semana, você quer voltar? E eu ia lá rastejar, falar maldita hora, eu não sei onde eu estava com a cabeça, a hora que eu apaguei, e vai dar a sua satisfação, lindinho. Senta sua bundinha numa cadeirinha e vai lá explicar. O que se fosse meu marido, eu ia falar, antes de mais nada, só quero saber. Por que você apagou? Ai, porque eu fiquei com medo. Sério, que a sua desculpa pra ter apagado é falar porque ela ficou, como é que ele falou lá no começo? Pra ela não desconfiar.
3: Pra não desconfiar de nada.
2: Ué, nada o quê? O que que tinha nessa mensagem que precisou ser apagado? Que se ela lisse, ela não ia gostar?
1: É, ele não contou.
2: Entendeu? Então é aí que mora o problema de todo e é onde ela deve ter ficado de saco cheio. Não tem nem outra palavra pra eu falar. Porque se a gente fica aqui ouvindo, que não tem nada mais chato no mundo do que depois de adulto você ser enrolado. Uma pessoa tá mentindo pra você, olhando na sua cara e mentindo. Isso é o que você faz? Bota as malas pra fora de casa mesmo. Porque o que você vai fazer com uma pessoa que tem coragem, casada com você, de sentar na sua frente, um negócio óbvio, feito, a pessoa olhar e ainda querer pôr a culpa em você? Você não assume o seu BO, você conta mentira, tá? Então vamos lá. É isso que você tem que ouvir, entendeu?
1: Por exemplo...
2: Sempre foi mentiroso.
1: Ele falou que não teve traição,
2: e tá sendo dissimulado.
1: Ele
2: sempre falou, mentiroso, pagou a mensagem, não contou nem nada. Aí toda a história dele é falando como se fosse os dois. Entendeu? E não é. Você não virou, não é essa história. Você não mandou, falou, minha mulher fez isso e eu fiz aquilo. Tem nada disso, não. Então qual que é a história? Você é um cara que contou mentira pra sua esposa. Ela encheu o saco. Só que o que deve ter enchido o saco, que é o que eu falei, que enche até o nosso, que é quem não assume as próprias responsabilidades. Não é que um cara falou, eu errei, me desculpa, não sei porque que eu fiz isso, e não sei quem explicar tudo, quer ir lá comigo no trabalho? Sanar a dúvida do outro, esclarecer, tirar a cortina de fumaça pra mostrar que não tem nenhum B.O. ali. Você não fez nada disso. Então eu também acharia, tem algum B.O. Só que eu acho que a gota d'água é o cara nunca assumir o erro. Pra tudo tem uma desculpa. O nosso problema, igual no final ali, a desconfiança dela, não sei o quê. Meu amigo, ela não tá desconfiando nada, não. O negócio aconteceu.
1: Porque
2: você contou uma mentira.
1: Ah,
2: você não mexe no da sua mulher, mexe no seu? Isso é mentira, gente.
1: Não mexe, não.
2: Ah, se precisar, mexe sim. Igual todo mundo mexe no do outro, se precisar.
1: Não, pode ser gente
2: que tem um hábito de fuçar. Mas você tá sendo igual a ele.
1: Não, mas não pode fuçar o celular.
2: Pode fuçar o que quiser,
1: não,
2: gente. Você é casado. Vocês tão doidos? Pera, eu discordo 100%.
1: Você acha?
2: Lógico. O que o meu marido não poderia ver no meu celular?
1: Não, por exemplo,
2: é
1: assim,
2: só se for coisa de homem. Não, ele não vai lá pra ficar vendo conversinha minha com a amiga, não, ué. Você acha que alguém
1: então...
2: é assim? Não, por isso que eu tô falando, vamos ser adulto. Mas é infantil, vai ser bobo. Mas vamos ser adulto? Alguém que vai procurar pegar no celular do outro não vai pra ouvir a conversa com um amigo, não. Vai ver se tá traindo. É disso que nós estamos falando. É de traição.
1: E a conversa do homem com a mulher, é.
2: Então, você e do marido dela que tá chegando mais tarde. Eu, tem coisa que eu acho que não tem que ter tanto assim. Ai, minha privacidade. Minha privacidade eu faço sozinha. Celular, entre aspas, não é privacidade, não. E ninguém cai nem na real. Outro dia eu falei, alguém pediu sua senha. Eu falei, minha senha todo mundo pode ter. Se acontecer um problema, e se eu desmaiar? E se você precisar mexer no meu celular? Entendeu? Vamos levar a sério o que é sério, gente. O celular não é sério, não. A culpa não é da mulher.

0: celular da sua mulher, porque você pegou, você foi lá pra olhar um trem da neném. Aí na hora que você mexeu, você viu uma conversa com um cara inteiro apagado. Você acha que o errado foi você de pegar o celular dela? Ó. Todo mundo sabe com o que, que tá lidando, gente. A gente tá olhando pra cara da pessoa. É igual você olhando pra minha. Se eu ficar com raiva mesmo, você vai saber. Se eu ficar um pouco irritado, você tá... É tipo assim, a gente sabe. Imagina quem é casado com a gente. Então, a mulher tá lá com o cara, sabe o negócio, aí o cara é mentiroso. Mas voltando pro assunto, você nunca vai resolver enquanto você não assumir que a culpa inteira de tudo que aconteceu foi sua.
1: Já que
0: culpa
1: não tem
0: também
1: nada
0: não
1: demais.
0: Vai, né? A responsabilidade. Não, até que se tivesse te falar, a mulher, pra ela pôr ele do jeito que foi, não é pela menina do escritório, não. É porque ele é um mentiroso, que não assume o próprio BO, que sempre tá pondo a culpa em alguém, ele começa pondo a culpa dela. No final ele fala assim, será que isso com tanta desconfiança? Desconfiança de quê, amigo? Você que aprontou. O tempo inteiro contou mentira. Não assume, chega mais tarde, não senta, não tem uma conversa direito com a pessoa que dorme com você todo dia. Como assim, gente? Se o outro quiser conversar 100 vezes. Ai, mas isso não é importante pra mim. Dane-se. Mas é pro outro. Tem um milhão de coisas que eu não tô nem aí,
1: assim.
0: Mas eu faço pro outro. E é. O que que eu acho? Se você quiser voltar, vai lá e seja homem de verdade.
1: Mostra
0: que é
1: que
0: homem
1: não tinha
0: de verdade?
1: Nada,
0: não, porque tinha, claro. Homem de verdade não tem nada a ver com o que que tava na mensagem, não, Otávio. Homem de verdade é falar. Falar, ó, desculpa, esse negócio deu errado aqui inteiro, porque eu contei mentira, porque eu cheguei com a minha mensagem apagada e não quero ter uma conversa, não assumo o meu BO. O que, que é importante pra você? Onde você tá se sentindo não vista? Bota a mulher como ela tem que ser a protagonista nessa história aí, poxa. Palhaçada. Parece, sabe, o soncinho da estrela. Bem feito. Tomara que ela não volte com você, que ela ouça essa história, porque o Otávio conseguiu me irritar aqui também. Só te falo o seguinte, mentiroso sempre se dá mal. Não fica achando que você é o esperto, não, tá? Sabe o que, que acontece? Em quase todos os casos que eu vejo de casamento assim, ou de que vai acontecer, ele vai se lascar. Não vai arrumar uma mulher fácil. A hora que arrumar é aproveitadora. E ela vai arrumar um cara que gosta dela, vai casar, vai ser feliz pra sempre, vai nem olhar pra trás. Porque se tem uma coisa que Deus, meu amor, é justo. Entendeu? A gente colhe o que planta. A vida dela vai andar e a sua não. Enquanto você não for verdadeiro. Que seja com você mesmo. Não dá vontade, gente, pra você olhar no espelho. Vocês acham legal ser truqueirinho? Eu achei que você era truqueiro. E você também, tá, Otávio?
1: Eu não,
0: Ó, fiquei com raiva agora. 11-2870-9750.

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1: Tem mais história aí, Tatá?
2: Sempre tem. A nossa audiência é sensacional. Sempre manda história, sempre pede conselho. E se você ainda não mandou a sua história, já sabe, é no 11-2870-9750. E a história de agora é da Renata, que ela manda pra gente o seguinte, ó. Sem grana.
1: Ah, toca aí, amiga. Todo mundo. Quem tá sem grana, põe a mão aqui que já vai fechar.
2: Meu nome é Renata, tenho 34 anos e eu sou do signo de Libra, Lígia. Estou casada com o Marcelo há 7 anos e temos uma filha de 5. Nosso casamento sempre foi tranquilo, mas nos últimos meses começamos a brigar por conta de dinheiro. Eu sou mais organizada e gosto de guardar uma parte do salário para emergências. Marcelo é mais impulsivo e acredita que devemos aproveitar a vida enquanto podemos. O problema é que ele começou a fazer compras parceladas sem conversar comigo. E algumas contas começaram a atrasar. Eu passei a controlar todos os gastos dele, enquanto ele começou a esconder pequenas compras para evitar discussão. Aos poucos, Lígia, o dinheiro deixou de ser apenas um problema financeiro.
1: Ah, isso é ruim,
2: e
1: né?
2: Passou a afetar a nossa relação. Hoje, qualquer conversa sobre salário, cartão ou contas termina em discussão. Nós dois estamos cansados e percebemos que estamos ensinando nossa filha a conviver com um ambiente de tensão. Ainda nos amamos e queremos continuar juntos, mas não conseguimos chegar a um acordo sobre como administrar nossa vida financeira. Por isso, decidimos pedir ajuda. Queremos saber como encontrar um equilíbrio entre economizar para o futuro e aproveitar o presente sem transformar dinheiro em motivo para destruir nosso casamento. O que fazer, hein, Lígia?
1: Ai, gente, esse é o tipo de problema que eu adoro. Compra dinheiro! Quem quer dinheiro? Eu tenho aviãozinho do Silvio, vários.
3: Sério?
1: Uhum. Originais.
3: Originais.
1: É. Ô, meu amor, esse negócio do dinheiro, muitas das responsabilidades dessa treta tem a ver com educação, né? Uhum. E eu fico pensando se isso é uma educação americana, no sentido de desde a América do Norte ou aqui América Latina só, se é só o nosso lado. O que quero dizer com isso? A gente não teve educação financeira. Então, falar de dinheiro não é nem só na sua casa, não. Em 99% dos lares gera um constrangimento, não é uma coisa que é jogada limpa desde sempre. E vamos ser aqui, vou até trocar a palavra jogada limpa. Não é algo dito com facilidade e clareza. Quase todo mundo tem dedos e todo mundo tem uma conversinha dessa sobre grana num casamento. Sempre, tá? Sempre. E aí, o que, a não ser que sejam os dois trilhardários. E mesmo assim ainda dá, tá, treta? Pelo que me parece, vocês não estão com problema de grana. O máximo que você tá achando, porque não é que falou tá inteiro endividado. Falou, você viu ele parcelando, fazendo isso, fazendo aquilo. É uma pessoa que não é compradora, que deve ser super conservadora, investidora ou não gosta de gastar. Tem todo o direito. E um cara que gosta de gastar. A única piadinha que a gente pode fazer é que é o contrário, né? Normalmente é a mulher assim e o cara que fica lá guardando.
2: Que estão acumulando dívidas.
1: De cada 10 amigas minhas, 9 guardam compras escondidas no carro. Eu, dependendo dos lugares que eu vou, falo, não põe nada na sacola, eu vou pôr na minha bolsa. Entendeu? Pra não chegar com compra. O que que eu acho? Isso aí que o Otávio fez um adendo. Estamos acumulando dívidas. Aí nós temos um problema. Sim. Eu acho que essas duas podem sentar. E numa ótima, tá? O único jeito de funcionar, isso foi numa ótima. Pra começar, vamos partir do princípio que você tem todo o direito de não gostar de gastar, igual ele tem todo o direito de gostar de gastar. Eu não sou uma pessoa que gosta muito de gente pão dura, não. Mas não gostar de gastar e ser pão dura são coisas completamente diferentes. Você pode ser, meu marido é um cara que se virar pra ele e falar, o que você quer de presente? Ele, eu quero que você não gaste. Eu, se alguém perguntar o que você quer de presente, eu falo, posso te falar até 2.900, assim. Assim, até eu posso falar 24 horas por dia, porque eu quero tudo, eu quero tudo! O que a gente não pode é ter dívida, gastar mais do que a gente ganha, atrapalhar um plano. Vocês têm que sentar e fazer os combinados. Tanto pode gastar por mês, tanto não pode. E outras coisas. Aí vem várias questões juntas. Vocês são casados em comunhão de bens? São casados no papel? É em comunhão de bens? Aí tem que ter essa conversa. Porque o cara tá gastando o seu dinheiro também. É assim, o que eu tô falando que pode ser sua reserva na velhice ou alguma coisa que você queira vender e tal. Agora, se não, vocês são casados, tudo é separadinho nisso. Aí, meu amor, você vai ter que aceitar que dói menos se o cara quiser gastar o que ele quiser. Ah, e se ele quiser fazer uma dívida e fazer o negócio parcelar de 100 vezes. Tem um monte de gente que faz isso. Tem vários países que a pessoa vai pagando a casa aos pouquinhos, né? Quase ninguém consegue comprar as coisas à vista. As vistas é ótimo, né? À vista. Você tem que perceber a linha tênue. O que, se ele tá fazendo alguma coisa de errado mesmo, ou se juntou literalmente a fome com a vontade de comer. Um cara que gosta de gastar com uma mulher que detesta. Porque os dois vão ter que encontrar, qual é a palavra-chave? Nem ele tem razão, nem você, equilíbrio. Ele pode parar um pouquinho e você soltar um pouco. Mesmo porque eu acho que uma pessoa que não gosta, que é pão dura, já falei isso muito, ela é pão dura com tudo, ela é pão dura com a vida. Ela é pão dura no sexo, ela é pão dura no elogio, ela é pão dura no carinho, ela é pão dura no afeto. Parece que ela tá sempre economizando. Sabe assim? E não pode, eu acho muito triste. Eu prefiro uma pessoa exagerada, que você tem que travar ela, falar pra ela se controlar, isso aqui não pode, isso aqui é menos, do que alguém. Porque isso aqui, eu já lembro do meu primeiro diretor de TV, Jonas de Pinho Júnior. Milhões de beijos, te amo. Que ele falava, tipo, sobre mim, que era pra um programa lá que queriam que eu fizesse e que eu sou muito, tinha muita energia pra fazer o programa. Uhum. Aí ele falou, isso aí é o de menos. Ele falou, uma pessoa que tem muita energia, você fala pra ela, menos aqui ou menos ali, ó, tá maravilhoso. Menos, agora, ó, alguém que não tem nada, você fala, dá pra você ser legal? Dá pra você ter brilho? Não vai. Entendeu? Então, uma pessoa que não tá dando nada, você tem que trabalhar mais. Porque consertar o cara que gosta de gastar é muito fácil. Agora, como que a gente faz pra você não sentir que alguém tá cometendo um crime porque tá gastando?
2: É, mas, por exemplo, ó, você tem que sentar com ele, eu acho que a família em si, porque tem filho envolvido. Então, gente, vocês não podem se enfiar, ele não pode se enfiar em dívida e a família ficar passando dificuldade porque tá com dívida acumulada. Então, você tem que mostrar esse cenário pra ele. Falar, olha aqui, ó, não tem problema você gastar desde que a nossa vida esteja estável financeiramente. Estamos com um pouquinho de dinheiro guardado pra uma emergência? Você precisa de um exame disso, daquilo? Ah, a gente quer fazer uma viagem, a gente tem um dinheirinho guardado? A gente quer fazer alguma coisa, a gente tem o nosso banquinho, olha, banquinho não, né? Nosso caixa, nossa caixinha, nosso
1: porquinho. Exatamente, tem um pouquinho.
2: Se tem, se as contas estão sendo pagas e deu uma extrapoladinha um mês ou outro, não tem problema. Mas pelo que eu percebo aqui, ele está acumulando dívida, entendeu? Está fazendo parcelamento e gastando escondido e acumulando dívida. E estão passando aperto. Então, assim, tem que mostrar o cenário para ele. Porque senão, é só ladeira abaixo.
1: Gostei, tá? Vai com tudo e abre essa mão. Beijo.
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1: E vamos mais, temos mais história. No 11-2870-9750. Vai, tatazinho da mamãe.
2: O
1: olha,
2: Carlinhos...
1: só um detalhe. Um dia que a gente for num podcast, eu e o Otávio, pra dar uma entrevista junto, peçam pra que a gente, alguém obriga a gente a contar as histórias, ele contar da minha tatuagem e eu da dele, tá? Só isso que eu tenho pra dizer. Vai, menino, vai!
2: Inclusive, Lígia, a Cíntia que mandou mensagem pra nós, lá de Fortaleza. Ela mandou o seguinte... Lígia, eu comecei a desconfiar do meu marido quando ele passou a chegar cada vez mais tarde em casa.
1: Ah, é bom desconfiar.
2: O trabalho sempre foi importante pra ele, mas
1: graças
2: de repente...
1: Graças a Deus, né? Tem que pagar a conta.
2: É, mas de repente quase todas as noites terminavam no escritório.
1: Como assim terminavam?
2: Não sei,
1: cara dormia lá?
2: Não sei. O que mais me incomodava era saber que ele trabalhava cercado de secretárias jovens e muito bonitas.
1: Ah, isso aí não pode pensar, não.
2: Eu tentava não pensar nisso. Mas minha imaginação fazia questão de preencher cada silêncio. Ele dizia que precisava ficar até tarde para resolver problemas, revisar documentos e terminar projetos. Eu queria acreditar, mas a quantidade de noites fora de casa começou a transformar minha confiança em insegurança.
1: Ah, eu também ficaria assim.
2: Passei a observar seus horários, seus hábitos e até a maneira como ele escondia o celular quando chegava perto.
1: Ah, mas às vezes pode ser coisa de trabalho mesmo. Ah.
2: Cada pequeno detalhe parecia uma prova de que havia alguma coisa errada. Uma noite cansada de imaginar o pior, decidi esperar acordado. Quando ele finalmente chegou, trouxe consigo uma pasta cheia de documentos e o rosto de alguém completamente exausto.
1: Tadinho!
2: Naquele instante, percebi que talvez o maior problema não estivesse no escritório dele nem nas secretárias. Estava dentro da minha própria cabeça. Lígia, será que eu estou viajando na maionese ou vale uma investigação mais a fundo?
1: Ó, primeiro um beijo, muito obrigada, adoraria saber seu nome, seu signo, sua idade. Mais detalhes, gente, que é muito legal pra gente fazer amizade.
2: Ela só falou o nome, Cíntia.
1: O que eu quero saber é o... saber não, né? Te contar. Não é pra pôr pilha, não, mas eu quero falar o seguinte, as pessoas podem estar cansadas por vários motivos, mentira. Mas o que eu quero te falar mais do que tudo é pra dizer, independente de qualquer coisa, da secretária, se é a Gisele Bündchen, de você não saber de onde vem a origem do cansaço, de tudo. Problema, a gente não procura. Quando ele acontece, a gente resolve. Não vamos ser amadores. Quem escuta o Missão Impossível é profissional, tá? O profissional quer dizer o quê? É uma pessoa que otimiza a vida. Resolve problema, vida que segue, vambora, não pega, não trava igual curva de rio num negócio que poderia ser resolvido num segundo, não procura motivo pra deixar a vida chata, a gente procura a solução pra facilitar a vida, a nossa e a dos outros. Esse é o Missão Impossível e a nossa audiência. Então, o que, que eu quero dizer com isso? É, não dá pra você ficar procurando investigação a fundo. Investigação a fundo você vai fazer no dermatologista pra ver se o colágeno tá bom, no check-up no médico. Mas faça uma investigação a fundo em você. O que, que você quer fazer com esse tempo livre que você tem se o cara chegar tarde? Você quer assistir vídeo no YouTube de alguma coisa que você gosta? Você quer matar os filmes que você não assiste desde que você é novinha? Você quer aprender outra língua? Você quer fazer uma comida super gostosa pra vocês dois dividirem a hora que ele chegar exausto? Porque caso contrário, é só sofrimento.
2: É.
1: Sem nada ter acontecido. Mesmo que seja ainda, não tem nada pra acontecer. Tem o marido tá chegando muito tarde porque tá cheio de problema no trabalho, não é isso? Ponto. Então tem duas opções, facilitar um pouco a vida do cara, desde deixar uma comidinha lá pronta. Ah, no dia seguinte, tentar saber que dia que tá, chega cedo, vamos fazer coisas juntos, entender se é uma fase, se tem algo que você pode ajudar. Afinal de contas, o marido deve estar trabalhando pra ganhar o dinheiro pra pagar as contas dessa casa que tá todo mundo aí, né? Onde você deve estar deitado esperando ele chegar também. Acho que problemas acontecem durante toda a nossa vida. E a gente tem que ficar equilibrando os pratinhos. Uns problemas vão pegar a gente mais pesado, outros a gente vai passar por ele sem sentir nada. E o ideal é, primeiro, que a gente só lide com o problema quando ele acontecer.
2: Sim.
1: Pô, vai ficar procurando o problema?
2: Espera acontecer pra você resolver, né?
1: Não, você vai... Vamos ver se tem ali um trem ruim? Não. Vamos olhar pra outras coisas. A vida vai viver na sua vida. Se um dia acontecer uma coisa ruim, você vai lá e resolve ela da melhor maneira possível. E a outra é esse tempo livre. Quando a gente tá com o tempo livre, que seja esse, essas 3 horas sem o cara ter chegado em casa aí, e tudo tá levando a sua cabeça pro pensamento, pro que há de pior, porque pensa, você poderia estar pensando 1 milhão de coisas, as viagens que você quer fazer, o que você quer comer, experimentando roupa, olhando 1 milhão de coisas. Mas você tá só pensando, por que que o cara lá... Entendeu? É, eu sou assim, tá? Eu ia pensar... O que tá acontecendo comigo? Como que eu faço pra eu levar meu pensamento pra outro lugar? Será que eu que tenho que ocupar com outra coisa? Será que o quê? Ele tá chegando tarde todo dia? Então, eu vou combinar de ir num japonês com uma amiga. Eu vou num cinema. Eu vou malhar mais à noite. Eu vou andar na praça. Eu vou andar no bar. Sei lá! Eu vou ocupar o meu tempo. As outras pessoas facilitam a nossa vida. Quando a gente ama alguém, a gente escolhe dividir uma vida. Mas ninguém vive pela gente ou resolve a nossa vida. Quem vai resolver essa parte que tá turva aí na cabeça é só você. Eu ocuparia esse tempo que eu tô gastando pra pensar se meu marido tá fazendo alguma coisa comigo. Que seja fazendo... Num curso, eu ia falar. Que seja fazendo skincare. Passando óleo de amêndoa pra dormir. É melhor do que eu pensando, ai, mas será? Ai, mas a secretária... Sempre tem uma secretária. Aí a vida esfrega na nossa cara depois, sabe assim? Pode ser que ele não te lá. Sabe a secretária gostosa que você pensou? Pode ser que ela te adore, que ela é sapatão. E a que você achou que era feia é que é a coisa. A gente não tem bola de cristal e não dá pra ficar estimulando as partes ruins da nossa cabeça. Na hora que vem o pensamento ruim, você fala, ai, segura sua onda aí, tem dó, nós estamos falando do meu marido, que tem anos que tá aí comigo, tô de boa, para de ser louca, vamos botar um filme, vamos fazer outra coisa. Ocupa seu tempo com outra coisa, tá? Essa é a minha opinião. 11-2870-9750. Vamos de music. Let's go.

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1: Meu nome é André. Olha só, hein? O André mandou a história pra gente. Se você tem uma história boa, faça que nem o André. Manda pra gente aqui no 11-2870-9750. E ele mandou o seguinte, pensando diferente. Lígia, tenho 35 anos e eu sou do signo de Leão. Estou namorando o Felipe há 5 anos. Nós dois nos conhecemos na faculdade e construímos uma vida juntos. Sempre tivemos uma relação muito boa, mas recentemente descobrimos que temos planos completamente diferentes pro futuro. Eu tenho vontade de me casar, morar em uma casa maior e principalmente ter filhos. Felipe nunca demonstrou o mesmo entusiasmo por essas coisas. Ele gosta da nossa vida como está e prefere não fazer grandes mudanças. No começo eu achei que ele mudaria de ideia com o tempo. Só que os anos passaram e percebi que nossas vontades continuam sendo muito diferentes. Agora sinto medo de continuar esperando por algo que talvez nunca aconteça. A vida poderia ser bem mais fácil, né, Lígia? Tão complicado encontrar um parceiro para a vida e quando encontramos, as dificuldades são muitas. O que, que você sugere, hein?
2: Ei, meu amor, nós do Vale!
1: Andrezinho.
2: É nós do Vale, Dedezuco! Ó, aí nós temos um problema, né? Você tem um ponto. Não dá para negar. Ô, meu amor, você vai ter que ter uma conversa honesta com você e ver o tanto que você quer ter esse filho.
3: É.
2: Aí você quero 100% vou ter. Aí você vai chegar e falar pro seu parceiro, falar, escuta, eu fiz minha conversa comigo mesmo e isso para mim vai ser inegociável. Eu vou querer ter esse filho. Você...
3: Tá disposto? Não.
2: Tá ou não tá, exato. E aí vocês podem decidir, porque pode ser que ele esteja disposto a... estar com você sem ser o pai do filho. Tipo, tá bom, vocês adotam separado, você adota. Enfim. Mas isso é um negócio que você vai ter que resolver com seu parceiro. Não tem nenhuma técnica pra tentar convencer.
1: Porque essa frase que ele usou, eu vejo que é muito frase de apaixonado. Ah, e no começo eu entrei nesse assunto com ele, ele falou que não queria ter filho, nossos planos eram diferentes, mas eu continuei porque vai que ele muda de ideia.
2: Meu marido comigo.
1: É muito pensamento de apaixonado, sabe? Ai, meu Deus, ai, ele pensa assim diferente agora, mas eu vou fazer ele mudar de ideia. E muitas vezes.
2: E a gente tem que entender até que não é só você que existe nessa história. Tô falando porque assim, tem várias tristezas. Eu não quis ter filho, né? Não tenho filho. Você não acredita tanto que isso já pegou pra mim. E não no sentido de, ai, se eu não vou ter filho, não é. Se eu não tô proibindo meu marido de viver outras coisas que ele gostaria. Porque ele queria ter tido filho, assim, já em outros momentos da vida, sabe? Mas, igual o cara que deixa de ser rei porque queria ficar com uma mulher, ele quis ficar. Então, ele ficou porque ele quis assim e pronto. Mas você tem que jogar limpo. Teve vezes, eu já uma vez falei, ai, talvez, não sei o quê. Aí uma hora eu falei, não vou, não quero, vou mentir pra quem? É sim, é o que tem. Com medo, tá? Tem hora que a gente tem o medo mesmo. Mas vai falar o quê? Vou ter um filho pra agradar alguém? Entendeu? Não é o tipo de coisa que você faz. No máximo, você come uma salada quando você não quer.
1: Pro resto da vida,
2: meu,
1: né?
2: Filho, ainda mais eu, sabendo do jeito que eu sou, eu ia parar tudo. Eu ia viver em função do filho. Enfim. Mas nem sei, tô chutando, né? Eu não tenho filho pra saber se seria assim ou não. O que que eu acho que você deve fazer? É falar a sua vontade. Primeiro você decide com você. Isso é uma coisa inegociável? Eu vou ter o filho? Porque se você for ter, você vai ter. Você vai chegar pra ele, vai contar e falar, eu vou ter. E eu quero é esse ano agora, 2027. Como é que nós vamos fazer? Você vai ficar, não vai? E você vai ter que aguentar o tranco. Cada escolha é uma renúncia. E não tem tanta dificuldade isso aí também, não. Porque se você quer demais o filho, você não vai sofrer demais por causa daquilo. Tem horas, tem coisas que não dá pra enrolar. Tem que arrancar o band-aid, não. Arranca o que precisar. Com pé de cabra. Mas resolva. Não vale se enganar, porque é aí que é o ruim, enrolar a vida. Pra você decidir aí virar uma bicha velha falando que ia adotar um menino com 74, sabe? Que é maravilhoso também, mas coitado do menino, que vai querer viver a vida com esse pai maravilhoso horrores e vai ter bem menos tempo. Sei lá, né? Com a tecnologia de hoje. Enfim, você quer ou não quer? Se quer, senta com ele e fala, eu vou ter. É assim, como é que nós vamos ficar nessa história? Ou não, eu decidi não ter. Vamos organizar a nossa vida, então, pra isso aqui me preencher de uma maneira. E não dá pra culpar o outro não, entendeu? A escolha é sua, do que você faz com sua vida. Vou ter ou não vou ter? Aí você fica com a pessoa e fica de boa. Porque sempre tem uma noia. Por exemplo, eu não sou super segura.
3: Sim.
2: Tanto que eu faço um programa, dou opiniões, não sei o quê. As coisas sempre vêm na nossa cabeça. Teve o chá de bebê de um amigo do marido. E da nossa idade. A mulher do cara tem a minha idade também. E eu não fui. Eu não fui porque eu tava passando mal mesmo no dia. Mas... E aproveitei que eu não tinha que ir, né? Mas amigo dele. Falei, ai não, só que me faltava. Na hora que ele chegou, eu não consigo não falar, tá? As coisas assim... Claro, consigo, tá? Se precisar. Mas na maioria das vezes eu falo. Chegou, eu falei... Foi legal? Foi. Eu falei, você ficou com vontade? Você acha ruim da gente não ter filho? Já sai assim, ó, de, da frase. Não tem tempo de correr, já falou isso? Falou, não. Que isso, tá doido? De onde você tirou isso? Eu falei, ah, não sei, fiquei pensando. Que você ia chegar lá, você ficou olhando, às vezes você tá à vontade? Ele falou, nenhuma, zero. Aí amei, já tudo ótimo, tudo, mas a gente fala, pra você ver, 20 anos junto, toda a história, já sabe, já foi decidido lá atrás, que não, mas mesmo assim, ainda fiquei pensando, na hora que ele foi, eu falei, ai gente, tadinho, será que ele vai chegar lá, vai ver o amigo dele todo feliz que vai ser pai, que ele vai ficar triste, poxa, não sou pai, entendeu?
4: É.
2: Aí eu pensei, isso é amor que chama, eu não tô pensando em mim, não, no outro. Pra ser dupla é isso, porque querendo ou não, aí eu sou, claro que eu que sou a principal, tá, na minha vida. Todos nós temos que ser na nossa. Mas se imagina o quanto eu tenho que amar e tratar bem, querer bem essa pessoa, que dentro de um planeta desse, que podia tudo, também quis ficar comigo, e ficar só comigo igual eu só com ele, uma pessoa dessa tem muito valor. Eu também quero fazer tudo pra ela. Que é isso que eu acho que tem que ver, entendeu? Qual o tamanho do seu amor? O que, que você quer? O filho, esse casamento, entende? Uhum. Eu dei muita sorte, eu acho, também. Porque, né, o casamento, por mais que a gente possa fazer tudo diferente, tem hora que tem sorte também no meio, sabia?
4: É, sim.
2: Bem e bem. Acho mesmo que eu dei muita sorte, eu vivo um amor. Hoje, né? Vamos ver até mas, o que que você quer? Eu não acordava pensando, ah, eu vou dar uma mamazinha, eu vou... Nunca foi isso, desde que eu nasci eu não sou assim.
4: Eu acho que a pessoa que ela não é... Que ela não é... Que ela não se conhece, que ela não é, acho que, decisiva na vida, que entra nessas... Sabe, não sei se é, não é paranoia, né? Mas que entra nessas dúvidas, né?
2: Todo mundo, que é isso que fala, do humano. Você vai ver se não vai ter um dia sozinho que você vai pensar, se não tivesse tido isso, se não fizesse tal.
4: Não, todo dia.
2: É, normal. A gente faz as avaliações da vida.
4: Sim.
2: Por isso que eu quero dizer, o que você tem que ter a conversa mais sincera é com você mesmo. É. Pra saber o que você quer. Porque senão, sabe o que a gente faz? Que aí que é o problema. Porque a gente, as nossas conversas, não é normal do mundo, todo mundo tem. É pôr a culpa no outro. Aí, de repente, você vai detonando o seu casamento, ficando com raiva, implicando por causa da Coca-Cola e era outra coisa. É o filho que eu queria ter, que eu não tive, todos os meus sonhos, a frustração. Então entenda, negocia com você mesmo, faz a sua escolha e não sai aí cuspindo marimbona em ninguém, vai ser feliz. 11 28 70 9750

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1: Partiu, Tavinho?
2: Partiu.
1: Quintou, né? Hoje é dia de ferver. Vamos ferver?
2: Hoje de ferver.
1: Nós vai ferver. Vai ferver. Quintinha, não sair.
2: Nesse dia do Nordeste, vamos achar um lugar, um bar... Ah, tem um bar nordestino, lembrei, na esquina da minha casa, chamado Macaxeira.
1: Tem o centro nordestino. Que delícia.
2: O nome do bar é Macaxeira, tem baião de dois.
1: Amo. Bora?
2: Bora.
1: Partiu?
2: Partiu.
1: E viva o Nordeste brasileiro, viva você que é nordestino, viva a cultura nordestina. Mua!
2: Da onde você fala aí, escuta a gente do Nordeste? Manda no 11-2870-9750. E ó, não esquece de seguir a gente também. @ Missão Impossível Jovem Pan, @ Lígia Mendes e @ andrade.otavio.s. Quintou!
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1: E a temporada do Moraes Paz e Amor, do Moraes Patriota, durou pouco. Alexandre de Moraes mandou expedir o mandado de prisão de Eduardo Bolsonaro, que está nos Estados Unidos, e também cancelar os seus passaportes brasileiros. A decisão tem, claro, uma consequência prática. Dificulta que Eduardo volte ao Brasil e, eventualmente, participe de um futuro governo do irmão. Mas é muito pouco diante do risco que o Moraes assume. A chance do Eduardo ser extraditado pelos Estados Unidos é considerada mínima, até por integrantes do governo e do próprio Supremo. E eu diria, zero é a chance. Moraes impede Eduardo de voltar, mas compra uma guerra, justamente quando a sua própria cabeça está a prêmio por causa do impeachment. E algo ainda mais importante, Moraes acaba de mostrar por que um acordo com ele ou com a sua ala no Supremo não é digno de confiança. Se havia alguém na direita disposto a acreditar numa pacificação com essa ala do Supremo, Moraes acaba de oferecer o melhor argumento para desistir dela. Acordo exige confiança, confiança exige previsibilidade. O Moraes está com tanto medo que parece lidar com o seu terror interno, tentando mostrar que não está com medo, tentando avisar que se não houver acordo, haverá guerra. O problema é que quanto mais tenta demonstrar força, mais expõe a sua fragilidade. Moraes dobra a aposta porque não sabe recuar. Mas, ao fazer isso, ajuda a cavar a sua própria cova política, tornando definitivo justamente aquilo que mais ameaça seu futuro, o impeachment. Moraes hoje é mais do que um homem com medo. É um homem derrotado, tentando adiar o seu futuro certo, que é fora do STF. Eu sou André Marcília e o Pingos nos Is está no ar.
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1: Muito bem, e eu já cumprimento de cara toda a nossa enorme audiência que nos assistem, todas as pessoas que nos assistem pelas rádios, pela TV aberta, pela TV fechada, pelas plataformas da Pan, pelo YouTube. E, obviamente, deixo aqui o meu inicial abraço com o nosso decano do bem, querido Roberto Mota. Boa noite.
2: Boa noite, Marcília. Boa noite, Bruno. Mais um dia de fortes emoções. E eu começo lembrando a necessidade de implantar o mais rápido possível o quadro Mota tinha razão. Porque eu falei ontem e anteontem que esse negócio de aceno, de gesto, de conciliação era uma interpretação equivocada do que estava acontecendo. E, mais uma vez, Mota tinha razão.
3: Bom, boa noite, Mota. Boa noite, Marcília. Boa noite a toda a nossa audiência. Pois é, é o quadro que a gente tem que criar. Mas, de qualquer maneira, o que me chama mais atenção é essa, como está colocada na nossa tarja aí, afirma sua natureza, do Moraes, né? Natureza sombria essa, natureza que me parece que pode ter tido alguma correlação com, por exemplo, quem o indicou ao STF que declarou apoio à campanha de Flávio Bolsonaro. Será que talvez a tal negociação que nós comentamos aqui ontem e antes de ontem acabou não dando certo? Porque me parece que ninguém da campanha do Flávio abriu as portas para fazer algum tipo de acordo com o Alexandre de Moraes, e o único que sobrou para ele é, mais uma vez, dobrar a aposta, só que agora cada vez mais isolado e fragilizado?
1: Pois é, meus caros, e olha, e a gente precisa dizer que talvez a natureza aqui em jogo seja a natureza do escorpião, né? Quem não conhece aquela velha parábola do escorpião, que ele vai lá, é o escorpião ou é do sapo, né? É o sapo que fica em cima do jacaré, né? E para atravessar, sei lá, é um bicho qualquer, não lembro mais qual. Qual, Mota? Tá se tratando do seu som.
2: Em cima do sapo.
1: O escorpião em cima do sapo. Isso. É isso. E aí ele vai atravessar ali o lago, a lagoa, né? E aí pica, o escorpião pica o sapo. Ele fala, pô, mas eu tô te ajudando. Ele fala, é, mas é a minha natureza. Não posso evitar. Certamente a gente está tratando aqui da natureza do ministro Moraes. Agora, é uma natureza que a gente, obviamente, entende como truculenta, uma natureza, muitas vezes, bruta, mas é também uma natureza que mostra bastante fragilidade. Como eu mencionei, para mim, isso, a clareza da fragilidade de um homem está no quanto ele, como ele reage a um problema. Se você reage de forma bruta a uma questão que te colocam, você não mostra força, você mostra medo, até porque uma visão que a gente deve ter sobre o mundo, não é só sobre o jurídico, sobre qualquer questão política, mas é a seguinte: se você está diante de um problema e você não consegue lidar com ele de modo a contorná-lo, a desviar, a dialogar, se você mostra brutalidade, você expõe todo o seu terror ao seu adversário, não é?
3: Talvez seja, então, exatamente o nome que eu dei, uma natureza um tanto quanto sombria, né? Só que, de novo, quando você vai ficando isolado, essa tua capacidade de conseguir negociar ou até mesmo de ser menos bruto nessa ação, ela vai caindo, né, Marcília? Veja, muitos que pareciam, ao longo dos últimos anos, fiéis escudeiros, talvez estejam começando a abrir mão. Nem todo mundo, na hora que a água começa a chegar até aqui na cabeça, até o nariz, nem todo mundo está disposto a sacrificar famílias, sacrificar sua própria vida por tudo que parecia quase que inatingível ao longo dos últimos anos.
1: E olha só, estou aqui com as matérias sobre esse tema e elas todas expõe o fato, né? Enfim, olha, o ministro Alexandre de Moraes, do STF, diz a Veja, determinou o início do cumprimento da pena de 4 anos e 2 meses de prisão, a qual o ex-deputado federal Eduardo Bolsonaro foi condenado. Moraes determinou a expedição de um mandado de prisão para o Eduardo e o cancelamento dos seus passaportes. Me parece clara essa parte, né? Cancelamento do passaporte é para ele não poder retornar ao Brasil, não poder viajar, não poder, enfim, vir para cá, e com isso o recado é: não venha porque você vai ser preso. Entretanto, o ex-deputado mora desde o ano passado nos Estados Unidos e isso vai exigir um pedido de extradição. E esse ponto me parece ser central, porque o Moraes sabe disso e sabe que os Estados Unidos não vão entregar o Eduardo Bolsonaro. Então, o que o Moraes quer é que o Eduardo Bolsonaro fique lá, ou seja, que não venha, que não participe do governo do irmão, que não esteja junto nesse momento do Flávio Bolsonaro. E com isso também o recado que ele dá é um recado que ele tenta passar, um recado de força. Mas é só, ele não vai conseguir colocar as suas mãos no Eduardo Bolsonaro. O ministro Alexandre de Moraes também diz aqui a matéria da Jovem Pan, trouxe um trecho, né, da decisão do ministro. E a decisão diz, aspas, determina o início da execução da pena privativa de liberdade de 4 anos e 2 meses de reclusão do réu Eduardo Bolsonaro em regime inicial semiaberto, espécie-se mandado de prisão destinado à Polícia Federal, bem como a inclusão do mandado no Banco Nacional de Monitoramento de Prisões, etc.

0: sem efeito. É bom que a gente diga o seguinte sobre isso, né? Em algum, e aí eu vou jogar para o Mota, mas é bom que a gente faça o seguinte ponderação. Primeiro, o Eduardo Bolsonaro está aqui sendo condenado por nada. Por nada, ele não fez nada. Foram só palavras. Ele foi acusado de interferir no processo do pai. Ele foi acusado de lá nos Estados Unidos dialogar com autoridades norte-americanas em tese para prejudicar o Brasil. Nada disso aconteceu. Ele apenas fez as denúncias que qualquer um de nós faríamos. Aliás, eu mesmo já fiz várias denúncias sobre o judiciário brasileiro. Já fiz várias denúncias sobre comportamento das autoridades judiciais brasileiras. E em nenhum momento isso foi visto como algo ilícito, porque é óbvio, é um direito de todos nós denunciar os ilícitos que aqui ocorrem. Lá foi entendido, ou pelo Eduardo, foi entendido como uma interferência no processo do pai, enfim, uma pataquada. E além disso, ele era, quando tudo isso foi feito, um deputado. Ou seja, ele tinha imunidade parlamentar, tudo isso foi ignorado. Além disso, ainda tinha um problema de citação, porque ele foi citado errado, citaram ele por edital, sendo que ele tinha endereço fixo. E além disso, ainda não permitiram que ele tivesse acesso a advogados. A própria Defensoria Pública da União disse, olha, ele foi aqui, teve um problema na citação e ele, e portanto, está irregular essa citação que foi feita sobre ele. Quer dizer, ô Mota, temos problemas aqui processuais, temos problemas de mérito jurídico e temos agora essa demonstração de fragilidade, não vou dizer de força do Moraes, porque é óbvio que não haverá nenhuma extradição. Ele sabe disso. Todos nós sabemos. Os Estados Unidos jamais farão isso. Além, Mota, de de impossibilitar que o Eduardo volte para um futuro eventual governo do irmão, e além de tentar mostrar força, você vê mais alguma algo mais te chama a atenção nessa decisão? Você acha que o Moraes quer algo além disso com essa decisão?
1: Algo mais, Marcília, eu vejo muita coisa mais, mas é difícil a gente tentar penetrar na mente das pessoas e entender a lógica de certas decisões, né? Por exemplo, eu não entendo a lógica de condenar a Débora Rodrigues dos Santos a 14 anos de prisão por tentativa de golpe de Estado, tentativa de abolição do Estado Democrático de Direito, vandalismo, uma série de crimes. Eu não entendo o que é que se está querendo com isso. Intimidar o povo brasileiro, fazer com que as pessoas que não são de esquerda não vão mais às ruas, deixem de se manifestar? Qual é o objetivo de condenar todas aquelas senhoras de idade, muitas com mais de 60, mais de 70 anos, com problemas de saúde? Qual é o objetivo de condenar aquelas senhoras à cadeia? É desmoralizar a ideia de prisão? É desmoralizar a ideia de que o cidadão possa ter uma opinião? Eu não consigo entender qual é a lógica por trás de certas decisões. Eduardo Bolsonaro é um deputado legitimamente eleito, salvo engano, com uma quantidade absolutamente recorde de votos. É um deputado que cumpria e cumpre com o seu dever de representar o povo e denunciar arbítrio, autoritarismo, coisas ilegais, a mesma coisa que a esquerda faz há 50, 60, 100 anos aqui no Brasil. Acontece que Eduardo tem o sobrenome Bolsonaro, então ele precisa ser calado, ele precisa ser retirado do jogo, porque o bolsonarismo não corresponde ao ideal estético de algumas pessoas. Nós vimos isso, eu acho que ontem, uma deputada recém-eleita, salvo engano, de Minas Gerais, dizendo que o bolsonarismo não pode existir. O bolsonarismo é um absurdo. Essa é a mensagem. O bolsonarismo tem que ser extirpado. Mas o bolsonarismo é um movimento autêntico, orgânico e legítimo. E eu só vejo uma explicação para este

0: tipo de decisão, Marcília. É aquela história de dobrar a aposta. O governo acabou com as bets, mas tem gente que continua apostando. E pelo que eu estudei da história dos regimes totalitários, chega uma hora em que essas decisões deixam de ser obedecidas. Chega uma hora em que a ordem sai: prenda, ninguém prende. Censura, ninguém censura. Fica todo mundo calado aí, todo mundo começa a falar. E se eu tivesse que fazer uma aposta agora, eu não sou de apostar, mas se eu tivesse que apostar, eu apostaria que, ao invés de ser preso, Eduardo Bolsonaro tem uma probabilidade maior de ser embaixador do Brasil nos Estados Unidos.
1: Pois é, e aí como é que fica, né, a situação do Moraes? Uma situação completamente absurda, né? Ridícula de, enfim, de alguma forma impedir ou tentar constranger que alguém que possa ocupar um cargo, no mínimo vai ser o irmão, né? Quer dizer, o irmão do presidente da República, e o Moraes indo para cima dele, querendo prendê-lo fora do país, né? Olha, até aqui também a gente teve uma matéria da Jovem Pan dizendo o seguinte: a prisão de Eduardo Bolsonaro depende dos Estados Unidos e a extradição pode passar por Marco Rubio, condenado pelo STF a 4 anos e 2 meses de prisão. O ex-deputado está nos Estados Unidos. Da decisão do Moraes de determinar o cumprimento imediato da pena e o cancelamento dos seus passaportes abre uma nova etapa jurídica que poderá envolver diretamente o governo dos Estados Unidos. Como o ex-deputado está em território americano, uma eventual extradição dependerá da legislação dos Estados Unidos, do tratado bilateral com o Brasil e, na etapa final, de uma decisão do secretário de Estado americano. Quem? Quem? Marco Rubio. Então a gente está aqui diante de um Moraes que não apenas dá uma decisão do ponto de vista jurídico, processual, material, esdrúxula, como também do ponto de vista prático, é uma decisão que não tem efeito nenhum, a não ser impedir que ele entre no território brasileiro, como eu falei, participe de um eventual governo do irmão. Mas o constrangimento que o Moraes cria com o próximo governo, seja porque é irmão, né, do Flávio, seja porque pode, inclusive, criar, ao pedir a extradição, um constrangimento do Brasil, mais um. Já não bastam os constrangimentos criados até agora, mais um constrangimento com o governo norte-americano, porque a gente vai ter de nos, nós teremos de nos haver com a legislação dos Estados Unidos, com o acordo bilateral, e se tudo isso for vencido, com o Marco Rubio, de novo a gente vai enfrentar os Estados Unidos. Já não chega? E o Lula vai bancar esse pedido do Moraes? Será que o Lula vai de novo falar que não tem soberania aqui no Brasil, que eles querem atingir a nossa soberania ao não entregar o Eduardo? Será que o Moraes não está? A única coisa racional, quando a gente vê uma tolice, meu pai sempre fala o seguinte: quando você está diante de uma tolice, tente, em homenagem ao ser humano, enxergar alguma estratégia. A única estratégia que eu consigo ver aqui é de isso alimentar a possibilidade de que o Lula peça a extradição, que essa extradição não ocorra e que o Lula fale assim: olha só, estamos mesmo com um ataque externo, interferência externa, o golpismo, é aquele papo que ele tem desenvolvido, né? Que é um marketing do medo, que é no que ele está apostando nesse segundo turno. Só que a gente está aqui há 20 dias das urnas. Será que vai dar tempo dele utilizar isso? Será que é essa a estratégia, Musa, entre STF e Lula, de tentar dar um último respiro para o governo ao buscar confrontar-se com os Estados Unidos e criar um discurso de soberania mais uma vez, pela enésima?
2: Essa é uma possibilidade. Eu acho que ele não tem outra alternativa. Veja, foi dado um passo importante nas eleições de domingo passado, mas a verdade é que a fatura não está fechada. Então, muita atenção, o foco é importante continuar para isso. Nós tivemos um número importante de abstenções, as pessoas continuarem mobilizadas para aí sim concretizar e fechar essa fatura no domingo, dia 25, com o Flávio saindo vencedor. E aí sim, isso dificultaria e muito o que o Alexandre de Moraes está pedindo. É inevitável que nós façamos ligações entre Lula e Moraes, e Moraes e Lula. Nós já mencionamos aqui diversas vezes matérias importantes que saíram aqui, inclusive uma delas, a primeira, salvo engano, foi do próprio William Vac, falando a respeito disso, de recados do próprio STF, em que eles teriam dito, passado uma mensagem para o entorno de Lula, falando, você não vai nos abandonar agora. Ou seja, um ali foi se retroalimentando do outro ao longo desse período de escalada autoritária que nós vivemos no Brasil. Então, um largar a mão do outro agora se torna praticamente impossível. Se Flávio concretizar e ganhar as eleições agora no dia 25, repito, é importante manter toda essa mobilização, porque, de fato, há uma vantagem importante, mas não está concretizado. Esse pedido, realmente, do Alexandre de Moraes, que, mais uma vez, é um pedido político e não um pedido técnico, ele se torna quase que inviável. Ainda mais tendo que passar por Marco Rubio, como você falou, que aí a chance é absolutamente zero. Eu acho que ele não tem outra alternativa. Jogar com a possibilidade, mesmo menor, de Lula ser reeleito e ele escalar de alguma maneira mais forte. Mas aí eu te pergunto, se não for isso, como ele já não tem mais alternativa, já passou das 4, 8, 12, 16 linhas possíveis, com todas as suas arbitrariedades ao longo dos últimos anos, quais as possibilidades mais ele tem nesse momento?
1: O Moraes também está num mato sem cachorro, como se diz, porque ele não consegue um acordo, ele está tentando dialogar, ninguém quer dialogar com ele, né? Tem que ser um diálogo mesmo, porque por escrito a gente sabe que ele não vai muito bem, né? Acaba cometendo muitos erros, e bom, se bem que ali com o Lula também, se o problema do diálogo fosse só esse, né, o Lula também teria muita dificuldade. Mas, de qualquer maneira, a gente tem que entender que nós estamos diante, certamente, de um Moraes desesperado, não é só com medo. Então, o Moraes ele tenta um diálogo, não dá certo. Aí ele tenta fazer com que, não só o Moraes, mas essa ala de ministros do STF, talvez esteja tentando dar um respiro ou uma pauta, uma nova pauta aqui para o Lula, para ver se ele, enfim, consegue brigar novamente com os Estados Unidos e emplacar mais uma vez essa história de soberania. Pode ser isso, né? Com a prisão ou com a tentativa de prisão do Eduardo Bolsonaro, né? Como isso depende dos Estados Unidos, do Marco Rubio, talvez esse confronto que vai haver nas próximas semanas seja aí um combustível para a campanha minguada que o Lula tem conseguido fazer. E uma campanha, como eu falei aqui, de medo. Se não for isso, se não é estratégico, é só uma total loucura, loucura jurídica e loucura política. Porque cada vez mais, Mota, cada passo que o Moraes dá no sentido de para cima dos Bolsonaro, maior é a chance dele ser impeachmentado. Se ele tem ou tinha alguma chance de se livrar do impeachment, quando houve agora, hoje, essa decisão, parece que as chances estão eliminadas. Acho que o impeachment do Moraes nunca esteve tão, tão concreto, né? Tão próximo.
0: Olha, tudo é possível, Marcília. Eu acho que nenhuma ideia é tão absurda que não esteja provavelmente agora sendo considerada pelo governo, pelo PT e pelos seus aliados. Por exemplo, eu vi, acho que foi ontem ou anteontem, o líder do PT, candidato a mais um mandato, dizendo que lugar de bandido é na cadeia. Eu quase caí da cadeira quando eu escutei isso. Eu falei, como é que é? Lugar de bandido é na cadeia? É como eu já disse aqui uma vez, até chegar o segundo turno, o PT vai dizer que é de direita e vai acusar Flávio Bolsonaro de ser comunista. Podem escrever aí e colocar no meu quadro, Mota tinha razão. Agora, a gente tem que parar e refletir. O que deve acontecer com as pessoas que são responsáveis por esses abusos? É preciso a gente perguntar com toda serenidade, com toda calma. O que deve ser feito em relação a todas essas violações, em relação ao uso do Estado contra os adversários políticos? Você pegar a justiça, virar do avesso para tentar eliminar da vida política aquelas pessoas que pensam diferente de você? Me parece a mim, e a muita gente com quem eu converso, que vai ser preciso bem mais do que o impeachment para recolocar o país na rota. Porque é absurdo demais o que está acontecendo, e está acontecendo agora, no meio da campanha eleitoral, entre o primeiro e o segundo turno. Qual é o sentido de você, tendo consciência da gravidade de tudo que aconteceu, tendo entendimento das consequências de tudo que foi feito, percebendo a reação popular expressa na forma de uma votação absolutamente avassaladora para a direita, qual é o sentido de, nesse cenário, você dobrar a perseguição contra o irmão do candidato que foi o primeiro colocado no segundo turno, cujo pai está preso por um golpe de Estado que nunca aconteceu? Qual pode ser a lógica de uma decisão como essa? Aumentar a tensão ao nível máximo para depois trocar essas decisões por alguma coisa? Mas não há como, chegando nesse ponto, Marcília, eu não vejo como retroceder e avançar. A gente sabe para onde vai levar o país.
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2: De parte dos eleitores, de cada um deles, já iria, em maior ou menor grau, já iria para o Flávio. Eu não vejo, por exemplo, do Rema, quase que integral, já iria para o Flávio. Segundo as principais pesquisas, dava ali na casa dos 85 do Zema. Quando nós estamos falando do Caiado, acho que era algo como 80 na média, compilando as principais pesquisas.
1: 85%?
2: É, e do Caiado, 80, mais ou menos isso.
1: 85% dos votos do Zema dá uns 3 ou 4 votos?
2: É porque o do Zema já migrou antes, exato.
1: Migrou antes.
2: O Zema já migrou antes, claro, mas tem o apoio de todos os. De quem? Senador, deputados estaduais e federais do Novo, sim, que foram eleitos com votos importantes, como por exemplo o Deltan, com 3 milhões de votos, né? Então, quase 3 milhões.
1: 2,9.
2: Então, aí você pega do Renan, que segundo as estimativas que eu tinha visto, algo como 65% já iriam. E aí do Augusto Cury era o menor número, por volta de 30%. Mas de qualquer maneira, eu acho que, por mais que, digamos, o Renan permaneça neutro, eu acho que a boa parte dos eleitores dele já vão automaticamente para o Lula. Na minha cabeça, como a pessoa não votou no Lula no primeiro turno, ele já quer uma mudança. Como ele quer uma mudança, não tem como ele apoiar o Lula num segundo turno desse. Ele pode se abster, ele pode... Bom, um ou outro, claro, mas eu digo na ampla maioria. Então, apesar de institucionalmente ser um apoio relevante, assim como de todos os outros partidos, esse sim em pesos ao longo, em todo o Brasil, eu acho que naturalmente essa migração ela tende a ser de forma muito mais ampla para o Flávio.
1: É interessante isso que você está falando, porque, vai, vamos de novo, Renan aqui, você falou que tem a chance de migrar para o Flávio, era de
2: 65%. Eu só tenho aqui a foto para te dar o número exato, mas o Renan era algo...
1: 65%,
2: isso, exato.
1: E o Cury era 30%.
2: Isso.
1: Mas você sabe, o Musa, que eu acho que os dois têm um perfil interessante por razões diversas. E por isso o apoio deles é tão importante. Porque, por exemplo, você falou um negócio que é verdade. Se a gente olha, por exemplo, para o Zema, o Zema, independente do apoio prestado, ele vai, o eleitor vai naturalmente para o Flávio. Tanto que o eleitor do Zema foi para o Flávio antes do Zema apoiar. Não é possível pensar que o Zema só tinha 300 mil votos. Pô, ele não teve voto em Minas. Pô, ele foi governador lá. Então não faz sentido. Ele pode até ter se desgastado nessa reta final de campanha, enfim, mas não há nenhum indicativo de ele ter perdido tanto voto. Então o que aconteceu é que, como os candidatos do próprio Novo foram para o Flávio, eles foram. Ah, o Zema apoiou, não apoiou, eu vou embora, vou me afiliar ao Flávio. É isso que os eleitores do Novo ou do Zema fizeram. Ou seja, o que isso significa? Que o apoio formal do Zema pouco importa. Porque os eleitores, eles já são ideologicamente parecidos. E é muito relevante, nesse caso, o apoio do Renan e do Cury. Porque o Renan, ele tem um domínio sobre a sua massa ou um domínio sobre os eleitores do Missão muito grande. Aquilo lá é ainda tem um instinto de clube no Missão, né? Ou você está dentro ou você está fora. Aquela história, a gente já falou aqui que isso às vezes é perigoso, né? Tudo dentro do partido, nada fora do partido. Lembra, regimes socialistas e tal. Mas não importa, a questão não é essa. A questão é que ele tem um domínio muito forte sobre os eleitores. Então, se ele apoia, bom, isso é bastante significativo. O Cury também, não porque ele tenha uma direção sobre os eleitores do Avante, não porque o eleitor do Avante seja um eleitor ideológico, não porque o Cury ele domina a sua massa, mas porque o Cury conquistou esses votos de pessoas que não estavam muito interessadas na polarização ideológica. Então, se o Cury vai para esse lado e a pessoa tem uma simpatia pelo Cury, pela pessoa dele, isso pode ser também relevante. Então, o que eu quero dizer com isso? Que os votos do Renan, ou que um apoio do Renan e do Cury são até mais importantes do que apoios de outros candidatos que já teriam naturalmente o apoio dos eleitores, independente da manifestação do mandatário, vamos dizer assim,
2: do
1: cabeça da chapa.
2: Concordo com você. Agora, uma coisa que assim, me vem à mente aqui, pensa bem. O Renan, quantos votos o Renan teve? 3 milhões?
1: 3,5 também. Todos eles tiveram 3,5.
2: Foi mais ou menos isso. Bom, 2,800, 3 e pouquinho. Aquela militância ferrenha deles, que se tornaram aquelas pessoas que xingam, gritam, enfim, saem xingando literalmente em redes sociais e tal, né, que é mais estridente, barulhento, não compõe esses 3 milhões, você concorda comigo?
1: Claro.
2: São aquelas pessoas que estão em volta do caminhão, seguindo o trio elétrico ali. E essas pessoas, sim, seguem o que é ali, o que o líder Renan faz. Agora, pessoas comuns e correntes do dia a dia, que só querem tocar sua vida, empreender, ter um país onde o Estado não pisa na tua garganta, onde quer menos impostos, onde ele quer ter mais flexibilidade, onde ele quer ter mais facilidade para contratar, para mandar embora, para abrir a sua empresa, onde ele quer ter uma vida normal, que no Brasil hoje não tem, liberdade para se expressar. Essa pessoa, eu acho que, por mais que tenha votado no Renan e não tá lá em volta do caminhão estridente, ele naturalmente já migra pro Flávio. Porque esse cara, ele não é ideologicamente lá de seguir o caminhão, como eu tô fazendo essa analogia, ou é literal mesmo isso, mas ao mesmo tempo, ele quer mudança. E a mudança não passa pelo Lula. Muito pelo contrário, são 18 anos de poder do Lula. São mais impostos, mais Estado, mais dificuldade, mais gasto público, mais viagens públicas. Enfim, mais protagonismo da burocracia e menos protagonismo da tua vida. Mais dinheiro para a burocracia, menos dinheiro no teu bolso ou nas tuas empresas. Ao contrário de quem está agora contra o Lula, que é mais liberdade, mais poder para a população. Então, eu acho que grande parte dos eleitores do Renan, por mais que o líder não faça nenhum aceno, eu acho que naturalmente eles migram para o próprio Flávio.
1: Olha, só fazendo aqui dois apontamentos, né? O Renan teve 2.676.
2: Eu falei 2.800, então foi
1: 676. E também outra pequena correção, a gente falou do Brasil da Esperança, que seria a coligação do PT, mas isso foi em 2022. Uhum. A coligação dessa eleição é Brasil Pronto para Mais, que é um nome ainda pior.
2: Você pode levar por todos os lados. Pronto para mais o quê?
1: Pronto para mais
0: mesmo? Mais que nome horroroso, né? Brasil Pronto para Mais.
1: Parece aqueles pais, Mota, que chega, o filho apanha de chinelada e fala assim: aí, está pronto para mais?
2: Esse é o nome?
1: Agora, pronto para mais.
0: Deixa eu dizer uma coisa curiosa para vocês aqui, que eu estava verificando. O candidato do Missão teve 2.676.000 votos. Sabe quem teve um número quase igual de votos em 2026? O candidato do Partido Novo, João Amoedo, teve 2.679.000, meus amigos. Vocês acreditam nisso?
1: Ô Mota, mas vamos lá, você acha, então já que você pegou aí o Renan e fez esse comparativo, a gente está diante aqui, o Musa levantou uma bola interessante, porque o Lula, ele em 2022 veio com um papo de que havia, ou que ele faria uma frente ampla democrática, lembra dessa história? A frente ampla democrática, ele disse que faria, não fez, se aproximou só dos seus, ficou enfurnado ali dentro do governo. Dizem, inclusive, que o Lula só ouvia notícias que eram filtradas pelo seu entorno íntimo, inclusive. A própria Janja filtrava ali as notícias que a ele chegavam e que, enfim, era alguém já muito, muito próximo apenas do núcleo duro petista. Eu até vi uma jornalista outro dia dizendo o seguinte, muito próxima do lulismo, essa jornalista disse que estava uma jornalulista, ela esteve, comentou o seguinte, que ela num evento, num determinado evento, ela tinha ali o saguão, né, privado para as autoridades, em que ali ficam todos os candidatos. Então você fica com seus ministros, você fica com os seus correligionários, fica ali o candidato junto. E o Lula, ele estava numa sala à parte, né? Então o Lula, ele não estava nesse reservado, ele estava no reservado do reservado. E que os ministros do Lula, inclusive, que queriam ter acesso a ele, precisavam pedir autorização para entrar no reservado do reservado. Daí você vê o tanto que o Lula se distanciou da sua própria base, os seus ministros. Imagina só se isso é uma frente ampla ou se formou-se uma frente ampla democrática. Vi até nesses últimos dias que até o entorno do Lula, uma das críticas, que agora eles estão atrás de culpados, né? Estão culpando todo mundo que aparece na frente é culpado, sabemos, já não é de hoje, desde o sítio de Atibaia, o Lula nunca sabe de nada e a culpa nunca é dele. Mas esse entorno estava dizendo que um dos culpados desse governo ter chegado onde chegou, onde não chegou, foi o fato dele não ter se aproximado dessa frente ampla. E por que eu estou te dizendo isso, ô Mota? Porque a gente talvez esteja diante, agora com o Cury apoiando o Flávio, da formação de uma frente ampla democrática na candidatura do Flávio e não na candidatura do Lula. Embora a imprensa de esquerda, e como tem imprensa de esquerda, passe os seus dias dizendo que o Flávio é sinônimo de golpismo, a gente está vendo cada vez mais gente, o Centrão e alguns candidatos que não são bolsonaristas, apoiando a candidatura do Flávio como se fosse mesmo uma frente ampla democrática. Faz sentido isso para você?
0: Eu não gosto dessa expressão frente ampla. Nunca deu certo. A primeira vez que ela foi usada, a frente ampla de Carlos Lacerda, Juscelino Kubitschek e João Goulart contra o regime de 64, deu completamente errado. Os três encerraram as suas carreiras políticas. Então, não me parece uma boa ideia ficar repetindo isso. E no caso de Flávio, independente do termo que se use, não está acontecendo exatamente a formação de uma frente. O que está acontecendo é uma vitória espetacular da direita no primeiro turno das eleições, uma vitória espetacular no Congresso, no Senado, na Câmara dos Deputados, nas Assembleias Legislativas de todo o país. E aí, observando isso, entendendo o que foi que aconteceu, os partidos resolveram apoiar Flávio. Isso é diferente do conceito, pelo menos na minha opinião, de uma frente ampla, né? Eu vejo isso como um movimento absolutamente natural. Ninguém quer ficar do lado do perdedor. Ainda mais quando o perdedor está do lado errado da história.
1: Vou abusar aqui de você, vou devolver para você antes da gente rodar aqui uma outra bola que a gente estava conversando, que era o Renan. E aí você até mencionou, comparando aí, né, com o Amoedo, vamos dizer assim. Você acha que o Renan vai ficar em cima do muro nessa história? Outro dia eu vi um vídeo dele em que ele tinha uma cortina vermelha atrás e os apoiadores dele estavam dizendo que ele já estava apoiando o Lula por causa da cortina vermelha. Ele ficou bravo até com o pessoal que estava assistindo a live. Mas, enfim, esses votos, segundo aqui o que o Musa trouxe, nós teríamos quase metade das pessoas do Missão, segundo as estimativas, ou um pouco menos da metade.
2: Compilado das principais pesquisas, essa.
1: No compilado das principais pesquisas, um pouco menos da metade dos eleitores do Missão vão votar no Flávio. Então, ou no Lula, melhor dizendo. Isso. Ou
2: seja, mais da metade vão votar no Flávio.
1: Pouco menos da metade vão votar no
2: Flávio. Contrário, pouco mais da metade vão votar no Flávio.
1: Mais da metade. Eu sou horrível com o número e a nossa audiência deve estar completamente confusa. Explica direito.
2: Por volta de 60%, acho que era 65% por volta.
1: Confundi tudo.
2: Dos eleitores do Renan migram para o Flávio.
1: Pronto. Então agora deu para entender. Mas o ponto é o seguinte: você acredita, ô Mota, que o Renan vai dar apoio a alguém ou vai ficar em cima do muro?
0: Há várias questões aí. Primeiro, eu queria dizer que eu respeito a decisão de voto das pessoas. Eu lido com política o suficiente para ter chegado a essa conclusão. Cada um tem a sua leitura da realidade, cada um tem a sua experiência, cada um tem as suas circunstâncias. Então, eu não menosprezo a decisão de voto de ninguém. Eu sinceramente respeito. Posso discordar, posso acreditar que tenho argumentos para dizer que aquela decisão foi errada, mas jamais vou menosprezar ou ridicularizar, porque senão eu não vou acreditar na essência da democracia. Dito isso, também é muito difícil entender a motivação dos políticos. Eu já disse isso aqui. Nem sempre um político entra numa disputa eleitoral porque acha que vai vencer ou até mesmo quer vencer. Há várias outras coisas envolvidas numa disputa eleitoral que trazem benefícios para o político e para o seu entorno. Outra coisa, é muito difícil a gente prever essa história de segundo turno, o cara votou em fulano, e aí a gente fica tentando aqui adivinhar qual é o algoritmo. Não, mas ele votou em fulano, agora ele vai avaliar dessa forma. O que eu posso dizer é o seguinte: eu conheço alguns jovens que me disseram, se nós não conhecêssemos você, Mota, não seguíssemos você e prestasse atenção nas coisas que você diz, a gente teria votado no candidato do Missão, porque eles percebiam o candidato do Missão como um candidato anti-establishment, né? Um candidato que vai contra tudo isso que está aí. Bom, vamos assumir por um momento que eles mantenham essa lógica, né? Eles, os candidatos que votaram no Missão, eles querem alguma mudança. Eles não querem votar na continuação do mesmo. Bom, a melhor forma de continuar o mesmo é votar no atual governo. Quando você vota na oposição, quando você vota no Flávio, por mais cético que você seja sobre a possibilidade de mudança, ainda é melhor para a mudança do que você votar no governo. Não só no governo. Você está votando no governo, você está votando num partido que está no seu sétimo mandato presidencial, você está votando num político que já teve 3 mandatos presidenciais e está indo para o 4º. Então, me parece que a tendência majoritária de quem votou no Missão no primeiro turno seria votar em Flávio. Mas essa decisão, isso aí vai estar na cabeça de cada um.
1: E daqui a pouco eu fico pensando aqui que se continuar desse jeito, né? Eu tô até com uma matéria do Globo dizendo: a frente ampla do Lula evapora nas ruas, governo mirou basicamente nos seus, que é o que a gente estava aqui conversando. Agora, essa frente ampla, eu estou vendo daqui a pouco o próprio Lula talvez declare apoio ao Flávio, do jeito que a coisa anda. Olha, o Augusto Cury, a gente estava falando, inclusive, sobre o Metrópolis ele estaria dando essa notícia, mas ainda não era confirmado, e agora a gente tem aqui a confirmação, ou seja, a assessoria do Augusto Cury emite uma nota dizendo: Augusto Cury anuncia apoio a Flávio Bolsonaro e destaca compromisso público com projetos para o Brasil. E então o escritor afirma que a decisão foi tomada após conversa olho no olho e ressalta a disposição de Flávio para ouvir suas propostas e declara: meu apoio não é um cheque em branco. Augusto Cury anunciou seu apoio a Flávio Bolsonaro, diz a nota e etc. Enfim, está dizendo que enfim teve com uma conversa olho no olho, que é o que a gente já tinha dito, e depois vai aqui tentar fazer valer a sua vontade. O Cury tem suas propostas e elas serão ouvidas, garante a nota do Cury e garante também o Flávio Bolsonaro. O Cury destacou a iniciativa do Flávio para procurá-lo e a disposição para ouvir e incorporar as propostas dele, Cury. Aspas, tive com o Flávio uma longa conversa olho no olho. Não sei se foi olho no olho, porque a gente está falando assim, olho no olho, sem filtros e sem rodeios. Se foi, como a imprensa está divulgando, telepresencial, não foi olho no olho nem sem filtros, porque a gente sabe que hoje em dia você coloca ali no Zoom ou qualquer coisa, o filtro já entra diretamente, já melhora as tuas olheiras, né? Dá uma melhorada, enfim, muita coisa. Mas de qualquer jeito, diz a nota que o Cury disse claramente que não participaria do governo e que a sua independência de pensamento seria inegociável. Ainda ressaltou que o apoio não envolve negociação de cargos, privilégios, vantagens pessoais e será acompanhado de cobrança pelo cumprimento dos compromissos assumidos. Diz ele que os compromissos públicos têm 8 prioridades do Cury, né? O fim da reeleição, que o próprio Flávio vem falando disso, transformação da saúde, proteção integral às mulheres, transformação da educação, financiamento de até 10 milhões de microempresas, fortalecimento do cooperativismo, valorização da agricultura e pacificação nacional. Enfim, é uma nota longa, mas o fato é esse. O Cury formalizou, oficializou, Musa, o apoio ao Flávio Bolsonaro. Você tinha uma questão que você queria...
2: Não, eu achei aqui os números que eu tinha falado e vai nessa linha mesmo.
1: Do 65
2: do que a gente tinha falado, entre 60 e 65 do Renan. Porque onde eles ficam na dúvida, que obviamente, de novo, são pesquisas, né? É o nível de abstenção. Então, ao que, pelo menos ao compilado dessas pesquisas, que obviamente a gente sempre traz um certo questionamento aqui, é ao que consta dos três, Caiado, Renan e Cury, o nível de abstenção, eventual abstenção, no segundo turno é maior para os eleitores do Missão, justamente pela narrativa do próprio Renan, do que dos outros. Então, dos outros, tanto o Caiado, em maior grau, como o Cury, em menor grau do que o Caiado, mas acima de 50%, iriam para o Flávio. O que é uma notícia extremamente positiva. Né?
1: Extremamente positiva, e agora a gente está aguardando o posicionamento. Acho que precisa ter um posicionamento também do Missão. O Renan ficou faltando a respeito do que ele vai fazer, né? Ou se não vai fazer, se vai ficar, enfim, deixar os seus eleitores livres para decidir. Vamos ver agora, porque todas as cartas já foram postas na mesa. Olha, como a gente estava falando aqui antes de sair essa breaking news, a gente trouxe duas informações que acabaram de sair, né? Que sobre o apoio do Cury ao Flávio Bolsonaro. A gente vinha falando também de uma notícia que saiu agora no final da tarde, que era o Fux tinha pedido, o ministro Luiz Fux tinha pedido acesso aos inquéritos do Moraes, aos inquéritos das fake news. A notícia da Veja diz que o ministro Fux deu início à análise de uma ação que, se bem sucedida, pode anular toda a investigação do processo do golpe que levou à condenação do ex-presidente Jair Bolsonaro e de outras 28 pessoas. O processo foi apresentado em abril de 24 pelos advogados que comandavam a defesa do Bolsonaro. Na época, o pedido foi protocolado, contudo, em nome do Progressistas. Isso porque o instrumento utilizado foi uma ação de descumprimento de preceito fundamental, os partidos políticos, enfim. Aí ele explica aqui um pouco o juridiquês que não nos interessa. A questão é que a defesa do Bolsonaro questionou a maneira pela qual o ministro Alexandre de Moraes deu início à apuração e pediu a anulação de tudo. Na época, a investigação ainda estava no começo. O Fux não havia tomado nenhuma decisão no caso até esta quinta-feira. O ministro decidiu analisar a ação, o pedido de anulação, portanto, da condenação do Bolsonaro, e rejeitou o arquivamento imediato do caso, pedido por outro partido, o PDT. Para realizar a avaliação, o ministro determinou que seu gabinete tenha acesso a 4 investigações conduzidas por Moraes. os inquéritos das fake news, o das milícias digitais e a apuração sobre fraude no cartão de vacina e a própria investigação chamada, né, da trama golpista, enfim, do golpe. Aspas para o Fux. Os autos de um processo pertencem ao tribunal. Olha que ótimo isso. Não a um ministro que o relata. São guardados pela Secretaria Judiciária, que os franqueia a quem a lei e o regimento autorizam. O relator de um processo, a quem a Constituição e a lei incumbem de examinar a validade de um ato praticado nesses autos, está entre os autorizados para ter acesso a eles. A estratégia aqui, portanto, meus caros, me parece clara. Ou seja, tentando resumir isso tudo, nós temos hoje um pedido da defesa do Bolsonaro com o Nunes Marques para que haja a revisão criminal e encontre-se ou declare-se ali nulidades no julgamento do Jair Bolsonaro. O Nunes Marques está com esse pedido e pode dar uma liminar a qualquer momento, soltando o Bolsonaro e suspendendo a sua pena até o julgamento pelo plenário das eventuais nulidades do processo. Por outro lado, você tem esse processo, um outro processo, com o Fux pedindo anulação do julgamento. E aí, nesse, é que o Fux agora movimentou nesta quinta-feira o processo e disse, antes de qualquer coisa, eu quero ter acesso ao processo do golpe, eu quero ter acesso integral ao inquérito das fake news, eu quero ter acesso à tal da fraude no cartão de vacina e eu quero também ter acesso ao inquérito das milícias digitais, que é aquele inquérito, inclusive, no qual o Mota sempre comenta ter havido o abuso de partir-se para cima de empresários que tinham, enfim, feito comentários, usado a sua liberdade, olha que ousadia, a sua liberdade de expressão num grupo de WhatsApp. A questão aqui é que o Fux está pedindo esse acesso e, se não derem, é muito provável que o Fux considere que há um confronto aqui com a lei por parte do Moraes e, quem sabe, ele até não dá o pedido em favor do Bolsonaro justamente por não ter acesso. Se ele tiver acesso aos inquéritos, a esses inquéritos todos, eu acho que o Moraes se complica bastante, porque aqueles inquéritos, eles praticamente são um arquivo e tanto do que o Moraes fez de errado nesses últimos 7 anos. Mas se ele não der acesso, talvez ele dê uma decisão, quem sabe até soltando o Bolsonaro, dizendo, ó, vocês me deram acesso aos inquéritos, então vou eu tomar a decisão pela nulidade do julgamento todo. O Mota, o ponto aqui, né, que me parece claro, é que Fux, Nunes Marques, esses ministros todos estão se armando, no melhor sentido da palavra, contra os desmandos do Moraes. Cada vez o Moraes fica mais encurralado. Se ele entrega os inquéritos para esses ministros, ele expõe tudo que ele fez de errado. Se ele não entrega, ele permite que esses ministros deem uma decisão favorável ao Bolsonaro nesse momento tão delicado do país.
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27: Meus caros, é isso. Hoje o Pingos está encerrando. Amanhã tem mais. Boa noite a vocês. Obrigado, meu querido Roberto Mota. A toda a audiência também, o meu boa noite. Fique com Deus.
28: A opinião dos nossos comentaristas não reflete necessariamente...
1: Cara, e para as pessoas, Musa, Mota, que não entendem qual é a questão política que está envolvida nisso, é o seguinte, se um ministro, pode ter certeza, o ministro Moraes tem esses inquéritos todos. Todos esses inquéritos são como uma grande árvore e os seus galhos estão abaixo dessa árvore. Como o tronco é o Moraes. E aí brota desse tronco esses inquéritos todos. Todos eles têm a mesma coisa. Ninguém sabe onde começa um, onde termina o outro. E todos eles têm a ver com liberdade de expressão, né? Isso é muito interessante, porque inquérito das fake news, liberdade de expressão, fake news. Depois, inquérito das milícias digitais, pessoal se manifestando no WhatsApp. Depois, inquérito dos atos antidemocráticos, que eram manifestações, portanto, liberdade de expressão. Depois, o inquérito do golpe, né? O que era o inquérito do golpe? O Bolsonaro, ele foi condenado porque ele escrevia tweets e fazia reuniões. Essas foram as acusações sobre o Jair Bolsonaro. Ah, ele diz, a PGR, diz o Gonê, no seu parecer, que o Jair Bolsonaro, ao escrever tweets e ao participar de reuniões, e ele ainda diz assim, que ele participava como líder nas reuniões. Pô, ele era o presidente. Se queria que ele sentasse onde? né? Aí ele era líder. Não, ele era o presidente, meu caro. Tem que lembrar desse pequeno detalhe.
2: Um dia, rapidão, desculpa. Um dia nós teremos vergonha de pensar que você está falando ainda de coisa assim. Ele foi intimado, não sei o que foi, por importunar baleias.
1: Importunar baleias.
2: Olha o nível que nós chegamos.
1: Então, assim, a gente tem todos esses inquéritos tratando de liberdade de expressão. Eu, inclusive, acho curioso, né? Porque se você for ver até o próprio, os próprios tweets que ele fez, o entendimento foi o de que ele, Jair Bolsonaro, ele estaria desestabilizando o Estado democrático a partir dos seus tweets. Imagina só, nossa senhora, se um Estado democrático se desestabiliza por causa de um tweet, isso daí só mostra que o Estado é uma porcaria, não o tweet. Quer dizer, não é o seu tweet que é perigoso. Se o Estado se desestabiliza por causa de um tweet, o problema é do Estado e não do tweet. Pô, me parece óbvio. Mas não, tudo isso levou o Bolsonaro a ser condenado. Então a gente está tratando de elementos que são todos ligados à liberdade de expressão. E aí é o seguinte, se eles dão acesso a isso ao Fux, se o Fux ou qualquer um de nós passa a ter acesso a isso, meus amigos, cai a República. Eu, por exemplo, já falei aqui algumas vezes, eu fui o primeiro advogado dos inquéritos das fake news quando lá em 2019 a revista Cruzoé foi censurada. Eu cheguei a receber, descobri no meio do caminho do inquérito que eles investigavam a revista, que eles estavam investigando os leitores. Os leitores da revista. Ô Mota, é o seguinte, eles estavam, o argumento que eles usaram é de que os jornalistas da revista estavam incitando os seus leitores a colocar na caixa de comentários ataques aos ministros. Quer dizer, olha onde que isso ia. Isso é o que eu vi. Imagina o que eu não vi. Imagina o que ninguém viu. Imagina o que está escondido. Imagina o que está no subsolo desses inquéritos. É por isso que eles não arquivam nunca. Porque se eles arquivarem, eles precisam mostrar. É por isso que o Fux está pedindo. Porque o Fux sabe que não vão entregar. Porque se eles entregarem os inquéritos, eles se entregam junto. Essa ala de ministros, Gilmar, Dino, Moraes, Zanin e o carregador de pastinha, o Toffoli, esses ministros, eles, né, estagiário da ala de ministros, esses ministros, eles têm muito a temer, porque ali dentro daqueles inquéritos, a gente vai encontrar uma espécie de agenda de tudo que é abuso que aconteceu nesses últimos 7 anos. Isso daí é que eles têm medo. Por isso que eles ficam guardando as 7 chaves essa história toda.
2: Mas mais cedo ou mais tarde isso virá à tona.
1: Olha, eu estou aqui também com uma notícia que é o seguinte. O Nicolas diz ter ouvido sobre negociação para livrar a pele do Moraes. Isso saiu hoje no Poder 360. Deputado não deu detalhes nem identificou envolvidos na suposta articulação. Também defendeu impeachment e prisão do ministro Moraes. O deputado Nicolas, então, afirmou nessa quarta-feira, ontem, ter ouvido que estaria em curso uma negociação para livrar a pele do Alexandre de Moraes. Não houve, como eu mencionei, detalhes, ele só disse o seguinte, aspas, eu ouvi uma conversa de que estaria tendo uma negociação para livrar a pele do Moraes. Eu digo e repito, sem anistia para Alexandre de Moraes, declarou Nicolas. Agora é engraçado, a direita falou sem anistia. Mas enfim, é como
2: o mundo dá voltas.
1: De qualquer forma, o deputado defendeu o impeachment e a prisão do ministro. Disse ainda que Moraes deveria ter direito à ampla defesa e a um julgamento que classificou como justo e imparcial. Disse ainda também que o ministro teria cometido, aspas, crimes contra a humanidade e contra os direitos humanos. Aspas para o Nicolas ainda. Só tem um destino para Alexandre de Moraes. É impeachment e cadeia, segundo o Nicolas. Nos últimos dias, Moraes tomou decisões que seriam afáveis à direita. Agora, hoje, ele já mandou prender o Eduardo Bolsonaro. Não vai conseguir prender, mas já mandou. Quer dizer, o Mota, estava de fato em curso, né? Isso daqui, o Nicolas ouviu, saiu também na imprensa que teria um acordão, teve essas decisões sobre a Débora do Batom, teve outras decisões, Oswaldo Eustáquio, Alan dos Santos e arquivamento de processos contra ele, ou seja, estava em curso mesmo uma tentativa de fazer com que o Moraes virasse um patriota, Né? Eles estavam tentando fazer o Moraes, só faltou ele vestir a camisa do Brasil.
2: Aquela foto de ontem.
1: Aquela foto que a gente viu aqui, não mostramos, mas a gente viu aqui nos bastidores. Teve até um meme com o Moraes com a camisa do Brasil. Agora, o ponto é que hoje melou, né? Hoje melou. Isso realmente estava em curso. A direita, o PL e o Flávio devem ter dado realmente várias portadas na cara do Moraes e hoje o Moraes mostrou que ele desistiu por completo e partiu para cima de novo do bolsonarismo.
0: Mas eu não sei se isso significa que as negociações cessaram.
1: Você acha que não?
0: O que aconteceu, Marcília, no Brasil desde 2019 não foi obra de um homem só. Vamos concordar com isso aqui.

0: Vamos pensar na quantidade de pessoas na mídia que justificaram essas ordens, que justificaram esses processos, que elogiaram e continuam elogiando. Ontem, por acaso, eu juro que foi por acaso, eu entrei num cômodo aqui da minha casa para fazer uma coisa e tinha uma televisão ligada, não sei porque estava ligada em uma outra emissora que não era Jovem Pan. E naquele tempo que eu entrei e saí, eu fui obrigado a ouvir uma jornalista ou uma pessoa que se identifica como jornalista tecendo considerações sobre o provável impacto da extrema-direita chegar ao governo brasileiro. Meus amigos, não existe no Brasil nenhuma força política organizada que possa ser chamada de extrema-direita. É muita ignorância ou má-fé a pessoa dizer isso. Se ela estivesse falando de extrema-esquerda, aí ela estaria com razão, porque há forças políticas organizadas de extrema esquerda no Brasil. Há pelo menos 4 ou 5 partidos no Brasil que se dizem de extrema esquerda, que têm programa de extrema esquerda, que vão às ruas fazer demonstrações, entre outras coisas, de apoio aos terroristas do Hamas, depois do massacre de 7 de outubro. Então, como é possível que existam pessoas com tamanha falta de consciência, ou tamanha ignorância, ou tamanha promiscuidade com poder? São as três explicações que eu encontro aqui. Então, quando a gente fala em corrigir as coisas que foram feitas erradas no Brasil nos últimos anos, nunca vamos esquecer isso. Foi muita gente que se envolveu nisso. É muita gente que tem que responder por isso. São muitos servidores públicos que têm que ser demitidos dos seus cargos, porque cumpriram ordens flagrantemente ilegais. E a gente sabe, desde o Tribunal de Nuremberg, que aquela história de eu só estava cumprindo ordens não serve mais.
1: Ô Mota, eu tinha falado, me mandaram aqui, do Orvalho, você é um péssimo sambista, viu Mota? Fica aqui o meu repúdio ao sua Rio de Janeirice, que você devia saber, mas a música que eu mencionei era O Orvalho Vem Caindo, Vai Molhar o Meu Chapéu, por isso que eu lembrei, porque você ia usar chapéu. E também Vão Sumindo as Estrelas lá no Céu, por isso que eu lembrei também, porque o Cury gosta de estrelas. Tenho passado tão mal, a minha cama é uma folha de jornal, e tomara que seja uma folha de jornal de algum jornal de esquerda, porque aí, enfim, está bem usada ali como cama. O fato é o seguinte, além dessa canção, esse momento cultural, a gente também tem aqui hoje a informação. Eu vou passar rapidamente, porque eu quero entrar num ponto que muita gente está perguntando sobre o que aconteceu com o Garotinho, o que aconteceu com o Deltan. Esses dois assuntos são relevantes, mas também hoje saiu a notícia de que aquele inquérito sobre interferência externa foi arquivado. Então agora definitivamente aquele assunto do arquivo do inquérito sobre interferência estrangeira nas eleições brasileiras, tudo isso começou quando o The Guardian publicou uma notícia dizendo que o Brasil teria recebido dinheiro dos Estados Unidos, do governo Trump, para interferir nas eleições. Aí isso foi parar com o Dino por um daqueles malabarismos jurídicos e judiciais que a gente tem no Brasil. Aí o Dino mandou a polícia investigar, a Polícia Federal investigar, enfim, não acharam prova nenhuma. O Nunes Marques disse que era tudo uma loucura. Enfim, o fato é que a Polícia Federal, a pedido até da própria AGU, mandou arquivar o tal do inquérito sobre interferência estrangeira. E isso, meus caros, deveria fazer com que parte da imprensa esquerdista que nós temos no país parasse com essa vitrola rachada, com esse disco arranhado de, ai meu Deus, vai ter golpismo, ai meu Deus, o Flávio representa a instabilidade das instituições. Pô, a Polícia Federal do Lula e a AGU do Lula têm dito, fizeram um pedido para arquivar o inquérito de interferência estrangeira no Brasil. Eles próprios estão dizendo que não tem golpe nenhum, que não haverá golpismo algum. O próprio governo Lula está dizendo que não haverá.

0: golpismo. Como é que então a imprensa, quer dizer, a imprensa lulista quer ser mais lulista que o próprio Lula? A imprensa lulista quer ser mais lulista do que o próprio governo? Pô, para com isso, né? Me ajuda aí. Então, é muito complicado a gente começar agora a ouvir certas vozes que estão por aí o dia inteirinho junto. É, são os jornalulistas e jurilulistas dizendo que um golpe está se aproximando. Pô, para com isso. A própria Polícia Federal e a própria AGU disseram que não tem golpe nenhum, que não tem interferência estrangeira alguma, que está tudo no lugar. Arquivaram o inquérito das interferências estrangeiras e vocês ainda repetindo esse mesmo velho discurso, que era o discurso de 2022. O Lula precisa salvar a democracia do bolsonarismo. Pô, passam-se os anos, o Lula não salva nada, a democracia continua capenga e a gente vai continuar ouvindo esse mesmo discurso? Até quando? Né? Até quando eles vão desconsiderar como legítimo o bolsonarismo? A gente só consegue dar um passo para frente quando a gente deixar o outro ocupar um pouco o lugar. Né? Sai um pouquinho da frente, deixa o outro sentar na cadeira. Só você quer sentar na cadeira e chama isso de democracia? Eu vi outro dia um influenciador incrível num vídeo dizendo o seguinte: olha, a esquerda, ela gosta muito de alternância de poder, dizia ele. A esquerda está muito interessada na alternância de poder, mas não pode ser para o bolsonarismo. Então, enquanto o bolsonarismo for uma ameaça, ou se for para que o bolsonarismo assuma a cadeira, o Lula precisa permanecer lá. Então, para ele, segundo a lógica dele, para salvar a democracia, ele deixaria o Lula 100 anos no poder. Para salvar a democracia. E não percebe, e acha que a gente não percebe, que isso é exatamente a definição de um regime autoritário. Você permanecer no poder, impedindo que o outro suba, ocupe a cadeira. Né? Quando a gente olha, por exemplo, para o regime militar, os militares, eles diziam exatamente isso. Os militares, que a esquerda tanto odeia e diz que, enfim, aquele regime foi uma autoritário, etc. Pois bem, os militares, eles diziam exatamente isso. Eles falavam: olha, a gente quer passar o poder para os civis, mas não agora. Mas agora é um perigo. Mas vocês precisam merecer. E assim por diante. Foi passá-la depois do Figueiredo, não é? Qual era o argumento? Era esse: vocês não estão prontos para ocupar a cadeira, um civil não pode, é um risco. Então, a mesma coisa agora, os lulistas, os petistas acham que a alternância do poder é muito boa, mas não agora, não para o bolsonarismo. E aí, com isso, eles querem ocupar para sempre a cadeira e chamar isso de democracia. Pô, é brincadeira, só sendo muito, Musa, precisa realmente a pessoa ser muito, mas muito sem noção.
1: Já reparou como eles não fazem nenhum tipo de proposta? Nenhuma. É só fake news atrás de fake news, usando inclusive a máquina pública e os ministros, como nós falamos ontem, o ministro da Saúde, perfis oficiais...
0: Padilha.
1: Perfis oficiais do próprio governo soltando matérias mentirosas a respeito de cortar Bolsa Família, que já foi desmistificado e desmentido por todo mundo. Não há propostas de verdade. Há uma clara busca por fazer a mentira rodar. É uma estratégia.
0: E cria o medo do fascismo, da direita, meu Deus do céu.
1: Porque eles rogam para si aquela percepção de que eles são o correto. Então eles podem destruir todas as liberdades porque eles estão lá defendendo aquilo que é correto. Eles não conseguem aceitar que a maior parte da sociedade pensa diferente deles. Que a maior parte da sociedade é formada por adultos que querem simplesmente trabalhar e levar o pão de cada dia para seus filhos e prosperar, comprar um celular melhor pelos seus próprios méritos, viajar com a própria família num final de semana ou nas férias, pelos próprios méritos. Não terceirizando isso para que o restante da sociedade, dos pagadores de impostos, paguem esse tipo de privilégio para eles. Essa é uma mentalidade extremamente infantil que eles têm e querem impor que grande parte da sociedade pense dessa maneira. Então, ao invés de falarmos isso, vamos falar de coisas, por exemplo, que ninguém está falando. Por exemplo, vamos ler, leiam os programas ao invés de acreditarem numa simples frase. Quer ver o que ninguém falou? Por exemplo, se você tem filho pequeno e não tem creche, vaga em creche disponível, eles vão, através de um voucher, está no programa pelo menos, do Flávio, vão pagar uma creche privada, que sai muitas vezes mais barato do que sustentar em uma creche pública. Não é privatizar. Não tem vaga na pública, teu filho vai para uma privada. Sem custo.
0: Seu filho vai para uma privada, obviamente...
1: Para uma creche privada, o governo bancando isso. isso.
0: Mas só um detalhe, foi o que o Lula fez, de alguma maneira, com a educação.
1: Isso.
0: Com o ProUni lá, como chama?
1: Isso, que é, Fies, ProUni.
0: Enfim, que era, você pagava a mensalidade numa faculdade privada,
1: uhum,
0: e depois você ressarcia o governo. Quer dizer, agora isso é fascismo.
1: Exato. Ou então, colocar o teu histórico também está no programa. Leiam, gente. Colocar, através do CPF, teu prontuário inteiro. Então, quando você vai no mês seguinte, por exemplo, fazer um exame, ele já sabe se você fez o exame passado integrado no país inteiro e você não precisa fazer novos exames e isso custa dinheiro. Ou seja, dinheiro que é jogado fora. Tem uma série, ou seja, digitalizar toda a fila do INSS. Gente, isso é transformar um país no século XXI. Porque a mentalidade que nós estamos sendo governados até hoje é a mentalidade do século XX. E nós estamos parados na pobreza. Eu compartilhei com vocês hoje uma matéria mostrando que de 2002 até agora, o Brasil, dentre alguns países que estão citados lá, depois se tiver tempo a gente cita, mas eu coloquei na minha rede, quem quiser ver lá no X, o Brasil era o primeiro dentre 15 países em PIB per capita. Está citado todos os 15 lá. Hoje, nós estamos em último desses 15. Nós perdemos essa posição de 1 para 15º desde 2002 até agora. E de 2002 até agora, quem governou o país foi o mesmo partido durante 18 anos. O Brasil e o brasileiro, em termos reais, está mais pobre a cada ano que passa. São números.
0: É o FIES, né? A gente falou aqui ProUni, mas é o FIES. E ó, eu até estava comentando isso, e tem uma notícia do próprio, enfim, Lula, o Lula assumindo, né, a campanha, o entorno dele, dizendo, olha, o nosso problema, se for do Lula ter uma visão arcaica, o próprio Lula assumindo que eles ainda estão no tempo antigo, enquanto o Flávio está no tempo, tanto o tempo analógico, vamos dizer assim, enquanto o Flávio está no tempo digital. Ele aqui está falando da comunicação, mas eu acho que não é só na comunicação, é na própria forma de gerir ou de compreender o Estado. Tanto que eles estão batendo cabeça, que nem barata tonta aí na comunicação.
1: É. Quer ver outro ponto interessante? Desculpa te interromper.
0: Não,
1: além da revogação,
0: você agrega.
1: Além da revogação da reforma tributária, que não para de subir os impostos, acabar com aquele split payment que nem entrou ainda, no programa, se a empresa que contrata jovens entre 18 e 24 anos e acima de 50 anos, a cada um jovem e um mais velho desse que você contrata, você vai ter um benefício tributário na tua folha de pagamento. Fica mais barato ainda. Então perceba, gente, é flexibilidade, é o mundo do século XXI. Contrate, trabalhe por horas. Não é assim que a gente vê fila de gente querendo ir para os Estados Unidos trabalhar com um contrato flexível sem ter esse monte de coisa que acha que te protege aqui. É a flexibilidade, é o mundo do século XXI. Repito, entregador ali de aplicativo, ele quer ter o celular dele, a roupa legal dele, ele quer sair no final de semana. Ele não quer mais aquele modelo antigo. E parece que o PT quer impor aquele modelo antigo nas pessoas. E talvez seja isso que eles tenham ficado na idade das pedras. Né?
0: Olha, a gente tinha comentado, você falou disso, eu comentei do analógico e tal, ó, Lula prioriza redes, né? Tá aqui é uma matéria até de hoje da Jovem Pan. Lula prioriza redes, mas gastou 2,5 vezes a mais com analógico do que com online. A campanha do Lula direcionou muito mais dinheiro para material impresso e pouquíssimo para redes sociais, segundo aqui os dados do TSE. O Lula gastou apenas R$ 2.690, apenas, enfim, comparado ao universo de números, né? Porque é muito dinheiro, óbvio, e impulsionamento das redes sociais, enquanto seu adversário investiu 9 milhões, o Lula 2 milhões em 2022, somando o investimento do primeiro e segundo turno, a campanha do Lula gastou 25 milhões em impulsionamento nas redes sociais. Portanto, o Lula, ele voltou ao passado, né? Ele se tornou nunca saiu dele. Mas ele agora se tornou nessa campanha muito mais analógico do que digital. E essa história de esquerda é incrível, porque você estava falando, e eu me lembrei, outro dia eu estava discutindo com uma pessoa, ouvindo uma pessoa de esquerda, né? E ela dizia para mim assim, mas vocês falam que não tem no Brasil democracia e etc. E é sempre a mesma história, eu sempre escuto a mesma coisa. Eu falei assim, mas você está aí falando, dizia ela para mim, quando que você deixou de falar nesse país. E aí eu respondi a ela, eu podia ter respondido de várias formas, inclusive listando todas as pessoas que deixaram de falar ou foram impedidas de falar no Brasil, inclusive por cometer fake news, sendo que as fake news da esquerda, por exemplo, cometidas ontem, ninguém deixou de falar nada. Mas quando a direita supostamente cometeu fake news, eles foram impedidos de falar, tiveram suas redes sociais limadas, caçadas, jornalistas chegaram a ter suas contas financeiras bloqueadas em razão disso tudo. Mas o ponto, né, que aí eu respondi a ela, e eu sempre respondo isso, é o seguinte: numa democracia, ou você separa uma democracia ou de uma ditadura, não porque você pode falar, porque você pode. Se você chegar lá na China, se você chegar na Coreia do Norte, você pode falar, só que você vai ser preso. Então o problema não é falar, o problema é a consequência. E pior, o problema é se você tem liberdade, se você sente que tem liberdade para falar. Isso que é uma democracia. Aqui no Brasil, a grande pergunta é a seguinte: você pode falar de alguns ministros? Todos podemos, mas você está tranquilo ao falar de alguns deles? Todo mundo aqui se sente absolutamente à vontade para encher a boca e dizer o que quer sobre determinadas pessoas que comandam esse país? Essa é a diferença. A diferença não é se você pode falar. A diferença é o que vai acontecer com você se você falar. E dois, se você se sente livre para falar. Porque esse é o ponto. Uma verdadeira democracia é aquela na qual você tem a certeza de que falar é um direito seu. E aqui no Brasil, nós não temos definitivamente essa tranquilidade para falar de certas pessoas, porque, óbvio, que você pode sofrer consequências em razão do poder desmesurado que elas exercem. Esse é o ponto. É disso que se reclama. Você entrar lá em Cuba, pode falar. Entra lá na praça e começa a falar de Fidel Castro. Você vai falar até alguém chegar lá e te levar para o escurinho do cinema. Esse é o grande ponto, é a grande diferença.
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14: Que lembrar o que ocorreu, né? E nesse dia nós tivemos, que era um dia antes das eleições, o Deltan estava impedido já de fazer campanha e pedir votos, aliás, ele e muitas pessoas não podiam pedir voto para ele.
15: Isso uma semana antes.
14: Uma semana antes, ele estava 15 dias sem poder fazer campanha e pedir voto, mas a sua candidatura estava
15: deferida
14: pelo TRE, ou seja, do Paraná. Pela segunda instância, portanto. E aí, o TSE, a última instância, para que a nossa audiência entenda, numa decisão monocrática do ministro Floriano, embora a gente esteja aqui falando de Cheiros, ministro com o nome de Flor, mas o fato é que esse ministro, ele dá um dia antes uma decisão que praticamente, assim, para o público entender, impediria que os votos do Deltan fossem para ele. Ou ele fosse votado. Essas duas coisas foram tentadas. E aí o voto, se ele não pudesse ser votado, olha só que coincidência. Os votos iriam para quem? Para o terceiro colocado, que nas pesquisas era, por acaso, era a Gleisi Hoffmann. Puxa vida, coincidências da vida. A Gleisi

0: Hoffman foi tão mal que nem em terceiro ela conseguiu ficar, ficou em quarto, e o Deltan conseguiu ser votado porque o Nunes Marques foi lá e cassou a decisão do Floriano 15 minutos antes de começarem as eleições.
1: Não, as urnas já estavam abertas.
0: Não, mas antes disso, a decisão do Nunes veio.
1: Ah, isso?
0: Veio. Exato. Veio antes de começar. E aí começou, não tinha mais como dar decisão nenhuma. O Gilmar, que gosta de caçar as decisões do Nunes Marques, não podia fazer mais nada. As eleições já estavam valendo. E foi isso que aconteceu. E agora o Deltan vai ser julgado justamente nesse contexto, para ver se a campanha dele, o registro dele é ou não válido. Ô, Musa... É complicado, porque é isso, né? O Deltan já passou, aliás, por isso na última eleição. Ele passa agora de novo, porque me parece que é um candidato combativo. É um senador, ou será um senador, que vai levar adiante essas pautas, né, de impeachment de ministro.
1: Como você muito bem falou, ele já passou por isso nas eleições anteriores, tendo sido uma das pessoas, salvo engano, também das mais votadas ali na época, né?
0: Para deputado, à época.
1: É, exato. E dessa vez, novamente, é o que você falou. Imagina o seguinte, foram 15 minutos antes que o Nunes foi lá e derrubou essa decisão absurda, né? Imagina uma senhora que acordou para votar nele e tinha visto a decisão no dia anterior e acordou e foi votar cedo e não viu as notícias. Ela não sabia se ela podia votar nele ou não e se os votos dele iriam para Gleisi Hoffmann, assim, colada no lulopetismo de décadas, né? Como você muito bem falou. Olha a bagunça, olha a insegurança jurídica, sem contar aí no Rio de Janeiro, que nós vamos mencionar. Olha o nível de deterioração moral que nós chegamos para esse governo que está aí tentar falar de instituições sólidas, de democracia, de separação dos poderes. Olha o nível do absurdo que nós chegamos. Perceba isso. Como nós falamos, há 15 dias antes, uma semana, 15 dias, não lembro exatamente, o Marcelo falou 15 dias, o Deltan tinha a candidatura dele deferida, ele podia, estaria nas urnas, como esteve, acabou sendo eleito, mas ele não podia falar do número dele, nos vídeos deles, em campanha, nada, não podia falar absolutamente nada. E mesmo assim ele recebeu pouco mais de 2,9 milhões de votos. E tentaram tirá-lo no sábado. No sábado, uma decisão no sábado. Isso. Ou seja, olha o nível de absurdo que nós chegamos. E vale lembrar que ele foi ali um importante papel durante a Lava Jato.
0: Opa. Né?
1: E quem foi o governador pelo Paraná eleito em primeiro turno? Sérgio Moro.
0: Sim.
1: Então, olha só a base forte que veio do Paraná. E agora o TSE adiando o julgamento, sabe-se lá o que vai sair, para anular 2,9 milhões de votos dos paranaenses que chancelaram o governo do estado com Sérgio Moro, que era o juiz, e com Deltan Dallagnol, que era o procurador da Lava Jato. Gente, se isso não é uma perseguição política, eu acho que as pessoas não estão conseguindo juntar um mais um, é igual a dois.
0: Imagina pegar 2,9 milhões de votos, o cara foi lá, voltou num candidato.
1: Qual a base eleitoral do Paraná? Procura aí. Quantos eleitores tem o Paraná?
0: Putz. Não faço a menor ideia, mas é muita coisa. É muita coisa. 2,9 milhões é demais.
1: Vamos lá.
0: É bom, é mais do que a gente teve aí dos candidatos à presidência e alguns deles, dessas outras candidaturas. É
1: mais do que a gente falou do Renan.
0: Sim.
1: Mais do que a gente falou do Renan.
0: É. Olha, enquanto
1: Paraná tem 8 milhões e 600 mil eleitores.
0: Ou seja, é um quarto.
1: Pelo amor de Deus, gente. São quase 3 milhões de votos de 8.600.
0: É, mais.
1: E seriam rasgados e jogados no lixo.
0: O pior, seriam passados para Gleisi. Só faltava essa. Então, o cara vota no Deltan e acaba votando na Gleisi. É a pegadinha do malandro isso daí. Já pensou? Que frustração. O cara aperta para votar no Deltan e acaba elegendo a Gleisi. Ai, meu Deus. Essa é a nossa segurança jurídica.
2: É um genérico. Você vai no mercado para comprar um produto de marca, leva para casa o genérico. Aí chega, você foi comprar o chocolate, levou o sabor chocolate, né?
0: É, acho que aqui nem sabor chocolate.
1: Falar nem sabor nessa.
0: Aqui nem sabor, eu acho que.
2: Mas aqui... é o quê? Mas não é isso que a propaganda do PT agora está criando? É o PT sabor direita.
0: É.
2: No lugar de bandido é na cadeia. Como assim, companheiro?
0: É, só. Bom, E talvez ele queira, eu entendo essa fala do Lula de que lugar de bandido, porque o Lula fez essa declaração, né? É, a gente tinha até esse vídeo aqui, a gente quis poupar a nossa audiência, mas o Lula falou, lugar de bandido, como é que era a frase? Bandido pra mim é na cadeia. Talvez ele tenha falado isso, ô Mota, porque ele descobriu que, e nós mostramos ontem aqui, que o Lula, de norte a sul, dentro dos presídios, foi vencedor. Então a campanha do Lula venceu em todos os presídios, em todas as regiões, não em todos os presídios, mas nos presídios de todas as regiões do Brasil. Então ele quer levar agora talvez muita gente para a cadeia para poder ganhar a eleição. É, talvez seja a chance do Lula. O Lula descobriu aí a pérola, se ele não consegue ganhar convencendo o eleitorado, todo eleitorado acaba na cadeia, pronto, resolveu. Olha, e a gente estava falando aqui sobre o Deltan, mas também o TSE está às voltas com o caso do Garotinho, que é um outro caso importante também que está na boca do povo. O TSE anula votos de Garotinho e abre espaço para Ruas ser eleito em primeiro turno. A Corte Eleitoral decidiu que o candidato, estamos com a notícia aqui do dia, que o candidato não atende às condições de elegibilidade para o pleito e determinou que o TRE do Rio de Janeiro retotalize os votos para governo do Rio. No voto, também aqui o ministro Floriano, hein? Afirmou que o Garotinho está com os direitos políticos suspensos, não atende às condições de elegibilidade para as eleições de 2026. Ele foi acompanhado por todos os ministros nesse ponto. Seguiram a decisão dele Estela Aranha, André Mendonça, Dias Toffoli e Cássio Nunes Marques. E o que acontece aqui? Só tentar explicar o que aconteceu nesse rolo todo, para que vocês compreendam. Então, nós tivemos o Garotinho, depois eu vou querer ouvir o Mota, óbvio, porque a gente está falando do Rio de Janeiro, mas a explicação jurídica disso é a seguinte: o Garotinho, ele disputou o primeiro turno com a candidatura dele sub judice. Ou seja, a candidatura dele estava sendo judicialmente discutida. Muito bem. Ele podia permanecer na eleição enquanto havia recurso pendente. Enquanto tinha recurso pendente, estavam válidos os votos dele. Se os votos dele, se a candidatura dele fosse indeferida, aí os votos seriam anulados. O que aconteceu? O Garotinho podia ainda recorrer. Ele tomou a decisão no TRE e podia recorrer. Aí ele não recorreu. E ao não recorrer, ele sai da disputa. E ao sair da disputa, os votos válidos computados fazem com que o Ruas ganhe mais de 50% dos votos válidos e com isso se eleja no primeiro turno. Então, se a gente olhar, vamos lá, primeiro turno para governador do Rio, o resultado foi Douglas Ruas, do PL. Salvo engano, estou pegando aqui, mas acho que está certo. 49,27% dos votos. Eduardo Paes, 42,76% dos votos. Antônio Garotinho, 3,17% dos votos. Então, o lance é o seguinte: o Garotinho, o Ruas, ficou com 49,27%. Ele não ganhou no primeiro turno. Segundo esse número, ele passaria com o Eduardo Paes para o segundo turno. No entanto, se os votos do Garotinho fossem retirados do universo de votos válidos, o denominador diminui. E os mesmos votos que eram os do Ruas passariam para 50,88%. Vocês percebem? E aí ele ganharia no primeiro turno. Então, se o resultado foi Douglas Ruas, 49,27%. Eduardo Paes, 42%. Antônio Garotinho, 3%. Se o Antônio Garotinho não recorre, fica, portanto, indeferida a sua candidatura e o universo de votos dele sai, o universo de votos válido passa a fazer com que o Douglas Ruas, de 49,27%, passe a 50,88%. Portanto, aí ele ganha no primeiro turno. Sem o Garotinho, muda a soma dos votos válidos e de 49 passa a 50 ou mais de 50 a do Douglas Ruas. Com isso, portanto, o garotinho auxiliou, vamos dizer assim, o Douglas Ruas. E aí, óbvio, que o Eduardo Paes saiu a campo dizendo: ah, isso daí é sacanagem comigo, olha, houve ali algum tipo de acordo. E eu não sei o que, que o garotinho, se ele saiu dessa disputa, por qual razão, mas com certeza isso favoreceu ao Ruas. Ele deixou de recorrer e o Ruas foi favorecido. Agora o Eduardo Paes vai levar o caso, vai discutir, disse ele, Eduardo Paes, que o Ruas estava ganhando no tapetão, no entanto ele, Eduardo Paes, vai recorrer para o tapetão. Já disse que vai recorrer ao STF. Está aqui a notícia de hoje. Eduardo Paes diz que vai recorrer ao STF da decisão do TSE que anulou os votos de Garotinho e deu vitória a Douglas Ruas no primeiro turno das eleições do Rio. Ô Mota, entendeu aí o rolo todo?
2: Mais ou menos. Eu continuo sem entender por que as coisas nas eleições do Brasil são tão complicadas assim. Você imagina a frustração do eleitor que vai, vota, aí o resultado fica dependendo de decisões. A gente viu essa história do Deltan, né? Uma decisão completamente absurda. Agora, essa decisão em relação à eleição do Rio de Janeiro, que você explicando, Marcília, faz sentido. Mas por que tudo tem que ser tão complicado assim, né? De qualquer forma, se realmente esse resultado prevalecer, os votos do Garotinho forem anulados, for feita a recontagem e Douglas Ruas for eleito governador do Rio de Janeiro no primeiro turno, eu arrisco a dizer que esse é o maior fenômeno eleitoral dessa eleição. Porque Douglas Ruas é um político desconhecido aqui no Rio de Janeiro. Portanto, ele venceu essa eleição, ou vencerá essa eleição, contra um político, um dos políticos mais experientes do Rio de Janeiro, que já foi prefeito do Rio de Janeiro 3 vezes, conhece profundamente a máquina administrativa da prefeitura, né? Mas a máquina administrativa pública, e é um político tradicionalmente bom de voto. Quem ganhou essa eleição não foi Douglas Ruas. Quem ganhou essa eleição foi o nome Bolsonaro, Jair Bolsonaro, Flávio Bolsonaro. Eu acho que essa eleição foi especialmente impulsionada por todos esses acontecimentos dos últimos dias. Talvez o eleitor tenha percebido uma intenção deliberada do Estado brasileiro de usar a sua máquina para evitar a qualquer custo a eleição dos aliados e dos parentes de Jair Bolsonaro. E o resultado foi justamente o oposto. Então, eu acho que isso deveria ser motivo de reflexão de algumas autoridades do Brasil. Se vocês estão se colocando em rota frontal de colisão com a vontade popular, é melhor pensar onde é que isso vai parar.
0: Ô Mota, e depois desse julgamento do TSE que deu a Douglas Ruas o título, né, de governador do Rio já no primeiro turno, ele comemorou essa decisão do lado do Flávio Bolsonaro. Vamos ver.
3: Recebemos aqui a notícia que o TSE já formou maioria para a eleição no primeiro turno no Rio de Janeiro. Quero agradecer primeiramente a Deus, agradecer ao presidente Bolsonaro, ao Flávio Bolsonaro, que confiaram a mim essa missão, a cada colaborador, a cada cidadão do estado do Rio de Janeiro, e dizer a vocês que ainda não acabou. A mudança começou no dia 4 de outubro e nós vamos confirmar a mudança no nosso Brasil no dia 25 de outubro, elegendo Flávio Bolsonaro presidente do Brasil.
0: Tá aí o Douglas Ruas. E a gente tem ainda um assunto muito, em dois assuntos muito importantes que eu quero que você fique aí grudadinho, que são o seguinte: a Janja está sendo atacada dentro do PT, acredita? Será que é a misoginia do bem? A gente vai falar desse assunto e vai falar também de um vídeo que o Flávio acabou de divulgar pedindo a renúncia do Alexandre de Moraes. Na volta do rápido intervalo.
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0: Um constrangimento para o PT, como naquele episódio do Xi Jinping, né, em que, enfim, ela causou um constrangimento quando pediu a palavra e abordou possíveis danos causados pela plataforma do TikTok. E, enfim, outros mais. Eu acho que o mais conhecido de todos é aquele momento em que ela dirigiu-se com muito carinho e amor ao Elon Musk, né? Com uma frase de Elon Musk: eu te amo. Não foi essa a frase, Musa? Eu tô enganado.
1: Mais ou menos essa. É sinônimo, né?
0: É. Amor, amor tem vários tipos, né?
1: Vai entender, né? Deles, talvez sim.
0: E tem aqui também, eu estava vendo uma fala sobre isso também, e uma entrevista até da Kátia Abreu a respeito da Janja, e ela diz o seguinte: qual é, olha só, a entrevista dela, uma entrevista ao Globo, a Kátia Abreu, que é ligada ao PT, ela diz o seguinte, olha a frase dela: qual é a prioridade? Aparecer ou eleger o marido? Então essa teria sido a frase, ou foi a frase aí da Kátia Abreu sobre Janja: aparecer ou eleger o marido. Eu acho que ninguém, o Mota, nenhum de nós está aqui para defender Janja ou defender quem quer que seja. Mas em outros tempos, se a Janja disse que isso, que como os críticos dela cometiam misoginia, será que aqui não é misoginia também desses petistas e desses correligionários do PT em relação a Janja? Porque aí tem que ter misoginia para todo mundo. Misoginia não tem partido? Ou será que tem misoginia do bem também?
2: Marcília, eu não tenho lugar de fala nesse tema, porque eu não milito nas fileiras progressistas. Mas eu queria dizer uma coisa aqui que eu acho relevante. Uma das decisões mais importantes na vida de um homem é a escolha da parceira, né? Na verdade, é lógico, são elas que nos escolhem, mas a gente faz o esforço. Por exemplo, eu tive um exemplo na minha família. Meu pai começou na vida muito pobre e foi minha mãe que o estimulou a estudar e a progredir. Na minha própria vida, minha mulher tem sido um elemento essencial nas minhas conquistas. Se eu hoje estou aqui na Jovem Pan, vocês podem saber que devem isso a ela. E uma vez, há muito tempo, eu li uma coisa que eu nunca esqueci em um livro. O autor, ele dizia o seguinte: case-se com alguém melhor do que você. E foi o que eu fiz. Agora, muitos homens não sabem, não querem ou não conseguem fazer isso.
0: É isso, Mota. Olha, agora, seja como for, né, ô Musa, a gente tem aqui, para além dessa questão da misoginia do bem, né, misoginia petista, pode. Porque é isso, né? Se criticá-la é misoginia, então os petistas estão sendo misóginos. Agora, se não, então criticá-la não é misoginia. Agora eu fico confuso com essa história toda. Os conceitos só valem quando é contra os petistas. Por isso que eu falei, né? O esquerdista tem um pouco essa característica. Os esquerdistas e as crianças, os bebês, eles têm essas características de acharem que todos os direitos são deles, todos os deveres são dos outros. Tudo para mim, nada para o outro. É mais ou menos esse tipo de jogo, né, que as crianças e os adultos que não cresceram ou que, enfim, acabam sendo infantis têm. Os esquerdistas têm isso, mas aqui eu acho que a Janja agora está sendo vítima disso, né? Olha, vocês que estão agora nos ouvindo pela nossa cadeia de rádios vão ficar com a voz do Brasil.
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19: 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As notícias do governo federal que movimentaram o país no dia de hoje.
20: Olá, boa noite.
21: Boa noite para você que nos acompanha em todo o país.
20: Quinta-feira, 8 de outubro de 2026.
21: Vamos aos destaques do dia.
20: Falta um mês para o primeiro dia do Exame Nacional do Ensino Médio.
21: Estudantes de todo o país se preparam para conquistar uma vaga no ensino superior. Luana Karen.
22: Os inscritos devem conferir o local de prova com antecedência e organizar os itens necessários para o exame, como documento oficial com foto e caneta esferográfica preta.
20: Flagrantes de trabalho em condição análoga à escravidão atingem setores como pecuária, construção civil e serviços domésticos.
21: Ministério do Trabalho e Emprego atualiza cadastro de empregadores autuados no país. Gabriela Noronha.
23: Os 82 registros estão distribuídos por 21 unidades da Federação. Minas Gerais concentra o maior número de ocorrências.
20: Proteção às mulheres.
21: Vítimas de violência doméstica têm direito ao afastamento remunerado do trabalho por até 6 meses.
20: A decisão garante estabilidade financeira para romper o ciclo de violência. Thaís de Araújo.
24: A mulher afastada não precisa cumprir período de carência. Também não há desconto de contribuição previdenciária e o período é computado como tempo de contribuição para a aposentadoria.
21: Na apresentação da Voz do Brasil, Luciano Seixas e Mariana Jungmann.
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21: Mais de 500 trabalhadores foram resgatados em situação de exploração extrema e trabalho análogo à escravidão em 21 estados brasileiros.
20: O Ministério do Trabalho atualizou a chamada Lista Suja, cadastro que reúne empregadores responsabilizados por submeter trabalhadores a condições análogas à escravidão.
21: Nesta nova atualização foram incluídos 82 nomes entre pessoas físicas e empresas. Os casos foram identificados em fiscalizações realizadas entre 2024 e 2026.
23: 82 novos nomes foram incluídos na chamada Lista Suja, cadastro que reúne empregadores flagrados submetendo trabalhadores a condições análogas à escravidão. Desse total, 54 são pessoas físicas e 28 são empresas. A atualização do documento foi publicada pelo Ministério do Trabalho e incluiu casos identificados pela Inspeção do Trabalho entre 2024 e 2026. A Coordenadora-Geral de Fiscalização para a Erradicação do Trabalho Análogo ao de Escravizado e Tráfico de Pessoas, Shakti Prates Borella, explica que os registros entram no cadastro somente após o encerramento do processo administrativo, quando existe decisão definitiva pela procedência da autuação.
25: O empregador tem o direito à defesa, ele vai fazer sua defesa e tem um julgamento administrativo que vai constatar que, de fato, aquela infração existiu. Quando não tem mais recurso administrativo, essa empresa vai entrar na lista, vai entrar no cadastro de empregadores.
23: Ainda segundo o cadastro, os 82 registros estão distribuídos por 21 unidades da federação. Minas Gerais concentra o maior número de ocorrências, com 19 casos, seguido pela Bahia com 8. Entre as atividades econômicas com maior número de inclusões nesta atualização estão a criação de bovinos para corte, os serviços domésticos, a produção de carvão vegetal, a produção de café e a construção de edifícios. Os novos casos incluídos no cadastro resultaram no resgate de mais de 500 trabalhadores em situações de exploração e de trabalho análogo à escravidão. A coordenadora Shakti Prates fala sobre a importância da denúncia.
25: Nós temos dois principais canais de denúncia. Um é o sistema IP, que você encontra na internet, e o outro é o Disque 100, que você consegue via telefone. Quem faz a denúncia pode colocar seu nome, seu telefone, porque isso facilita muito para a gente conseguir mais informação e garantir que o Estado chegue a essas pessoas, garantir que essa política de Estado seja executada.
23: As ações de combate ao trabalho análogo à escravidão são coordenadas pela Auditoria Fiscal do Trabalho. As operações contam, em geral, com a participação da Polícia Federal, do Ministério Público do Trabalho, do Ministério Público Federal e da Defensoria Pública da União. Reportagem Gabriela Noronha.
3: Mulheres vítimas de violência doméstica que precisarem deixar o trabalho para se proteger, agora têm direito a um afastamento remunerado por até 6 meses.
21: O governo federal seguiu o parecer da Advocacia Geral da União após o entendimento do Supremo Tribunal Federal sobre a Lei Maria da Penha.
3: A medida não exige tempo mínimo de contribuição e o período de afastamento continua contando para a aposentadoria.
5: Mulheres vítimas de violência doméstica terão direito a afastamento remunerado de até 6 meses mediante determinação judicial. A medida, prevista na Lei Maria da Penha, cumpre decisão do Supremo Tribunal Federal para garantir segurança financeira às mulheres que precisam se afastar do trabalho para preservar a própria integridade e romper o ciclo da violência doméstica. A medida protetiva judicial, que determina o afastamento, será suficiente para viabilizar o pagamento, como explica a presidente do Instituto Nacional do Seguro Social, o INSS, Ana Cristina Silveira.
7: Então, denunciando e tendo uma medida protetiva do juiz criminal, ela consegue solicitar o benefício pelo aplicativo Meu INSS, pelo 135, ou pessoalmente nas agências do INSS. Ela consegue passar 6 meses longe do trabalho para poder refazer sua vida em outro local, caso necessário.
5: A mulher afastada não precisa cumprir período de carência para receber o benefício. Também não há desconto de contribuição previdenciária sobre o valor recebido. E o período é computado como tempo de contribuição para a aposentadoria. A secretária executiva do Ministério das Mulheres, Eutália Barbosa, fala sobre a importância do benefício.
8: A principal função dele é justamente garantir segurança, né? Para que a mulher não tenha que escolher entre a segurança da sua vida e a sua autonomia financeira ou acesso ao seu salário.
5: A presidente do INSS, Ana Cristina Silveira, explica que o órgão também poderá cobrar do agressor, por meio de ação regressiva, os valores pagos à vítima.
7: O parecer determina que vai haver ação regressiva para rever do agressor os valores que foram pagos pela Previdência. Então, é uma medida muito positiva, porque além de acolher as mulheres, a gente faz com que os agressores eles paguem pelos seus atos, também financeiramente.
5: Para as mulheres que não são seguradas da Previdência, o benefício tem natureza assistencial. Neste caso, o pagamento será feito pelo Estado, pelo Distrito Federal ou pelo município indicado pelo juiz. Com locução de Thaís de Araújo, reportagem Cleide Lopes.
21: Novas oportunidades para o setor industrial, estratégias de competitividade, inovação e os impactos do acordo Mercosul-União Europeia.
3: O encontro Conexões Produtivas, promovido pela Apex Brasil, a Agência Brasileira de Promoção de Exportações e Investimentos, mostrou aos empresários a importância da abertura de novos mercados para produtos brasileiros.
21: O evento é voltado para grandes, médias e pequenas indústrias.
9: O Conexões Produtivas apresenta aos estados oportunidades para o desenvolvimento da indústria, com atenção às vocações locais para exportações a partir do acordo Mercosul-União Europeia. Segundo a Apex Brasil, o mercado europeu reúne 27 países, com potencial de alcance de 780 milhões de consumidores. Um encontro também debateu a estratégia do Brasil para expandir mercados e fortalecer a indústria diante do novo cenário internacional. O ministro do Desenvolvimento, Indústria, Comércio e Serviços, Márcio Elias Rosa, destacou a importância do país conquistar novos mercados.
6: Buscar a diversificação de mercados significa buscar oportunidades para a nossa atividade industrial comercializar fora do país, né? Para além da questão simplesmente do agronegócio, que já vende muito bem, nós estamos celebrando nesse ano a abertura de mais de 700 novos mercados para o agro, para a pecuária. Agora, para o setor industrial, para a indústria de transformação, para a indústria de manufatura, que é muito relevante, nós devemos buscar diversificação.
9: O evento também discutiu caminhos para ampliar a presença de empresas do Rio de Janeiro no mercado internacional. O presidente da Apex Brasil, Laudemir Miller, destacou o potencial do Estado nas exportações.
10: E o Estado do Rio de Janeiro tem uma diversificação da indústria muito forte, tem uma indústria de óleo e gás muito forte, tem uma indústria da moda muito forte, uma indústria metal mecânica muito forte, uma indústria automobilística muito forte. A gente está aqui para apoiar o empresário e a empresária do Estado do Rio, principalmente os pequenos e os médios empresários, também os grandes.
9: Um levantamento identificou 602 produtos no Estado com oportunidades de exportação. Em 2025, o Rio de Janeiro exportou mais de 48 bilhões de dólares para o mundo. Desse total, 20% das exportações do Estado foram para a União Europeia. Reportagem Márcia Fernandes.
20: A financiadora de estudos e projetos, a FINEP, lançou a seleção pública do Programa Nacional de Incubadoras Tecnológicas de Cooperativas Populares.
21: Até 14 de janeiro, instituições de pesquisa podem apresentar projetos para desenvolver ou adaptar tecnologias voltadas à economia solidária.
20: As propostas devem ser feitas em parcerias com cooperativas, associações, organizações sociais ou redes de cooperação popular.
11: A chamada pública Proninc 2026 da FINEP, a financiadora de estudos e projetos, disponibiliza até 100 milhões de reais em recursos não reembolsáveis do FNDCT, o Fundo Nacional de Desenvolvimento Científico e Tecnológico. A proposta é transformar conhecimento e inovação em soluções para problemas concretos dos empreendimentos, como explica o secretário nacional de Economia Popular e Solidária, substituto do Ministério do Trabalho, Sérgio Godoy.
12: Tecnologias sociais que apoiam o combate à fome. São essas tecnologias que a gente está buscando.

0: Uma associação, uma organização da sociedade civil, se não houver a inclusão dessas cooperativas populares, o projeto sequer é habilitado.
1: As propostas podem ser enviadas até 14 de janeiro de 2027. As regras completas estão no edital da chamada pública Pronink 2026, no endereço finep.gov.br. Reportagem Pablo Muniz.
2: Chegar na escola, entrar na sala de aula e estudar. Essa é a rotina diária de milhões de estudantes brasileiros.
3: Daqui a um mês, estudantes de todo o país farão a primeira prova do Exame Nacional do Ensino Médio, o Enem.
2: E cruzar os portões da escola onde vão realizar a avaliação pode representar algo bem maior, o passaporte para a entrada no ensino superior.
3: A preparação se intensifica entre os candidatos nessa reta final.
4: Há 2 anos, a estudante Isabelle Carvalho se prepara para o Exame Nacional do Ensino Médio. Ela quer fazer medicina e dedica todo o tempo que tem aos estudos, inclusive quando está no transporte público.
5: E às vezes me incomoda um pouco, porque parece que eu estou perdendo tempo no ônibus, aí eu coloco umas videoaulas para rodar, mas é a videoaula que eu já estou acostumada, eu meio que já revejo o conteúdo.
4: Com a condição rara de saúde, o estudante Miqueia José de Almeida Gomes vai buscar uma vaga em medicina. Ele quer ajudar pessoas que vivem em situação semelhante.
6: Eu tenho muito incentivo, não só da minha mãe, dos meus familiares, e também da médica, o qual faz o meu tratamento médico. É aí eu fazer esse curso de medicina, para que eu também possa alcançar outras vidas que possuem a condição rara, que é a trombastenia de Glanzmann.
4: Daqui a um mês, milhões de estudantes como Isabelle e Miqueias realizam a prova do Enem. São 2 dias de avaliação, 8 e 15 de novembro. No primeiro domingo, os estudantes respondem a 45 questões de linguagens e códigos e 45 de ciências humanas, além da redação. Já no segundo dia de prova, são 45 questões de ciência da natureza e mais 45 de matemática. Professor de cursinho preparatório há 10 anos, Rubenilson Cerqueira dá dicas para essa reta final.
7: Esteja nesse momento de preparo, fazer muitas questões para poder fixar o conteúdo, mas é importante que tenha um momento de descanso, porque existe um equilíbrio ali entre você ter o conhecimento, mas se não tiver com a mente descansada, você não consegue colocar isso em prática.
4: Até lá, os inscritos devem ficar atentos às orientações oficiais, conferir o local de prova com antecedência e organizar os itens necessários para o exame, como documento oficial com foto e caneta esferográfica preta. Ricardo Cardoso, presidente substituto do INEP, lembra que até o fim do mês, todos os estudantes poderão conferir o cartão de inscrição.
8: Nós teremos, na última semana de outubro, a divulgação do cartão de confirmação de inscrição. A maioria dos estudantes, concluindo a escola pública, já tiveram acesso, né, vão fazer o Enem na sua própria escola. Mas é importante acessar o sistema de inscrição para você ver com calma, com tranquilidade.
4: O Enem é uma das principais portas de entrada para a educação superior no Brasil. As notas do exame são utilizadas para a seleção de estudantes por meio do Sisu e do ProUni e também servem de requisito para o Fundo de Financiamento Estudantil. Para mais informações sobre o exame, o MEC disponibiliza o Guia do Enem, que pode ser acessado em gov.br/MEC. Reportagem Luana Karen.
2: E o Ministério da Educação oferece ferramentas digitais gratuitas para essa preparação. O aplicativo MEC Enem traz simulados e dicas de redação.
3: Tem também o MEC Idiomas para inglês e espanhol. E o MEC Livros com mais de 25 mil obras.
2: E estão abertas as inscrições para a edição do Enem voltada para pessoas privadas de liberdade e jovens que cumprem medidas socioeducativas.
3: As inscrições devem ser feitas de forma exclusiva pelo responsável pedagógico de cada unidade.
2: Caso o participante precise de algum tipo de atendimento especializado, o pedido deve ser feito pelo responsável pedagógico no momento da inscrição.
3: Para mais informações, acesse gov.br/inep.
2: Escolas situadas em fronteiras com outros países podem aderir ao programa Escolas Interculturais.
3: A intenção é promover o enriquecimento linguístico e cultural de estudantes que moram nessas regiões e que convivem com culturas diferentes.
9: O Brasil faz fronteira com 10 nações e as escolas situadas nessas regiões enfrentam desafios relacionados à inclusão, diversidade linguística e integração cultural. E como forma de promover a educação que atende imigrantes e refugiados,

0: O Brasil criou o programa Escolas Interculturais e de Fronteira. A diretora da escola, Silveira Martins, em Santana do Livramento, no Rio Grande do Sul, que faz fronteira com o Uruguai, Elisângela Dornelles, fala sobre a experiência com o programa.
1: Os nossos alunos convivem com as duas culturas. A partir disso, nós realizamos visitas às escolas, intercâmbios, encontros, participando de seminários, viagens internacionais, atividades culturais.
0: A iniciativa prevê apoio financeiro para projetos pedagógicos desenvolvidos em cooperação com escolas de países vizinhos. A coordenadora-geral da Secretaria de Articulação Intersetorial do Ministério da Educação, Jesuína Leclerc, explica como as escolas podem participar.
2: A partir da indicação de suas respectivas secretarias de educação, realizar o seu plano de atendimento. A escola passará a receber R$ 25 mil para poder dar início às suas atividades ou dar continuidade.
0: As cerca de 70 escolas de fronteira interessadas em fazer adesão ao programa devem acessar a página do Ministério da Educação em gov.br/MEC. Reportagem Cleide Lopes.
3: A previsão é que os programas interculturais sejam desenvolvidos a partir de novembro deste ano.
4: Professores e instituições de ensino de todo o país têm até o dia 12 de outubro para se inscreverem na primeira edição do Prêmio Brasil de Ensino de Matemática.
3: O concurso vai premiar até 20 iniciativas que se destacam por melhorar o aprendizado da disciplina nas salas de aula.
5: É a primeira edição do Prêmio Brasil de Ensino de Matemática na Educação Básica. A iniciativa busca valorizar experiências que contribuam para a aprendizagem e para a equidade na educação básica. O diretor-geral do Instituto de Matemática Pura e Aplicada, Marcelo Viana, explica que a premiação deve produzir subsídios técnicos para políticas educacionais.
6: Existem práticas que são realizadas aqui e lá por um professor, uma professora, que são exitosos e indicam caminhos. Mas para isso é preciso que esses bons exemplos sejam conhecidos e sejam divulgados.
5: O prêmio vai contemplar duas categorias: docentes e instituições. Sumaia Almeida Ramos é professora de matemática em Petrolina, Pernambuco. Para ela, mais que reconhecimento, o prêmio representa a valorização do trabalho docente.
7: A partir do momento em que eu começo a mostrar que estamos vendo, estamos buscando esses profissionais, isso pode incentivar para outros professores que possivelmente estejam desestimulados a quererem desenvolver projetos também.
5: As propostas selecionadas integrarão o Caderno Nacional de Práticas Exitosas, que contribuirá para a disseminação de práticas de referência no ensino de matemática. As inscrições estão abertas até 12 de outubro pelo endereço candidaturas.impa.br. Reportagem Luciana Colares de Holanda.
4: O cultivo de flores é uma atividade que requer cuidado, experiência e atenção às condições climáticas.
3: E um projeto da Universidade Federal de Santa Maria está levando conhecimento científico e capacitação gratuita para quem quer empreender nesse ramo.
4: A iniciativa já alcançou mais de 500 famílias do Rio Grande do Sul. Confira os detalhes no quadro Ciência na Prática.
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9: Transferir conhecimento científico e técnicas de produção para aumentar a sustentabilidade e o lucro no campo. Essa é a missão do projeto Flores para Todos, uma iniciativa da equipe Fenogled do Programa de Pós-Graduação em Agronomia da Universidade Federal de Santa Maria, no Rio Grande do Sul.
10: O projeto Flores para Todos, ele tem por objetivo formar novos produtores profissionais de flores. Nós passamos dessa fase de as flores ser uma alternativa e sim uma fonte principal de renda dentro da propriedade.
9: As espécies cultivadas pelo projeto são adaptadas para o plantio a céu aberto durante todo o ano. Isso reduz os custos de produção e aproveita o alto potencial de lucro que o mercado de flores oferece, até mesmo para pequenas propriedades.
10: As flores são parte do setor da horticultura e o principal característica desse setor é uma alta rentabilidade por metro quadrado. E por isso que se encaixa perfeitamente na pequena propriedade, onde às vezes em 30 metros quadrados a família tira um faturamento muito bom.
9: Além de movimentar o agroturismo, a iniciativa oferece consultoria gratuita que ensina o produtor a vender o seu produto, garantindo renda e reduzindo um problema antigo das comunidades rurais, a permanência da juventude no campo.
10: A gente fornece as sementes ou as batatinhas sem custo e a partir daí dá todas as orientações, desde o plantio até a colheita, pós-colheita e orientação de venda. E isso está fazendo a diferença na sucessão familiar do campo. O jovem só fica atraído se tiver renda. E a partir dali ele compra novas sementes, novas batatinhas de alta qualidade genética para dar seguimento de forma independente.
9: Acompanhe os resultados do projeto Flores para Todos na página da Universidade Federal de Santa Maria. E esse foi o Ciência na Prática. Esse episódio contou com a produção de Raquel Mariano e edição de Edinaldo Júnior. E nosso encontro com o Saber Científico volta na próxima semana. Até lá.
3: Quem trabalha na educação infantil já pode consultar os livros que poderão chegar às escolas.
4: O Guia do Programa Nacional do Livro Didático está disponível e reúne obras para o ensino e materiais de apoio aos professores.
3: Agora, escolas e professores podem se preparar para escolher os livros que vão usar nos próximos anos.
11: O Ministério da Educação divulgou o resultado final da avaliação das obras do PNLD, o Programa Nacional do Livro e do Material Didático para os anos iniciais do ensino fundamental. As obras têm o objetivo de apoiar a formação continuada e o trabalho pedagógico dos professores, principalmente em temas ligados à alfabetização. Elas fazem parte do acervo da Biblioteca do Professor e reúnem produções atualizadas sobre formação docente, além de exemplos de práticas pedagógicas em diferentes contextos. Com a divulgação do resultado final, o processo segue agora para as etapas de aquisição e distribuição, conduzidas pelo FNDE, o Fundo Nacional de Desenvolvimento da Educação. O Programa Nacional do Livro e do Material Didático é responsável pela avaliação, seleção e aquisição de livros e materiais didáticos para as escolas públicas. Após a aquisição dos materiais pelo FNDE, as obras selecionadas poderão ser disponibilizadas aos professores por meio do endereço pnlddigital.fnde.gov.br. Reportagem Thalita Albuquerque.
4: E atenção, candidatos do primeiro concurso público nacional unificado.
3: Foi publicada a terceira convocação dos aprovados em lista de espera para vagas temporárias no Ministério do Trabalho e Emprego.
4: Agora, os convocados precisam cumprir a etapa documental e acompanhar a publicação da lista definitiva, prevista para novembro.
3: A documentação deve ser apresentada pela plataforma sougov.br entre 20 e 27 de outubro.
4: O candidato que não apresentar os documentos exigidos no período estabelecido perde os efeitos da convocação.
3: Para mais informações, acesse gov.br/gestão, sem o tio.
4: E essas foram as notícias do governo federal.
3: Uma realização da Secretaria de Comunicação Social da Presidência da República.
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3: Fique agora com as notícias do Poder Judiciário e do Congresso Nacional. Boa noite.
4: Boa noite, até amanhã.
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14: STF valida lei do Paraná que amplia gratuidade em estacionamentos para pessoas com deficiência.
15: TSE anula votos recebidos por Antony Garotinho na disputa pelo governo do Rio de Janeiro.
14: Furto de carro com chave na ignição enquanto segurada abre a porta de casa não afasta cobertura securitária.
15: Boa noite, eu sou Marcela Luiza.
14: Eu sou Walter Lima.
15: O Supremo Tribunal Federal decidiu que é constitucional uma lei estadual que amplia a gratuidade em estacionamentos para pessoas com deficiência.
14: A decisão foi tomada na sessão plenária desta quinta-feira. Marta Ferreira.
16: No Paraná, as regras sobre estacionamento para pessoas com deficiência são regulamentadas pela Lei Estadual 18.000. 419 de 2015 e pelas normas de trânsito nacionais. Dispositivos dessa norma asseguram às pessoas com deficiência um período de gratuidade equivalente ao dobro do concedido aos demais usuários. Nos estabelecimentos que não prevêem tempo mínimo gratuito, a norma garante ao menos 30 minutos de gratuidade, a fim de facilitar o deslocamento dessas pessoas. A Associação Brasileira de Shopping Centers entrou com ação no Supremo Tribunal Federal pedindo que a lei seja considerada inconstitucional. A alegação é de violação ao direito de propriedade e aos princípios da livre iniciativa e da livre concorrência. O relator é o ministro Nunes Marques. No voto, ele destacou que a finalidade predominante da lei é promover acessibilidade e inclusão social, matérias de competência legislativa concorrente. No mesmo sentido, votaram os demais ministros. O plenário, então, validou a lei do Paraná, entendendo que a norma promove acessibilidade ao garantir o dobro do período gratuito ou, na ausência de gratuidade, 30 minutos sem cobrança.
15: O Tribunal Superior Eleitoral anulou os votos recebidos por Antony Garotinho na disputa pelo governo do Rio de Janeiro.
14: A decisão, por maioria de 5-2, determinou a retotalização dos votos da eleição para governador, Guilherme Firmino.
17: Nessa quinta-feira, o Tribunal Superior Eleitoral rejeitou por unanimidade o pedido de desistência de recurso apresentado por Antony Garotinho. O TSE também manteve um indeferimento do registro de candidatura ao governo do Rio de Janeiro. Segundo o tribunal, Garotinho não tinha as condições de elegibilidade relacionadas à plenitude dos direitos políticos e à filiação partidária. Por 5-2, os ministros determinaram a anulação dos votos recebidos pelo candidato. Com isso, o tribunal determinou a retotalização da votação para governador do Rio de Janeiro.
15: Deixar carro aberto e com a chave na ignição apenas para abrir o portão de casa não afasta direito à indenização do seguro se veículo for furtado.
14: Esse entendimento é do STJ. Fátima Uchoa.
18: Após a seguradora negar a indenização do seguro veicular, a proprietária que teve o carro furtado nessa situação entrou com ação judicial, mas o Tribunal de Justiça de São Paulo negou o pedido. Já no STJ, os ministros entenderam que a conduta da mulher, adotada para guardar o carro em segurança o mais rápido possível, mesmo deixando a chave na ignição enquanto abria o portão de casa, não representa agravamento intencional do risco previsto em contrato que justifique a perda da cobertura do seguro. A relatoria foi do ministro Ricardo Vilas Boas Cueva.
15: O Tribunal Superior do Trabalho manteve uma indenização que uma faculdade terá de pagar a um professor e jornalista de Teresina, no Piauí.
14: A instituição de ensino usou imagens de televisão do professor sem autorização. O TST considerou o uso ilegal. Simone Moura.
19: A faculdade usou essas imagens em outdoors e nas redes sociais sem autorização. Para os ministros da oitava turma, a campanha teve alcance apenas local e por um período limitado. Foi fixado indenização de R$30 mil por danos materiais e R$40 mil por danos morais. A decisão foi unânime.
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15: Uma boa noite.
14: E até amanhã.
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21: Eu sou Paula Groba.
22: E eu sou Humberto Pinheiro.
21: E estes são os destaques de hoje do Jornal do Senado, que começa agora.
22: Senado conclui terceira sessão de discussão sobre a proposta que acaba com a escala 6x1.
21: Carros novos poderão ter alerta para evitar que crianças sejam esquecidas no banco de trás.
22: Projeto cria incentivos para startups que desenvolvem soluções de preservação ambiental.
21: Boa noite.
22: Boa noite.
21: O Senado realizou nesta quinta-feira a terceira sessão de discussão da PEC, que acaba com a escala 6-1. São necessárias 5 sessões de discussão antes da votação em primeiro turno. Se for aprovada, a proposta ainda terá de passar por discussões e votação em segundo turno. O texto reduz de 44 para 40 horas semanais a jornada máxima de trabalho sem redução de salário e garante 2 dias de descanso por semana. A mudança, no entanto, será gradual. 2 meses após a promulgação, a jornada passaria para 42 horas semanais, já com 2 dias de descanso. 12 meses depois, o limite chegaria às 40 horas.
22: Durante a terceira sessão, o senador Paulo Paim, do PT do Rio Grande do Sul, defendeu que a redução da jornada, sem diminuição dos salários, pode fortalecer a Previdência Social. Segundo ele, o fim da escala 6-1 pode estimular a formalização de trabalho e, com mais trabalhadores, com carteira assinada, aumentar a arrecadação previdenciária. Paim também afirmou que a mudança pode beneficiar empregadores e empreendedores e defendeu que desenvolvimento econômico vai valorização do trabalho, proteção social e políticas humanitárias caminhem juntos.
0: Quando reduzimos a jornada, ampliamos o emprego formal. Mais empregos formais significam mais trabalhadores contribuindo com a Previdência. Mais contribuintes significam mais arrecadação previdenciária.
21: E o Senado deve começar a analisar um projeto que obriga empresas a oferecerem produtos e serviços digitais voltados a pessoas idosas, com linguagem mais simples e recursos que garantam mais segurança nas transações.
22: O texto também prevê a capacitação de idosos para que eles aprendam a identificar fraudes e golpes em operações pela internet. Repórter Alexandre Campos.
1: No caso de produtos financeiros ofertados por instituições bancárias, as aplicações de internet, quando destinadas a pessoas idosas, devem disponibilizar uma espécie de botão de pânico para interromper operações fraudulentas e canal de contestação rápida para minimizar os prejuízos. A autora do projeto, a senadora Damaris Alves, do Republicanos do Distrito Federal, acredita que essas medidas são essenciais para essa parcela da população.
2: Então a gente quer que os aplicativos, especialmente de banco, do INSS, os aplicativos públicos, o do SUS, os aplicativos que a pessoa não vive mais sem eles, sejam mais acessíveis para pessoas idosas.
1: O projeto ainda prevê que essa parcela da população aprenda a identificar fraudes e golpes em operações na internet e torna crime o gerenciamento sem autorização expressa de bens de pessoas idosas e a apropriação de senha, chave criptográfica, token, assinatura digital ou qualquer outra credencial de acesso ou autenticação com o objetivo de auferir vantagem econômica.
21: Uma tecnologia simples pode ajudar a evitar uma tragédia. Um alerta no carro para lembrar pais e mães de que há uma criança no banco de trás.
22: É o que prevê um projeto da senadora Tereza Leitão, que determina a instalação do dispositivo em automóveis novos. Mais informações com a repórter Raíssa Abreu.
23: Um pai ficou de deixar o filho na creche pela manhã antes de ir trabalhar. Em vez disso, ele seguiu direto para o trabalho, estacionou o carro e esqueceu que a criança estava na cadeirinha, no banco traseiro. O bebê ficou trancado no carro fechado por horas e só foi encontrado no final da tarde, em parada cardiorrespiratória e sem sinais vitais. Tragédias como essa, que aconteceu em Santa Catarina em 2023, são mais frequentes do que se imagina. Não existem dados consolidados no Brasil, mas estudos feitos nos Estados Unidos indicam que cerca de 40 crianças morrem anualmente por terem sido deixadas em carros fechados sob altas temperaturas. Para a senadora Tereza Leitão, do PT de Pernambuco, uma das causas desse tipo de episódio é a exaustão. E aí, as mulheres, que precisam acumular a vida profissional com a vida doméstica, são também as que mais sofrem.
24: A carga de trabalho doméstico corresponde a 21 horas, mais de 21 horas semanais, enquanto a dos homens é de pouco mais de 11 horas. A exaustão física e mental que recai sobre essas mulheres é muito grande, porque a jornada não termina quando sai do emprego. Começa uma nova jornada.
23: Para prevenir esses acidentes, a senadora apresentou um projeto que obriga as fábricas de carros a instalarem um dispositivo de alerta contra a presença de pessoas e animais esquecidos no interior dos veículos, com sinais sonoros ou luzes de emergência. A mudança valeria apenas para veículos novos, e a indústria automotiva teria 2 anos para adaptação às novas exigências. A proposta vai ser encaminhada às comissões temáticas.
21: E ligações de números desconhecidos podem ganhar um novo filtro nos celulares vendidos no Brasil. Um projeto em análise no Senado prevê que celulares vendidos no país tenham uma função para bloquear, rejeitar ou silenciar chamadas de números que não estão na lista de contatos.
22: A proposta quer dar ao usuário mais controle sobre as ligações que recebe. A reportagem é de Yasmin Rodrigues.
5: O autor do projeto, senador Stevenson Valentim, do Podemos do Rio Grande do Norte, argumenta que as chamadas indesejadas são um problema frequente para os consumidores e podem estar associadas a práticas abusivas e tentativas de golpe. A medida valeria para aparelhos comercializados no território nacional. A ideia é permitir que o próprio usuário escolha como lidar com números desconhecidos, sem depender exclusivamente de serviços oferecidos pelas operadoras. O senador Laércio Oliveira, do PP de Sergipe, destacou o impacto desse tipo de chamada na rotina dos brasileiros.
6: A gente sofre quase todos os dias com essas empresas de telemarketing, essas companhias de telefonia importunando a vida do cidadão e da cidadã brasileira.
5: O projeto de lei foi apresentado nesta quarta-feira, dia 7 de outubro. Vai passar pelas comissões e plenário do Senado antes de seguir para a Câmara dos Deputados.
21: Um projeto pronto para votação na Comissão de Meio Ambiente do Senado pretende incentivar empresas que desenvolvem soluções para a preservação ambiental.
22: A proposta cria critérios para o reconhecimento das chamadas startups verdes e prevê prioridade no acesso a incentivos e financiamentos. Os detalhes com a repórter Marcela Cunha.
7: Empresas que desenvolvem tecnologias para reduzir a poluição, economizar energia ou reaproveitar resíduos poderão receber incentivos específicos para crescer no Brasil. É o que prevê um projeto que inclui as chamadas startups verdes na legislação brasileira. As startups são empresas jovens, geralmente ligadas à inovação, que desenvolvem novos produtos, serviços ou modelos de negócios. Pela proposta, serão consideradas verdes aquelas que oferecem soluções para problemas ambientais, como a emissão de gases que provocam o aquecimento global, o desperdício de recursos naturais e a geração de lixo. O autor da proposta, senador Fernando Dueire, do PSD de Pernambuco, explicou que a intenção é criar condições para o desenvolvimento dessas empresas.
8: Acreditamos que ao estimularmos essas startups, estamos não apenas criando novos negócios, mas investindo na qualidade de vida das futuras gerações e no fortalecimento de uma economia mais resiliente e sustentável.
7: O projeto prevê prioridade no acesso a programas de apoio técnico e financeiro, benefícios fiscais e editais públicos de inovação e sustentabilidade.
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22: Com edição de Paulo Groba e trabalhos técnicos de Eliseu Caires, o Jornal do Senado fica por aqui. Acompanhe agora as notícias da Câmara dos Deputados. Boa noite.
21: Boa noite e até amanhã.
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26: Projeto obriga postos a detalhar custo dos combustíveis nas notas fiscais.
27: Comissão aprova selo para premiar cidades com boas práticas no trânsito.
26: Câmara analisa dar à assinatura digital valor de reconhecimento de firma.
28: Boa noite.
27: Projeto em debate na Câmara confere à assinatura digital o valor de reconhecimento de firma em cartório. A ideia é diminuir a burocracia e facilitar a vida do cidadão, sem perder a segurança nos documentos. Confira os detalhes na reportagem de Fabielle Pires.
3: Já pensou resolver pela internet uma burocracia que exige uma ida ao cartório? Um projeto em análise na Câmara dos Deputados quer facilitar esse processo e permitir que a assinatura digital tenha o mesmo valor do reconhecimento de firma. Antes de entender a proposta, é preciso entender como funciona a assinatura digital. Atualmente, assinaturas digitais são feitas com certificado da Infraestrutura de Chaves Públicas Brasileira, a ICP Brasil, um sistema oficial do país que garante a validade jurídica e a segurança de assinaturas e certificados digitais. Quando uma pessoa assina um documento usando um certificado digital da ICP Brasil, é possível verificar a identidade de quem assinou e a integridade daquele documento. O que ainda não acontece automaticamente, essa assinatura substitui o reconhecimento de firma em cartório nos casos em que ele é exigido. A proposta determina que os documentos assinados eletronicamente sejam equiparados aos documentos com reconhecimento de firma. Segundo o autor, deputado Rafael Prudente, do MDB do Distrito Federal, a assinatura digital diminui a burocracia no dia a dia do cidadão. O projeto que equipara a assinatura com certificado digital da ICP Brasil ao reconhecimento de firma foi aprovado pela Comissão de Ciência, Tecnologia e Inovação da Câmara e agora segue para análise da Comissão de Constituição e Justiça. Para virar lei, precisa ser aprovado pela Câmara e pelo Senado. Da Rádio Câmara de Brasília, Fabielle Pires.
4: Economia. Sóstenes Cavalcante, do PL do Rio de Janeiro, defende proposta para limitar os juros do crédito consignado de aposentados e pensionistas que recebem até 3 salários mínimos, além de beneficiários do BPC. O projeto determina que a taxa não poderá superar o IPCA, índice usado para medir a inflação oficial do país.
27: Sóstenes Cavalcante aponta que refinanciamentos feitos sem autorização aumentam a dívida de quem já tem parte da renda comprometida com os empréstimos. O texto também restringe a concessão desses descontos às instituições autorizadas e aos bancos públicos.
4: Carlos Veras, do PT de Pernambuco, defende o projeto que autoriza a União a criar uma estatal para atuar na distribuição de combustíveis, biocombustíveis e gás de cozinha. Ele explica que a ideia é recompor a presença pública no setor para assegurar a soberania energética.
27: A proposta permite a recomposição estatal por meio da compra de ativos operacionais ou participações em refinarias e bases de distribuição. Para Carlos Veras, o projeto combate aumentos abusivos de preços e garante o abastecimento em regiões remotas e de vulnerabilidade social.
4: Jefferson Campos, do PL de São Paulo, é um dos signatários da proposta de emenda à Constituição que estabelece um teto de gastos para órgãos da administração pública.
27: A proposta fixa limites orçamentários para despesas com publicidade institucional e determina um teto para os gastos do Poder Legislativo e dos Tribunais de Contas. Jefferson Campos entende que a medida contribui para garantir maior responsabilidade fiscal na administração pública.
4: Transportes. A Comissão de Viação e Transportes aprovou um selo para premiar cidades que adotem boas práticas no trânsito. Saiba mais sobre o assunto na reportagem de Agui Pontes.
9: A Câmara dos Deputados debate recompensar municípios que adotem boas práticas na gestão do trânsito. A Comissão de Viação e Transportes aprovou o projeto que institui o selo Município com Mobilidade Segura. O objetivo da medida é premiar as cidades que façam um bom trabalho na prevenção de acidentes. Menos de 40% dos municípios receberiam o selo hoje. O projeto de lei do deputado Amon Mandel, do Republicano do Amazonas, dá justamente um incentivo para as cidades que cumprem as diretrizes da Política Nacional de Mobilidade Urbana. Mas não só, ela estabelece duas exigências: que o município possua um plano de mobilidade urbana e que esteja integrado ao Sistema Nacional de Trânsito previsto no Código de Trânsito Brasileiro. No primeiro caso, que pede a existência de um plano de mobilidade, 1.910 municípios já são obrigados a elaborar e aprovar um plano, mas desses, 79,6% não cumpriram a determinação legal. Para além disso, 63,2% de todos os municípios brasileiros pecam no segundo ponto, que é estar integrado ao Sistema Nacional de Trânsito. Para conseguir o selo, também se exige que programas, ações, campanhas e metas adotadas pelo município estejam alinhadas com o Plano Nacional de Redução de Mortes e Lesões no Trânsito e ao conceito Visão Zero, que busca um contexto em que mais nenhuma morte aconteça no trânsito. Com a implementação do projeto, o Poder Executivo definirá o órgão responsável pela concessão, fiscalização e divulgação dos municípios certificados. Segundo o deputado Amon Mandel, autor do projeto, o selo municipal surge como um instrumento de incentivo e reconhecimento para gestões comprometidas com práticas modernas de segurança. O selo, ainda segundo o deputado, contribui para promover a acessibilidade e prevenir mortes e lesões graves. O projeto será analisado pelas Comissões de Desenvolvimento Urbano e de Constituição e Justiça e de Cidadania. Da Rádio Câmara de Brasília, Agui Pontes.
27: Delegado Caveira, do PL do Pará, apresentou o projeto que proíbe a exigência de vistoria veicular periódica baseada apenas no tempo de uso do automóvel. A proposta busca impedir cobranças recorrentes que penalizem motoristas e proprietários de veículos mais antigos.
4: Atualmente, a lei não estabelece a obrigação da vistoria, mas a proposta inclui a proibição de forma expressa no Código de Trânsito Brasileiro. Delegado Caveira argumenta que defeitos mecânicos representam menos de 7% dos sinistros em rodovias federais.
27: A Câmara analisa projeto que obriga a instalação de temporizadores regressivos em semáforos que tenham fiscalização eletrônica. A autora da matéria, Gleisi Hoffmann, do PT do Paraná, afirma que a medida torna o trânsito mais seguro, evitando frenagens bruscas, acelerações indevidas e decisões de risco nos cruzamentos.
4: Gleisi Hoffmann ressalta ainda que se o temporizador estiver com defeito, dessincronizado ou com baixa visibilidade, não poderá ser aplicada a multa pelo equipamento de fiscalização. A proposta dá aos órgãos de trânsito 60 dias para adequar os semáforos que já possuem fiscalização eletrônica.
25: Segurança Pública.
27: Guilherme Derrite, do PP de São Paulo, quer incluir entre os crimes hediondos as formas mais graves de homicídio, latrocínio e extorsão, cometidas por integrantes de organizações criminosas e milícias. A proposta amplia o tratamento mais rigoroso para crimes praticados nesse contexto.
4: Guilherme Derrite argumenta que esses delitos têm maior potencial de violência e intimidação e, por isso, devem receber o mesmo tratamento dado aos crimes mais graves previstos na legislação. O deputado reitera que a medida reforça o combate ao crime organizado.
27: Tornar imprescritível o crime de trabalho análogo à escravidão é o objetivo de projeto apresentado por Amanda Gentil, do PP do Maranhão. Se a mudança for aprovada, o passar do tempo não poderá impedir a responsabilização de quem cometer esse tipo de crime.
4: Amanda Gentil lembra que a Corte Interamericana de Direitos Humanos já determinou ao Brasil a adoção de medidas para impedir a prescrição desses crimes. A deputada avalia que a mudança pode reduzir a impunidade de casos em que a investigação e a responsabilização demoram a avançar.
27: O projeto de defensor Stélio Denner, do União de Roraima, inclui na Lei Maria da Penha o monitoramento eletrônico do agressor como medida protetiva de urgência em situações de alto risco à mulher. Segundo o deputado, a iniciativa visa conter a escalada do feminicídio no Brasil.
4: Pelo texto do defensor Stélio Denner, o juiz deverá observar novos critérios para conceder a medida protetiva, como casos de ameaça grave, histórico de agressões e perseguição. O texto também prevê a integração da tornozeleira eletrônica com mecanismos de alerta direto à vítima.
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27: Elmar Nascimento, do União da Bahia, defende o respeito às prerrogativas do Congresso e às garantias do devido processo legal na atuação dos órgãos de controle. O deputado reclama de interferências de outros poderes e ressalta a importância do contraditório e da ampla defesa.
4: Elmar Nascimento afirma que decisões sobre orçamento, emendas e mandatos devem respeitar o devido processo legal. Ele também afirma que os órgãos de controle precisam atuar dentro das competências definidas pela Constituição, sem criminalizar a política.
25: Saúde.
27: Fernando Monteiro, do PSD de Pernambuco, sugere a criação do Dia Nacional dos Técnicos e Auxiliares em Saúde Bucal, a ser comemorado em 20 de março. De acordo com o parlamentar, o projeto busca valorizar os mais de 230 mil profissionais da área registrados no país.
4: Fernando Monteiro acredita que a data vai incentivar ações educativas e científicas, além de impulsionar políticas públicas para fortalecer a odontologia no SUS. Ele sustenta que esses profissionais têm papel importante na prevenção de doenças.
25: Educação.
27: Avança na Câmara projeto que reserva recursos de bolsas educacionais para pessoas com deficiência. Os detalhes com a repórter Silvia Munhato.
12: A Comissão de Defesa dos Direitos das Pessoas com Deficiência da Câmara dos Deputados aprovou proposta que destina um percentual dos recursos do FNDE para bolsas e outros tipos de auxílios para estudantes com deficiência. O percentual deverá ser regulado pelo Executivo. Hoje, a legislação permite ao FNDE, o Fundo Nacional de Desenvolvimento da Educação, conceder bolsas de estudo, bolsas de permanência e ressarcimento de despesas a estudantes, mas não prevê reserva para grupos específicos. A versão original do projeto destinava o benefício apenas aos estudantes surdos, mas foi ampliada durante a avaliação pela Comissão de Educação. O relator na Comissão de Defesa dos Direitos das Pessoas com Deficiência, deputado Rodrigo Hollenberg, do PSB do Distrito Federal, fez novo ajuste no texto.
13: Entendemos, porém, que não há motivo para a redação do substitutivo mencionar diretamente apenas as pessoas surdas ou pertencentes ao transtorno do espectro autista. Por essa razão, propomos substitutivo que unifica a aplicação do dispositivo legal em benefício de todas as pessoas com deficiência por meio de remissão simples à Lei Brasileira de Inclusão das Pessoas com Deficiência.
12: O relator citou dados do Censo da Educação Superior de 2024 que mostram que os maiores grupos de estudantes com deficiência matriculados no ensino superior são pessoas com deficiência física, 30,5%, baixa visão, 22,8% e transtorno do espectro autista, 16,7%. A proposta que reserva recursos de bolsas educacionais para pessoas com deficiência será analisada agora pelas comissões de Finanças e Tributação e de Constituição e Justiça. Da Rádio Câmara de Brasília, Silvia Munhato.
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25: Votação.
4: Os deputados analisam projeto que obriga os postos a detalhar a composição do preço dos combustíveis na nota fiscal. O texto pode ser incluído na pauta de votações, como informa o repórter Antônio Vital.
18: Está pronto para ser votado no plenário da Câmara projeto que obriga os postos de combustíveis a detalhar na nota fiscal todos os componentes do custo da gasolina, do etanol e do diesel para o consumidor. De acordo com a proposta apresentada pelo deputado licenciado Guilherme Boulos, a nota fiscal deverá conter informações como o custo inicial do combustível para o produtor ou importador, o custo do biocombustível adicionado à gasolina, o lucro da distribuidora e do dono do posto, bem como o valor dos tributos federais e estaduais. Produtores, importadores e distribuidores também ficam obrigados a fornecer as mesmas informações em suas notas fiscais. O objetivo, de acordo com o autor, é permitir identificar a composição do custo final, que seria bom para a concorrência e para o consumidor, que poderia assim agir como fiscal em caso de abusos. O projeto ganhou regime de urgência, o que permite que seja votado diretamente no plenário da Câmara, sem passar pela análise das comissões permanentes da Casa. O regime de urgência foi aprovado de maneira simbólica, mas provocou discussão no plenário. Para o deputado Gilson Marques, do Novo de Santa Catarina, não tem como dono do posto de combustíveis saber todos os componentes do preço.
0: Transparência é sempre positiva, mas a minha preocupação aqui, entre outras, é o seguinte: informe na nota fiscal toda a composição do preço dos combustíveis e do GLP. O posto de combustível não tem essa informação, não tem como ele ter essa informação. Toda a composição do custo de cada componente, de cada pessoa, de onde vem a importação, ele não tem essa informação hoje.
18: Já a bancada aliada ao governo defendeu a proposta, como disse o deputado Tarcísio Mota, do PSOL do Rio de Janeiro.
1: Ele é singelo, ele diz, na nota fiscal da produção da compra do combustível ou do gás, deverá haver discriminado aquilo que é o custo do produto que vem, né, o custo da produção daquela mercadoria, do combustível, e também os custos de impostos e os custos, inclusive o lucro que está vindo das próprias refinarias. Há que se lembrar que o processo de privatização das refinarias no Brasil resultou num processo de encarecimento do combustível.
18: Ainda não há data para votação no plenário da Câmara do projeto que obriga os postos de combustíveis a detalhar na nota fiscal todos os componentes do custo da gasolina, do etanol e do diesel para o consumidor. Da Câmara de Brasília, Antônio Vital.
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25: Esporte.
6: João Cury, do MDB de São Paulo, defende proposta que estende a imunidade tributária às entidades esportivas sem fins lucrativos. A medida é que para organizações dos movimentos olímpico, paralímpico, clubístico e educacional, as instituições de educação e assistência social.
4: A iniciativa, que tem o apoio de João Cury, visa fortalecer o desenvolvimento de atletas e contribuir com a saúde pública. Ele acredita que a imunidade sobre impostos de patrimônio, renda e serviços garante maior estabilidade financeira para as entidades formadoras.
6: O projeto de Saulo Pedroso, do PSD de São Paulo, define quem pode ser considerado representante de uma organização esportiva privada nos casos de corrupção no esporte. Entram nessa definição dirigentes, diretores, administradores e procuradores que exerçam poderes de representação.
4: Saulo Pedroso explica que a medida pretende dar mais clareza à aplicação da lei e evitar interpretações diferentes sobre quem pode responder pelo crime de corrupção privada no esporte. Ele ressalta que o projeto não institui um novo crime nem altera as penas previstas atualmente.
6: Proposta de delegado Éder Mauro, do PL do Pará, estabelece o sexo biológico registrado no nascimento como único critério para definir a categoria de atletas em competições esportivas promovidas pelo poder público.
4: O texto também inclui competições estudantis e prevê a apresentação de documentos para comprovação. Delegado Éder Mauro alerta que atletas que competirem em categoria diferente da correspondente ao sexo de nascimento poderão ser excluídos, perder premiações e sofrer suspensão de até um ano.
6: Márcio Bioc, do MDB do Rio Grande do Sul, defende a aprovação de projeto que institui 8 de novembro como Dia Nacional do Fisioterapeuta Esportivo. Autor da proposta, ele ressalta a importância dos profissionais na prevenção de lesões e na recuperação de quem pratica atividades físicas.
4: Márcio Bioc avalia que a homenagem também pode ampliar conscientização sobre a prática segura de exercícios. O deputado explica que a data escolhida marca a fundação da Sociedade Nacional de Fisioterapia Esportiva e o reconhecimento oficial da especialidade no país.
6: Termina agora o Jornal Câmara dos Deputados, produzido pela Rádio Câmara, com trabalhos técnicos de Everson Urani e apresentação de José Carlos Andrade e Márcio Aquilissardi. Uma boa noite para você.
4: Uma ótima noite. A Voz do Brasil volta amanhã.
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